0: domingo que vem a gente canta novamente. Ah, é pra trazer um negócio domingo, é? Ah, ó, gente, ó, é pra trazer um negócio domingo aí, né? Amém. Mas você olhou pra Genilda e falou: olha, vou te dar mais um ano de vida, tá? Glórias a Deus por isso, não é? Sabe o que é isso, irmãos? Misericórdia de Deus para conosco. Sabe onde, por merecimento, devíamos estar? Mortos e enterrados. Na verdade, nem nascidos. Mas o Senhor, na sua graça e misericórdia. Eu estava brincando ali, brincando não, comentando com o nosso irmão David. Da nossa luta, não foi, David? Eu estava comentando com você. Essa mulher, irmãos, deixa eu te contar uma história de Genilda aqui. A Genilda é uma vencedora. Você sabia que você é vencedora? Antes de você saber que você existia, você concorreu com mais ou menos entre 100 a 300 milhões de pessoas para nascer. Você deixou para trás 299 milhões de concorrentes para você nascer. E você conseguiu chegar lá primeiro do que os outros. E você foi concebida. Para quem não sabe, essa é a concepção do ser humano, viu, irmãos? Nesse período aí da concepção, você concorre, depende, entre 100 a 300 milhões. Aí você nada rapidinho, você já viu? Uma cabecinha assim, um rabinho, você vai nadando assim. Você chega lá o primeiro. Já começou por aí a benção, irmãos. Já começou por aí a benção. Vamos orar por você, Genilda. Amém. Amado Deus, eu quero colocar diante do teu altar a tua serva, Pai. Quero clamar que essa mulher possa sempre olhar para ti, jamais tirar os olhos de ti, Senhor, e ver a tua vitória sobre a tua vida a cada instante, a cada minuto. Que teu Espírito mova de uma forma soberana na sua existência, para que ela possa crer, confiar, acreditar e viver a tua verdade sobre todas as coisas. Sobre ela, Senhor, eu quero declarar as tuas bênçãos. Que seja uma mulher renovada, restaurada, erguida das águas, para louvar e adorar o teu santo e maravilhoso nome. Sobre ela, declaro toda sorte de bênçãos, em nome de Jesus. Amém. Vamos lá? Parabéns para você. Depois, né, canta, no meio que vem, a gente canta outra vez.
1: Adiantado, mas Deus proverá.

Aleluias. No que vem tem mais. Amados, estamos chegando ao final desses momentos. Nós temos ali uma torta. A torta essa foi patrocinada por Dona Edna. Temos ali um cafezinho. Vamos nesse momento da comunhão, tá bom? Mas antes de finalizar, deixa eu saudar os irmãos que estão cultuando com a gente. Deixa eu citar o nome de alguns. O nosso irmão Francisco lá de Bertioga. Os irmãos podem assentar-se rapidamente. O irmão Francisco de Bertioga, São Paulo. A paz, Francisco, como está você? Tudo bem? Deixa eu ficar mais perto de você, Francisco. Também a pastora Sônia em Mogi das Cruzes, São Paulo, saudando toda a igreja, todos os irmãos. O Olavo de Salvador, São Paulo, Salvador, Brasília. Misericórdia, meu Deus. Salvador, São Paulo, Salvador, Brasília. Desculpa, Olavo. Olavo de Salvador, lá na Bahia. A Jaqueline de Guarulhos, São Paulo. E aí, Jaqueline, tudo bem? Abraço em toda a sua família. A Sueli de Avaré, São Paulo. O meu querido presbítero Medeiros, o Antônio Medeiros, de João Pessoa, na Paraíba. Pessoa muito preciosa, está sempre com a gente. A nossa irmã Nice Wilson, de Altamira, no Pará. O Fernando, ei Fernando, tudo bem? Ele e a sua esposa, em São Luís, no Maranhão. A Elane de Goiânia, Goiás. Tudo bem, Elane? Deus abençoe você. E outros mais que estão por aí que não entraram no nosso chat. A todos vocês, a paz do Senhor. Vamos ficar de pé, irmãos. Eu quero convidar um dos amados que venha aqui. Um corajoso. Não, hoje que eu vou orar, finalizando esse culto. Venha, rápido. Não perca tempo. O momento é agora. Deus do céu, misericórdia. Vamos orar. Amado Deus, muito obrigado, Pai, por esses momentos tão especiais na Tua presença. Nós te louvamos porque fomos resgatados. No momento difícil da nossa vida, Tu estendestes as mãos e nos ergueu, Senhor. Te louvamos por isso, Pai. Te louvamos também pelos amados que trouxeram seus dízimos e ofertas à Tua casa. Que sejam abençoados, que vejam a Tua glória, que sintam a Tua presença. Leva esses irmãos em paz e conceda-lhes uma semana de vitórias, de realizações, para que possam contemplar de forma poderosa a Tua presença, Senhor. Abençoe esses que nos acompanham pela internet, que também possam experimentar da mesma bênção. Senhor, seja conosco, dá-nos uma noite de paz, em nome de Jesus. Amém, aleluias. Amém, irmãos? Quarta-feira, culto na igreja. Quarta-feira, culto na igreja, não te esqueças, venha, venha, venha. E amanhã, a partir das 9 horas da manhã, estarei pelo vivos.com.br. Amanhã, a partir das 9 horas da manhã, pelo vivos.com.br, ao vivo com vocês. Vamos tomar nosso cafezinho da noite da bênção da paz. Oh, bênção. Senhor Deus, nesse momento eu quero colocar diante do teu altar o nosso presbítero, Pai. Toma o Edinaldo nessa viagem, Senhor, que leva-o debaixo da tua graça, ele e a sua casa. Que ali sejam momentos de comunhão, de descanso, momentos de lazer, Senhor. Que tu possa levá-lo e trazê-lo debaixo da tua proteção. Repreendo toda a casta maligna que quer tentar contra aquele carro, contra essa viagem. Declaro que eles estão debaixo do teu sangue, protegidos por ti. Oh Deus, leva. Oh Deus, abençoa, guarda, move na vida deles, em nome de Jesus. Amém. Aleluia. É, não acaba. Vocês da live, a paz do Senhor, Deus abençoe cada um. Foi uma honra muito grande cultuar a Deus com vocês. Amanhã, 9 horas da manhã, Jaqueline, nossa xícara de café, hein, Jaqueline? Deus abençoe. Abraço, Jefferson. Jefferson é o esposo da Jaqueline. Deus abençoe esse casal tão precioso, tão amado, lá em Guarulhos. Ei, Olavo, eu quase não acertei o nome da tua cidade. Salvador, Bahia, Salvador, São Paulo, Salvador, Brasília, misericórdia. Um abraço, gente. Deus abençoe vocês.

aqui na terra, como nos céus. Dá-nos hoje o nosso pão de cada dia. Sacia a nossa fome. Perdoa as nossas dívidas, assim como perdoamos aos nossos devedores, assim como imitamos os seus passos.

nascido em forma de Deus, não julgou como usurpação ser igual a Deus. Antes a si mesmo se esvaziou, assumindo a forma de servo, tornando-se a semelhança de homem e reconhecido em figura humana. A si mesmo se humilhou, sendo obediente até a morte e morte de cruz, pelo que também

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1: Elias e a viúva de Sarepta. Queridos, nós vamos meditar um pouco a respeito desta mulher. Uma mulher cujo nome não é narrado na palavra. A Bíblia não diz, o nome dela é Joana, é Maria, é Antônia, é Joaquina, é Josefa. Não, apenas a viúva de Sarepta, que era uma região ali onde estava o profeta Elias. E nós vemos, irmãos, que era uma mulher que confiava no Senhor. Uma mulher desconhecida da grande população, uma mulher humilde. A Bíblia diz que ela era uma mulher humilde, mas ela tinha a grande riqueza de ser conhecida de Deus. Eis a nossa maior riqueza, irmãos, eis aquilo que nós devemos almejar na nossa vida, sermos conhecidos e reconhecidos por Deus. Essa mulher, irmãos, ela foi escolhida para ser o canal de bênção na vida do profeta. A região estava passando por uma situação muito difícil, uma seca muito intensa. E o Senhor fala para o profeta Elias, vai até a viúva de Sarepta. E ali você pede pousada, você pede alimento. Veja como o Senhor faz. Veja que maravilhoso, irmãos. É exatamente o contrário da lógica. Porque se nós fôssemos indicar alguém para socorrer outrem, indicaríamos alguém que tivesse posses, alguém que tivesse uma boa situação financeira. Mas o Senhor manda que o profeta procure uma viúva que nada tinha. E vamos ver no decorrer desse estudo o que realmente essa mulher tinha. Mas nós vemos, amados, que ela tinha o suficiente. E o suficiente é a fé em Deus. Quando nós temos fé no Senhor, Ele vem sobre nossas vidas, Ele multiplica os nossos recursos, Ele nos abençoa, Ele nos envolve de uma forma poderosa e grandes coisas acontecem na nossa existência. Amados, nós vamos observar algumas características dessa viúva e, dentro do possível, aplicá-las aos nossos dias. Aplicar essas características às nossas vidas, para que nós possamos ser úteis ao Todo-Poderoso, sermos servos úteis, servos encontrados em condições de fazer alguma coisa para a honra e para a glória de nosso Senhor e Salvador Jesus. Amém? Nós vamos orar. Senhor, nós te louvamos porque mais uma vez estamos reunidos. Estamos aqui para ouvir a tua voz, para sermos instruídos por ti. Fala, Senhor, nosso coração, traz edificação à nossa vida. Esse é o nosso clamor, em nome de Jesus. Amém. Vamos abrir, então, a nossa Bíblia em 1 Reis, capítulo 17, a partir do versículo 7 até o 9. Esse primeiro tópico diz, foi escolhida pela soberania de Deus. O texto bíblico diz, na nova tradução, na linguagem de hoje, então o Senhor Deus disse a Elias, apronte-se e vá até a cidade de Sarepta, perto de Sidom, e fique lá. Eu mandei que uma viúva que mora ali dê comida a você. Amados, você já pensou que é possível que tu sejas um escolhido de Deus para fazer alguma coisa sobre a face da terra? Você já pensou nisso? Deus olhar para você e colocar nas tuas mãos uma missão, uma tarefa? E eu quero afirmar para você que isso é totalmente possível. Deus, na verdade, te chamou e colocou nas tuas mãos uma missão. E nós precisamos estar atentos à voz do Senhor. No caso dessa viúva, o Senhor a escolheu para que alimentasse o profeta. Um homem que seria extremamente útil ao reino de Israel. E isso aconteceu aproximadamente 9 séculos antes do nascimento de Cristo Jesus. Durante o reinado de Acabe e Acasias, foi neste período em que o profeta Elias esteve a serviço do Senhor ali em Israel, no Reino do Norte. Amados, é muito interessante como Deus foi maravilhoso naquele momento, como o Senhor foi fiel para com aquele profeta, como o Senhor usa dos meios. Primeiro, o profeta precisava de alimento, ele precisava ser acolhido. O Senhor levanta alguém para dar o alimento e para acolher. É assim que o Senhor age. O Senhor não desampara os seus. Se você precisa de uma bênção do Todo-Poderoso, procure a exemplo do profeta Elias. ouvir a voz do Senhor. Procure a exemplo do profeta, ouvir aquilo que Deus manda fazer. E a partir do momento que você ouve a voz do Senhor, que Deus fala o teu coração, tenha convicção que o Eterno já preparou o outro lado, já preparou o resultado para a tua necessidade. Assim foi com este homem, irmãos. E quando ele chega até aquela mulher, ele descobre que era uma pessoa extremamente humilde. Não tinha muito para oferecer. Mas aquilo que ela tinha, ela havia colocado à disposição do seu Senhor. Ela havia entregado ao Todo-Poderoso. O que ela tinha, pouco alimento, ela não segurou, ela não escondeu, ela não colocou no armário, não colocou debaixo da cama, mas ela foi e preparou o alimento para o profeta. E o interessante, amados, que a partir daquele momento, não mais lhe faltou o alimento. Veja como Deus faz. Quando nós entregamos o pouco que temos para o Senhor, quando nós entregamos o pouco que temos, o Senhor vem e multiplica, o Senhor te favorece, o Senhor te abençoa e certamente não te desampara. É um ensinamento poderoso, amados, muito grande para a nossa vida. É evidente que, para que isto venha à existência e seja fato, necessário que observemos a vontade do Senhor, que vivamos preceitos de Deus, que vivamos segundo a vontade do Criador. Muitas vezes, amados, nós temos visto crentes lamentando, crentes choramingando por aí. Ah, porque minha vida vai de mal a pior, ah, porque isso, ah, porque aquilo, ah, não sei o quê. Mas, se você observar bem a vida do camarada, há uma probabilidade muito grande de não existir fidelidade. Fidelidade no seu viver. Não é o fato de alguém declarar-se crente, de alguém declarar-se membro de uma igreja, que será favorecido por Deus. Mas sim o fato de ser fiel ao Senhor. Ser fiel ao Senhor em todos os aspectos da sua vida, até mesmo naqueles momentos que parece que não é possível. Mas apenas confie, confie, porque a fé é a base da nossa caminhada, é a base da nossa comunhão com o Todo-Poderoso. A mulher, a viúva de Sarepta, ela não tinha muita coisa. Ela tinha pouquíssimo. Era uma mulher pobre. Fora da lógica, aos nossos olhos, que o Senhor envia o profeta para aquela casa. Mas assim o Senhor fez, para deixar um exemplo para a nossa vida. O pouco que você tem, se você colocar nas mãos do Senhor, Ele vem e Ele supre as tuas necessidades de uma forma poderosa. Outro aspecto que nós podemos colher neste exemplo é que você é conhecido por Deus. Não precisa ser alguém famoso, um pastor famoso, um bispo famoso ou coisa parecida para ser reconhecido por Deus. Apenas seja fiel. A partir do momento que você é fiel, o Senhor te conhece. Ele te reconhece, Ele te chama pelo nome e Ele te abençoa. Amém, amados? Este é um exemplo maravilhoso para a nossa vida. A segunda característica da viúva de Sarepta: não tinha esperança de passar pela fome. Ela não tinha mais esperança, irmãos, de sobreviver após aquele momento. Olha só, que coisa interessante. Olha que fato interessante. 1 Reis, capítulo 17, versículo 12, nova tradução da linguagem de hoje, diz: porém, ela respondeu: juro pelo seu servo vivo, o Senhor, que não tenho mais pão. Só tenho um punhado de farinha de trigo numa tigela e um pouco de azeite no jarro. Estou aqui catando uns dois pedaços de pau para cozinhar alguma coisa para mim e para meu filho. Vamos comer e depois morreremos de fome. Veja, amados, nesta parte nós vemos que ela não tinha nada. Era uma viúva sem nada. Era uma viúva que não tinha mais nada para que pudesse se agarrar. Ela falou: vou preparar o pouco que tenho. E logo após nós vamos morrer, porque não temos mais nada. Vale ressaltar, irmãos, que eles estavam passando por uma crise de chuvas. Era uma seca intensa, uma seca terrível, e que olhava para os campos e não encontrava uma folha verde sequer. Aqui no nosso município já passamos por fases parecidas. Quando você olhava para os campos e não encontrava uma folha verde sequer, a não ser uma árvore ou coisa assim. Veja como são as coisas, amados. Só que ali era bem pior do que a seca que nós já experimentamos em nossa cidade. Muito pior. Haja vista que a terra por si só já era ruim. Uma terra seca, naturalmente já é seca. Uma terra com poucos recursos. E após uma seca tão intensa, o que sobrava? Não sobrava nada, irmãos. E a esperança, muitas vezes, ela procura fugir de nós. Essa mulher, mesmo sendo fiel ao Todo-Poderoso, fiel ao ponto de ser reconhecida, de ser lembrada por Deus, de enviar a ela o profeta, mesmo assim, irmãos, mesmo diante da sua fidelidade, ela já não tinha esperança que houvesse alimento para o dia seguinte. Às vezes acontece isso com a gente. Não no aspecto do alimento, que graças a Deus o Senhor tem nos abençoado tanto nesse aspecto. Não nesse aspecto, mas em outras situações da nossa vida, em que você olha para a frente e não consegue ver nada, não consegue enxergar uma porta, não consegue ver solução. Já aconteceu isso com você? Eu acho que com todos. Já aconteceu, de certa forma, alguma coisa assim, que você olha para o horizonte e não consegue ver uma solução, não consegue ver uma forma de resolver uma causa, de resolver uma situação. Mas, amados, essa mulher, ela estava vivendo uma situação semelhante a esta. No entanto, ela foi agraciada pelo cuidado de Deus. Ela foi agraciada pelo cuidado do Senhor. No seu momento difícil, no seu momento quase de desespero, a Bíblia não diz que ela estava desesperada, porém, numa situação dessa, o desespero tende a bater a porta. Ele tende a bater a porta do coração da gente. Nesse momento, irmãos, quando aparentemente não tinha mais solução, o Senhor envia Elias. Envia Elias para, inicialmente, comer o restante que ela tinha. Veja que coisa fantástica. Inicialmente para comer o restante que ela tinha. Mas, a partir do momento que ela abriu a sua casa, abriu a sua cozinha, que ela preparou para aquele homem o alimento necessário, o Senhor a abençoou, o Senhor moveu de uma forma graciosa, poderosa, de uma forma maravilhosa na vida desta mulher. É assim que Deus faz, queridos. Muitas vezes nós estamos precisados desta ação de entregar sem questionar. Quando o Senhor te pedir, entregue sem questionar. Dê passos de fé. Ah, mas nós vamos morrer amanhã. Que morra para o Senhor. Não se preocupe. Entregue, porque o Senhor é aquele que cuida dos fiéis. O Senhor não desampara os seus. E esta mulher, irmãos, ela foi amparada pelo Todo-Poderoso. É a graça do Senhor, é o cuidado do Todo-Poderoso. Queridos, o profeta Elias foi um homem extremamente usado pelo Senhor. Um homem corajoso. Um homem que levantou-se contra reis, reis terríveis. Acabe foi um dos piores reis de Israel. Um dos reis mais idólatra. Foi esposo da popular Jezabel. Jezabel está muito relacionada pelas igrejas com demônios. Veja que dificuldade. O momento era extremamente difícil, mas foi um homem que esperou no Senhor. Um homem que confiou. Um homem que deixou-se levar pelo Espírito Santo do Senhor. Eis aí, amados, como Deus age. Uma mulher necessitava de recursos, de uma vida. Um homem que precisava de alimento. O Senhor envia a casa que não tinha para que ali se alimentasse. E o Senhor abençoa aquela casa com fartura. E diz a Bíblia que nada faltou dentro daquela casa. A terceira característica da viúva de Sarepta era uma mulher obediente. Uma mulher que não questionava a sua situação. 1 Reis, capítulo 17, versículos 13 até o 15. Ouça o que diz a palavra na versão Nova Tradução na Linguagem de hoje. Não se preocupe, disse Elias, vá preparar sua comida, mas primeiro faça um pãozinho com farinha que você tem e traga-o para mim. Depois prepare o resto para você e para o seu filho. Pois o Senhor, o Deus de Israel, diz isto: não acabará a farinha da sua tigela, nem faltará o azeite do seu jarro até o dia em que eu, o Senhor, fizer cair a chuva. Então a viúva foi e fez como Elias tinha dito, e todos eles tiveram comida para muitos dias. Como o Senhor havia prometido por meio de Elias, não faltou farinha na tigela, nem azeite no jarro. Irmãos, olha, não dá para nós entendermos o agir de Deus. Não dá. Por mais que você procure entender o agir de Deus, a grande misericórdia do Senhor, nós não vamos entender. Nós não vamos entender o grande amor do Eterno, porque Deus age de uma forma tão graciosa, tão poderosa para com aqueles que o amam. Nós não entendemos, amados. Mas nós não estamos aqui para entender o agir de Deus. Nós não estamos aqui para entender porque Deus age desta ou daquela forma. Nós estamos aqui é para experimentar a grande misericórdia de Deus. É para sermos fiéis ao Todo-Poderoso. É para nos deixar mover, nos deixar guiar, nos deixar levar pelo Espírito de Deus. É para isto que o Senhor nos levantou. Para que sejamos a Ele obedientes, para que vivamos a verdade do Todo-Poderoso, para que nós possamos amá-lo acima de todas as coisas, fechar os olhos para tudo, feche os olhos para os problemas, feche os olhos para as dificuldades, feche os olhos para tudo aquilo que levanta na tua frente. Confie no Senhor, porque Ele vai abrir os caminhos que são necessários para que nós possamos trilhar. É assim que Deus faz, amados. É desta forma que Deus faz. A Bíblia não diz que esta mulher estava ali questionando, mas Deus, ó Deus de Israel, olha só, a minha farinha está acabando, o meu azeite está acabando, amanhã não teremos nada para comer, amanhã não teremos comida, amanhã não teremos mais alimento. Ó profeta, vê como é esse teu Deus está me deixando morrer de fome. Ó profeta, esse Deus não é tão bom assim. Amados, a Bíblia não traz esse relato, mas mostra uma mulher que confiava. Não mostra uma mulher desesperada. Não mostra uma mulher que está ali sem saber o que fazer, arrancando os cabelos, não. O Senhor mostra-nos que ela disse para o profeta Elias, eu tenho muito pouco, mas o pouco que eu tenho vou fazer. Vou fazer para ti. Amados, a partir do momento que esta mulher obedece à voz de Deus através do profeta, a partir desse momento que ela vai e prepara o alimento para o homem de Deus, o profeta diz para ela, mulher, não acabará a farinha da sua tigela, nem faltará o azeite no seu jarro até o dia em que eu, o Senhor, fizer cair chuva sobre a terra. Veja, queridos, esta é a grande misericórdia de Deus, é o grande agir do Senhor. Eis aí a necessidade de sermos a exemplo desta mulher, obediente aos princípios de Deus, pagarmos o preço para vivermos a verdade de Cristo, amarmos o Senhor e fecharmos os olhos para todas as coisas, porque se formos fiéis, o Senhor virá com seu amparo, com seu cuidado, com seu zelo. Se esta mulher, irmãos, se ela tivesse questionado, ah, mas olha só, profeta, eu não tenho mais nada. Eu não tenho alimento, não tenho mais nada. Eu e meu filho, se eu fizer alguma coisa para ti, não sobrará nada para nós. Se ela tivesse questionado, fechado a porta da sua casa para o homem de Deus, certamente teria morrido. Não teria alimento para o dia seguinte. Não teria onde encontrar alimento. Não tinha, com certeza, dinheiro para comprar. Certamente, naquela época, muito caro, haja vista que a fome reinava sobre aquele país. Mas, mesmo assim, amados, ela entregou o pouco que tinha. Ela honrou o Senhor e Deus a fez prosperar. Eis aqui a verdadeira prosperidade. A verdadeira prosperidade não é aquela que você dá um cheque de 10 mil reais para receber 100. Não é aquela que você dá uma nota de 100 reais para receber 1.000. Não é aquela que você faz uma campanha de 7 sextas-feiras ou coisas parecidas para receber alguma coisa. A verdadeira prosperidade é amar o Senhor com todas as tuas forças, com toda a tua alma, com todo o teu ser. E a palavra nos diz que Ele vem e Ele supre as nossas necessidades. E Ele nos dá além daquilo que nós necessitamos. Tu precisas de prosperidade na tua vida? Não queira comprar prosperidade. Não queira comprar prosperidade. Não vá nessa história do envelopinho da bênção e ou de outras situações. Não, amados, a prosperidade não se compra. Até porque Deus não necessita do nosso 100 reais, nem tampouco dos 50 ou 10 mil reais, enfim. Deus não precisa disso. Ele é dono de todas as coisas. É dono do universo. E Ele não precisa que você seja alguém que tire dinheiro do bolso, mas sim alguém que tire o pecado do coração, que tire a ganância do coração, que tire as obras da carne do coração e o ame acima de todas as coisas. Eis a fórmula da prosperidade. Queres prosperidade na tua vida? Entenda, é Deus que dá. E o Senhor faz prósperos àqueles que o amam. Entenda ainda que a prosperidade não é possuir toda a riqueza dessa terra, todo o ouro dessa terra, mas a maior prosperidade é sermos felizes com Cristo Jesus. É possuirmos um coração alegre, um coração contente com aquilo que Deus faz, com aquilo que o Senhor nos concede, com aquilo que Deus nos dá. O profeta Elias, irmãos, ele foi um homem extremamente fiel ao Todo-Poderoso. Um homem usado poderosamente. Até hoje nós lemos as histórias do profeta Elias, nós sabemos o que foi que Deus fez através dele. Um homem que não morreu, mas que foi levado aos céus numa carruagem de fogo. Olha que espetáculo, que maravilha! Fidelidade a Deus. Mas nós não encontramos na Bíblia que naquele momento difícil, o profeta foi para o hotel 5 estrelas. Vou para o hotel 5 estrelas, vou esperar a seca passar, porque o meu Deus, que é o dono do ouro, está pagando para mim. Não, amados, ele também enfrentou as dificuldades. Ou seja, em outras palavras, a fidelidade a Deus não nos faz ricos. Não nos faz ricos, amados. A fidelidade a Deus nos faz homens usados por Ele. Homens alegres, tomados, envolvidos pela sua grande graça. E esta é a nossa maior riqueza, com certeza. O profeta Elias foi um homem extremamente rico. Rico na comunhão com o Senhor. Rico em ouvir a voz de Deus. Instrumento poderoso para levar a palavra aos reis daquela época. Sofreu em nome do Senhor. Passou momentos difíceis em nome do Senhor. Passou fome em nome do Senhor, mas viu a glória de Deus. Eis aí o que nós devemos almejar para a nossa vida. E a quarta característica da viúva de Sarepta, que nós podemos usar para a nossa vida, usar para o nosso dia a dia. Ela foi uma mulher de muitas provações. 1 Reis, capítulo 17, a partir do versículo 17 até o 20, depois do 22, diz: algum tempo depois, o filho da viúva ficou doente. Ele foi ficando cada vez pior e acabou morrendo. Então ela disse a Elias: homem de Deus, o que o Senhor tem contra mim? Será que o Senhor veio aqui para fazer com que Deus lembrasse dos meus pecados e assim provocar a morte do meu filho? Dê-me seu filho, disse Elias. Então pegou o menino dos braços da mãe e o levou para o andar de cima, para o quarto onde estava morando, e o colocou na sua cama. Então orou em voz alta assim: ó Senhor, meu Deus, por que fizeste essa coisa tão terrível para esta viúva? Ela me hospedou e agora tu mataste o filho dela. Versículo 22: e o Senhor Deus respondeu à oração de Elias. O menino começou a respirar outra vez e tornou a viver. Amém, amados? Queridos, é interessante como essa mulher passou por provações. Primeiro, queridos, faltava-lhe o alimento. Estava acabando o seu mantimento. Certamente, se fôssemos nós, estaríamos extremamente preocupados. O que é que vamos fazer com o dia seguinte? Como vamos nos alimentar? Como vamos nos manter? Mas a Bíblia diz que ela não estava preocupada, que ela estava esperando no Senhor. Outro aspecto, depois que as coisas se acalmam, depois que há alimento na sua casa, o seu filho fica doente e morre. Seu único filho morre. Veja, amados, como as provações podem bater na porta de alguém que é fiel. Às vezes nós queremos ser isentos das dificuldades, queremos ser isentos dos problemas, gostaríamos que a nossa vida não tivesse nenhum tipo de problema. Não é assim? Quem quer problemas? Mas eu quero afirmar para vocês que Cristo disse que aqueles que o seguem, esses seriam perseguidos, passariam pelas dificuldades, teriam problemas e vai por aí. Mas o que importa, irmãos, é a fidelidade ao Senhor. Essa mulher passou por uma série de problemas que culminou com a morte do seu filho. Mas o Senhor não a desamparou. O Senhor, irmãos, mais uma vez mostrou o seu grande amor para com ela. O profeta Elias o levou para o seu quarto. Diz a Bíblia que era no primeiro andar. Era uma espécie de sobrado. E ali ele clamou ao Senhor, e o Senhor ressuscitou aquele menino. Ressuscitou aquele jovem. O Senhor pode ressuscitá-lo. O Senhor pode mudar a tua vida. O Senhor pode fazê-lo crescer, abençoá-lo em todos os aspectos. O Senhor pode abrir caminhos. O Senhor, irmãos, não tem limites para abençoar aqueles que são fiéis. Mesmo que a causa seja, aos nossos olhos, impossível. Quantas causas impossíveis, não é verdade? Como é que eu posso resolver essa situação? Você olha para um lado e olha para o outro e não consegue visualizar uma solução plausível. Como posso resolver? Mas a partir do momento que nós entregamos a nossa causa, as nossas dificuldades, o Senhor, Ele tem soluções. Ele tem soluções para a tua vida. Mas é preciso entender, irmãos, que há um preço. Tudo na vida tem um preço. Não há nada sem preço. Inclusive a salvação. A salvação tem um preço. Primeiro custou a vida de Cristo. O seu sangue derramado numa cruz. Mas custa-nos esforço. Eu tenho que esforçar-me para viver a palavra. Para ser fiel ao Todo-Poderoso, eu tenho que me esforçar para agradar o Senhor em todos os aspectos, para andar em fidelidade ao Mestre, porque se eu não me esforçar, serei levado pelas ondas desse mundo muito louco. Eu tenho que me esforçar para não dar lugar aos vícios. Eu tenho que me esforçar para não dar lugar à pornografia. Eu tenho que me esforçar para não dar lugar ao adultério, por exemplo. E vai por aí, são mil exemplos. Coisas ruins é que não faltam diante de nós. O mundo, amados, te coloca um caminho de coisas ruins. Mas cabe a nós o esforço para não aceitarmos as coisas ruins que são oferecidas pelo maligno, que são colocadas diante de nós pelo diabo. Quando nós somos fiéis ao Todo-Poderoso, Ele vem, Ele nos honra, Ele nos fortalece, Ele nos coloca de pé, Ele nos dá condições de andar, Ele nos abençoa, Ele te abençoa, Ele te faz forte. E mesmo que teu filho morra, ou seja, mesmo que teu problema seja tão difícil quanto a morte, há uma solução, porque o Senhor é o Deus do impossível, o Deus que não tem limites. Nada é extremamente difícil para o nosso Deus. Na verdade, nada é demasiadamente difícil para o Senhor. Tudo está ao seu alcance. Tudo está diante dos seus olhos. E Ele, com certeza, pode mudar a nossa sorte. Amados, esta é a palavra de Deus para a tua vida nesta noite. Uma palavra para que você possa meditar. Esperar no Senhor, confiar no Senhor, entregar-se ao Todo-Poderoso a ponto de ser usado como aquela mulher foi usada pelo Senhor. Uma mulher que creu E Deus viu a sua fé. Deus a abençoou, moveu na sua existência. Vemos ainda, irmãos, que aprendemos que é preciso ter esperança, mesmo quando a porta parece que não se abre. Tenha esperança no Senhor. Confie em Deus. Ele não desampara aqueles que são fiéis. A chave é fidelidade. A fórmula chama-se fidelidade. Fidelidade. Outro aspecto que nós aprendemos com a viúva foi não questionar. Nunca questione Deus. Como é comum nós abrirmos o bocão cheio de dentes e falarmos, mas Deus, por quê? Por quê, Deus? Ah, Deus, por quê? Por quê? Por quê? Quantas vezes fazemos isso, não é? Quando chove, mas Deus, por que está chovendo? Olha a minha estrada. Quando para de chover, mas Deus, por que?

Só Deus pode mudar a nossa sorte. Mas não questione, seja fiel. Nos momentos difíceis, não questione Deus, seja fiel. Outro aspecto que nós precisamos entender, as provações, elas virão. Por mais fiel que você seja, serás provado. Jesus, amados, é o maior exemplo de fidelidade. Eu creio que sobre a face da terra não houve um homem tão fiel quanto Cristo. Talvez chegou próximo, mas Jesus era 100% fiel. Mas ele foi provado continuamente, dia após dia. Não só por um problema, mas por todo o inferno. Satanás e todos os seus demônios, todo santo dia, ao acordar, colocava diante de Jesus 1000 provações para que ele tropeçasse. Nós muitas vezes romantizamos a vida de Cristo. Nós achamos que Jesus era assim, levantava de manhã, aí ele ia fazer aquela oração tão bonita, ó Pai, não sei o quê, ó meu Deus, não sei o quê. Aí ele saía flutuando, flutuando. Aí as águas na frente, ah, eu vou andar por cima das águas mesmo, eu andava por cima das águas. Ah, eu preciso, ah, eu vou voando. Não é assim que a gente pensa? A gente não consegue ver Jesus como ele de fato é. Jesus, amados, ele era provado à exaustão todo santo dia. Ele carregava uma missão. A maior missão confiada a um homem. Jesus estava como homem sobre a face da terra. A maior missão, a missão de salvação. E Satanás, o seu inimigo, sabia da missão de Jesus. E as dificuldades na vida de Jesus iniciou-se quando ele ainda estava no ventre. Foi preciso que eles fugissem. E foge Maria e José para um lado e foge para o outro. Eis quando começou os problemas de Cristo Jesus. E não foi diferente. Todo santo dia, Jesus foi provado. Ele acordava de manhã, sua comunhão verdadeiramente com o Senhor é inquestionável. Mas, no restante do dia, sempre tinha as provações diante dele. Não pense que era diferente. E essas provações foram tão intensas que o levou a uma cruz, uma morte de cruz. E ele foi crucificado. Veja como Jesus sofreu. Amados, se tu és fiel, prepara-te, serás provado. As provações virão, mas elas são formas para que nós possamos crescer nessa comunhão com o Senhor. Crescermos com Todo-Poderoso. Amém, amados? A história da viúva de Sarepta ensina-nos que o nosso caminho precisa estar sob a direção de Deus. Sob a direção de Deus. E que nem tudo aquilo que parece óbvio é desta forma que Deus vai fazer. Mas o Senhor faz acontecer o necessário da forma que Ele achar conveniente. E que nós possamos estar com o nosso coração aberto, com a nossa vida aberta, para o mover de Deus. E certamente seremos felizes enquanto vivermos essa comunhão com o Mestre. Amém, amados? Que Deus nos abençoe de uma forma grandiosa. Vamos orar. Senhor, nós queremos te louvar, Pai, por esta palavra. E pedirmos que tu venhas aplicá-la à nossa vida, para que possamos dia após dia vivenciar a tua verdade, como esta mulher vivenciou o Senhor, como este homem de Deus vivenciou, e assim sermos vencedores sobre as dificuldades que surgem na nossa vida. Abençoe a estes que estão ouvindo esta palavra. Abençoe a estes que hão de ouvi-la, Senhor, que seja uma palavra de transformação na vida daquele que a ouvir, na nossa vida, Senhor. Esse é meu clamor em nome de Cristo Jesus. Amém.

não vos desanimeis de fazer o bem, pois a seu tempo ceifaremos, se não desfalecermos. Gálatas 6:9.

O Senhor é o meu pastor, nada me faltará. Deitar-me faz em pastos verdejantes. Guia-me mansamente a águas tranquilas. Salmos 23, 1 e 2.

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1: Queridos, vamos então meditar na palavra do Senhor, vamos. Vamos ouvir aquilo que Deus tem para nossas almas nessa noite. Oh, glórias. E a palavra chama-nos a atenção para uma verdade. Dá ouvidos, ó Senhor. Dá ouvidos, ó Senhor. Oh, glórias. Irmãos, nós precisamos entender que o Senhor está pronto para ouvir o nosso clamor. O Senhor está pronto para responder às tuas orações. O Senhor quer mover de uma forma grandiosa na vida daqueles que se

E nós precisamos, amados, a cada dia nos achegarmos ao Senhor e deixar-nos mover pela sua voz. Irmãos, nós precisamos de um coração sensível àquilo que Deus quer para as nossas almas. É preciso que tenhamos o coração aberto para ouvir a voz do Senhor. É preciso, irmãos, que nós nos coloquemos numa posição que seja agradável ao Senhor. É preciso que, a exemplo de Davi, paguemos o preço e entendamos a vontade do Eterno para as nossas vidas. Eu quero convidá-los a abrir a Bíblia no Salmo capítulo 5. Vamos ler todo este capítulo. Salmo capítulo 5. Vamos ficar de pé para nós lermos a palavra do nosso Senhor. E vamos meditar nessa palavra. Dá ouvidos, ó Senhor. Vamos lá? Diz a palavra. Dá ouvidos, ó Senhor, às minhas palavras e acode ao meu gemido. Escuta, Rei meu e Deus meu, a minha voz que clama, pois a ti é que imploro. De manhã, Senhor, ouves a minha voz. De manhã te apresento a minha oração e fico esperando. Pois tu não és Deus que se agrade com a iniquidade, e contigo não subsiste o mal. Os arrogantes não permanecerão à tua vista. Aborreces a todos que praticam a iniquidade. Tu destróis os que proferem mentira. O Senhor abomina ao sanguinário e ao fraudulento. Porém, eu, pela riqueza da tua misericórdia, entrarei na tua casa e me prostrarei diante do teu santo templo, no teu temor. Senhor, guia-me na tua justiça, por causa dos meus adversários, endireita diante de mim o teu caminho. Pois não tem ele sinceridade nos seus lábios. O seu íntimo é todo crimes, a sua garganta é sepulcro aberto e com a língua lisonjeiam. Declara os culpados, ó Deus, caiam por seus próprios planos, rejeita-os por causa de suas muitas transgressões, pois se rebelaram contra ti. Mas regozijem-se todos os que confiam em ti, folguem de júbilo para sempre, porque tu o defendes e em ti se gloriem os que amam o teu nome. Pois tu, Senhor, abençoas o justo e como escudo o cercas da tua benevolência. Amém? Glórias a Deus, amados. Oremos. Senhor, eu quero clamar, Pai, que tu venhas falar conosco nesta noite. Que teu Espírito Santo nos dê a revelação da palavra. E que ela fique gravada em nosso coração, Senhor, para que em nosso dia a dia possamos lembrar que tu és o Deus que nos guarda, que nos abençoa, tu és o Deus que nos ouve. Senhor, fala conosco e abençoa-nos em nome de Jesus. Amém. Aleluias. Os irmãos podem assentar-se. Queridos, a história de Davi, todos nós conhecemos, desde Davi, o pastorzinho de ovelhas, como Davi, o rei. Davi, aquele que atirou com uma funda uma pedra na testa de Golias. O Davi que poupou a vida de Saul. Nós sabemos que foi um rei abençoado, um rei bem sucedido na nação israelita. Sabemos que Deus moveu de uma forma poderosa naquela vida. Sabemos que ele teve compromisso, teve também um encontro profundo com o Senhor. E que a sua vida foi marcada pela presença do Eterno. Sabemos também que houve as dificuldades, os problemas. Houve os erros. Sabemos que ele errou, sabemos que ele pecou. No entanto, teve um coração sensível à voz do Eterno. E quando chamado ao arrependimento, não deixou-se levar pelo pecado, mas arrependido, confessou o seu pecado. Esta é o resumo da vida de um homem que amou o Senhor. Da vida de um homem que tinha o seu coração nas mãos do Todo-Poderoso. E nesse salmo, irmãos, nós vemos que ele nos ensina como devemos portar-nos diante do Eterno, como devemos agir para que possamos receber do Senhor a sua graça e a sua misericórdia.

0: E eu quero chamá-los a atenção para quatro pontos nessa palavra de hoje. O primeiro ponto, inicie o teu dia conversando com Deus. Oh, glórias! Ainda, irmãos, entenda, Deus odeia o pecado. Terceiro ponto, clame pela direção divina na tua vida. E por fim, Deus, o amado das nossas vidas, o nosso escudo. Esta é a realidade de Deus na vida daquele que crê. Amém? E esses são os pontos que nós vamos escorrer com os irmãos, para que nós possamos aprender um pouco mais a respeito de Deus, para que tenhamos uma vida próspera aos olhos do Eterno, para que tenhamos uma vida abençoada pelo Senhor, e que sejamos encontrados fiéis a cada instante, a cada minuto do nosso viver, porque isso é o mais importante. Amém, queridos? Que os amados estejam atentos e clamando para que o Espírito Santo fale ao vosso coração, fale ao nosso coração nessa noite. Amém? Nós vamos ler para que nós possamos discorrer no primeiro ponto. Inicie o dia conversando com Deus. Versículos 1, 2 e 3. Ouçam. Disse Davi: dá ouvidos, Senhor, às minhas palavras e acode ao meu gemido. Escuta, Rei meu e Deus meu, a minha voz que clama, pois a ti é que imploro. De manhã, Senhor, ouves a minha voz. De manhã te apresento a minha oração e fico esperando. Amém? Irmãos, é mais uma vez importante ressaltar. Se você quer andar, se você quer uma vida santa, se você quer receber de Deus a graça, o cuidado, o zelo, é preciso que você tenha uma conversa diária, constante com Deus. E é esta a verdade que Davi expressa no início deste capítulo. Ele chama-nos a atenção para que tenhamos uma conversa contínua com o Senhor. É preciso entender, irmãos, que o servo de Deus tem uma vida de oração. Ele abre o dia. A oração é a chave para você abrir o teu dia. E também a chave que você fecha no final da noite. A oração, amados, deve permear todo o nosso dia, a cada instante, a cada minuto. Porque a oração nos aproxima de Deus e ela nos fortalece. Muitas vezes, irmãos, as pessoas andam cabisbaixa, sem luz, andam apagada, sem esperança. Mas, veja, pode ter certeza absoluta. Ela não tem uma vida de oração com o Senhor, ela não conversa com Deus, ela não é próxima do Eterno, ela não tem amizade com o Senhor. É preciso entender, irmãos, que é impossível alguém que tenha uma vida de comunhão com o Eterno viver desanimado, apagado, sem esperança, triste, abatido, jogado de qualquer jeito nesse mundo. Não, é impossível. Eis do porquê que Davi clama, ele diz: dá ouvido, Senhor, às minhas palavras, dá ouvido, Senhor, às minhas palavras e acode o meu gemido. Irmãos, ore, clame, você quer ser abençoado, ore, clame ao Senhor. Você quer uma vida bem-sucedida, ore, clame ao Todo-Poderoso. Eis aí, irmãos, a orientação deste homem que conheceu Deus de perto, e é uma orientação que vale para os nossos dias, vale para a minha vida, vale para a tua vida, amém? Entenda ainda, irmãos, que quando você ora, presta atenção, quando você ora, Deus move de forma grandiosa no nosso coração, e nos dá entendimento que Ele odeia o pecado. Veja como são as coisas. Quando você tem uma vida de oração, quando você se aproxima de Deus, quando você anda com o Senhor, irmãos, você há de compreender que tudo aquilo que fere os princípios do Eterno não é agradável. Nós não podemos usufruir, nós não podemos vivenciar. É preciso fechar a porta do nosso coração, da nossa mente, do nosso ser para o pecado. A palavra chama-nos a atenção de uma forma muito clara e é preciso darmos a devida consideração à palavra. Deus é justiça. E ele diz, versículos 4 até o 6. Pois tu não és Deus que se agrade com a iniquidade, e contigo não subsiste o mal. Os arrogantes não permanecerão à tua vista. Aborreces a todos os que praticam a iniquidade, o pecado, o mal, a desobediência e tudo aquilo que desagrada ao Senhor. 6. Tu destróis os que proferem mentira. E ainda, o Senhor abomina ao sanguinário e ao fraudulento. Irmãos, a palavra é tão clara. Meu Deus, essa palavra mostrando que o Senhor abomina o pecado, que Deus abomina o pecado, ela está de ponta a ponta na Bíblia. Quando você olha lá na Gênesis, no início de todas as coisas, você há de encontrar um casal que deu lugar ao pecado. Deus abomina o pecado. As consequências terríveis sobre a vida de Adão e Eva, elas chegaram a nós. Quando você vai para o Novo Testamento, você há de ver um povo duro, um povo que rejeitou a Cristo, um povo que fechou o coração para o Senhor, um povo que amou o pecado, um povo que amou as obras da carne. A palavra diz que a consequência é que não herdarão o reino dos céus. Irmãos, nós precisamos estar atentos a esta realidade. Deus odeia o pecado. Deus abomina o pecado e, consequentemente, Deus rejeita o pecador. As consequências do pecado é a morte. A palavra é clara com relação a isto. A Bíblia diz, Romanos capítulo 6, versículo 23, o salário, a recompensa, a consequência do pecado é a morte. Portanto, amados, nós temos que vigiar. E essa vigilância, ela é marcada pela oração. Aquele que ora tem comunhão com Deus. Deus dá ouvidos, Deus atende. O Espírito Santo enche o coração e esta pessoa rejeita o pecado, porque entende que está em desobediência à vontade do Senhor e debaixo de condenação. Davi, irmãos, há muito tempo atrás, já entendia esta verdade. E ele escreve com propriedade a respeito desta realidade. Nós precisamos dar lugar a esse entendimento. Jamais, amados, cultivarmos práticas que desagradam o Todo-Poderoso, que são abomináveis ao Senhor. Amados, eu quero chamá-los a atenção para um detalhe. Às vezes nós não temos levado o Senhor muito a sério, não é verdade? Pensa aí. Até que ponto você leva Deus a sério na tua vida? Pastor Elias, até que ponto você leva Deus a sério? Pastor, até que ponto tu levas Deus a sério? Às vezes, irmãos, nós olhamos para Deus como se estivéssemos fazendo favor a Ele. Eu estou na igreja, estou fazendo favor ao Senhor. Ou ao pastor. Eu faço isso, estou fazendo favor a Deus. Se eu leio a Bíblia, o entendimento errôneo que o maligno sopra na mente é que eu estou fazendo um favorzinho ao Senhor. Estou lendo a Bíblia, desencargo de consciência, mais ou menos assim. Se você ora meia dúzia de palavras, você está apenas fazendo um favor. Irmãos, não é esta a orientação de Deus para a nossa vida. Não é assim que o Senhor quer. Deus quer que haja proximidade. Deus quer que você seja tomado pelo Espírito Santo de Deus a ponto de pagar o preço. Será que nós temos pagado o preço de servir a Jesus? Ou entendemos que o Senhor precisa de nós e nos aceita da forma que nós somos? Será? Amados, nós não podemos perder de vista jamais Deus. Não perca de vista Deus. Não perca de vista. A Bíblia é muito clara, ela é taxativa a respeito da condenação, das consequências daqueles que abraçam o pecado em detrimento da vontade do Senhor. Estejamos atentos. Davi entendeu e ele escreveu de forma clara que Deus abomina, Deus abomina a iniquidade, Deus rejeita o pecado, Deus não se agrada, Deus não gosta, Deus não tem comunhão com as práticas pecaminosas, sejam elas quais forem. Sejam elas quais forem, gente. Não tem pecado que é agradável ao Senhor, não existe. Mas quando nós oramos, quando nós clamamos a Deus para que Ele nos dê ouvido, oh glórias, dá ouvido, Senhor, às minhas palavras. Quando você amanhece o dia clamando pela presença do Eterno, quando você passa o dia na presença do Senhor, quando você fecha o dia com Deus, não haverá lugar no teu coração para a prática daquilo que é abominável ao Senhor. Não existirá, porque você viverá em harmonia com aquilo que Deus quer. Oh, glórias! E é esta orientação que recebemos através do rei Davi para as nossas vidas. Mas, amados, tem mais. Quando você ora, Deus te dá a direção. Olha que interessante. Quando você ora, Deus dá ouvidos. Ele te ouve. Deus ouve a tua oração. E Ele te dá a direção da vida. Oh, glórias! Versículos 7 até o 10, Salmos capítulo 5. Diz a palavra. Porém, eu, pela riqueza da tua misericórdia, entrarei na tua casa e me prostrarei diante do teu santo templo, no teu temor. Veja, irmãos, disse Davi, eu, pela riqueza da tua misericórdia, se nós estamos reunidos, é pela riqueza da misericórdia do Senhor. Entrarei na tua casa e me prostrarei. Prostrar-se é jogar-se no pó diante do Senhor. Prostrarei diante do teu santo templo, no teu temor, no teu respeito, no teu zelo, na tua comunhão. Tudo isso, irmãos, consequência na vida daquele que ora. Versículo 8. Senhor, guia-me na tua justiça. Olha o clamor do salmista. Senhor, guia-me na tua justiça. Somente aqueles que oram têm coragem de falar, Senhor, guia-me na tua justiça. E aquela pergunta, eu sempre uso a mesma expressão, aquela pergunta que não quer se calar. Você tem coragem de falar, Senhor, guia-me na tua justiça? Você sabe o que é a justiça de Deus? A justiça de Deus é a retidão da vontade dEle para a nossa vida. E quando você clama, Senhor, guia-me na tua justiça, você está falando, Senhor, quero andar reto conforme a tua vontade. Senhor, quero dar passos segundo a tua vontade. Versículo 8, Senhor, guia-me na tua justiça, por causa dos meus adversários. Endireita diante de mim o teu caminho, pois não tem ele sinceridade nos seus lábios. O seu íntimo é todo crimes, a sua garganta é sepulcro aberto, e com a língua lisonjeiam. Declara os culpados, ó Deus, caiam por seus próprios planos. Rejeita-os por causa das suas muitas transgressões, pois se rebelaram contra ti. Davi está falando o seguinte, irmãos, quando você ora, quando você busca, quando você quer que Deus te ouça, a palavra diz que o Senhor ouve, e o Senhor guia, o Senhor dirige, mas dirige onde? No versículo 9, você vê onde é que o Senhor nos dirige. No meio daqueles que não têm sinceridade nos lábios, o íntimo é todo crimes, garganta sepulcro aberto, com a língua lisonjeiam, língua mentirosa. E Davi diz, Senhor, declara os culpados. Irmãos, quando nós temos uma vida de comunhão com o Todo-Poderoso, nós vamos andar no meio de um povo semelhante a esse descrito por Davi. Eis aí o povo que nos cerca. No entanto, nós não vamos nos deixar envolver por eles, mas sim vamos clamar para que o Senhor nos guie, para que o Senhor nos guarde, para que o Senhor nos use, para que sejamos instrumentos vivos nas mãos do Senhor, para levar a este a revelação da palavra. Para levarmos a revelação da palavra, irmãos. Deus do céu, misericórdia. Se nós, queridos, nos assemelharmos a estes que não têm sinceridade, seu íntimo é todo crimes, a sua garganta é sepulcro aberto, com a língua mentirosa e vai por aí, se nós nos ajuntarmos a eles, nos assemelharmos a ele, vamos nos tornar iguais. Entenda. E se somos iguais, estamos na prática do pecado. E na prática do pecado, somos abomináveis ao Senhor, detestáveis ao Senhor. Estaremos debaixo de condenação, afastados do caminho, longe da presença do Eterno, debaixo de condenação. Queridos, a palavra de Deus é muito clara, mas é preciso querer, entender, ouvir e ter a coragem de falar para o Senhor: Deus, dá ouvidos às minhas palavras, dá ouvidos às minhas orações. Para que você tenha essa coragem, o teu coração precisa estar lavado no sangue de Cristo Jesus. E certamente o Senhor há de ouvir todos aqueles que se achegam a Ele. O Senhor tem prazer, tem alegria em acolher o homem que chega-se a Ele, quebrado, destruído, marcado pelo pecado, por coisas ruins, pelo mal, mas que se achega a Ele. Ele diz: vinde a mim e eu vos libertarei. Oh, glórias! O que é libertar-se, amados? O que é libertar-se? Essa libertação vem do Senhor, mas o que é a libertação? A libertação, entenda, libertação, deixa-me dar um exemplo bem simples. Um pássaro numa gaiola, você abre a porta e deixa ele ir embora. Eis aí a libertação, é isso aí. Quando Deus nos liberta do pecado, quando Deus nos liberta, Ele quebra as cadeias, Ele abre a porta da gaiola, Ele nos tira lá de dentro, Ele nos dá asas para que nós possamos sair, nos afastar, e com certeza o pássaro não quer voltar à gaiola. Nós não podemos querer, desejar, voltar à prisão, voltar às cadeias, voltar à gaiola. Ou seja, o pecado já não é interessante para nós, ele já não chama a nossa atenção. O pecado, ele ficou no passado. Nós sabemos que queremos é o Espírito de Deus na nossa vida, gente. E é isso que o Senhor quer de cada um de nós. O dia que o Senhor abriu a porta da gaiola e tirou-me da prisão do pecado, separou-me da prisão do pecado, colocou-me no seu reino, eu não tenho mais vontade e desejo de seguir o pecado, de fazer aquilo que é desagradável ao Senhor, porque eu tenho prazer naquilo que é de Deus. Eu preciso ter prazer naquilo que é de Deus, mas isso só é realidade na vida daqueles que possuem uma vida de oração, a exemplo de Davi. Escuta, rei meu, e Deus meu, a minha voz que clama, pois a ti é que imploro. Versículo 2. De manhã, Senhor, ouves a minha voz. De manhã te apresento a minha oração e fico esperando. Aleluias! Vida de comunhão, vida de fé, vida de expectativa, vida de doação completa ao amado de nossas almas. Amém? E o quarto tópico e último diz: ouça, quando você ora, o amado de nossas almas é o escudo da nossa vida. Oh, glórias! Mas, entenda, Deus é o escudo na vida daquele que ora. E para que você ore, é necessário que você tenha comunhão com o Senhor. Se você não tem comunhão com Deus, Deus não vai ouvir a tua oração. Só se for aquela de clamor: Deus, tem misericórdia de mim, muda a minha vida, resgata-me, Senhor, dá-me uma nova vida, Senhor, liberta-me, Senhor, restaura-me. a esta oração do pecador, Deus responde. Excetuando esta, são palavras soltas ao vento. Mas aqueles que entendem quem é Deus, que vivem Deus, que são de Deus, esses oram, esses são do Senhor, e o Eterno tem prazer em atendê-los e guardá-los. O Senhor tem prazer em ser escudo sobre as suas vidas. Versículos 11 e 12, Salmo capítulo 5. Mas regozijem-se, alegrem-se, fiquem felizes todos os que confiam em ti. Folguem de júbilo para sempre, folguem, festejar, festeje com júbilo, com alegria, com prazer, com satisfação. Folguem de júbilo para sempre, porque tu o defendes, e em ti te gloriem os que te amam, e em ti te gloriem os que amam o teu nome. Pois tu, Senhor, abençoas o justo, como escudo o cercas da tua benevolência. Amém? Amados, nós queremos usufruir dessa verdade de Deus na nossa vida. Nós queremos ter alegria em sermos servos do Senhor. Nós queremos ter prazer em servir a Deus. Nós queremos ter uma vida que vá além da religiosidade, daquela vida morta da religião. Mas queremos ter de fato comunhão real, uma comunhão verdadeira com Deus. Queremos isso? É preciso orar. Quando você ora, demonstra que você tem comunhão com o Senhor. Quando você tem comunhão com Deus, Ele te atende, Ele responde, Ele move, Ele te guarda, Ele enche o teu coração de alegria, de paz e satisfação. Deus move, Deus arranca o mundo, Deus muda a sorte, Deus muda os planos, Deus dá um novo caminho. E no meio das dificuldades, Ele é o nosso escudo. Ele é o nosso escudo. Você sabe o que é o escudo? É uma proteção que o soldado usa assim, à sua frente, no braço. Eis aí o escudo. Há outros tipos de escudo, mas esse é o mais usual. É assim o Deus na nossa vida. Ele nos guarda, Ele nos protege, Ele faz coisas maravilhosas na vida daqueles que se achegam a Ele. Oh, glórias! Ele trabalha o nosso coração, amados. Ele gera dentro de nós confiança, desejo, alegria, prazer em estar na sua presença, e em estar em sua presença. Se porventura você não tem prazer em estar na presença do Senhor, está faltando essa comunhão que te leva à oração. Oh, glórias! Pensa nisso. Ainda, amados, quando nós confiamos no Senhor, quando confiamos no amado de nossas almas, Ele gera proteção. É o Deus que te guarda, é o Deus que te envolve, é o Deus que move, é o Deus que age em teu favor, é o Deus que abre caminhos, fecha caminhos, mas é o Deus que cuida de você. Se você acha desprotegido, se você acha-se desprotegido, fora do caminho, perdido, sem rumo, está faltando oração na tua vida. Entenda a oração como comunhão com o Senhor. Dá ouvidos, Senhor, às minhas palavras e acode ao meu gemido. Está faltando isso. Ainda, irmãos, esse amado, esse Deus maravilhoso, extraordinário, Ele gera em nossas vidas bênçãos incontáveis. Oh, glórias! Bênçãos incontáveis. Quantas vezes, amados, nós estamos em busca de uma bênção, não é verdade? Qual a bênção que você quer para a tua vida? A pastora hoje precisava de uma bênção. Que o Senhor arrancasse as dores que estavam alojadas nos seus olhos. E o Senhor arrancou as dores. Qual é a bênção que você precisa? À primeira vista, a bênção que Deus concedeu à pastora foi pequenininha. Só arrancou uma dor dos seus olhos. Porque nós entendemos assim, muito superficial, mas nós não sabemos o que estava por trás da dor. O que era que causava a dor? Qual é a tua necessidade? Qual é? Qual é a bênção que você precisa? O que é que você precisa? Qual é a área da tua vida que você quer ver o mover de Deus? Sabe por que você ainda não recebeu? Permita-me colocar de uma forma explícita. Está faltando oração. Está faltando oração. Mas entenda, vamos lá. Oração só é ouvida quando você é amigo do Senhor, quando você anda com o Senhor, quando você é do Senhor, quando você ama o Senhor, quando a tua vida é do Senhor, quando você, amados, abomina o pecado, rejeita o pecado, vive a santidade, quando você se deixa dirigir pelo Espírito de Deus, eis aí as condições para que a tua oração seja ouvida. Portanto, quando você ora e Deus ouve, é porque você está dentro daquilo que o Senhor exige, determina de cada um de nós, para que sejamos ouvidos por Ele. Amém? Davi afirma: dá ouvidos, Senhor, às minhas palavras e acode ao meu gemido. Escuta, Rei meu e Deus meu, a minha voz que clama, pois a ti é que imploro. Implorar, irmãos. Implorar não é aquela: ah, Senhor, se tu quiser, dá um jeitinho aí para mim. Não, implorar é colocar-se de joelho. Implorar é clamar. Implorar é chorar. Implorar é pedir com força, com favor, com fervor ao Senhor a bênção. Isso que é implorar, irmãos. Não leve a Deus como um igual. Deus não é o nosso igual. Não trate Deus como se fosse o igual. Ele não precisa de mim para nada. Ou vocês acham que Deus precisa de mim para alguma coisa? Ele usa-me pela sua graça. Ele te usa pela graça dele. Ele não precisa de nós para nada, é a graça do Senhor. Portanto, eu tenho que implorar, eu tenho que me subjugar, eu tenho que jogar-me aos pés de Cristo. Eu tenho que falar para Ele: Deus, aqui está meu viver. Senhor, tem misericórdia, age. Deus não precisa de você para nada, nem para o céu, porque lá está cheio de anjos, cheio de anjos que louvam incessantemente com o perfeito louvor. Deus é adorado de verdade na glória. E às vezes nós cantamos aqui bocejando. Aquela coisa assim: oh, meu Deus, estou cantando, mas sabe como é que é, né? É tipo assim, vou usar uma expressão bem, bem grossa: que Deus se lasque para lá. Às vezes precisamos ser bem grosso na nossa forma de expor alguma coisa para que você entenda como é que nós agimos para com Deus. Que Deus se lasque, que Ele se vire para lá. Eu já estou aqui mesmo. É tipo assim: eu sou o cara. Sai dessa vida. Você está mais condenado do que parece, ou do que entende. Mas vamos lá. Quando você entende quem é Deus, quando você ama o Senhor, você vai chegar em humildade. Davi chegou em humildade ao Senhor. Ele clamou: Senhor, dá ouvidos, Senhor, dá ouvidos. Eu te imploro, Senhor, eu te imploro. Se eu comparar a minha vida com a vida do Davi, meu Deus do céu, misericórdia. Eu estou muito aquém de quem é Davi, muito aquém da comunhão de Davi com Deus. E Davi, que é superior a mim, ele implorava, ele subjugava-se, ele colocava-se aos pés de Cristo, ele colocava-se aos pés do Senhor, ele colocava sua vida diante do Todo-Poderoso, e olha quem era Davi. E eu quero ser melhor do que Davi, eu quero agir de uma forma, de qualquer jeito, e Deus vai me ouvir assim mesmo, porque eu sou eu. Amados, que nós tenhamos nossos olhos abertos para a verdade do eterno. Deus escuta, sim, escuta, mas Ele exige, sim, exige. Ele exige que você converse com Ele. Ele exige que você rejeite o pecado, porque Ele abomina o pecado. Consequentemente, aqueles que voluntariamente cometem o pecado, sabedores que estão no pecado, Deus abomina também, estão debaixo de condenação. Diz ainda que é Ele que nos dá a direção, clamemos pela direção. E por fim, se você agir segundo aquilo que Deus determina, estaremos guardados, protegidos, abençoados, envolvidos pela sua grande bondade, pela sua grande misericórdia. Amém, amados? Amém, igreja? Oh, glórias! Vamos glorificar o nome santo do Senhor, irmãos, porque é a palavra viva de Deus para a nossa vida. Nós não vamos entrar no céu de uma forma diferente. Não, não vamos. Amém? O Senhor é o dono do céu e é Ele que determina o caminho, a forma, enfim, a vida daqueles que querem ir para lá, para o céu, que é a casa de Deus. Você não vai entrar de forma diferente. Não te deixes enganar. Oh, glórias! Dá ouvidos, ó Senhor. Dá ouvidos, ó Senhor. E eu quero sugerir aos irmãos que meditem muito, versículos 1, 2 e 3 do Salmo capítulo 5. Chegue na tua casa, leia, releia, ore, peça direção ao Senhor, peça para o Senhor falar com você e faça tal qual Davi fez. Você será ouvido, a tua vida será diferente, você terá uma nova vida para a honra e para a glória do Senhor. Vamos orar, finalizando essa palavra, irmãos? Senhor Deus, muito obrigado, Pai. Muito obrigado pela revelação da palavra, por falar aos nossos corações mais uma vez. Muito obrigado, Senhor Deus, porque Tu és aquele que chama-nos à restauração, chama-nos a uma mudança de vida, Senhor. Tu és aquele que ouve as nossas orações, que está com os Teus ouvidos abertos para nos ouvir. Que nós, Pai, possamos achegar-nos diante do Teu altar e clamarmos, meu Deus, implorarmos pela Tua graça e pela Tua misericórdia. Senhor, fala conosco, desperta-nos para entendermos essa verdade e vivermos segundo a Tua vontade, em nome de Jesus. Amém. Aleluias. Amém, igreja? Senhor, dá ouvidos. Ó Senhor, dá ouvidos. Amém.
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1: Enquanto comiam, Jesus tomou o pão e, abençoando-o, partiu e deu-lo, dizendo: Tomai, isto é o meu corpo. E tomando um cálice, rendeu graças e deu-lo, e todos beberam dele. E disse-lhes: Isto é o meu sangue, o sangue do pacto, que por muitos é derramado. Marcos 14, 22 a 24.

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2: Nós vamos meditar na palavra de nosso Senhor e Salvador Jesus. Nós vamos ouvir a respeito da possibilidade de derrotarmos os gigantes que se levantam contra a nossa vida. Quantas vezes, irmãos, a nossa vida é achocalhada, a nossa vida é balançada, os problemas surgem, os gigantes aparecem. Eles aparecem diante de nós e nos desafiam. E muitas vezes nós sucumbimos, nós caímos, nós não resistimos, nós não temos força suficiente para vencer o maligno, para vencer o mal, e pecamos e tropeçamos. Mas eu quero falar para os amados que é totalmente possível essa vitória. É possível porque essa vitória, irmãos, ela vem do Senhor para as nossas vidas. É o Senhor que nos capacita, é o Senhor que te envolve, é o Senhor que te dá as forças necessárias para que, mesmo que os problemas sejam grandes como os gigantes que existem por aí, mesmo assim teremos poder e autoridade para passarmos por sobre eles. Amém? Abramos nossas Bíblias em 1 Samuel, capítulo 17, versículos 45 até o 47. Ouça com atenção. Davi respondeu: você vem contra mim com espada, lança e dardo, mas eu vou contra você em nome do Senhor Todo-Poderoso, o Deus dos exércitos israelitas que você desafiou. Hoje mesmo o Senhor entregará você nas minhas mãos e eu o vencerei e cortarei a sua cabeça e darei os corpos dos soldados filisteus para as aves e os animais comerem. Então o mundo inteiro saberá que o povo de Israel tem um Deus. E todos aqui verão que ele não precisa de espadas ou de lanças para salvar o seu povo. Ele é vitorioso na batalha e entregará todos vocês nas nossas mãos. Amém? Senhor, nós te louvamos. Nós te louvamos, Pai, porque sabemos que teu Espírito tem o alimento para nossas almas. Sabemos que nessa noite tu has de falar ao nosso coração. Nós estaremos nesse lugar certos, que não há gigante suficientemente grande que não possa ser derrotado, que não possa ser vencido. Que não há problema, Senhor, demasiadamente grande que não possa ser derrotado, ser vencido. Ó Espírito, fala conosco nesta noite. Nos dê a revelação da tua palavra, nos orienta. É o que nós pedimos em nome do teu Filho Jesus. Amém. Amém, irmãos. Queridos, o povo de Israel, eles estavam sempre envolvidos em guerras. As guerras com os filisteus eram uma continuidade. Eles estavam sempre em desavença com essa nação pagã, e essa nação se levantava para afligir aquele povo de uma forma ou de outra. E nessa ocasião, mais uma vez estava ali Israel entrincheirado contra os filisteus. Estavam eles no Vale de Elá, também conhecido como Vale do Carvalho, e de um lado estavam os filisteus e do outro estavam os israelitas. E ali estava, irmãos, aquele exército, mais uma vez em pé de guerra, mais uma vez pronto para lutar. E o interessante é que foi feito um acordo em que colocariam apenas os dois maiores, os mais fortes, para lutarem entre si. E aquele que saísse vencedor, vencia toda a guerra. E foi levantado ali o Golias contra o povo de Israel. E vemos que naquele momento, amados, quando Davi chegou àquele local, estava ali Golias falando toda sorte de coisas ruins, toda sorte de impropérios contra a nação de Deus. Estava ali desafiando o Todo-Poderoso, estava ali mais uma vez tocando naquele povo que o Senhor havia escolhido. E quando Davi olhou aquilo, ele não se conteve, ele não pôde aceitar aquilo. Davi não pôde aceitar aquela situação, irmãos. Davi ficou injuriado, ele ficou nervoso, ele ficou estressado com aquilo. O Espírito Santo de Deus ardeu dentro do seu coração e ele tinha que tirar satisfação naquele momento. E ele tomou as dores de todo aquele exército e ele foi até Golias e desafiou aquele gigante à luta. Ele desafiou, amados. A Bíblia nos diz que Golias tinha aproximadamente 3 metros de altura. Era um homem grande. A sua armadura e capacete pesavam mais de 60 quilos. E a sua lança, pesava uns 7 quilos. Ou seja, era um homem muito forte, era um homem grande, muito forte. Mas quando Davi olhou para aquele homem, amados, ele não teve medo. Davi não teve medo, porque ele tinha comunhão com o Todo-Poderoso. Davi tinha comunhão com o Senhor. Davi sabia que Deus poderia providenciar meios para que aquela luta fosse ali vencida. Ele sabia que o Senhor poderia providenciar formas que ele tivesse condições de vencer a Golias. E o texto diz: você vem contra mim com espada, lança e dardos. Foi assim que Davi falou para Golias: você vem contra mim com lanças, espadas e dardos. Ou seja, aquele homem estava armado, ele tinha todo um preparo, ele era um soldado valente, ele era um soldado corajoso, tinha todo o preparo e ele estava ali desafiando o povo de Israel, certo que venceria os israelitas. E quando ele olhou para Davi, ele viu ali um rapaz, um jovem. A Bíblia não é muito clara com relação ao corpo, à composição física de Davi, mas não era um cara muito forte, não era uma pessoa forte. Davi não era um bombado da vida. Não era. E quando Golias olhou para aquele camaradinha, ele até riu. Opa, a batalha está vencida. A batalha está ganha. Amados, a nossa vida muitas vezes tem sido desta forma. O inimigo tem se levantado diante de nós de uma forma grandiosa, poderosa, e você olha para os problemas, você olha para as dificuldades, você vê a dificuldade grande demais diante da tua face. Você olha e você vê que os problemas são grandes e você não consegue ver uma solução, porque você já vê que está derrotado, você já se sente derrotado. E por incrível que pareça, os soldados do exército israelitas sentiam derrotados, tinham medo, estavam ali assustados com aquela situação. Mas eu quero afirmar para vocês que o Senhor não nos levantou para vivermos o medo, mas para vencermos o medo. O Senhor não nos levantou para nos dobrarmos diante de gigantes, mas para vencermos os gigantes. Para vencermos os gigantes. Davi, queridos, se ele fosse olhar pelo lado físico, era impossível vencer Golias. Primeiro, Davi não era um soldado. Ele não era um soldado. Ele não havia sido treinado. Ele não sabia lutar. A Bíblia diz que Davi não tinha conhecimento de lutas, era apenas um jovem que havia chegado no acampamento para levar mantimento para seus irmãos. Muitas vezes nós temos chegado no acampamento, irmãos, e temos visto coisas, e nós temos nos calado, baixado a cabeça e voltado. Não retroceda. O Senhor diz para você: não retroceda, mas ande, vá em frente, siga, amados, siga, querido, não pare. É muito fácil e é muito bom nós andarmos quando tudo está ao nosso favor, não é verdade? Quando tudo está ao nosso favor, é bom demais. Aí você anda, até o vento te ajuda a andar. Mas nós somos chamados para andar contra o vento, para nadar contra a correnteza. Nós estamos na contramão desse mundo louco. E vamos deparar com toda espécie de gigantes, toda espécie de problemas, toda espécie de dificuldades. E eu quero falar para você que talvez o teu gigante seja a enfermidade. Como é grande esse gigante, não é verdade? E você já recorreu aos médicos, você já recorreu a tudo, e você descobriu que não tem como, você não consegue lutar, você não consegue vencer da forma natural. Quem sabe o teu gigante seja o desemprego. E você olha e não consegue ver a porta, você não vê a porta se abrir, e você bate e a porta não se abre, e a situação está difícil, cada dia ficando mais complicada. Assim também era com o exército de Israel. A situação estava difícil, cada dia ficando mais complicada. Haviam 40 dias que Golias desafiava Israel dia após dia, pela manhã e à noite. Pela manhã e ao final da tarde, princípio da noite. 40 dias desafiando. Os problemas, irmãos, poderão bater na nossa porta 40 dias, ou quem sabe até mais tempo. Mas o Senhor, Ele pode te fazer vencer. Ele pode te fazer vencer. O que tu precisas é a fé de Davi, é a esperança de Davi, é você ter o sangue quente de Davi, é você ter amor para com o Todo-Poderoso, é você não aceitar que alguém fale, que o inimigo fale, que o inimigo envergonhe o teu Deus. O grande problema, amados, é que nós nos acostumamos com Satanás, diabo, demônios e outras coisas ruins envergonhar o nosso Deus. Nós nos acostumamos com isso. E nós não pegamos as dores de Deus para nós. Davi, quando viu aquela situação, ele pegou para si as dores de Deus. Ele não resistiu àquilo. Era uma pessoa fraca, mas ele não submeteu àquela situação. O seu coração doeu, o seu coração ardeu, o seu sangue ferveu com aquela situação. Falta-nos isso, amados. Nosso sangue não ferve. Aí o capeta fecha a porta para você, ele joga enfermidade na tua vida, ele toca na tua casa, ele estoura a tua existência. E você baixa a cabeça e fica lá. Pode montar, capeta, pode montar, Satanás. E ele vai só destruindo, destruindo, destruindo. Nós não podemos nos sujeitar aos Golias desta vida. Não podemos. Nós temos aqui nos levantar contra ele. Nos levantar contra ele. Se porventura Davi não houvesse se levantado contra Golias, provavelmente Israel teria perdido mais uma guerra, teria sido subjugado pelos filisteus. Mas aquele rapaz, aquele homem, ele foi e mostrou que Israel tinha um Deus. Você precisa mostrar que o teu Israel tem um Deus, que a tua vida tem um Deus. Só que tem um detalhe, queridos. Nós queremos mostrar que nós temos um Deus da forma que nós achamos conveniente. Da forma que nós achamos conveniente. Nós não pagamos o preço. Não pagamos. Eu preciso muito da cura. Mas eu oro 5 minutos. Oh, meu Deus, eu preciso da cura. Oh, Deus. Aí você vem na igreja. Oh, pastor, ora por mim. Aí você manda uma carta para um pastor famoso. Pastor famoso, ora por mim. Aí você pega a toalhinha. Toalhinha abençoada, me cura. Aí você pega e come a folha da árvore da vida. Mais uma heresia, última. E você come a folha da árvore da vida. Me cura, folha da árvore da vida. Aí você senta na sua cadeira do papai e fica lá. Aí passou um dia, passaram 2, 3, 4, a cura não veio, a porta não se abriu, nada mudou na tua vida. Aí você olha para Deus, aí o teu coração diz: Deus não olha para mim, Deus não faz nada por mim. Irmãos, se nós não morrermos, se nós não morrermos, se o nosso sangue não arder de amor por Deus, se nós não tivermos a coragem de Davi, a disponibilidade, o amor daquele homem para com o Todo-Poderoso, você pode até ser beneficiado, porque a misericórdia de Deus é grande, mas não é via de regra, não vai acontecer normalmente. Amados, Davi respondeu para Golias, versículo 45, segunda parte: mas eu vou contra você em nome do Senhor Todo-Poderoso. Qual foi a resposta de Davi? Eu vou aqui com os golpes de Kung Fu, de Karatê, sei lá de quê, na minha esperteza. Eu vou conversar com você, eu vou te convencer. O que Davi tinha era o poder do Senhor, era o nome de Deus na sua vida. E ele diz: eu vou contra você, em nome do Senhor. Em nome do Senhor. 2 Coríntios capítulo 10, versículo 4, o apóstolo Paulo disse: as armas que usamos na nossa luta não são do mundo, são armas poderosas de Deus, capazes de destruir fortalezas, e assim destruímos ideias falsas. 2 Coríntios capítulo 10, versículo 4. Davi já sabia disso. 1000 anos antes, Davi já sabia disso. E Davi fez uso disso. Nós estamos há 3000 anos após Davi. A Bíblia diz: a revelação do Senhor está aí, está para todos que querem. A revelação é a mesma, só que nós não queremos fazer uso da palavra, irmãos. Mas é preciso irmos contra os problemas, contra os gigantes, na força do nome do Senhor. É preciso pisar na cabeça das trevas, é preciso pisar na cabeça do inimigo. E isso se faz quando nós dobramos nosso joelho diante do Senhor, quando nós consagramos a nossa existência, quando nós nos doamos de verdade para o Todo-Poderoso, quando nós morremos para nós mesmos e permitimos que o Senhor mude o nosso nome. Será que o nosso nome já foi mudado? Qual é o nome que está escrito no livro da vida? Já recebeu um nome novo? A Bíblia diz que receberíamos um nome novo, mas é preciso que esteja escrito no livro da vida. E muitas vezes, a nossa batalha aqui na terra nos consome. Somos derrotados, triturados, esmagados. Não sobra nada de nós, a não ser o pó. E nós ficamos reclamando do Senhor quando temos a autoridade, quando temos o poder, quando temos tudo ao nosso dispor. Basta que você faça por onde. E eu quero falar para vocês que isto não é história da carochinha, nem tampouco conto de fadas, é verdade, é a palavra de Deus, igreja, é a palavra de Deus. Experimentem a palavra de Deus, viva a palavra de Deus, e vocês verão como o Senhor moverá na vossa vida. Mas entenda, queridos, o Senhor é exigente. Ele não precisa do nosso favor, nós é que precisamos do favor de Deus sobre a nossa vida. Nunca inverta os papéis. Há muita gente, amados, achando que o Senhor tem que nos abençoar porque eu sou dizimista, porque eu sou legal, porque eu tenho uma família boa, porque eu faço isso, porque eu faço aquilo. Saia dessa vida, isso é engano do inimigo na tua existência. Você nada é. Nós nada somos. O Senhor é que precisa ser tudo em nós. É o Senhor que precisa aparecer em nós. Irmãos, a nossa vida precisa ser como um iceberg. O iceberg, o que você vê acima do mar, o que você vê acima do nível das águas, é essa pontinha aqui, essa pontinha. Mas abaixo do nível das águas tem tudo isso aqui. Ou seja, não sei quanto por cento, mas um percentual pequeno do iceberg aparece sobre as águas. A outra parte está submersa. O que precisa aparecer na gente é essa parte pequenininha, amados. Pequenininha assim. Mas precisamos ter esse suporte, amém? Precisamos ter esse suporte, amados. A nossa vida, queridos, precisa aparecer um pouco, que é o nosso corpo, o nosso ser, a nossa vida, a nossa expressão, mas o nosso ser precisa ser totalmente de Deus, totalmente do Senhor. Ou seja, nós precisamos aparecer pouco, mas é o Senhor que tem que mover na nossa vida. Precisamos ser dessa forma, igreja, porque só assim vamos ver a glória do Eterno na nossa existência. E ainda no versículo 46, nos diz Davi: hoje mesmo, ouça, hoje mesmo o Senhor Deus entregará você nas minhas mãos. Hoje mesmo o Senhor Deus entregará você nas minhas mãos. Palavra de Davi para Golias. Estava ali Golias, desafiando todo o exército de Israel. Um monte de covardes. Covardes. Que conheciam Deus, nação dedicada ao Senhor, mas não tinha o sangue do Senhor correndo nas suas veias. Aparece um jovem talvez inexpressivo, não aparecia, as pessoas olhavam para ele, era comum, mas quando ele olhou aquele gigante, falando tanta coisa ruim contra o povo de Israel e contra o Deus de Israel, ele não deixou, ele não aceitou, e seu sangue ferveu, amados. E ele disse: hoje mesmo o Senhor Deus entregará você nas minhas mãos. Será que nós temos coragem, igreja, de olharmos para o nosso problema e falarmos para ele: hoje mesmo o Senhor te destruirá. Hoje mesmo as portas fechadas serão arrancadas. Hoje mesmo, os problemas que me afligem serão arrancados, serão retirados, serão apagados, anulados. Nós temos essa coragem? Muitas vezes nós não temos. Ou se falamos, falamos de forma inconsequente, porque não temos o suporte, aquela parte que é o mover de Deus de fato na nossa vida. Só a parte de cima que aparece, que somos nós, mas a rocha embaixo. Mas, se nós vivermos o Todo-Poderoso, eu quero falar para vocês que bata o pé e declare em nome de Cristo Jesus. Faça como Davi. Faça como Davi. Declare que hoje mesmo o Senhor entregará a tua cabeça nas minhas mãos. E assim foi, amados. E assim foi. E qual foi a forma que Davi usou para derrubar Golias? Davi usou uma funda. Amados, a funda era uma espécie de arma comum naquela região. Uma tira de pano, sei lá, no seu tamanho. Uma tira de pano que você dobrava ao meio. Uma tira de pano assim. Aí você dobrava ao meio. E aqui você colocava uma pedra nessa parte. Aí você pegava essa tira e rodava na cabeça, assim. Segurando uma ponta, segurando as duas pontas, mas uma ficava presa na sua mão. Aí quando você estava no alvo, aí você soltava uma das pernas, e aquela pedra ia com velocidade muito grande. E os caras treinavam aquilo, como treino estilingue e outra arma qualquer, e conseguia atingir o alvo. Queridos, é assim que Deus faz. É assim que Deus faz. Coisas pequenas, mas que na mão do servo de Deus tornam-se grandes. Amém? Tornam-se grandes nas mãos do servo do Senhor. E naquele mesmo dia, Davi cortou o pescoço de Golias. E nós vemos que ali houve a vitória. Porque o Senhor honrou a fé daquele jovem. Porque o Senhor foi com aquele jovem. Porque Deus honrou aquela palavra. Porque o Senhor tomou aquele homem nas suas mãos. O Senhor fez o seu coração bater mais forte. O Senhor fez o seu coração bater mais forte. O seu sangue ferveu pela causa do Senhor. Aquele jovem amou a Deus acima da sua própria vida. Ele não tinha medo. Ele desafiou. Ele foi. E aquilo que ele tinha na mão, ele usou para a honra e para a glória do Senhor. E a Bíblia diz que ele acertou o alvo. Ele acertou o alvo. Nós precisamos acertar esse alvo, amados. precisamos acertar esse alvo, porque é o Senhor que está na nossa frente, é o Senhor que batalha nossas guerras, é o Senhor que luta contra nossos inimigos, é o Senhor que nos dá a vitória. Basta que creiamos nisso e vivamos essa verdade. Precisamos crer, igreja, precisamos crer. E no versículo 47 diz: e todos aqui verão que ele não precisa de espada ou lanças para salvar o seu povo. Não precisa, irmãos. O que Deus quer são homens e mulheres com seus corações em total dependência do Senhor. E se você tem teu coração em total dependência de Deus, prepare-se para ser usado pelo Mestre. Prepare-se para ser usado, porque o Senhor te usará para quebrar, para derrubar, para destruir os gigantes que surgirão na tua caminhada, para destruir, para derrotar o inimigo que aparecerá diante de você, e nada poderá te deter, e nada poderá te deter, porque a promessa de Deus é a promessa da prosperidade sobre a vida daquele que crê. Mas vale ressaltar, irmãos, que se eu creio, eu vivo. É impossível crer sem viver. Impossível. Você pode até dizer: eu creio, eu creio, eu creio, eu creio. Mas, da boca para fora. Mas se você de fato crê, impossível você não ter uma vida totalmente dominada pelo Espírito Santo de Deus. O crer nos favorece nesse aspecto. O crer, ele nos dá condições de sermos dominados pelo Espírito Santo de Deus. E é isso que nós precisamos para a nossa vida. Crer no Senhor e nos deixar dominar pelo Todo-Poderoso. E eu quero desafiar você nessa noite. Você que tem passado por dificuldades. E a nossa igreja que passa por dificuldades. Nós vemos e ouvimos há pouco a dificuldade em falar do amor de Cristo e vermos retorno, em vermos resultado. É uma dificuldade de todos nós, mas nós podemos vencer esse demônio, esse espírito da incredulidade, desde que tenhamos a vida cheia da graça, cheia do poder e da autoridade do Senhor. Falaremos e verão que somos de Cristo Jesus. E esse gigante da incredulidade, esse gigante que amarra, que aprisiona as pessoas ao pecado, será destruído para a honra e para a glória do Senhor. Basta que creiamos e vivamos esta palavra. Tem que crer e viver, amados. Se nós amamos o Senhor, vamos fazer a vontade dEle. Impossível amarmos a Deus e não fazermos a vontade dEle. Impossível. Há situações que são impossíveis para a gente. Crer e não viver. Amar o Senhor Jesus e não viver. São situações impossíveis. Se nós cremos, vivemos. Se nós amamos, vivemos o Senhor. E certamente Davi tanto amou quanto creu. E ele experimentou o poder de Deus. E ele viu a grande glória do Senhor. E assim precisa ser com a nossa vida, igreja. Amados, nós não precisamos ser grandes. Já falamos tanto isso aqui, não é verdade? Não precisamos ser grandes. Mas o que nós precisamos é sermos cheios do Espírito Santo de Deus. Amém? Não precisamos ser estudados, mas precisamos ser cheios do Espírito Santo de Deus. Não precisamos ter roupas novas, mas precisamos ser cheios do Espírito Santo de Deus. Talvez a nossa casa seja a mais humilde da cidade, mas precisamos ser cheios do Espírito Santo de Deus. E vai por aí. O ser cheio do Espírito Santo de Deus é uma necessidade urgente na nossa vida. E isso a todos. Da criança, a partir da idade da razão, até o ancião em nosso meio.

0: Senhor naquele estado, no estado de Israel. Um homem poderoso, usado pelo Todo-Poderoso. Só que ele foi levantado da sua insignificância, mas porque ele amou o Senhor com todo o seu coração. Às vezes nós nos achamos também insignificantes, não temos nada, mas se nós amarmos o Senhor com todo o nosso coração, vamos derrotar os gigantes, vamos derrotar todos os gigantes, inclusive a nossa própria incredulidade, e seremos usados poderosamente pelo Todo-Poderoso. Hoje o Senhor fala isso para você, que tu ouça, acate, coloque isso dentro do teu coração, viva o Senhor e experimente o novo de Deus, experimente o poder do Senhor na tua vida e verá que nada, nada pode deter aquele que crer no Senhor. Amém? Vamos orar. Senhor, nós te louvamos, nós te glorificamos, Pai. Nós te glorificamos porque sabemos que tu és o Deus que nos concede poder, que nos concede autoridade, que nos concede condições para vencermos o rei das trevas, para pisarmos sobre a cabeça do inimigo e para jogarmos por terra, Senhor, todas as portas fechadas, todos os males que se levantam, tudo aquilo que não procede de ti. Senhor, toca nos nossos corações, desperta-nos para entender que nós não podemos acatar, não podemos aceitar, não podemos de forma alguma aceitar o jugo do maligno, mas sim estarmos debaixo da tua mão abençoadora, cheio do teu poder e da tua autoridade para fazermos a tua vontade. Prepara-nos, ó Deus, para vivermos a tua verdade. Fala conosco, ó Espírito Santo de Deus, nos dando o discernimento e a direção que nós precisamos nessa jornada. É o que eu te clamo em nome do teu Filho Jesus. Amém, Senhor. Aleluias. Amém, amados.
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tomai sobre vós o meu jugo, e aprendei de mim que sou manso e humilde de coração, e encontrareis descanso para as vossas almas. Mateus 11:29.

memória, que as aflições do tempo presente não se comparam com a glória que em nós há de ser revelada.

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1: Os que confiam no Senhor são como o monte de Sião que não se abala, firme para sempre. Sabemos de qual é esse texto, não é verdade? É gostoso falarmos esse texto. Ele traz ânimo para a gente. Os mais sensíveis ficam arrepiados com o poder, com o mover do Espírito Santo de Deus. Amados, nós vamos abrir a Bíblia no Salmo 125. Nós vamos ler apenas o versículo primeiro. Salmo 125, apenas o versículo primeiro. É um salmo que é atribuído a Davi. E ele fala o seguinte: os que confiam no Senhor são como o monte de Sião que não se abala, firme para sempre. Oh, glórias! Sabemos de qual é esse texto, não é verdade? É gostoso falarmos esse texto. Ele traz ânimo para a gente. Os mais sensíveis ficam arrepiados com o poder, com o mover do Espírito Santo de Deus. E Davi, sabiamente, ele conhecia o Senhor. Os que confiam no Senhor são como o monte de Sião, que não se abala, firme para sempre. Amados, o monte Sião está em Israel. Desde os tempos em que Davi escreveu, o monte Sião existe. No passar desses 3 milênios, o monte de Sião continua inabalável. É isso que Davi está falando para nós, amados, que nada pode abalar aquele monte. Mas o interessante é que ele aplica isto à nossa vida. Ele diz que aqueles que confiam no Senhor, você, aqueles, somos nós, é você mesmo, você que se acha nada, é você. O Senhor fala com você. Os que confiam no Senhor são como o monte de Sião. O Senhor, Ele pode te suster, Ele pode te fortalecer, Ele te dá sustento para que você fique de pé. É o Senhor, irmãos, que completa a tua vida. É o Senhor que faz coisas maravilhosas na vida daquele que crê. Essa foi uma verdade para Davi, é uma verdade para nós. É uma verdade para a vida daqueles que amam o Senhor, daqueles que um dia entenderam que Jesus era mais importante, que Cristo Jesus era tudo, e que resolveram abrir mão das suas vontades, abrir mão da sua própria vida e declarar a Jesus: Senhor, aqui está.

sobre a nossa vida, Ele nos encherá, nos batizará, nos dará força, nos fará caminhar, Ele nos fará trilhar por sobre as dificuldades e seremos tal qual o Monte Sião, seremos inabaláveis. Poderão vir as dificuldades, os problemas, poderão vir todas as tormentas da vida, aquilo que você imagina que é ruim, que é péssimo, poderá vir contra a tua vida, mas não te abalará, porque Deus estará com você. O Senhor é contigo, o Senhor é com aqueles que o amam. E o segredo é apenas amar o Senhor. Eis como é fácil. Não precisa fazer muita coisa. É só amar o Senhor, irmãos, é amar.

você tem e experimente Deus na tua vida. Experimente a glória do Senhor, porque Ele fará coisas magníficas na nossa existência. Tudo isso, irmãos, é resultado de uma vida real. Precisamos viver Cristo Jesus de fato, não de forma superficial, não de forma superficial, mas de fato. Nós precisamos viver Jesus Cristo. Olha, irmãos, eu sei que muitas vezes, quando nós falamos de viver Jesus, parece superficial, não é? Parece algo que não faz parte da vida da gente. Mas, se porventura você não se sente vivendo Jesus, você tem que parar.

tem que ver onde está o erro. E tem que falar para Deus: eu quero viver segundo a tua pessoa. Eu quero ser cheio do teu Espírito. Eu quero ser cheio da tua glória. Eu quero experimentar a tua glória. Irmãos, a palavra de Deus é para mim, é para nós. A palavra do Senhor é para aqueles que o amam. O Senhor tem promessas para todos aqueles que o amam. E é preciso que nós vivamos de fato Jesus com todas as nossas forças. E nessa noite, amados, eu quero expor para vocês quatro personagens da palavra. Eu quero falar um pouco a respeito de Noé. Palavras sucintas, palavras rápidas a respeito de Noé. Mas foi um homem que confiou no Senhor. Foi um homem que era comum, era um homem do povão, era um homem que vivia naquelas terras, era um homem que tinha uma experiência talvez um tanto quanto superficial. Por que superficial? Porque era diferente dos nossos dias. Hoje nós temos o Espírito Santo, que é o nosso Consolador. Você coloca o teu joelho no chão, o Espírito Santo move na tua vida. Nos dias de Noé não era dessa forma. O contato do homem com Deus era diferente, mas ele creu no Deus Todo-Poderoso, ele creu no Deus que fez os céus e a terra, ele tinha convicção que o Todo-Poderoso era real, era verdadeiro, e um dia o Senhor manifestou-se a Noé. O interessante, irmãos, é que Deus pode manifestar-se a você também, ele pode manifestar a mim. Deus não mudou. Passaram-se muitos milênios desde Noé até nós, mas Deus não mudou, Deus não mudou. E um dia o Senhor chegou até Noé e disse: olha, Noé, você vai fazer algo para mim. Gênesis capítulo 6, versículos 14 até o 22, ouçam: faz-me uma arca de tábuas de ciprestes. Nela farás compartimentos e clafetarás com betume por dentro e por fora. Deste modo a farás de 300 côvados, serão o comprimento, e de 50 a largura e a altura de 30, aproximadamente 137 metros de comprimento, do 23 metros de largura e 14 metros de altura. Farás ao seu redor uma abertura de um côvado de altura, 50 centímetros. A porta da arca colocarás lateralmente, farás pavimento na arca, um embaixo, um segundo e um terceiro, porque estou para derramar águas em dilúvio sobre a terra, para consumir toda a carne, que há fôlego de vida, debaixo dos céus. Tudo o que há na terra perecerá. Contigo, porém, estabelecerei a minha aliança, e entrarás na arca, tu e teus filhos, a tua mulher e as mulheres de teus filhos, de tudo que vive, de toda a carne, dois de cada espécie, macho e fêmea, farás entrar na arca para os conservares vivos contigo. Das aves segundo as suas espécies, do gado segundo as suas espécies, de todo réptil da terra segundo as suas espécies, dois de cada espécie virão a ti para os conservares em vida. Leva contigo de tudo que se come, ajunta-o contigo, certear para alimento a ti e a eles. Assim fez Noé consoante a tudo que Deus lhe ordenara. Irmãos, nós já lemos isso, as crianças já cantaram, já lemos historiazinhas, contamos para os nossos filhos a Arca de Noé. Mas quando nós vamos meditar um pouco mais detidamente, quando paramos para meditar um pouco nessa palavra, irmãos, nós vamos ver, vamos descobrir, vamos constatar que não foi tão fácil quanto nas historiazinhas. Não foi tão fácil. Mas Noé creu na palavra do Senhor. Eu quero afirmar para vocês, irmãos, que aquilo que Deus nos pede, muitas vezes aos nossos olhos é difícil, aos nossos olhos é complicado, mas se nós colocarmos o nosso coração, no Todo-Poderoso, se nós confiarmos na mão, na providência de Deus, Ele virá, Ele abençoará, Ele abrirá portas e Ele fará que a vontade dEle se manifeste na nossa existência. Irmãos, se hoje, se o Senhor falasse para você o seguinte: faça uma arca, que ela tenha 137 metros de comprimento, 23 de largura e 14 metros de altura. Certamente você ia pensar nas dificuldades. Onde encontrarei madeira? Como vou aplainar as madeiras? Como farei as tábuas? Quanto de prego vou usar? E isto, você vai pensando nas coisas, verá que hoje, mesmo hoje, é quase impossível para nós construirmos uma arca.
É quase impossível. Imagino nos dias de Noé, as dificuldades. Só que ela precisava ser perfeita, precisava flutuar, e flutuou. Isso é Deus que faz, amados. Não foi fácil, foi difícil, mas Noé entendeu que melhor é obedecer ao Senhor. Mesmo aqueles que o conheciam escarnecendo, falando mal dele, chamando-o de louco, mesmo todas essas situações contrárias, tudo contrário, Noé persistiu porque ele confiava no Senhor. Ele era como o Monte Sião que já existia naquela época, que não se abalava, que não se abalava. Noé não se abalou com o pedido de Deus, mas Noé, com certeza, com alegria, com prazer, ele deixou-se tomar pelo Espírito Santo. O Espírito Santo capacitou, o Espírito Santo deu sabedoria, e ele construiu segundo aquilo que Deus pediu. Irmãos, não há impossíveis para aqueles que creem. Os que confiam no Senhor são como o monte Sião, que não se abala, aleluias. Mais à frente, amados, nós nos deparamos com Abraão. Abraão era um camarada que morava na Mesopotâmia, sua família, ela era sacerdotes, eles eram sacerdotes, serviam a Deus pagãos. No entanto, o Senhor manifesta-se a Abraão e o Senhor fala para ele que era necessária uma mudança. Abraão entendeu a voz do Senhor. Abraão não foi como nós que colocamos em xeque a palavra de Deus, quando Deus fala para nós de forma tão clara, de forma incontestável. Não há como falarmos que não entendemos a voz do Senhor, mas Abraão não questionou. Será quem é que está falando? Não conheço esse Deus, não sei quem é ele. Não, Abraão não questionou. Abraão foi tomado pelo Espírito Santo, porque ele tinha um coração aberto. Um coração aberto para o Todo-Poderoso, e o Senhor o chamou, o Senhor falou com ele, e ele obedeceu o chamado do Senhor. Amados, o interessante é que nós temos uma Bíblia, nós temos pastores, temos apóstolos, temos bispos, temos um tanto de coisa. A palavra tem sido ministrada, mas nós não cremos, nós não queremos crer. Abraão, de uma família de sacerdotes pagãos, serviu a deuses estranhos, ele foi sensível à voz do Senhor, e o Senhor o fez pai de multidões. Gênesis capítulo 12, versículos 1 até o 4 diz: Ora, disse o Senhor a Abrão: sai da tua terra, da tua parentela e da casa de teu pai, e vai para a terra que eu te mostrarei, e de ti farei uma grande nação. E te abençoarei, e te engrandecerei o nome, se tu uma bênção. Abençoarei os que te abençoarem, amaldiçoarei os que te amaldiçoarem. Em ti serão benditas todas as famílias da terra. Partiu, pois, Abraão, como lhe ordenara o Senhor, e Ló foi com ele. Tinha Abraão 75 anos quando saiu de Arã. Irmãos, loucura total. Quando nós lemos a Bíblia, é maravilhosa porque ela descortina diante de nós toda a verdade de Deus. Mas nós não somos maravilhosos. Nós lemos a verdade do Senhor, complicamos a verdade de Deus, não aceitamos a verdade do Mestre. Mas está aqui diante de nós. Quando nós vamos para a Bíblia, deparamos com Abraão, posteriormente chamado de Abraão, nós deparamos com Abraão, um homem que não conhecia o Todo-Poderoso, porém que ouviu a voz do Mestre, ouviu a voz de Jeová, e ele foi sensível à voz do Todo-Poderoso. Mas a tarefa de Abraão não era fácil, a tarefa de Abraão era muito difícil. É como se Deus houvesse falado para ele o seguinte: ouça, Abraão, olha só, deixa a tua casa, a tua parentela, porque a partir de hoje, eu quero que você saia deste lugar e que você vá, por exemplo, para São Paulo. Deixa tudo. Nós estamos a 1.300 quilômetros da capital paulista. Deixa tudo e vá para São Paulo. Deixa tua família e vá para São Paulo. Deixa todas as coisas e vá para um lugar que está aproximadamente 1.300 quilômetros de onde você mora. Irmãos, é uma questão de fé, não é verdade? Abraão deixou todas as coisas. Mas por que ele deixou? Porque havia no seu coração confiança.
Ele tinha convicção que era Deus. Ele tinha certeza que era Deus. Era Deus que fazia a obra na vida dele. Amados, foi assim na vida de Abraão. E ele foi até Canaã e Deus agiu de forma poderosa na vida daquele homem. Deus agiu de uma forma grandiosa, maravilhosa, e ele tornou-se pai de multidões, mesmo morrendo com apenas um filho, por incrível que pareça. E quem é o nosso pai hoje? Abraão. A Bíblia diz que nós somos filhos de Abraão. Ele é o nosso pai. E certamente, amados, no dia eterno, ele há de deparar-se com milhões e milhões de filhos diante dele. Tudo em decorrência da fé de um homem. Uma fé que mudou a história da humanidade. A fé que mudou a história da humanidade. Noé havia mudado pela sua fé a história da humanidade. Posteriormente veio Abraão, mudou a história da humanidade. Duas mudanças. Porque foram homens que creram, homens que confiaram no Senhor. Os que confiam no Senhor são como o monte de Sião, que não se abala, firme para sempre. Oh, glórias! Esse salmo, amados, é atribuído a Davi. Alguns acham que não é de Davi, outros acham que é de Davi. Vamos ficar com Davi como autor do Salmo 125. No entanto, ele com certeza é autor do Salmo 23. Ouça que benção, irmãos. Salmo 23. Deixe-me abrir para que nós possamos ler rapidamente. O Senhor é o meu pastor, nada me faltará. Ele me faz repousar em pastos verdejantes, leva-me para junto das águas de descanso, refrigera minha alma, guia-me pelas veredas da justiça por amor do seu nome. Ainda que eu ande pelo vale da sombra da morte, não temerei mal nenhum, porque tu estás comigo, a tua vara e o teu cajado me consolam. Preparas-me uma mesa na presença dos meus adversários, unges minha cabeça com óleo e o meu cálice transborda. Bondade e misericórdia certamente me seguirão todos os dias da minha vida e habitarei na casa do Senhor para todo sempre. Irmãos, o primeiro relato que há na Bíblia de um homem que foi segundo o coração de Deus é atribuído a Davi. Davi, um homem segundo o coração de Deus. Irmãos, tudo depende da fé, da nossa confiança. Eu sei que nós somos tendenciosos a olhar, por exemplo, para Noé, para Abraão, Davi, olharmos para outros, olharmos para os apóstolos e os vê-lo de forma diferente, entendermos que eles eram diferentes. Nós é que somos diferentes. Esta que é a verdade. Eles não eram diferentes. Eram pessoas naturais, pessoas normais, pessoas que conheceram Deus numa situação difícil. Davi, por exemplo, não experimentava a presença do Espírito como nós experimentamos hoje. Da mesma forma Abraão, da mesma forma Noé, eles não tinham continuamente a presença do Espírito Santo. Não havia o batismo no Espírito Santo, não havia o revestimento no Espírito Santo. O Espírito Santo vinha de forma não contínua sobre a vida deles. Mas, vez ou outras, o Senhor tomava e manifestava a sua glória. E mesmo assim, irmãos, esses homens pagaram o preço para servir o Criador. Nós vivemos o tempo da graça, e como diz a palavra graça, é porque é de graça. O Senhor está diante de nós, chamando-nos, diz o Senhor: vinde a mim todos que estáis cansados, sobrecarregados, e eu vos aliviarei. Diz ainda, ide por todo o mundo, pregai o Evangelho, eu os encherei, eu os acompanharei, eu colocarei na tua boca a minha palavra, eu darei coragem, eu farei isso, eu farei aquilo. Tudo é o Espírito Santo que faz. Nós somos apenas instrumentos, instrumentos. E não temos a coragem de nos colocarmos à disposição do Senhor. Falta-nos o quê? Falta-nos a fé, porque aqueles que têm fé, esses vão até as últimas consequências. Porque fé é viver a palavra. Não existe fé sem prática. A fé é prática. E quando nós lemos a história de Davi, nos deparamos com um rapazinho de aproximadamente 14, 15 anos, já chamado pelo Senhor.
já chamado pelo Todo-Poderoso. Era um rapaz que já conhecia Deus, era um homem que tinha alegria na presença do Senhor, o seu prazer estava na lei do Senhor, ele tinha prazer em cantar louvores, adorar o Criador, e foi nesse momento que Deus o encontrou. Encontrou-o no meio da adoração, encontrou-o no meio da comunhão, Deus o encontrou não brincando por aí, solto, jogado. Não, ele estava com a sua vida aos pés do Mestre, aos pés do Senhor, e nesse estado foi encontrado pelo Senhor. Irmãos, a fidelidade acompanhava Davi desde a juventude, e ele deixou-nos esse exemplo para nós que já somos mais adultos e também para aqueles que ainda estão na infância, na adolescência, na juventude. É um exemplo do Senhor, irmãos. Nós precisamos ser amigos de Deus, amigos do Senhor. Será que nós somos amigos de Deus? Misericórdia. Será que nós somos amigos do Senhor, irmãos? Disse Jesus: aquele que é meu amigo guarda, faz, vive, anda comigo. Amém? A amizade a Cristo leva-nos a uma vivência da sua verdade no nosso dia a dia. Nós nos achamos amigos de Cristo, porém queremos viver da forma que entendemos. Amados, o Senhor não chamou-nos para entender nada. O Senhor não chamou-nos para sermos questionadores. O Senhor não chamou-nos para colocarmos Deus em cantos de parede. O Senhor chamou-nos para obedecê-lo. É diferente. É diferente. Todos aqui já foram funcionários, creio que numa parte da vida já foram funcionários, aqueles que hoje são patrão. Vamos pensar como os patrões antigamente. Mas quando nós éramos funcionários, quantas vezes questionávamos o nosso patrão o porquê de algumas atitudes? Mas o patrão não colocou você para questionar, ele colocou você para obedecer. Faça, temos que fazer. Não é desta forma? Ele sabe o porquê, nós não sabemos o porquê. Com Deus, amados, é a mesma coisa. Com Deus é a mesma coisa. O Senhor fala para você: faça, Giovanni, faça, Loura, faça, Ivonete, faça, Amália, faça, Celestino, faça, Cosme. O Senhor fala para vocês: faça, faça, faça. Ponto final. Faça. Ah, mas Deus não vai dar certo, Deus tu sabes que sou carne, Deus tu sabes que sou fraco, Deus tu sabes que eu sou isso, Deus que eu sabe que sou aquilo, Deus tu sabe... Deus sabe que você vai para o inferno se você continuar na desobediência. Infelizmente, ou felizmente, não vamos entrar no quesito julgamento de Deus, mas aqueles que vivem na desobediência não herdarão o reino dos céus, e isso é fato. Irmãos, Davi não colocou em xeque a vontade do Senhor. Quando ele foi chamado por Samuel, falta um. Onde está o outro? Ele está no campo. Vai buscar o Davi. E Samuel derramou o chifre de óleo na cabeça de Davi. Davi não saiu questionando Deus, eu. Não. Ele viveu a vontade do Senhor e foi usado pelo Senhor. Foi usado por Deus. Mas vale a pena ressaltar que muitas vezes olhamos para Davi e o vemos como um santo que tem aquela auréola na cabeça, aquela coisa brilhante na cabeça, que fica resplandecente. Davi andava no reino com aquele negócio resplandecente na cabeça. Inclusive, Davi não é santo, por incrível que pareça, não é? Não é santo, mas era um homem segundo o coração de Deus. Porém, parece que ele tinha uma auréola na cabeça. E onde quer que ele ia, aquele negócio estava brilhando. Não, amados, Davi era um homem tal qual nós. O homem sujeito aos erros, ele pecou, ele falhou, mesmo conhecendo Deus, ele adulterou, ele errou, e o Senhor o reconheceu como homem segundo o seu coração. Sabe por quê, amados? O segredo é que ele tinha um coração sensível.
E quando ele reconheceu seu pecado, arrependido, confessava o pecado e buscava de Deus o perdão, e o Senhor o perdoava. Ou seja, irmãos, Davi era semelhante a nós. Nós somos semelhantes a Davi. Nós somos semelhantes a Davi. E nós, se vivermos a vontade do Senhor, um dia vamos ouvir do Todo-Poderoso um homem segundo o meu coração, uma mulher segundo o meu coração. Sabe qual o segredo, amados? Os que confiam no Senhor são como o monte de Sião, que não se abala e são firmes para sempre. E para finalizarmos, amados, o exemplo de homens que creram no Todo-Poderoso. Vamos citar mais um rei de Israel, o rei Ezequias. Rei Ezequias não é um rei famoso. Nós não vemos por aí ninguém chamado Ezequias. Raramente você encontra um Ezequias. Eu não conheço nenhum Ezequias. Não é um nome tão popular, mas foi um homem que Deus conheceu e abençoou de uma forma grandiosa. Segundo Reis, capítulo 18, a partir do versículo 1 até o 6. No terceiro ano de Oséias, filho de Elá, rei de Israel, começou a reinar Ezequias, filho de Acaz, rei de Judá. Tinha 25 anos de idade quando começou a reinar e reinou 29 anos em Jerusalém. Sua mãe chamava-se Abi e era filha de Zacarias. Ele fez o que era reto, eis o segredo. Ele fez o que era reto perante o Senhor, segundo tudo o que fizera Davi, seu pai. Olha Davi sendo citado. Removeu os altos, quebrou as colunas e deitou abaixo os postes ídolo, e fez em pedaços a serpente de bronze que Moisés fizera, porque até aquele dia os filhos de Israel lhe queimavam incenso e lhe chamaram de Neustã. Confiou no Senhor, Deus de Israel, de maneira que, depois dele, não houve seu semelhante entre os reis de Judá, nem entre os que foram antes dele. Porque se apegou ao Senhor, não deixou de segui-lo, e guardou os mandamentos que o Senhor ordenara a Moisés. Aleluias. Amados, o rei Ezequias, ele tomou posse de um reino destruído. Um reino mergulhado no pecado, um reino idólatra, vivendo o paganismo. O reino era o reino de Jerusalém, Judá, vivendo o paganismo. O reino que Deus havia separado, a terra que o Senhor tirou Abraão e trouxe para aquele lugar, estava mergulhada no pecado, mas o Senhor levantou Ezequias com uma missão. O Senhor pode levantar homens com uma missão, mesmo que tudo esteja destruído. Mesmo que tudo esteja destruído. Talvez você olhe para os lados hoje e só vê pecado. E é fato. Nós olhamos hoje para a sociedade e infelizmente vemos o pecado. Olhamos para a igreja e vemos uma igreja comprometida com o mundo, comprometida com Satanás. Vemos uma igreja que não anda com Deus, tal qual Israel, tal qual Judá. Não andavam com o Senhor, mesmo sendo chamado pelo Todo-Poderoso. E o Senhor levanta Ezequias, amados, um jovem, 25 anos de vida. E Ezequias experimentou Deus na sua vida. Amou o Senhor acima de todas as coisas. Diz a palavra que ele fez o que era reto aos olhos do Mestre. Ele promoveu em Jerusalém um avivamento. Em Judá, um avivamento. Ele quebrou ali os deuses. Destruiu os deuses. Destruiu os deuses. E havia um deus estranho naquele lugar, irmãos, um deus chamado Neustã. Eram as cobras, lembram das cobras lá no deserto, quando saíram do Egito? 900 anos depois, aquele povo ainda queimava um incenso, ou seja, adoravam aquelas cobras. E quando Ezequias foi levantado, ele entendeu que aquilo era errado e ele destruiu, além das cobras, todos os demais altares que existiam em Judá. Existiam dois reinos daquela época, Israel e Judá, reino do sul e reino do norte. Ezequias foi o 13º rei de Judá. Ele reinou por 29 anos para a honra e para a glória do Senhor. Irmãos,
foi um homem de coragem, porque ele enfrentou toda a sociedade, ele enfrentou todo um reino, ele enfrentou com certeza aqueles sacerdotes que eram importantes, que adorassem os deuses. Com certeza havia todo um sacerdócio que cultivava a adoração àqueles deuses, e ele enfrentou. Nós temos que enfrentar de frente o inimigo de nossas almas, amados. Nós não podemos baixar a cabeça para Satanás. Não baixe a tua cabeça para Satanás. Você ficará sem ela. Ezequias, ele deparou-se com um reino idólatra, um reino pagão. O reino de Jerusalém, o reino de Judá estava destruído, mas ele abraçou a Jesus. Ele abraçou o Todo-Poderoso e ele deixou-se mover pelo Senhor. Foi um homem usado pelo Todo-Poderoso para que houvesse um avivamento, uma volta, que a adoração ao Criador, que a adoração a Jeová fosse restabelecida naquele lugar. Amados, todos esses exemplos, entre milhares de outros que nós poderíamos citar, foram homens que confiaram no Senhor e que foram como Monte Sião, foram inabaláveis. Não se deixaram abalar pelas situações difíceis. Não se deixaram abalar pela sociedade que apontava, que falava mal, que riam da cara deles. Não foram, amados, tocados pelo escárnio, porque eles amaram ao Senhor acima de todas as coisas. Eu quero afirmar para vocês o seguinte, irmãos. Se vocês acham que Noé, Abraão, Davi, Ezequias foram grandes homens, vocês podem ser maiores, vocês podem ser maiores, porque é Deus que nos capacita, é Deus que nos chama, é Deus que faz coisas maravilhosas na vida da gente, é Deus, amados, é Deus. E eu quero citar um exemplo particular, um exemplo da minha própria vida. Eu sou uma pessoa que nasci nessa cidade, nunca tive recursos na minha vida, mas o Senhor enviou-me à Índia. O Senhor enviou-me à África. Eu quero falar para vocês o seguinte. Nunca havia pensado em tais situações. E se eu olhasse, não acreditaria. Mas o Senhor faz dessa forma. Não que eu seja melhor do que vocês. Não é essa a questão. Mas é uma questão de colocar-se à disposição do Senhor. Deixar-se mover pelo Todo-Poderoso. E Deus faz acontecer na vida da gente, igreja. Deus faz acontecer na vida da gente. É Deus que faz, igreja. Não somos nós. Basta que você coloque-se à disposição do Eterno. E ouça o enviar do Senhor. Ouça o enviar do Senhor. Irmãos, eu dei esse exemplo particular para vocês verem que, mesmo na vida de alguém comum, Deus pode fazer grandes coisas. Deus pode fazer grandes coisas. Haja vista que, sobre os personagens da Bíblia, nós nos achamos superior a nós. Diferentes. Mas eu não sou superior a ninguém, nem a vocês. E o Senhor age, e o Senhor abençoa, e o Senhor faz acontecer na vida da gente. Amém? Nunca imaginei na minha vida empregar na Índia, empregar em Moçambique, mas o Senhor permitiu. Batizar alguém naquele lugar nunca passou para minha cabeça, mas o Senhor colocou quase 40 pessoas diante da gente para que fossem batizados. É isso que Deus faz. E que o Senhor seja honrado, que seja glorificado. Porque Elias de Oliveira nada é, mas é Deus que é tudo na vida da gente. Amém? Salmo 125, versículo 1. Os que confiam no Senhor são como o monte Sião que não se abala, firme para sempre. Dificuldades, amados, vamos ter no nosso dia a dia. Esses citados, eles viveram dificuldades extremamente difíceis, momentos extremamente difíceis. Mas venceram. Eu tenho vivido dificuldades, momentos difíceis, mas o Senhor tem dado-me a vitória. Você pode estar vivendo momentos difíceis na tua vida, dificuldades que você não entende o porquê. Não questione Deus, para de questionar. Mas entrega teu coração ao Senhor. Fale para Deus: aqui está o que resta da minha vida, Senhor.
aqui está o que resta da minha vida. Vinde a mim os cansados e sobrecarregados, e eu vos aliviarei. Entrega o que resta, porque é dos restos que Deus faz novas criaturas. Deus não faz novas criaturas de novas criaturas. Deus faz novas criaturas de restos, ou seja, de velhas criaturas. Amém, queridos? Irmãos, se nós olharmos para o Todo-Poderoso, esse ano vindouro será magnífico na vida da gente. Coisas inimagináveis o Senhor fará na nossa vida e através da nossa vida. Creia, creia e viva a Deus com todas as tuas forças. Viva a Deus. Os que confiam no Senhor são como o monte Sião, que não se abala, firme para sempre. Que vocês sejam como o monte Sião, firmes para sempre, para a honra e para a glória do Senhor. Amém? Vamos orar? Senhor, nós te glorificamos, Pai, por esta palavra. E eu quero clamar, meu Deus, que tu venhas mover na vida de cada um desses que aqui estão presentes. Para que entendam, Senhor, que o primeiro passo é colocar-se à tua disposição. É crer em ti, é confiar em ti, Senhor. Porque tu virás com a restauração, tu virás com o conserto. Virás com a solução, Senhor. Virás com a bênção, virás com o batismo. E grandes coisas farás na nossa vida. Ó Deus, move na nossa existência. Age na nossa alma, Senhor. Ó Deus, abençoa o teu povo. Este é meu clamor em nome do teu filho Jesus. Amém, Senhor. Aleluias.

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0: e estas palavras que hoje te ordeno estarão no teu coração, e as ensinarás a teus filhos, e delas falarás sentado em tua casa e andando pelo caminho, ao deitar-te e ao levantar-te. Deuteronômio 6, 6 e 7.
1: Senhor, teu nome é doce, Jesus. Como tu és precioso para mim, Senhor. Toda glória, toda honra, somente a ti. Só tu és digno, Jesus.

comprometido com o sistema. Não é profeta de meia boca, não é profeta calado, mas é um profeta que não tem compromisso com ninguém, tem um compromisso com Deus e diz: assim diz o Senhor.

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2: Fogo no braseiro. Você sabia que a tua vida é uma espécie de braseiro? Que o Espírito Santo de Deus precisa queimar, precisa agir, para que você sinta quão bom e quão maravilhoso é o Todo-Poderoso? Mas para que haja fogo no braseiro, é necessário que estejamos prontos a ouvir a voz do Senhor. Que estejamos prontos, abertos ao mover do Espírito Santo. Nós, nessa noite, amados, queremos falar para o Senhor que desejamos fogo no braseiro. Desejamos fogo na nossa vida. Queremos que o nosso coração arda, oh glórias, que haja fervor, que haja alegria na nossa existência. Convido os irmãos a abrir a Bíblia em João capítulo 3, leremos versículos 15 e 16. João capítulo 3, versículos 15 e 16. Convido os irmãos a ficarem de pé para que nós possamos ouvir a santa e bendita palavra de Deus. João capítulo 3, versículos 15 e 16, diz a palavra: para que todo que nele crê tenha a vida eterna, porque Deus amou ao mundo de tal maneira que deu seu Filho unigênito para que todo que nele crer não pereça, mas tenha a vida eterna. Amém? Vamos ler juntos? Vamos acompanhar por aqui, que é na mesma versão. Vamos lá. Para que todo o que nele crê tenha a vida eterna, porque Deus amou o mundo de tal maneira que deu seu Filho unigênito para que todo que nele crer não pereça, mas tenha a vida eterna. Que seja essa a tua oração também. Vamos orar. Amado Deus, muito obrigado por esses momentos tão especiais que mais uma vez estamos diante do teu altar. Estamos aqui, Senhor, para receber de Ti o mover do Teu Espírito, para que saiamos aquecidos, cheios do Teu Espírito, no mover do Teu Espírito, Senhor, que haja fogo na nossa vida, fervor na nossa vida. Fala ao nosso coração, em nome de Jesus. Amém. Aleluias. Os amados podem assentar-se. Queridos, esse texto que nós lemos é extremamente interessante. É um texto profundo, maravilhoso, é um texto que chama-nos a atenção para que nós possamos meditar continuamente na palavra de Deus, para que a nossa vida tenha, de fato, fogo, para que nós sejamos crentes, de fato, no Senhor Jesus, não apenas seguidores de igreja, mas aqueles que deixam-se mover pelo Espírito Santo do Eterno. A palavra refere-se a Nicodemos. Cristo Jesus encontrou-se com alguém que era grande diante dos judeus. Era um dos principais dos judeus. Era uma autoridade, um sacerdote judeu. E ele pergunta: Jesus, o que fazer para ser salvo? O que fazer? A resposta de Cristo: é preciso nascer de novo. É preciso nascer de novo. Ele com certeza não tinha fogo na sua vida, o seu braseiro estava apagado, ele não entendeu coisa nenhuma. E ele interrogou Jesus: Senhor, como um adulto pode entrar na barriga de uma mulher para nascer de novo? E Cristo diz, amados, que para que todo o que nele crê tenha a vida eterna. E esse novo nascimento, com certeza, é fruto do crer no Senhor, de uma vivência profunda, verdadeira, com o Todo-Poderoso, a ponto de você morrer para si mesmo, para que a glória do Eterno, ela esteja de uma forma excelsa na tua vida. Tem que ser assim, porque se não for desta forma, a palavra não se cumprirá na tua existência, e você será mais um ser humano sobre a face da terra, batendo cabeças por aí, mas não conseguirá ver a glória do Todo-Poderoso. Irmãos, se nós não nos aprofundarmos na palavra, se nós não nos deixarmos mover pela palavra, se nós não nos deixarmos encher pela palavra, nós seremos tal qual Nicodemos, alguém que conhecia a lei, conhecia a Torá, mas não conhecia Jesus, nem o poder de Cristo Jesus. E Cristo nos diz o seguinte, amados, e este é um dos versículos mais conhecidos da palavra. Creio eu que o mais conhecido. Ele diz: porque Deus amou o mundo de tal maneira, oh glórias, que deu seu Filho unigênito para que todo aquele que nele crê não pereça, mas tenha a vida eterna. Aqui nós vemos os princípios centrais da nossa fé. Aqui nós vemos como o Senhor age em nosso favor. Nesse texto, amados, fica explicitado o cuidado do Senhor para com a tua vida, o cuidado de Deus para com a minha vida, o cuidado de Deus para aqueles que querem servi-lo, para aqueles que desejam amá-lo acima de todas as coisas. É o cuidado do Senhor para aqueles que morrem para si mesmo, para que a glória do Eterno se manifeste de uma forma grandiosa. E esse texto chama-nos atenção, essa palavra de Cristo chama-nos atenção para a centralidade do seu amor para com as nossas vidas. Quando nós observamos, amados, o amor do Senhor, certamente você não há de entender, eu também não entenderei, ninguém há de entender o amor de Cristo. Talvez quando na glória estivermos, ao contemplar face a face o nosso amado Jesus, talvez compreendamos como Ele nos amou. Mas hoje, amados, na verdade, para muitos, o amor do Senhor não faz sentido. Não faz sentido. O amor de Cristo não marca a vida. Mas, pastor, como é que não faz sentido? É quando você não vive a verdade do Eterno, mas quando você vive uma superficialidade vazia, vive vazio de Cristo Jesus. O amor do Senhor não fez e não faz sentido para essas pessoas. Mas o interessante é que essa palavra diz, porque Deus amou ao mundo de tal maneira. Oh, glórias! Veja a grandiosidade do amor de Deus para com a tua vida. Talvez você possa até perguntar a si mesmo, quem sou eu? Quem sou eu? Quem é você? Quem sou eu? Eu pergunto-me a mim mesmo, quem sou eu? As respostas não são tão boas, mas mesmo assim, aquele que amou-nos de uma forma poderosa fez uma promessa gigantesca. E essa promessa, amados, a promessa de Deus para com as nossas vidas foi que Ele enviaria alguém que mudaria a sorte, mudaria a nossa vida por completo. E esse alguém veio, Jesus, o amado de nossas almas. O nosso amado Jesus veio para colocar fogo no braseiro, colocar fogo no nosso coração, encher a nossa vida, nos fazer transbordar de prazer e alegria naquilo que é relacionado a Ele. E eu quero participar algo para que você fique atento. Se porventura o teu coração não arde com aquilo que é de Deus, ou seja, com o Senhor, em louvar, adorá-lo, glorificá-lo, em viver em santidade, se o teu coração não arde em relação a estas coisas, pensa bem, o teu braseiro está apagado. O Espírito de Deus não está queimando no teu interior. O Espírito Santo de Deus não está na tua vida. Mas, queridos, não foi para que vivamos assim, mas para que tenhamos uma vida reta diante dele, que ele nos amou primeiro, que ele dispôs a morrer numa cruz por nós, que ele nos amou de tal maneira, ou seja, de uma forma incomparável, indescritível, de uma forma tão grande, gigantesca, que esse mundo não cabe o amor de Cristo, e ele fez o universo, também não cabe o seu amor, mas o interessante, o amor de Cristo cabe no nosso coração, porque ele reside no coração do fiel. Diz a palavra que nós somos templo do Espírito Santo de Deus. Aleluias! E esta é a verdade do Senhor. Fica, amados, marcado quão grande é o Senhor para com as nossas almas. Fica marcado o amor tão grande do Todo-Poderoso para com as nossas vidas. E nós precisamos fazermos todas as coisas, o possível, também o impossível, para que haja um novo nascimento. E esse novo nascimento é permitir que haja fogo, chamas em nosso braseiro, em nossa vida, que a presença do Senhor seja uma verdade incontestável. E quando nós entendemos isso, queridos, nós vamos correr para os pés do Senhor. Porque seremos tomados por um amor tão grande que leva-nos a amá-lo também. Nós vamos entender ou vamos compreender que somos amados pelo Senhor. E esse amor tão grande, quem é você? Quem é? Pense. mas você é amado pelo Senhor. E há, com certeza, a iniciativa de correr para os pés do Senhor para que a graça do Eterno se manifeste poderosamente na tua vida, na nossa vida. Eis aí o amor que salva, eis aí o Deus que amou o mundo de tal maneira. Entenda mundo como a humanidade, como a tua vida, como o ser humano. Portanto, o Senhor nos amou de uma forma tão grande, a ponto de nos dar seu Filho unigênito. Aqui está um grande mistério que nós não vamos compreender também. A palavra de Deus em relação a nós, há alguns mistérios que nós não compreendemos e não compreenderemos enquanto nessa dimensão. Só na glória vamos compreender de fato a intensidade do amor do Senhor para com as nossas almas. Irmãos, nós estamos tão acostumados com essa ideia que Jesus nasceu, não é verdade? Quando chega o Natal, que não tem nada a ver com o cristianismo, mas quando chega o Natal, todo mundo com seus presépios, aquela coisa toda, troca de presente, atmosfera de Natal, enfim, essas coisas aí, não é para servo de Deus. Nós não vivemos isso. Mas as pessoas deixam se envolver. O que aconteceu? Nós perdemos, com certeza perdemos, o que significa, de fato, a vinda de Cristo Jesus. A vinda de Cristo Jesus tornou-se uma data para a troca de presentes. Um velhinho gordo aparece, desce pelo chaminé. Veja como Cristo foi trocado, suprimido. Está certo que Jesus não nasceu em dezembro também, mas veja como o maligno age. O maligno tenta de todas as formas apagar o amor de Deus, apagar o nosso entendimento a respeito do sacrifício de Cristo, e nós acostumamos com a ideia, e quando você ouve que o Senhor enviou Jesus, quando nós ouvimos, geralmente não faz diferença na nossa vida. Você pensa no Natal, aquele bebê na manjedoura, aquela coisa toda, e fica nessa ideia. Mas esse sacrifício de Jesus, que foi um sacrifício, foi tão grande que abalou todo o universo, que moveu todo o universo. Para que nós possamos, amados, ter um pouco de luz a respeito dessa situação. Primeiro é preciso entender quem é Jesus. Quem é Jesus? A palavra diz que Jesus estava no início, na criação, que ele é Deus, que ele participou ativamente da criação. Portanto, Jesus é Deus, nós cremos nisso, cremos na Trindade. Pai, Filho e Espírito Santo, nós cremos que Jesus é Deus. Mas esse Deus tão grande, tão maravilhoso, olhou para a tua vida. Entenda, Jesus não olhou para o povo, ele olhou para você. Ele achou que você era digno do sacrifício dele. Veja a manifestação do amor do Senhor. Veja a intensidade do amor do Senhor para com as nossas vidas. E a palavra diz, amados, que esse Cristo veio, este Cristo nasceu como homem, um amor sacrificial, um amor que entregou a sua própria vida por nós. Entregou a sua própria vida por você. E às vezes nós olhamos para Jesus, não valorizamos a Cristo. Nós não amamos de fato a Jesus. Nós não temos prazer naquilo que é de Deus. Nós não temos alegria naquilo que é do Eterno. E isso é de fácil constatação. Se eu perguntar a você, nós estamos agora às 20 horas e 15 minutos desse domingo. Passaram-se 20 horas e 15 minutos desde o início deste domingo. Quanto tempo você separou para Jesus? Quanto tempo você separou para conversar com Jesus, meditar na sua palavra, louvá-lo, adorá-lo? Quanto tempo? Às vezes nós somos impactados com as nossas próprias respostas. Mas, da mesma forma, se eu perguntar a você, tu amas a Cristo? Tu amas a Cristo? Creio eu que todos aqui nesse ambiente, se tivéssemos 10 mil pessoas aqui, responderiam, sim, eu amo a Jesus. Mas quanto tempo você passou com Jesus nesse dia? sacrifício de Cristo. Ele deu a sua vida por nós, deu a sua vida por mim, por você. Mas o que foi que nós fizemos para Cristo? E o que é que nós temos oferecido no seu altar? Às vezes, amados, falta fogo no braseiro. As nossas brasas estão mais apagadas que só a misericórdia. Não tem calor, não tem fogo, falta fogo. Amém? Mas quando nós olhamos para Cristo Jesus, nós vemos, amados, que Ele nos amou e Ele sabia que as nossas vidas precisavam de fogo, que as nossas vidas precisavam de restauração, que as nossas vidas precisavam de uma mudança. E Ele veio para que haja essa mudança. Para que haja essa mudança. Jesus, amados, não precisa da minha vida para nada. Entre aspas, eu sou um peso morto. Você também. Pensa aí. Jesus precisa de você para quê? Para desonrá-lo? Porque é isso que nós fazemos. Desonramos mais do que honramos. O Senhor não precisa de nós para nada. Talvez você possa falar, Ele precisa de mim para que seja louvado e adorado. Ele tem centenas de milhares, bilhões, sei lá o número. Ele tem anjos incontáveis que estão diante do altar com sinceridade, com retidão, com seus corações em chamas, braseiros em chamas, gritando, Santo, Santo, Santo, Santo. E nós cantamos os louvores que só a misericórdia do Senhor. Porque nem com prazer nós cantamos. Nós temos que rever conceitos, e isso com urgência, porque esse mesmo que veio está voltando. E quando nós observamos o sacrifício desse Deus tão poderoso, esse Jesus, amados, que por amor a você, não porque você merecia, porque não temos méritos nenhum, mas por amor a você, Ele tomou a decisão de tornar-se ser humano. E Jesus nasceu como homem em todos os aspectos possíveis e imagináveis. Jesus era homem perfeito. A única diferença entre Jesus e a minha vida e a tua vida é que ele viveu 30 e poucos anos, diz alguns 33, outros dizem um pouco mais, enfim. Isso não vem muito ao caso. Sem pecar. Nasceu santo, morreu santo. Essa é a diferença. Mas tinha fome, precisava andar, cansava, tinha sono. Foi criado como ser humano porque era ser humano. Ah, mas pastor, isso é normal? Claro que é normal. Sabe por que é normal? Porque nós nos acostumamos com Jesus. Você se acostumou com Jesus. Eu me acostumei com Jesus. E eu não consigo mais ver a grandiosidade do sacrifício dele para com a minha vida. Eu não consigo enxergar o sacrifício de Cristo, o Deus que me amou, o Deus que me amou, o Deus que olhou dos céus da eternidade e diz, Elias precisa de salvação, Elias precisa de salvação, vou morrer por ele. E isso, irmãos, é assim. Jesus não morreu por 8 bilhões ou quantos bilhões de pessoas já passaram pela terra. Jesus morreu por você. De forma pessoal. O sacrifício de Jesus não foi para a humanidade. Foi por você. Entenda isso. Quando Jesus morreu na cruz, ele estava te salvando, mudando a tua sorte. E esta é a verdade. Mas, por incrível que pareça, irmãos, nós olhamos hoje para esse sacrifício tão grande, tão maravilhoso, e achamos que não é suficiente. Nicodemos, esse camarada conhecia toda a história, desde Adão até a sua época. Ele era versado na palavra. Era alguém que era uma alta autoridade dos judeus, principais dos judeus. Era alguém que tinha, amados, conhecimento profundo, mas ele não conseguia entender a profecia a respeito do Messias. E ele não sabia qual era a missão do Messias. Às vezes nós estamos na mesma pegada do Nicodemos. Nós sabemos quem é Jesus, mas não sabemos qual a missão de Jesus, nem tampouco o que ele tem para as nossas vidas. E Nicodemos olha para Jesus e pergunta: o que fazer para ser salvo? O que fazer? O Eterno, de forma bem reta, direta, diz: é preciso nascer de novo. É preciso nascer de novo. Mas como isto se aplica à nossa vida hoje? Como essa resposta de Jesus se aplica à minha vida, à tua vida, àqueles que estão sobre a face da terra e querem ir para os céus? Porque essa é uma palavra para quem quer ir para o céu. Quem não quer, cruza os braços, espera a hora da morte chegar, ponto final. Não precisa fazer nada. Mas aqueles que querem ir para os céus, a resposta é: necessário nascer de novo, necessário nascer de novo. E este nascimento, ele é fruto da nossa dedicação, da nossa consagração ao Senhor. Você quer ir para o céu? Já nasceu de novo? Ainda não? Mas, pastor, que história é essa de nascer de novo? Façamos de conta que você esteja no mesmo nível do Nicodemos. Mas, pastor, que história é essa de nascer de novo? É o momento que você deixa tudo para trás. Você fala para Jesus: estou morrendo para esse mundo. Morrendo para as minhas práticas, morrendo para a minha vida. Eu estou renunciando todas as coisas porque eu quero a tua nova vida. Eu quero a tua nova vida. E a palavra diz que o Senhor nos faz em novas criaturas. Escreve teu nome lá no livro da vida.

verdade de Cristo. Não, esse não entra. Nós temos que sermos quente, nem frio, nem morno. Quente, quente, quente. Você precisa ser quente. Tu és quente? Tu és quente ou não? Amados, mais uma vez o texto bíblico para que você possa rememorar. Diz a palavra: porque Deus amou a você de tal maneira que deu seu Filho unigênito, para que todo o que nele crer não pereça, mas tenha a vida eterna. Amém? Não pereça, mas tenha a vida eterna. Aqui nós temos três pontos que são de suma importância para aqueles que têm fogo no braseiro, para aqueles que nasceram de novo. A palavra diz que é preciso crer. É preciso crer. Amados, o Deus que nós cremos não é o Deus da religião, muitas vezes das igrejas. O Deus que nós cremos é o Todo-Poderoso, Criador dos céus e da terra. É o Deus Todo-Poderoso que exige mudança de vida. E o interessante é que, mais uma vez, aquela pergunta: quem crê em Jesus aqui, levanta a mão. Não precisa levantar, mas quem crê em Jesus, levanta a mão. Todo mundo há de levantar. Mas se você não viver de fato, na prática, esse crer, a tua afirmativa é vã, é mentirosa. Amados, é impossível nós afirmarmos que cremos no Senhor. Eu creio em Deus, eu creio no Senhor, eu creio, e vivamos longe da sua presença. Vivamos no pecado, vivamos na carne, vivamos nas práticas que associam o homem a Satanás. É impossível, irmãos. Se você, no teu coração, está pensando agora: eu creio, não creio, creio, não creio, creio, não creio, espero que a resposta seja: eu creio. Porque se você não crer, você está lascado, literalmente. Sabe por quê? Ouça só a sequência do texto: para que todo que nele crê não pereça. Não pereça. Traduzindo: não vá para o inferno. Para que todo que nele crê não vá para o inferno. Amados, como as pessoas tiraram a seriedade das coisas espirituais, mas também do inferno. As pessoas não levam mais Deus a sério. Se dá, eu congrego. Se dá, eu louvo. Se é possível, se sobrar um tempo, eu leio a Bíblia. Se eu, sei lá, aparecer uma vaga, eu oro. Eu faço isso, eu faço aquilo, sempre atrelado ao se. Se der tempo, se isso e aquilo. Como nós perdemos a seriedade de Deus. Como nós não levamos o Senhor a sério. Mas, quando nós olhamos para o outro aspecto também, a igreja não leva o Senhor a sério. Porque o Senhor diz que é aquele que não crê, ou seja, que não vive, que não tem fogo no braseiro, aquele que não crê, perecerá, será condenado à perdição eterna, igreja. À perdição eterna. Entenda, irmãos, que o inferno não é feito para o ser humano, mas para aqueles que desobedecem ao Senhor. Porque aqueles que são amados do Pai e amam o Senhor, estes têm um lugar, têm a vida eterna. E eu quero chamá-los a atenção. Eu sei que a palavra aparentemente não se aplica à nossa vida. É palavra de evangelismo, mas todo mundo aqui é crente, aquela coisa toda. Não se engane com essas coisas. Não se esconda atrás da capa de crente. Mas ouça aquilo que o Espírito tem a falar à igreja. Ah, mas eu sou da igreja. Amados, se a igreja salvasse, Jesus não precisaria ter morrido numa cruz. Nós precisamos ser de Cristo. Só de Cristo. A igreja é uma consequência de sermos de Cristo.
porque Ele ordena que estejamos congregados. No entanto, é preciso amar o Senhor acima de todas as coisas.

0: crê, aquele que não pratica a sua vontade, aquele que não obedece, aquele que não o ama, quem ama guarda os meus mandamentos, assim está na palavra. Cristo disse, está no Evangelho de João, quem me ama guarda as minhas palavras. E ele ratifica, quem não me ama não guarda as minhas palavras. A palavra de Deus, irmãos, ela é cheia de pontos para tocar na nossa vida, para nos despertar. E só vai para o inferno aquele que não quer ouvir a palavra de Deus. Não é a palavra do Elias, de Deus. Porque é o Senhor falando com você, não sou eu. É o Senhor falando para a tua vida, que é preciso crer para não perecer. Esse perecer, irmãos, nada mais é do que uma eternidade no lago de fogo, também conhecido como inferno. É um lugar de sofrimento sem fim. É um lugar reservado para os desobedientes. É um lugar reservado para aqueles que permitiram que seu braseiro apagasse. É um lugar reservado para os amados, para os irmãos, para o homem que dá vazão à sua carne e abraça toda sorte de desobediência ao Senhor. Desobediência que gera pecado nas suas mais diversas nuances. Mentira, fornicação, adultério, roubo. Vai por aí. São tantas formas de pecado que a gente acaba até esquecendo de citar alguns no momento. Mas tudo isso que você sabe que é pecado te afasta de Deus. E o final, se você não restaurar, nascer de novo, essa restauração vem através de Cristo. Se você não buscar o Senhor desesperadamente, o lugar reservado para estas pessoas é o lago de fogo, e isto para todo sempre. O que tem de crente no inferno não está nem escrito, irmãos. Porque não basta ser crente, tem que ser servo de Deus. Servo de Deus. Tem que ser pessoas que haja brasas no seu coração, a presença do Espírito nas suas vidas, porque as pessoas estão se escondendo atrás da religião, mas esquece de olhar para Cristo Jesus. Mas infelizmente é o que nós temos visto nesses últimos tempos, pessoas que se escondem atrás da religião, esquecendo do Senhor da religião, e isto é preciso que seja observado. No entanto, se nós nascemos de novo, somos novas criaturas, o que é que nos resta? Diz a Bíblia, mas tenha a vida eterna, ô glórias! Esta é a parte boa, que nós tenhamos a vida eterna, isso significa, irmãos, que nós estaremos para todos sempre na casa do Pai, morando com o Senhor na glória, louvando, adorando e exaltando, não cansados de estar na presença do Eterno, não com falta de vontade de adorar, porque esses não entrarão no reino dos céus, só entrarão aqueles cujos corações estão em brasas pelo Senhor. E esses que estão em brasas pelo Senhor passarão uma eternidade com prazer, com alegria imensurável, louvando e adorando o amado das nossas vidas. Ô, glórias! Ô, glórias! Tem que glorificar o Senhor, irmãos. Tem que glorificar, sinta prazer, sinta alegria nesta verdade. Porque o Senhor preparou um lugar especial para você. O Senhor quer que você esteja ao lado dEle. Foi por isso que ele morreu numa cruz por você. Uma cruz suja, imunda, maldita, diz a Bíblia, que é um madeiro maldito. Não um lugar bom, um sacrifício indescritível, doído, meu Deus. E era Deus na cruz, ele amou você. E nós não queremos fazer nenhum sacrifício para estarmos com ele na glória para todos sempre. É necessário rever esses conceitos, amados, e abraçarmos o Senhor. Porque logo o Eterno virá, ou nós iremos ao encontro dEle, o que vier primeiro. Mas de uma forma ou outra, nós vamos nos apresentar diante do trono e seremos, como diz a palavra, julgados. E aqueles que viveram sem fogo no braseiro, no coração, serão lançados para todos sempre no fogo eterno. Mas aqueles que buscaram o Senhor, que amaram Deus acima da sua própria vontade, acima da sua própria vida, aqueles que amaram o Eterno com todo o seu ser, com todas as suas forças, esses ouvirão do Senhor. Sejam bem-vindos, benditos do Pai. Queira ouvir do Senhor, seja bem-vindo, aleluias. Amados, esta foi a resposta de Jesus para Nicodemos. Esta foi a resposta de Jesus. E esta é a palavra do Senhor para a minha vida e para a tua vida. Que nós possamos meditar nesta verdade. Deixar que o Espírito Santo do Senhor crave esta palavra no nosso coração. Para que amanhã, ainda hoje, você possa refletir como está o meu coração em relação a Deus. Sou uma nova criatura, minha vida tem fogo ou a minha vida é apagada? E que nós possamos sempre fazer, irmãos, prova na nossa vida com relação a Deus, para vermos se somos ou não do Senhor. Amém? Oh, glórias! Porque Deus amou a você, a nós, de tal maneira que deu o seu Filho Jesus, para que todo que nele crer não vá para o inferno, mas que vá para o céu. João capítulo 3, versículo 16. E vamos orar. Vamos ficar de pé para nós orarmos. Amado Deus, muito obrigado por mais uma vez falar aos nossos corações, Pai. Muito obrigado, meu Deus, por colocar fogo na nossa vida. Muito obrigado por despertarmos para buscarmos a Tua presença de forma incansável, desesperadora, Senhor, porque precisamos com urgência te buscarmos. Enquanto há tempo, Senhor. E sabemos, Pai, que Tu estás a voltar, mas tem misericórdia de minha vida. Tem misericórdia da nossa vida, Senhor, para que reconheçamos que precisamos Te servir e estarmos diante do Teu altar. Oh, Deus, fala esses corações, fala as nossas vidas, em nome de Jesus. Amém. Aleluias. Amém, irmãos? Fogo no braseiro. Tenha fogo no teu braseiro, no teu coração. Fogo do Senhor.
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Aqueles que confiam no Senhor são como o Monte de Sião, que não pode ser abalado, mas permanece para sempre. Salmos 125:1.

Eu mesmo sou que apago as tuas transgressões por amor de mim, e dos teus pecados não me lembro. Isaías 43, 25.

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2: Você sabia que Deus faz pedidos a você? É muito comum nós acharmos que só nós temos o direito de fazermos pedidos ao Senhor. Mas quando nós olhamos a palavra, nós vamos nos deparar com situações em que Deus está fazendo pedidos a nós. Pedidos que, se observados, vão redundar em bênçãos. Vamos prosperar. O Senhor há de mover de forma grandiosa, de forma poderosa. O Senhor há de mostrar a sua glória se nós observarmos os pedidos de Cristo, os pedidos de Deus para a nossa vida. E nessa noite, amados, o nosso objetivo é exatamente este, é despertar você. É para que sejamos despertos para a necessidade de ouvirmos os pedidos de Deus. E permitir que o Espírito Santo trabalhe o nosso coração de uma forma tão intensa, tão verdadeira, a ponto de observarmos aquilo que Deus quer e deixar-nos mover pelo santo e bendito Espírito do Senhor. Irmãos, hoje vamos meditar em Salmo capítulo 37, versículos 3 até o 7. Vamos abrir as nossas Bíblias para que nós possamos acompanhar a leitura da palavra do Senhor. E vamos ficar em pé para que possamos ler a palavra do nosso amado. Salmo capítulo 37, versículos 3 até o 7. Ouça com atenção o que diz o rei Davi. Confia no Senhor e faz o bem. Confia no Senhor e faz o bem. Habita na terra e alimenta-te da verdade. Agrada-te do Senhor. Agrada-te do Senhor e Ele satisfará os desejos do seu coração. Entrega o teu caminho ao Senhor. Entrega o teu caminho ao Senhor. Confia nele e o mais Ele fará. Fará sobressair a tua justiça como a luz e o teu direito como o sol ao meio-dia. Descansa no Senhor, descansa no Senhor e espera nele. Não te irrites por causa do homem que prospera em seu caminho, por causa do que leva a cabo seus maus desígnios. Amém? Amado Jesus, nos instrua nesta noite, Pai. Abre nosso entendimento. Abre também os nossos ouvidos, para que estejamos atentos à tua voz, aos teus pedidos, para que nós possamos, ó Deus, atendê-los e vermos a tua glória no nosso dia a dia. Senhor, fala conosco em nome de Jesus. Amém. Os irmãos podem assentar-se. Amados, é interessante quando nós olhamos e vemos o Senhor cuidando da gente. O Senhor estendendo o seu braço, o Senhor estendendo a sua mão sobre a nossa existência, o Senhor tratando-nos com tanto amor, com tanto zelo, com tanto carinho. É magnífico como Deus, Ele manifesta o seu amor para com as nossas vidas. E nós, amados, temos que observar o agir de Deus e sermos recíprocos nas nossas ações, que haja reciprocidade. Que também nós possamos amar o Todo-Poderoso, cuidar daquilo que é de Deus no nosso dia a dia, nos deixar envolver com a palavra, envolver com a manifestação do Espírito de Deus, para que sejamos bem-sucedidos na nossa caminhada. O rei Davi é um exemplo de todas estas situações, porque foi um homem que conseguiu ouvir num tempo difícil, complicado, conturbado, mas mesmo assim ele conseguiu ouvir a voz do Senhor. Ele conseguiu não apenas ouvir, mas guardar no seu coração e expor a palavra do Eterno, registrar a palavra do Senhor, para que nós hoje pudéssemos meditar nesses princípios e também passarmos a ouvir aquilo que Deus quer para cada um de nós. Ouvirmos os pedidos do Senhor, os pedidos de Deus. E certamente, amados, se assim fizermos, nós vamos experimentar o agir do Senhor, a glória de Deus há de nos envolver, a graça do Eterno há de nos amparar, o zelo do Senhor será uma verdade sobre a nossa existência. Amém? Que nós possamos estar com os corações abertos, que nós possamos estar com a nossa vida aberta para o agir de Deus, para o mover do Senhor nesta noite. Irmãos, Davi, ele aprendeu de Deus e ele ensinou aqueles que eram seus contemporâneos, mas também ensinou a nós, porque o Espírito Santo de Deus conservou esse ensinamento para que chegasse aos nossos dias. Amém? E eu quero chamá-los a atenção para aquilo que Davi entendeu há tanto tempo atrás e que nós hoje também podemos entender. E nós vamos meditar nesse texto, Salmo capítulo 37, e vamos nos deixar envolver pelo Espírito Santo do Senhor, porque o Senhor há de falar ao nosso coração, o Senhor há de nos ensinar. Ouça a voz de Deus, ouça a voz do Senhor. Essa palavra, amados, ela é muito conhecida, com certeza. É um texto bíblico extremamente conhecido, mas nem sempre nós estamos ouvindo aquilo que Deus fala através dessa palavra. E a partir de hoje é preciso que você leia, que você medite, mas que você ouça aquilo que Deus fala, aquilo que o Senhor quer transmitir a cada um de nós. E o Senhor quer nos ensinar que é preciso confiar nele. Ouça, o Senhor diz para você: confia. Confia, confiança. A confiança, irmãos, ela é necessária, porque a partir do momento que eu tenho fé no meu coração, a partir do momento que eu entendo a mensagem de Cristo e vivo a mensagem do Eterno, eu serei dependente, uma dependência total, irrestrita aos princípios de Deus. Mas tudo isso é fruto de confiança no Senhor. E Deus diz a você: ouça, confia, confia, confia. Nós temos que confiar no Senhor. É certo, amados, que às vezes nós achamos que confiamos em Deus. Por que eu falo achamos? Porque a nossa confiança, ela é tão assim, sei lá como é tão sensível, que hoje você confia, no momento seguinte você já está com o pé atrás com Deus. Ó, Deus, pé atrás com Deus. No outro momento você está confiando novamente, e a vida torna-se assim, um vai e vem, uma coisa sobe e desce, vai e vem, mas não há de fato aquela segurança no Senhor. Talvez você fale: mas pastor, a minha vida não é assim. Glórias a Deus por isso, glórias a Deus. Aleluias! Mas pare e reflita um pouco mais. Talvez ela seja assim. Talvez ela seja assim. Nós somos, muitas vezes, amados, insensíveis aos nossos erros. Ou seja, nós cometemos os erros, fracassamos a nossa confiança, porém não vemos. Somos insensíveis. O coração torna-se duro e tudo torna-se muito natural. As coisas tornam-se naturais, o pecado torna-se naturais, nós tornamos-nos duros. Coração de pedra. E a confiança no Senhor, ela deixa de existir, deixa de existir. Mas Davi diz o seguinte, amados: confia no Senhor e faz o bem, habita na terra e alimenta-te da verdade. É uma promessa de Deus para a tua vida. É um pedido do Senhor, que se ouvido, será com certeza uma promessa que há de cumprir-se na nossa existência. Mas não apenas confiar, aqueles que confiam no Senhor, irmãos, eles possuem práticas boas. Diz a palavra, ouça: confia no Senhor e faz o bem. Faze o bem. Irmãos, nós temos uma certa resistência em fazer o bem, porque parece que a nossa salvação é pelas obras. E parece que não cabe a nós fazermos o bem. E a partir desse momento, nós já não ajudamos o próximo, nós não acolhemos o próximo, nós não fazemos nada. As nossas ações são um tanto quanto duras. Mais uma vez, a insensibilidade bate na porta do coração, porém o Senhor diz que é preciso confiar e fazer o bem, e fazer o bem. As nossas ações, elas necessitam serem semelhantes às de Cristo. Nós temos que agir segundo Cristo em todas as atitudes. Nós temos que abençoar o próximo. Se você não pode fazer muita coisa pelo teu próximo, ore por ele, clame a Deus por ele,
3: Impõe as tuas mãos na cabeça do teu amigo no momento da dificuldade, ore, declare a bênção. Você tem essa autoridade, o Senhor te deu essa autoridade, não desperdice, confia no Senhor. Confia, confia, amados. E Davi diz ainda que era preciso habitar a terra e alimentar-te da verdade. É evidente que Davi refere-se aos seus e habitar a terra de Israel. Hoje nós temos uma terra que nós precisamos habitar. Nós precisamos andar com Cristo. Nós precisamos testemunhar do Senhor. Nós precisamos reunidos, congregados, louvarmos e adorarmos o nosso amado Jesus. Nós temos que habitar a terra do Senhor e vivermos a verdade de Cristo acima de todas as coisas. Devemos buscar, irmãos, o governo de Deus sobre a nossa existência. No versículo 4, ouça, mais um pedido de Deus para cada um de nós. O Senhor fala para nós através de Davi, agrada-te do Senhor. É o Eterno dizendo para você, tenha prazer em mim. Ô, glórias! Tenha prazer, tenha satisfação em mim. Tenha alegria em mim. É o Senhor pedindo para que você tenha prazer nele. Agrada-te do Senhor e ele satisfará, o quê? Os desejos do seu coração. Ô, glórias! É uma promessa, mas também é a voz do Senhor falando para você. Se você ter prazer no Senhor, se você ter satisfação em Deus, se você, usando um termo bastante coloquial, se você curtir Deus, de fato, ô glórias, o Senhor satisfará os desejos do teu coração. Mas vamos entrar nos pormenores desse prazer no Senhor? Será que nós temos prazer em Deus? Amados, o Senhor pergunta a você, tu tens prazer em mim? Você tem prazer em mim? Mais uma vez, nós vamos concluir que temos prazer em Deus. Ah, eu tenho prazer no Senhor. Eu tenho prazer. Mas vamos para as ações? As ações, amados, é que falam mais alto. Se nós temos prazer no Senhor, o nosso coração deseja Deus. Se nós temos prazer no Senhor, a nossa alegria está no Mestre. Se nós temos prazer no Senhor, a nossa satisfação é fazer aquilo que é agradável ao Eterno. Se nós temos prazer no Senhor, ir ao culto não é peso, mas é prazer. Afinal de contas, é prazer, prazer em Deus. O que é prazer, irmãos? O que é prazer? Eu não olhei no dicionário, mas uma definição própria. Prazer é algo super agradável, que te dá muita satisfação, que produz alegria, que produz aquele bem-estar. Nós temos que sentir tudo isso em relação a Deus. Deus não pode ser peso na nossa vida de forma alguma. Mas quando o nosso coração, amados, tem prazer no Senhor, quando o nosso coração tem prazer em Deus, nós vamos procurar fazer aquilo que é do Eterno, aquilo que é do Senhor, e tudo que é do Todo-Poderoso não será pesado, não será ruim, será muito bom, porque é comum a nós. É a vontade dEle que se manifesta na nossa vida. E esta é a palavra de Davi, e ele tinha prazer no Senhor. Desde a sua adolescência, Davi, com a sua harpa, tocando a sua harpa, lá nos campos, ele e as suas ovelhas, tocando a sua harpa, dedilhando a sua harpa. Ô, glórias! Lá no palácio, ele tinha prazer em dedilhar a sua harpa para Saul, e Deus usava para acalmar Saul. E diz a palavra através dos salmos que ele tinha prazer contínuo em Deus. Ele entendia que Deus era o seu pastor, que Deus era tudo para ele, que a sua satisfação, que a sua alegria era Deus. E aquilo que Davi fez e aquilo que Davi sentiu não pode ser diferente do que fazemos e sentimos. Porque o Deus é o mesmo. No entanto, amados, se nós não temos o mesmo prazer essa alegria, é porque está faltando uma comunhão verdadeira com o Mestre. Entenda que nós precisamos ser dominados, completamente dominados pelo Senhor. Amém? Mas, se nós ouvirmos a palavra do Senhor, ouvirmos a voz do Senhor, Ele te chama para você confiar nele, para que você tenha prazer nele, mas também para que tu entregues a tua vida, entregues o teu caminho. Versículo 5, ouça. Entrega o teu caminho, confia nele, e o mais ele fará. Ô, glórias! Às vezes, amados, nós olhamos essa história de caminho e pensamos numa estrada, vou entregar o meu caminho. Entenda, entregue a tua vida. Eis aí o que o Senhor está pedindo. Entregue a tua vida. Entregue a tua vida ao Senhor, porque Ele quer agir através da tua vida, Ele quer agir através de você. Deus quer fazer grandes coisas através da tua existência. Mas para que isso torne-se uma realidade, só é possível quando Deus tem o domínio completo da nossa existência. Se o Senhor não nos dominar, irmãos, não será possível que Ele venha agir de forma tão grande na nossa vida. Entrega o teu caminho ao Senhor. Confia nele. E o mais ele fará. Amém? Ô, glórias. Veja, quantas vezes, amados, nós estamos com os nossos problemas, com as nossas dificuldades. Não é verdade? Quantas vezes você está com os teus problemas, com as suas dificuldades, e nós não sabemos como agir, o que fazer? A palavra diz, entrega o teu caminho, entrega o teu caminho, coloque a tua vida nas mãos do Senhor. E isto inclui o seguinte, amados, inclui a tua família, os teus negócios, veja a tua vida, como ela compreende uma série de situações, ela inclui a tua família, os teus negócios, o teu coração, os desejos, ainda, as necessidades, ou seja, entrega tudo quanto você tem ao Senhor. Entregue, amados. É uma questão de fé? Sim. Mas olha só, se não for desta forma, como vamos receber de Deus a graça? Quando nós olhamos a palavra, vemos que Jesus entregou tudo o que ele tinha. Ele entregou a sua vida, entregou a sua glória. Olha só. Ele despiu-se da sua glória, entregou a sua vida para que hoje nós pudéssemos alcançar o favor do Senhor na nossa vida. No entanto, quando nós entregamos a nossa existência ao Todo-Poderoso, quando nós somos do Eterno, nós teremos uma vida de comunhão, uma vida de alegria, de prazer e teremos ainda, amados, uma vida de oração. Oração com fervor, vamos orar, vamos falar, vamos testemunhar diante do Senhor por tudo quanto Ele faz. Mas ainda, amados, entenda o seguinte, quando você entrega o teu caminho, quando você coloca a tua confiança totalmente em Deus, Ele trabalhará por ti, Ele cuidará da tua vida, Ele te abençoará, Ele te fará prosperar. Nós muitas vezes queremos as bênçãos de Deus, nós queremos da nossa forma. Não é da nossa forma, é da forma que Deus definiu, da forma que Deus quer, igreja. Nós temos que observar aquilo que Deus pede. E se nós fizermos da forma que Ele determina, certamente seremos bem-sucedidos na nossa caminhada. Diz Davi, confia no Senhor, primeiro é preciso ouvir e confiar no Senhor. Ainda, ter prazer, agrada-te do Senhor. Entrega o teu caminho, entrega o teu caminho. E quando agimos assim, nós vamos ver resultados, porque o Senhor virá e moverá de forma grandiosa. Versículos 6 e 7 diz, fará sobressair a tua justiça como a luz, e o teu direito como o sol ao meio-dia. Esse texto refere-se ao seguinte, irmãos, muitas vezes as pessoas são caluniadas, quem sabe você é uma pessoa caluniada,
2: fala o mal de você. Se tu és alguém que confia no Senhor, que tem prazer em Deus, que entrega o teu caminho, a tua causa, tudo quanto tens a Ele, Ele fará a tua justiça sobressair. A verdade virá à tona. Verão a glória de Deus na tua vida, porque Deus cuidará da tua vida. Ele cuidará da tua causa. É isso que Davi está falando a respeito de fará sobressair a tua justiça como a luz e o teu direito como o sol ao meio-dia. E no versículo 7, descansa no Senhor. Ô bênção! Descansa no Senhor e espera nele. Não te irrites por causa do homem que prospera em seu caminho, por causa do que leva a cabo seus maus desígnios. Quando nós ouvimos os pedidos do Senhor, nós vamos descansar nele. Nós vamos descansar, amados. O Senhor diz para você, descansa em mim. Descansa em mim. Esse descansar, amados, é esperar, é confiar, é esperar o tempo de Deus. É esperar o tempo do Senhor. É muito comum nós vermos pessoas com uma causa. Veja que interessante. Alguém tem uma causa e esta pessoa anda de igreja em igreja. Vai na igreja A, olha, ora por mim, para minha causa. Não se contenta, na igreja B, ora por mim, por minha causa. Passa uma semana, nada de resultados. Igreja C, ora por mim, minha causa. Roda todas as igrejas da cidade. E se porventura tem um profeta em algum lugar, vai atrás do profeta. E fica assim, amados, batendo de porta em porta. Mas o Senhor diz o seguinte, o pedido dele é, descansa. Descansa. Às vezes, irmãos, eu sei que há um texto que diz que é preciso bater reiteradamente, bater, mas nem sempre se aplica a todas as situações. Porque muitas vezes o que ocorre é exatamente algo chamado falta de fé. Falta de fé. As pessoas têm um problema? Sim, temos, todo mundo tem problemas. E corre para os pés do Senhor, atitude correta, correu para os pés do Senhor, porém não confiou. Olha só, não confiou o suficiente para esperar o tempo de Deus. Para descansar no Senhor, e sem contar, irmãos, que sempre, muitas vezes, a resposta de Deus não é aquela que queremos ouvir. Eis o grande problema. Deus está falando, não é para você. Ah, não serve. Corre para outra pessoa. Oh, vamos orar por mim. Está respondendo, não é. Insiste, não é, insiste. Nós temos que ver, irmãos, nós temos que ver o que Deus está respondendo para nós também. Porque tudo isso faz parte do descansar no Senhor. Quando você ora, veja, vale ressaltar. Às vezes nós queremos receber de Deus as bênçãos. Todos querem receber de Deus uma bênção. Mas você já notou que quando alguém quer uma bênção, a pessoa jejua, ela torna-se uma pessoa de oração fervorosa. Olha, o culto pode estar chovendo canivete, mas vem à igreja. Já notaram isso? Já aconteceu isso com você? Pois é. Às vezes a bênção vem, Deus dá a bênção, estava no propósito de Deus abençoar. Na semana seguinte, não jejua mais, não ora, não mais frequenta a igreja. Não precisa nem chover, um sereno fino já é o suficiente para olhar para o céu, está chovendo, não vou à igreja. Veja, amados, nossa escala de valores com relação a Deus. Veja nossa escala de valores. A atitude primeira, sim, é a correta, porque precisamos buscar o Senhor de forma incansável, com todas as nossas forças, é isso que Deus fala. Essa é a recomendação do Senhor.
3: não apenas quando eu preciso do milagre, mas sim de forma contínua. De forma contínua, irmãos. Às vezes nós queremos enganar Deus com as nossas boas ações, quando Deus é aquele que conhece o nosso coração mais do que nós mesmos. A Bíblia diz que Ele sonda o nosso coração e nós queremos enganar Deus. É tipo político em tempo de campanha. Pega a criancinha no braço, caldo de cana, toma café na casa de todo mundo e vai por aí. Quer agradar a Deus, quer agradar o eleitor. Deus conhece, amados. É preciso estarmos atentos em relação a essas questões. Portanto, amados, precisamos descansar no Senhor. Esse descansar é esperar nele, é confiar nele. É certo que Deus nos ouve. É certo que o Senhor ouve a nossa oração, que Ele ouve o nosso clamor. Você precisa orar reiteradamente? Sim, ore, mas esteja atento à voz do Senhor, porque Ele pode te responder. E Ele te responde. E às vezes você vai de sentir no decorrer dos dias que não é o momento de receber essa bênção. Ou talvez você vai de descobrir, vai de sentir, não me serve, não é boa para mim. Nós temos que estar atentos a esta verdade, à voz do Senhor. No entanto, amados, descanse no Mestre, entregue a tua causa, entregue a tua vida, entregue aquilo que você precisa, fale com o Senhor, coloque diante do Eterno, coloque diante dEle e descanse, porque Deus tem prazer em cuidar dos seus, mas descanse de uma forma que a confiança seja uma verdade, que o prazer naquilo que é de Deus seja visível. Que o teu caminho seja de fato do Senhor, que Ele domine completamente a tua existência. Caso contrário, não é descansar no Senhor, é rebeldia contra Deus. Se eu vivo de forma diferente, é rebeldia, amados. Temos que aprender e entender que Deus, Ele quer a primazia na nossa existência. Ele quer dominar a nossa vida completamente, e se nós não fizermos assim, não estaremos atentos aos seus pedidos. Ouça os pedidos de Deus, Ele te faz pedidos. Nesse texto que nós lemos, vemos que Davi, de uma forma tão clara, tão maravilhosa, Davi diz que Deus, Ele pede para que nós possamos confiar nele, confiarmos no Senhor. Confiarmos, amados, é certeza, é convicção plena. É convicção plena que o Senhor, Ele é conosco, que Ele cuida da gente. Davi ainda chama-nos a atenção para que tenhamos prazer. Oh, glórias! Prazer naquilo que é de Deus. E eu quero chamar mais uma vez a tua atenção. Se porventura você não tem prazer naquilo que é de Deus, tem algo errado. Tem algo errado. Não ache que é normal, não é normal. Não conclua que é assim mesmo, não é assim mesmo. Nós temos que ter prazer, amados. Satisfação naquilo que é de Deus. E entenda, para que você tenha prazer, você precisa de uma mente santa, de uma vida reta. O teu coração precisa estar cheio da palavra do nosso amado Jesus. Oh, glórias! Dessa forma, você terá prazer naquilo que é de Deus. Mais prazer naquilo que é de Deus do que no futebol. Mais prazer naquilo que é de Deus do que na novela, nos filmes, nos filhos, no cônjuge, no trabalho, na alimentação. Oh, glórias! Quem gosta de doce aqui, levanta a mão. Quem gosta de doce, levanta a mão, gente. Levanta a mão. Oh, bênção! Tem uns que não gostam de doce aqui, né? Tem uns que não gostam de doce. Mas, veja, por que você gosta de doce? Porque é prazeroso. Não é? Poucos gostam do amargo. Por que não gostam do amargo? Porque não é prazeroso. Deus é doce. Oh, glórias! É agradável. O cuidado de Deus é maravilhoso. Tenha prazer no Senhor, como muitos aqui têm prazer no doce. É bênção! Glórias a Deus! Ainda, amados, Davi nos ensina, Deus pede a nossa vida. Entregue o teu caminho ao Senhor. Entregue o teu caminho. Deus pede a tua vida. Entrega para Ele. Vamos lá. Dê um passo de fé, de coragem. Dê um passo. Porque se não houver passos, se não houver passos, você não conseguirá ver a glória do Senhor. A vida com Cristo, irmãos, é uma aventura. Oh, glórias. É uma aventura. Você parte para o desconhecido, certo que vai vencer. O que é o desconhecido? Você não conhece o teu futuro. Você não conhece o que vai acontecer amanhã. Mas com Deus, você tem convicção plena que vai dar certo. Porque Ele é contigo, a tua vida é dEle. Oh, glórias! Oh, bênção! Entra nessa aventura, embarque nessa aventura. Descanse, amados. Descanse no Senhor. Espera no Senhor. Tudo tem o tempo de Deus. O Senhor tem as respostas. Ouça as respostas, veja as respostas, aceite as respostas de Deus. Não seja rebelde. Deus fala não para você, não. Não é para você. Eu quero, eu quero. Aquela criança birrenta, mal educada. Não seja assim. Deus falou não para você. Glórias a Deus. Aleluias. Deus tem o melhor. Deus tem o melhor. Sempre. Portanto, descanse no Senhor. Não murmure. Não reclame. Não fique falando demasiadamente. Descanse no Senhor. Porque o Deus Todo-Poderoso, Ele é contigo. O Senhor é com você. Amém, amados? Aprenda, amados. Aprenda. Aprenda com a palavra, com o ensinamento de Davi, que o Espírito Santo de Deus permitiu que chegasse a nós. Atenda os pedidos de Deus. Atenda os pedidos de Deus. E Ele pede para que você confie nele, para que você tenha prazer, para que tu entregues os teus caminhos, a tua vida, e descanse. Descanse no Senhor. Amém? Oh, bênção! Faça isso. Faça isso essa semana. Faça prova de Deus. Faça prova de Deus. Veja o que Ele fará com você. Oh, bênção. Vamos orar, amados. Vamos ficar de pé para nós orarmos. Senhor, nós te louvamos por essa palavra, Pai. E que nós possamos estar com os nossos ouvidos abertos para ouvir os teus pedidos. Assimilá-los, meu Deus. E praticar no dia a dia a tua vontade. Oh, Deus, fala sempre conosco. Nos traz a revelação da palavra, ensina-nos, em nome de Jesus, amém. Amém, amados? Que Deus nos abençoe, que a graça do Eterno seja sobre a nossa vida, que possamos estar sempre com nossos ouvidos abertos à voz do nosso amado Senhor. Oh, glórias!
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Mas disse Jesus: alguém me tocou, pois percebi que de mim saiu poder. Então, vendo a mulher que não passara despercebida, aproximou-se tremendo e prostrando-se diante dele, declarou-lhe perante todo o povo a causa por que lhe havia tocado e como fora imediatamente curada. Disse-lhe ele: filha, a tua fé te salvou. Vai-te em paz. Lucas 8, 46 a 48.

E percorria Jesus toda a Galiléia, ensinando nas sinagogas, pregando o Evangelho do Reino e curando todas as doenças e enfermidades entre o povo. Assim a sua fama correu por toda a Síria, e trouxeram-lhe todos os que padeciam, acometidos de várias doenças e tormentos, os endemoniados, os lunáticos e os paralíticos, e ele os curou. Mateus 4, 23, 24.

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2: Abra sua Bíblia em Apocalipse, capítulo 3, a partir do versículo 14 até o 22. Hoje vamos meditar sobre as ações da igreja de Laodiceia, uma das sete igrejas do Apocalipse, para que nós possamos tirar exemplos para a nossa vida, para que nós possamos colher exemplos, porque toda palavra do Senhor nos ensina. Basta que estejamos com o coração aberto para ouvir aquilo que o Senhor tem para falar às nossas almas. Apocalipse, escrito pelo apóstolo João, lá pelas décadas de 90, já no finalzinho da sua vida, ele estava preso numa ilha chamada Patmos. Não era uma ilha de turismo, uma ilha com resort e essas coisas todas, mas tinha ali uma prisão e a prisão era terrível. E ali estava João preso, retido, exilado naquele lugar. Preso porque ele estava na ilha, exilado naquele lugar. Um lugar difícil. Depois de uma vida aos pés do Senhor, de uma vida de comunhão profunda, verdadeira com o Todo-Poderoso. Depois de ver Jesus, a ressurreição de Jesus e grandes coisas que os apóstolos fizeram no decorrer da história. No final da sua vida, já na velhice, exilado em Patmos, estava ali condenado, daquela ilha não podia sair. No entanto, amados, naquele lugar, eis que Jesus aparece a ele. O Senhor Jesus manifestou-se a João e trouxe revelações profundas, magníficas. Imagino eu que João, ao rever Cristo Jesus pessoalmente, certamente a alegria tomou o coração daquele velho, daquele idoso. Certamente ele vibrou com a presença de Cristo. Oh, Jesus, novamente juntos, fisicamente falando. Certamente foram momentos especiais que antecederam a morte de João. No entanto, Cristo Jesus trouxe revelações magníficas, extraordinárias, e ele as relatou no livro que nós conhecemos como Apocalipse. Apocalipse 3, a partir do versículo 14, diz a palavra, vamos ficar de pé. Conheço as tuas obras, que nem és frio nem quente, quem dera fosses frio ou quente. Assim porque és morno, nem és quente nem frio, estou a ponto de vomitar-te da minha boca. Pois dizes, estou rico e abastado, e não preciso de coisa alguma. E nem sabes que tu és infeliz, sim, miserável, pobre, cego e nu. Aconselho-te que de mim compres ouro refinado pelo fogo para te enriqueceres, vestiduras brancas para te vestires, a fim de que não seja manifesta a vergonha da tua nudez, e colírio para ungir os teus olhos, a fim de que vejas. Eu repreendo e disciplino quantos amo, sê, pois, zeloso e arrepende-te. Eis que estou à porta e bato. Se alguém ouvir a minha voz e abrir a porta, entrarei na sua casa, cearei com ele e ele comigo. Ao vencedor dar-lhe-ei sentar-se comigo no meu trono, assim como também eu venci e me sentei com meu Pai no seu trono. Quem tem ouvidos, ouça o que o Espírito diz às igrejas. Amém? Vamos orar. Meu Deus, muito obrigado pela tua palavra, porque nós temos sido instruídos, edificados pelos teus ensinamentos. Fala sempre às nossas almas e hoje ensina-nos, ó Deus, a estarmos prontos a abrirmos a porta do nosso coração para ti. Fala aos nossos corações, em nome de Jesus. Amém. Os amados, podem assentar-se. Queridos, Patmos. Patmos não era uma ilha de turismo, não tinha belas praias e coisa assim. Era um lugar difícil, complicado, e ali estava João no final da sua vida. Eis que o imperador romano Domiciano, perseguindo os cristãos, ele olhou para João e disse: este camarada traz perturbação ao meu reino. Vou colocá-lo no lugar certo. E mandou ali para Pátimos. Às vezes, irmãos, a nossa caminhada é desse jeito. Às vezes você está fazendo alguma coisa e parece que não dá certo. Parece que você foi lançado em Pátimos. Parece que você foi tirado do lugar da bênção e colocado no lugar da dificuldade. Parece que as portas se fecharam para você, para mim, às vezes acho isso. Mas às vezes estamos em Pátimos para aquele encontro pessoal com Cristo Jesus. Porque o Senhor quer manifestar-se a nós, porque o Senhor quer falar aos nossos corações. A palavra diz que Laodiceia, eis aí a revelação, João recebeu de Jesus essa revelação. A palavra diz que Laodiceia era uma cidade rica, próspera e autossuficiente. No entanto, amados, era espiritualmente morta. Era uma igreja fria, uma igreja que não tinha verdadeira confiança no Senhor, que não vivia a verdade do Todo-Poderoso, apesar de a aparência ser de uma igreja quente, de uma igreja ativa, de uma igreja atuante. Mas a Bíblia chama-nos a atenção que eles mostravam-se ricos, o exterior era rico, mas o coração da igreja, estamos falando da igreja de Laodiceia, o coração da igreja era pobre, era um interior miserável, um interior voltado para a autossuficiência. E com esta palavra somos chamados a observar, irmãos, aquilo que Deus quer para as nossas vidas, aprendermos aquilo que o Senhor quer e vivermos a verdade do eterno, não de aparência, mas sim, irmãos, movidos por um fervor que queima o coração, por uma alegria de estar continuamente diante do eterno, de olhar para Cristo e falar: tu és o meu Senhor, o amado da minha alma, eu quero viver para ti, eu quero estar diante do teu altar. As cartas que nós encontramos no Apocalipse são 7 cartas. Esta igreja foi a única que não recebeu nenhum tipo de elogio de Cristo Jesus. No entanto, era uma igreja que tinha uma aparência de vibrante, forte, uma igreja atuante, uma igreja que fazia, uma igreja abençoada. Mas essas coisas externas não mostram o interior, irmãos. E nós temos que olhar para o nosso interior e trazê-lo cativo à presença do Senhor. E hoje, certamente, o Espírito de Deus chama-nos a atenção para que nós possamos comparar a nossa vida com a igreja de Laodiceia. Para que nós possamos observar a nossa existência segundo esta verdade que Cristo revelou a João e que também revela a nós hoje. Para que nós possamos pautar a nossa vida na verdade do Senhor e vivermos segundo aquilo que Deus quer, unicamente segundo aquilo que Deus quer, igreja. Oh, glórias! Nosso prazer e a nossa alegria precisa estar exclusivamente em Cristo e se sobrar nas demais coisas, mas primeiro em Cristo Jesus. Nos versículos 15 e 16, ouça só a revelação de Jesus a João. Ele diz: conheço as tuas obras, que nem és frio nem quente. Quem dera fosses frio ou quente. Assim, porque és morno, nem és quente nem frio, estou a ponto de vomitar-te da minha boca. Amém? Assim era a igreja de Laodiceia. Era uma igreja que tinha uma aparência, mas era morna. Amados, eu quero chamá-los a atenção para que possamos examinar também a nossa vida. Será que nós somos quente, frio ou morno? Será que nós somos quentes, frios ou mornos? E isso é preciso, amados, que nós possamos observar com atenção, porque não podemos viver de aparência, mas sim o Senhor que olha para você e não vê a tua capa, o teu exterior. Mas ele olha para o teu coração e ele sabe se você é morno. Amados, Nós não podemos viver desta forma, mas sim observando aquilo que Deus quer. Haja vista que Ele conhece as nossas obras, o Senhor nos conhece, e necessário é que o nosso viver seja sempre quente. Oh, glórias! E nós precisamos ferver na presença do Senhor. Eis o porquê que a Bíblia diz que devemos ser fervorosos, quentes, pessoas, amados, que tenham prazer, alegria, satisfação em estar continuamente na presença do Eterno e fazer aquilo que é agradável ao Senhor. De aparências não se vive. Para Deus não existe aparências. O Senhor, quando olha para você, a primeira coisa que aparece é a tua alma. E a tua alma, irmãos, é como se fosse esta janela que está à sua frente. Uma janela transparente. Qualquer sujeira que tenha nessa janela, você vê com facilidade. Assim é o olhar do Senhor para a nossa vida. Quando Ele contempla nosso ser como se fôssemos uma vidraça, como se fôssemos uma janela de vidro, e o pecado uma sujeira que marca. Não há como esconder de Deus. E nós temos que aprender a vivermos, irmãos, a verdade desse Deus tão magnífico, tão grandioso, observarmos aquilo que Ele quer. E Cristo revela a João sobre a igreja de Laodiceia. Ele diz que aquela igreja, eles tinham obras. Olha só, às vezes você pode até aparentar-se, mostrar-se como alguém que é de Cristo. Algumas obras, mas não existia fervor. Ou seja, as obras não estavam alicerçadas no prazer verdadeiro de fazer aquilo que o Senhor desejava para suas vidas. A palavra diz ainda que eles tinham atividade. Eles eram ativos, era uma igreja ativa, mas não possuía vida, não possuía vida. E por fim, eles tinham uma religião, eles viviam uma religião, mas não tinham paixão, não tinham prazer no Deus da religião. Tudo isso é para que nós possamos compreender que a nossa vida não pode ser apenas superficial, mas sim, irmãos, que nós possamos mergulhar nas águas do Espírito e deixar-nos conduzir por Ele, para que as nossas obras sejam segundo aquilo que o Eterno quer. O Senhor não deseja apenas que sejamos movidos pelas boas intenções, apenas por obras aparentes, mas acima de tudo por um amor tão forte que nos faz deixar todas as coisas para trás, como João deixou todas as coisas para trás e terminou seus dias exilado numa ilha. Veja como são as coisas, amados. Às vezes nós queremos servir ao Todo-Poderoso, mas queremos uma vida de crente, mas queremos uma vida de cristão no banho-maria. Não pode aquecer, não pode esfriar, no meio termo. O Senhor não quer meio termos para a tua vida. Crentes mornos não entrarão no reino dos céus. Entenda isso. Quando nós vivemos a mornidão, amados, significa uma indiferença profunda com relação à obra de Deus. Uma apatia, não há prazer, não há alegria. E todas essas coisas são repudiadas por Cristo Jesus. Cuidado, para que a tua vida não esteja debaixo da mão pesada do justo juiz. Amém? E a Bíblia diz em relação à igreja de Laodiceia, disse o Senhor, eu estou pronto a vomitar-te. Amados, a nossa vida de servos do Senhor, ela precisa dia após dia ser a luz daquilo que Deus quer. Nós temos que confiar no Senhor e analisar todos os nossos passos à luz da palavra. A partir desse momento, certamente, nós vamos nos colocar de uma forma que será agradável ao Todo-Poderoso. E certamente, a lição desta igreja, igreja de Laodiceia, é para cada um de nós, para que nós possamos observar aquilo que eles praticavam e vermos se nós não praticamos a mesma coisa. Esta é a verdade do Senhor. Eis o porquê que o Eterno, que Jesus, trouxe essa revelação a João. Nos versículos 17 e 19, ouça com atenção. Pois dizes, estou rico e abastado, e não preciso de coisa alguma, e nem sabes que tu és infeliz, sim, miserável, pobre, cego e nu. Aconselho-te que de mim compres ouro refinado pelo fogo, para te enriqueceres, vestiduras brancas para te vestires, a fim de não seja manifesta a vergonha da tua nudez, e colírio para ungires os teus olhos, a fim de que vejas. Eu repreendo e disciplino quantos amo. Sê, pois, zeloso e arrependa-te. Amém? Amados, veja como são as coisas. Não é apenas aparência. Aquela igreja tinha toda uma aparência. As pessoas olhavam para si e achavam-se abençoados, achavam-se ricos, detentores da graça, do cuidado do Todo-Poderoso. Mas o que os movia era um grande engano. Se achavam autossuficientes. Nós, amados, muitas vezes nos achamos autossuficientes. Sabe quando fazemos isso? Quando eu bato no meu peito e digo, eu sou crente. Eu sou crente. Mas fica apenas isso aí. Eu sou crente, mas não mergulho na verdade do Senhor. Não procuro conhecer Deus. Não procuro testemunhar de Deus. Não procuro frequentar a casa do Senhor. Eu sou crente, mas as minhas obras já é o suficiente. Eu vou à igreja aos domingos, já é o suficiente. Eu dizimo, já é o suficiente. Eu faço minhas orações, aquela oração, faço, oro, já é o suficiente. Eu leio o texto bíblico que alguém manda no WhatsApp para mim, já é o suficiente. Ah, no meu carro eu ouço um louvor, já é o suficiente. Enfim, é preciso quebrarmos essa ideia de autossuficiência. Porque o Senhor não quer que seja assim, porque Deus deseja que você seja totalmente integrado à vontade dEle. É assim que Deus quer, irmãos. Para que eu possa falar a você da palavra de Deus, eu tenho que ler a palavra, eu tenho que meditar na palavra, eu tenho que conhecer a palavra, e isto não cai do céu. Tudo é dedicação, tudo é consagração. Se não houver oração, se não houver a leitura, se não houver o estudar da palavra do Eterno, não vai aparecer. Eu não sou autossuficiente, nós não somos autossuficientes, mas sim, irmãos, pessoas carentes da presença do Eterno. A igreja de Laodiceia, ela se achava autossuficiente. Ah, eu já tenho, já é necessário, eu não preciso de mais nada. Olha, olha o nosso esplendor, veja como nós somos ativos, veja como a nossa igreja é boa, veja o que nós fazemos, olha para isso e fica apenas nas aparências. O que Deus requer de cada um de nós é que haja um entregar completo, um doar-se completo ao Todo-Poderoso. Em nossos dias, o que nós temos mais visto é esta autossuficiência, que na verdade é algo patrocinado pelo inimigo de nossas almas, que planta no coração das pessoas a ideia que eles não precisam fazer aquilo que o Senhor determina. A ideia que, não, você não precisa, é o suficiente, veja. Todas as vezes que você olhar para a Bíblia e pensar da seguinte forma, não, já é o suficiente, já li um versículo hoje, já li um capítulo, já é o suficiente. Não, não é. Você acha que é? Nós temos que meditar e ouvir aquilo que o Senhor tem para falar aos nossos corações. Quando você senta-se para orar, ajoelha-se para orar, deita-se para orar, anda orando, enfim, seja qual for a forma, você acha que é o suficiente? Mas nós precisamos estar, sim, ligados no Senhor a cada instante da nossa vida. Ligados no Senhor a cada instante. Quando nós gostamos muito de um tema, irmãos, seja qual for o tema, futebol, por exemplo. Se alguém aqui gosta muito de futebol, se eu perguntar qual a escalação de determinado time, e ele é torcedor desse time, ele vai citar tudo do time. Até a data de nascimento e a hora que o cara nasceu. Ele vai citar todos os gols dos últimos 100 anos, se o time tiver 100 anos. Todos os campeonatos. As 1.500 taças. Até a data ele sabe de cor. Sabe o que é isso? Amor por aquilo que o envolve. Com Deus, amados, é a mesma coisa. Nós precisamos amar o Senhor a ponto de vivermos pensando em Deus, trabalhando e pensando em Deus, andando e pensando em Deus, comendo e pensando em Deus, dormindo, tentando sonhar com Deus. Nós precisamos a cada instante vivermos a verdade do Senhor, amados. E é isso que Ele recomenda a cada um de nós, em tudo dai graças, buscai todas as coisas para a honra e para a glória dEle. Portanto, se você faz alguma coisa que não é para a honra e glória do Senhor, você está longe da vontade do Eterno. A igreja de Laodiceia se achavam autossuficiente. Ah, já temos tudo que precisamos. Às vezes nós achamos que já temos tudo que precisamos, só que nós não oramos. Nós não lemos a Bíblia, não jejuamos, congregar misericórdia, só misericórdia. Nós não adoramos, vemos aqui na igreja, cantamos alguma coisa, mas muitas vezes da boca para fora, nem sabe o que está cantando. Não é assim que funciona, irmãos, não é desse jeito. Mas nos versículos 18 e 19 somos chamados a um retorno. Aconselho-te que de mim compres ouro refinado pelo fogo para te enriqueceres, vestiduras brancas para te vestires, a fim de que não seja manifesta a vergonha da tua nudez, e colírio para ungires os teus olhos, a fim de que veja. E diz ainda, eu repreendo e disciplino, quantos amo, sê pois zeloso e arrepende-te. Essa é a porta que o Senhor nos abre, é a chance que Ele nos dá. Do arrependimento e de uma busca intensa pela sua presença. Amém? Apocalipse 3, versículos 20 até o 22. Ouçamos a última parte dessa recomendação do Senhor às nossas vidas, a lição da igreja de Laodiceia. Disse o Senhor Jesus a João, eis que estou à porta e bato. Se alguém ouvir a minha voz e abrir a porta, entrarei na sua casa e cearei com ele e ele comigo. Ao vencedor dar-lhe-ei sentar-se comigo no meu trono, assim como também eu venci e me sentei com meu Pai no seu trono. Quem tem ouvidos, ouça o que o Espírito diz às igrejas. Ô, glórias! Amados, pense. Jesus é o Todo-Poderoso. Jesus é o Senhor. Não há como nós entendermos, compreendermos a dimensão de Cristo. Não há como você alcançar com a tua mente o tamanho de Cristo Jesus. Nesse versículo ele diz que ele está à porta batendo. Não é que o Senhor necessita de cada um de nós, não é que Ele necessitava da igreja de Laodiceia, não. Mas é porque o Senhor te ama, porque o Senhor quer que você esteja com Ele na glória. Como diz no versículo, olha só. Ao vencedor dar-lhe-ei sentar-se comigo no meu trono. Você quer sentar-se com Cristo no trono ou não? Você quer sentar-se com o Senhor e estar na glória com Cristo ou não? E se a resposta é negativa, é porque você já fez a opção. E essa opção não é tão boa. Aliás, é horrível. No entanto, amados, a palavra diz que Jesus está à porta. E hoje Ele bate na porta dos nossos corações. Bate na porta do teu coração. Bate na porta da igreja. Mas a igreja está com a porta fechada. Nós estamos com a porta do coração fechada para Jesus. Porque nos deixamos levar por aquilo que é aparente. Por aquilo que nós concluímos que é legal e suficiente. Mas é preciso, amados, acordarmos para a realidade, que quando Cristo entra na nossa vida, há uma mudança tão profunda, tão radical, que você deixa de ser a velha criatura e transformada na nova criatura. E essa é a verdade do Senhor para as nossas almas. Essa é a verdade. Queridos, quando Jesus voltar, é com honra e glória, é para levar a sua igreja. Mas se não fosse assim, conjecturas apenas, se Jesus voltasse para viver um tempo sobre a face da terra, ele seria rejeitado nas igrejas. As igrejas não abririam as portas para Jesus, porque Jesus não teria nada para falar a ponto de agradar os corações, mas sim apenas para salvar. No entanto, nós sabemos que Jesus não há de voltar dessa forma. Ele há de voltar glorioso para levar a sua igreja. Mas, amados, é preciso entendermos que as pessoas não querem Jesus. As pessoas não querem Cristo da forma que Ele é. E nós temos que estar atentos a essa realidade. Porque talvez você esteja com o teu coração fechado para Cristo. E Cristo bate a porta. E Cristo bate a porta. E Cristo diz, abra, porque eu quero entrar, eu quero mudar a tua sorte. Eu quero que você esteja comigo na glória. Eu quero te fazer vencedor. Quantas vezes nós colocamos é mais um cadeado para Jesus não entrar. Não, fica aí de fora, Jesus. Porque essa forma que tu queres que eu viva não me serve. É para você pensar. Ah, mas pastor, eu nunca falei isto para Jesus. Eu nunca deixei de abrir o meu coração, a porta da minha vida para Jesus. Se você vive longe daquilo que Jesus determinou, você nunca abriu o seu coração para Ele. E você está enganado nos teus entendimentos. E você está enganado nos teus entendimentos. Esta é a verdade, irmãos. Certamente, Jesus quer entrar na tua vida. Ele quer transformar profundamente o teu coração. Mas é preciso que haja da tua parte um querer Jesus. Um querer Jesus. E a partir do momento que nós queremos Jesus, nós chutamos o capeta e todas as porqueiras imundícias que ele tem oferecido e colocado diante de nós. Chutamos tudo. E como diz os crentes, chuta que é laço. E é uma grande verdade. O diabo tem feito isso, irmãos. Ele traz as suas armadilhas, colocam diante de nós. As suas ratoeiras com seus queijos colocam diante de nós. Nós não estamos aqui para comer aquilo que o inimigo tem a oferecer, mas sim para cear com Cristo Jesus, para reinar com Cristo ali na glória, para estarmos eternamente com Ele na glória. Jesus quer que você seja ativo na presença dEle, uma pessoa fervorosa, que tenha prazer no Senhor, a ponto de deixar aquilo que é interessante, aquilo que é legal, mas que desagrada o Senhor na tua vida. Irmãos, a recomendação é que devemos buscar o Senhor em primeiro lugar. E quando eu olho para a vida de Jó, falamos sobre Jó há poucos dias. Quando eu olho para a vida de Jó, ele tinha tudo, muito mais que nós temos. Infinitamente mais do que nós temos. Estima-se que a fortuna de Jó, só de animais, era superior a 100 milhões de reais. Só os animais. Sabe o que aconteceu com Jó? Deixou tudo para trás. Ah, pastor, ele não deixou, ele foi tirado, tirou as coisas dele. Ele deixou tudo para trás. Ele não murmurou contra o Senhor. Ele não levantou-se contra Deus. Ele diz, nu eu vim. No voltarei. Ou seja, uma confiança total no eterno. E às vezes nós não abrimos mãos de nada para servir ao Senhor. Nós somos tão amarrados naquilo, e às vezes é tão pouco, que não temos coragem de abraçar Jesus e abrir a porta do nosso coração para o Senhor. No entanto, se porventura tenhamos coragem para abrir a porta, o Senhor virá, Ele nos fará firmes, fortes, mudará a nossa estrutura, irmãos, uma verdadeira comunhão nascerá em nosso coração, e certamente nós vamos cultuar o Criador com prazer e com alegria, profundo prazer e profunda alegria. Amém? Nós temos que aprender, amados, que Jesus quer mudar a nossa sorte como Ele queria mudar a sorte da igreja de Laodiceia. Deixou-nos um exemplo para que nós possamos olhar para esta palavra e aprendermos que não é de aparência que nós vivemos, mas sim e uma vida integrada a Ele, uma vida segundo o coração dEle. E a partir do momento que nós entendemos isso, certamente o Senhor virá sobre as nossas almas e Ele diz para você, diz para nós: eis que estou à porta e bato. Se alguém ouvir a minha voz, ouçamos a voz de Cristo. E abrir a porta, entrarei em sua casa, em sua vida, e cearei com ele e ele comigo. No 21, ao vencedor. Quem são os vencedores? Os corajosos que abriram a porta do coração. Ao vencedor, dar-lhe-ei sentar-se comigo no meu trono. Irmãos, aquilo que Jesus tem preparado para cada um de nós, nem em sonho, ou nas mais loucas imaginações, devaneios, você conseguirá imaginar. É impossível. O que Jesus tem preparado para nós é tão grande, que vale a pena abrirmos mão de tudo por Cristo. Ele diz: ao vencedor dar-lhe-ei sentar-se comigo no meu trono. E ele faz a comparação: assim como também eu venci e me sentei com meu Pai no seu trono. Olha a comparação. Da mesma forma que ele sentou-se com Deus, ele está convidando a cada um de nós para ali na glória sentarmos com ele. Ô, glórias! É para alegrar-se, irmãos. Mas só é possível alegrarmos nessa verdade quando nós já abrimos o nosso coração para o Senhor. Caso contrário, é mais uma palavra que entra e que sai sem resultados na nossa mente. Ouçamos, portanto, a palavra do Senhor. 22, finalizando a palavra, irmãos, olha só o que Cristo falou a João. Narra, João, escreve, João. Escreve isso aí. Quem tem ouvidos, ouça o que o Espírito diz à igreja. Quem tem ouvidos, ouça a palavra do Senhor. Quem tem ouvidos, ouça e cumpra aquilo que Deus tem para você. Amém? Queridos, não valorize em demasia aquilo que não tem valor. Há um texto que diz que a riqueza, o ouro, a traça vem, corrói. Não bem nessas palavras, mas nesse aspecto. Não tem valor, passa, pode ser destruído. Mas a nossa comunhão e a presença de Cristo Jesus dura para sempre. Amém? Que nós possamos olhar para Cristo como esses apóstolos olharam para Cristo, como João, no momento crucial da sua vida, exilado numa ilha que não tinha muita coisa. Difícil, lugar difícil. Mas quem foi ao encontro dele? Jesus Cristo. Quem esteve com João em Patmos? Jesus Cristo. E esse está, irmãos, podemos dizer que foi corporalmente a presença viva, verdadeira de Jesus com João. Momentos espetaculares, maravilhosos com Cristo Jesus. O Senhor quer fazer a mesma coisa com você, conosco. O Senhor quer transformar a nossa vida a ponto de o nosso encontro com Ele seja real, seja verdadeiro. Amém? Aprendamos, portanto, com a igreja de Laodiceia. Evidente, aprendamos a não fazermos a mesma coisa, mas olharmos o conselho de Jesus. Porque Ele olha para você e diz: aconselho-te que de mim compres ouro refinado pelo fogo para te enriqueceres, vestiduras brancas para te vestires, a fim de que não sejas manifesta a vergonha da tua nudez, e colírio para ungir os teus olhos, a fim de que vejas. Peça isso ao Senhor. Peça essa bênção sobre a tua vida. Vamos orar. Meu Deus, muito obrigado, Senhor, porque nós temos aprendido contigo continuamente. Porque a tua presença é real e o teu Espírito fala aos nossos corações. Desperta-nos para que seja uma palavra que marque o nosso coração, Senhor. Para que o exemplo de Laodiceia não seja uma repetição na nossa vida, mas que vivamos os teus conselhos e tenhamos uma experiência nova contigo. Que o nosso coração esteja aberto para que possamos estar contigo na glória para todos sempre. Senhor, nós te louvamos pela tua igreja. Envolve a tua igreja com teu Espírito, em nome de Jesus. Amém. Amém, amados? E diz o Senhor: eis que estou à porta e bato. Abra a porta do teu coração. Abra a porta do teu coração.
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0: Muito bom dia meus irmãos, bom dia meus amados, iniciando mais uma edição do Missão Vivos no Ar. Manhã abençoada, hoje dia 13 de julho, segundona, segunda do Senhor, segunda para louvarmos, para adorarmos, é o pior dia da semana. Mas é no pior dia da semana que nós buscamos o Senhor para que Ele possa mudar a sorte desse dia e que seja um dia agradável, não é? Esta é a verdade do Senhor para as nossas almas. A cada um de vocês que estão comigo, muito obrigado pelo carinho. Onde quer que vocês estejam, é uma satisfação. Bom é que vocês entrem em contato e falem: opa, tô ali, eu tô em tal lugar. Fala para mim de onde você está me ouvindo. Isso é bom, essa interação é muito show, tá ok? Fico muito feliz pelo carinho dos irmãos para comigo. Vamos orar reiniciando a edição de hoje.
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0: Meu Senhor, muito obrigado por mais um dia de vida, pela Tua graça, pela Tua misericórdia, pelo Teu zelo para com as nossas almas. Prepara-nos para que nesse dia possamos usufruir, experimentar da Tua graça e da Tua misericórdia. Que seja um dia, Senhor, abençoado. Um dia que nós possamos olhar e ver que o mal ficou para trás, porque a Tua mão está sobre nossas vidas, guardando-nos, abrindo o nosso caminho, conduzindo-nos, guiando-nos e guardando-nos, Pai. Muito obrigado por esses que já estão conectados com a gente, que a Tua mão venha abençoá-los, sustentá-los e que possamos, no decorrer dessa manhã, usufruirmos da Tua palavra e nos alimentarmos com ela, Senhor. Ó Espírito de Deus, ministra cada coração, ministra as nossas vidas, em nome de Jesus. Amém. Muito bem, povo dos céus, é sempre bom, é uma alegria, uma satisfação muito grande estarmos juntos mais uma vez. É mais uma semana que se inicia, mais uma semana para a honra e para a glória do Senhor Jesus Cristo, e que nós possamos experimentar no decorrer desses momentos, desses dias, a presença do Eterno, declarando a Cristo que a graça dele nos basta. E bênção. Porque realmente a graça do Senhor já é o suficiente para que nós possamos vivenciar a vida completa, mesmo que a vida completa proporcionada por Cristo Jesus não seja aquela que nós esperamos que é. Às vezes não é, tá bom, gente? Mas seja conforme a nossa visão ou não, que Deus seja louvado, que Deus seja adorado, que o Senhor seja exaltado dia após dia no nosso viver, tá bom? Se porventura você quer falar comigo, chama-me pelo 27 997 03 1331. Vou repetir. É o 27 997 03 1331. Manda aquela mensagem. Diga-me de onde tu és, quem é você. E lá pelas 10 horas nós vamos discorrer sobre um tema para nossa edificação. Se você tiver uma sugestão, já envia também, que nós vamos tentar desenvolver alguma coisa para conversarmos a partir das 10 horas. Um tema que seja edificante, que possa tirar dúvidas, que possa mover de forma poderosa na nossa vida.

E agora são 9:19, 9:19, você ligado no vivos.com.br, sua plataforma de streaming, falando do amor de Jesus para você, testemunhando daquilo que Cristo pode fazer na nossa existência. Um abraço especial a todos vocês que estão ligados, nosso querido presbítero José, que já deu sinal de vida, tá por aí, né, José? Deus abençoe, meu querido, lá em Iperó, São Paulo, que a paz, o cuidado, o zelo do Eterno esteja com você e sua casa. Pastora, a evangelista Marina, também está com a gente. Deus abençoe. Ah, tá certo, doutora Marina, Deus abençoe, hein? Hoje ela está toda feliz, família completa, família reunida. Um abraço ao José Vlan. José Vlan está ali em Belo Horizonte também. José Vlan é o filho da nossa irmã, a minha evangelista Marina. Abraço, Marina, Deus abençoe você, minha querida. Diz que a gente não se fala, não é? Quem mais aqui? O Ari, lá de Rio Grande, Rio Grande do Sul. Um abraço, Ari. Deus abençoe você, Elisângela, Jeff, Rebeca, toda essa casa preciosa. São irmãos amados, amados. Quem mais aqui? Deixa eu ver. Pastora Sônia está sempre por aí. Um abraço, pastora. Deus abençoe muito a tua vida. Que a graça e o cuidado do Senhor estejam contigo. Também outro que está sempre conosco, nosso querido Fernando de São Luís, no Maranhão. Um abraço, Fernando. Como é que está você? Tudo bem? Firmão, fortão? Lindão? Ah, não. Aí estragou. Faz um abraço, Fernando. Deus abençoe você, se porventura estiver na escuta. A Jaqueline está por aí. E eu falei, Jaqueline, amanhã, hein? Nós temos um encontro marcado lá para louvarmos e bendizermos o nome santo de Deus. Olha a xícara de café. E ela já veio com a xícara de café. Daqui a pouco eu vou publicar a foto da minha, tá bom? Já foi aqui. Agora vem a segunda rodada. Um abraço, Jaqueline. Deus abençoe você, o Jefferson, a Manuele. Irmãozinhos amados que nos ouvem lá em Guarulhos, São Paulo. Ah, o Fernando está por aí, já levantou a mão. Estou por aqui. Um abraço, meu irmãozão. Deus abençoe. Presbítero Antônio diz, João Pessoa na Paraíba, abraço, presbítero Antônio, Deus abençoe muito a tua vida, é sempre um prazer tê-lo também conectado com a gente, espero que o irmão esteja por aí, estava cultuando a Deus conosco ontem, tinha um pessoal abençoado cultuando com a gente, não é? Lá no culto simplesinho da Igreja Missão Vivos, nossa liturgia é muito simples, né gente, misericórdia, muito simples mesmo, estava com a gente, pastora Sônia, que deu sinal de vida, o presbítero Antônio de João Pessoa também deu sinal de vida. O nosso querido Fernando de São Luís, Maranhão. A nossa caríssima Jaqueline, ela e a sua casa estavam conectados na nossa live. E tinha outros tantos lá que eu não me lembro agora. Aliás, não lembro não. Mas alguns eu não sei quem eram, tá bom? Tinha ali o Francisco. Esses que falaram com a gente, tinha o Francisco de Bertioga, São Paulo. O Olavo lá de Salvador, Brasília. Salvador, Rio de Janeiro, Salvador. Gente do céu, hein? Que foi aquilo? Mais um abraço para o Olavo, lá em Salvador, que estava conosco ontem também, louvando e glorificando o nome santo do Senhor. A nossa irmã Nice do Pará, é bênção, né? Eu sinto-me muito honrado pelo carinho que os irmãos têm para com a gente, em cultuar a Deus conosco, em louvar ao Senhor conosco. Deus abençoe vossas vidas, que vocês possam sempre crescerem na presença do Criador e deixarem se envolver pelo Espírito Santo do Senhor, não é? Bom dia, paz. Depois o Senhor me manda a mensagem. Ah, eu vou achar aqui, tá? Eu vou achar e eu te mando o link. Ela quer ouvir a mensagem 1460. Eu vou procurar aqui, vou te mandar o link do YouTube. Tem um áudio seu, depois eu vou ouvir o áudio. José Flan tá por aí. José Flan tá radicalizando, hein? Radicalizou aí na cabeleira. Mas um abraço, Marina. Deus abençoe vocês. Tá, depois eu vou dar uma olhada aqui, Marina. O que, que você falou comigo? Muito bem, amados. É um prazer, uma satisfação grande estarmos juntos. Luciano de Campina Grande, na Paraíba. Um abraço, meu amado Luciano. Gente preciosa demais, sempre conosco. Deus abençoe muito a tua vida. Gente, vamos ouvir um louvor e na sequência nós retornamos conversando com vocês. Amém? Lembrando-lhes que se você tiver um tema, gostaria de ouvir sobre um tema específico, digita aí pra gente qual o tema que você gostaria de ouvir e vamos tentar falar com vocês a partir das 10 horas, tá bom?
abraçando o pessoal do Espírito Santo que estão com a gente aqui no Espírito Santo, Itaguaçu, no Espírito Santo, Macaé, no Rio de Janeiro. E benção, e pessoal que estão mundo afora aí, a todos um abraço especial. Vamos lá então, vamos louvar. Vamos adorar o nosso amado Jesus mais uma vez. Sua presença é real. Não, esse aqui está muito grande, esse louvor. 9 minutos, vamos para o menor aqui. Subindo ao monte. Subir ao monte é bom, hein? Cansativo, mas é bom.

Amém, amém. É mais um dia para a honra e para a glória do Senhor, mais um dia para louvarmos, para adorarmos e para bendizermos o nosso Senhor e Salvador. Não esqueça, se você não o fez, faça-o. Isso aqui é lição de casa, viu, gente? Isso aqui é coisa para o pré, hein? Para a galera do pré. Se você é servo de Deus, essa informação que eu vou passar agora, essa lição de casa, é para a turminha ainda do pré. Aqueles estão ainda dizendo assim, gugu dadá. Tá bom? Não é para você não, hein? Mas, vamos lá. Quem sabe você ainda descuidou um pouco, não é? Descuidou um pouco aí. Mas olha só, irmãos, uma coisa que eu tenho aprendido ao longo da história, ao longo da minha história, é que tudo quanto façamos seja para a honra e para a glória do Senhor. Isso é uma máxima que eu acho que todo servo de Deus sabe de cor e procura pautar isso no dia a dia, não é? Tudo para a honra e para a glória do Senhor. E nessa história de tudo para a honra e para a glória do Senhor, nós não podemos esquecer que temos uma necessidade premente de consagrar toda a nossa vida, todo o nosso ser. Jaqueline está sugerindo aqui um tema, gente do céu. Quando a Jaqueline sugere esse tema, eu tenho até medo, hein? Hebreus capítulo 6, versículos 4 a 6. Vou dar uma olhada aqui para ver o que é que fala, que eu não me recordo. Ela até publicou a foto do texto aqui, hein? Todo coloridão. Ih, a Jaqueline pinta a Bíblia toda, igual a mim. Minha Bíblia também é toda pintada, toda riscada. Glórias a Deus por isso. Mas, para a turma do pré. Irmãos, nós não podemos esquecer jamais que tudo façamos, tudo que façamos, seja para a honra e para a glória do Senhor. E que nós estamos, queira ou não, mesmo que você não aceite, mesmo que você não concorde, mas nós estamos inseridos numa batalha espiritual. E ela é constante, ela não para. 24 horas por dia, você já amanhece dentro da batalha. Você vai dormir dentro da batalha. Você está almoçando na batalha. Foi tomar banho, está na batalha. Gente, a nossa vida como servos de Deus, ela não tem pausas. Parece estranho você falar dessa forma, mas não tem pausa. Você está trabalhando, está no campo físico trabalhando, mas você também está inserido numa batalha, numa guerra espiritual, que às vezes ela tenta materializar-se no dia a dia, na tua vida física. É dessa forma, porque Satanás, mesmo não sendo físico, mas ele trabalha para que no material, no físico, as coisas que ele quer contra a nossa vida venham à existência. E é por isso que passamos pelas provações, pelas dificuldades no dia a dia. Mas o que fazer então? O que fazer? Nós não podemos esquecer, irmãos, de consagrar nossa vida ao Senhor. Levantou pela manhã? Consagre a tua vida ao Todo-Poderoso. Amém? A primeira coisa que você deve fazer é consagrar, é orar e consagrar a tua vida ao Senhor. É falar para Deus, aqui está a minha vida, Pai, cuida de mim, porque eu sou eu. Eu sou eu, carente da tua graça, carente da tua misericórdia. Faz alguma coisa por mim e o Senhor virá, com certeza, moverá na tua vida. Trabalhará o teu coração, restaurará a tua existência, te guardará, porque essa é a promessa do Senhor. Nós temos promessas, irmãos, muitas promessas na vida da gente. Só que essas promessas, para que elas venham à existência, eu tenho que trazer minha vida de uma forma que seja agradável ao Senhor. Não adianta eu falar, eu tenho promessas de Deus, mas viver totalmente fora da visão de Deus. Não vai funcionar. As promessas de Deus são para aqueles que estão alinhados com a vontade do Senhor. É assim que funciona. Você precisa estar alinhado com a vontade de Deus. Se você desviou um pouquinho só, mínimo que seja, você saiu, você afastou-se, você quebrou o circuito. Você já observou que para acender uma lâmpada, você apenas dá um clique, vai no interruptor, dá um clique. Quando você dá aquele clique, tem um circuito que é interrompido. Mas se você abrir aquela caixinha, você vai descobrir que essa interrupção é coisa de 1 milímetro, talvez até inferior. Olha só, apenas 1 milímetro. Talvez inferior. É mínimo. Mas é suficiente para apagar a lâmpada. Entendeu? É suficiente. Às vezes as pessoas acham que as coisas mínimas da vida da gente, elas não têm poder
para quebrar esse circuito de conexão com Deus e unidade com o Senhor. Mas tem. Porque quando você fere qualquer um dos princípios de Deus, você gera pecado. E a Bíblia diz, de forma bem taxativa, que o pecado separa o homem de Deus. Consequentemente, você está debaixo, não mais da proteção do Senhor, mas aberto. Aberto a todas as investidas do maligno. E nós precisamos estar cientes disso. Isso aqui não é coisa de crente doente, não, tá? Crente doido, crente sei lá o quê. Isso aqui é bíblico. São afirmativas da palavra de Deus para nossas vidas. Se eu quero a proteção do Senhor, eu tenho que andar em sintonia com Ele, com aquele circuito perfeitamente ligado, conectado com o Todo-Poderoso. E quando nós levantamos pela manhã, consagramos a nossa vida, dedicamos a nossa vida ao Todo-Poderoso, nós estamos consequentemente limpando esses circuitos, esses contatos, limpando esses contatos, uma espécie de limpa contato, e nos aproximando ainda mais do Todo-Poderoso, aproximando-nos ainda mais do Senhor, para que a nossa comunhão com Ele seja perfeita em todos os aspectos. É possível? Sim, é possível. Basta que haja esse querer e esta busca. Portanto, se você quer um dia de paz, um dia voltado para a glória do Senhor, levante pela manhã, consagre tua vida, consagre teu dia para o Todo-Poderoso. Amém? E quando nós fazemos isso, olha só que interessante. Isso aqui é muito interessante. Se liga aí, Fernandão. Fernandão, lá de São Luís, Maranhão. Minha querida Marina, lá de BH Zonte. Pastora Sônia de Mogi. A minha querida Jaqueline, que já perguntou, já passou um tema aqui para nós discutirmos. Eu vou ler, lerei agora, para ver o que é que se trata. Mas interessante, irmãos. Ixi, eu fui falar aqui um monte de coisa. Deixa eu ver o que eu estava falando aqui. Misericórdia. Assim, quando você faz essa consagração diária ao Todo-Poderoso, você ora, dedica a tua vida ao Senhor, algo interessante acontece. Anota isso aí para você não esquecer. Para você não esquecer, tá? Não te isenta das provas. Não te isenta das provas. Mas, quando a prova vier, você terá consciência que é a prova de Deus sobre a tua vida. Por que você terá essa consciência? Porque você teve o cuidado de consagrar a tua vida ao Senhor. A partir desse momento, só quem tem autoridade para tocar em você é Deus. Ah, pastor, eu não sei se é prova, não sei se é prova. Se você estiver em pecado, provavelmente não é prova. Porque pode ser até ser que seja, mas se a pessoa estiver em pecado, provavelmente são os trâmites legais do maligno com relação aos seus. E o maligno não tem nada de bom para ninguém, não se engane não, tá? O maligno hoje, nesses últimos tempos, ele tem passado uma imagem muito legalzinha, muito show. A pastora, acho que foi a pastora Sônia, as pessoas, vez ou outra, me enviam umas coisas aí, mas acho que foi a pastora Sônia. A pastora Sônia me enviou, foi você, pastora, agora eu fiquei na dúvida, me enviou um vídeo de um cara que se dizia sacerdote de religiões afro. Olha só, sacerdote de religiões afro. E o cara está por cima, não é? Já tinha feito não sei quantas viagens, nós estamos em meados de 2026, já tinha ido no Egito, já tinha ido na Índia, já tinha ido não sei onde, no Japão, sei lá o quê. O cara já tinha feito umas 10 viagens internacionais só nesses meses iniciais. O que é que ele estava fazendo lá? Conforme ele, também a gente não pode acreditar muito que os filhos das trevas são mentirosos igual ao pai, mas conforme ele, fazendo trabalhos espirituais para as pessoas. Portanto, os filhos das trevas, de certa forma, também são bem-sucedidos, aquela coisa toda. Mas para que você saiba se alguma coisa vem de Deus ou não, necessariamente de Deus ou não, quando você consagra a tua vida ao Todo-Poderoso, anota isso aí, quando você consagra a tua vida ao Todo-Poderoso, e se você crer, evidentemente, você estará guardado pelo Senhor, protegido pelo Todo-Poderoso. Portanto, o maligno não tem poder para tocar na tua vida. Essa é a promessa bíblica. Eu creio na Bíblia, portanto, eu creio nessa afirmativa.
Nesse caso, se porventura vem algumas coisas que nós consideramos como más, como difíceis, que são as provações, são as dificuldades do dia a dia, entendamos isso como o Senhor provando a nossa fé, como o Senhor provando a nossa fé. Não como algo oriundo das trevas, mas sim é a mão de Deus talvez te direcionando, te levando a rever alguns conceitos. A exemplo de Jó. O maligno tocou em Jó porque Deus permitiu. É uma história totalmente à parte. Se não houvesse a permissão de Deus, Jó não seria tocado. Acontece a mesma coisa conosco, irmãos. Temos diversos exemplos disso na Bíblia. Mas, se você está aí vivendo uma vida totalmente fora do contexto de Deus, está nem aí para Deus, está vivendo de qualquer jeito, aquela coisa toda, aí aparecem as dificuldades, aparecem os problemas, pode saber, hein? É o capeta te apertando, porque o capeta não tem dó de ninguém, não. O capeta não tem dó de ninguém. Agora que eu peguei o fio da meada novamente, né? Aí aparecem alguns sacerdotes, porque nós estamos vivendo uma época em que o diabo tem uma ascendência muito grande. Que coisa incrível, não é? Como o diabo tem ascendência nesses últimos tempos? Uma das coisas que eu tenho notado é que o diabo saiu do buraco no qual ele estava escondido, de certa forma escondido, lá naquele buraco. Ele saiu do buraco e hoje ele está usando as mídias de uma forma extraordinária para uma espécie de autoexaltação, de colocar-se por cima. Como tem acontecido isso, não é? O vídeo que a pastora Sônia enviou-me, por exemplo, um sacerdote de uma religião afro, estava ali enaltecendo como ele estava sendo bem sucedido, fazendo trabalhos internacionais, servindo, sabe como é, né? Então veja como são as coisas. É muito comum nós vermos, principalmente nesses TikTok da vida, nesses rios, os bruxos que saíram das tocas, saíram dos sei lá de onde, estão aí, manifestando a sua fé, falando abertamente dos seus trabalhos, dos seus compromissos com o Lúcifer, alguns, não é? Tem uma bruxa mesmo aí que ela fala abertamente do seu compromisso com Lúcifer e aquela coisa toda, luciferianos, aquela, enfim. Veja como as coisas estão mudando nesses últimos tempos. Portanto, nós precisamos, amados, para enfrentarmos toda essa onda, essa atmosfera que não é fácil, consagrarmos a nossa vida ao Senhor e nos deixar guiar por Ele, tá bom? Olhe para o Senhor, consagre-se a Ele diariamente. Fecha a porta para as obras da carne na tua vida, porque se você abre portas para as obras da carne, você abre portas para o inimigo, consequentemente você estará sujeito às interferências, ao toque, aos ataques das trevas. Mas, se você permanece fiel ao Todo-Poderoso, o maligno nada poderá fazer contra você. Essa é a verdade bíblica para nossas almas, tá bom? Agora são 9h43. Deixa eu ver o texto da Jaqueline para ver se dá para falar alguma coisa aqui. Abraço, Jaqueline. Deus abençoe. Abraço a vocês que estão conectados no vivos.com.br, nosso stream de louvores. Pessoas que nos ouvem pelo Rádio Garden, nos ouvindo pelo Rádios Net, enfim. Seja qual for a plataforma que você esteja conectado, que Deus abençoe grandemente a tua vida, poderosamente a tua vida. Lembrando-lhes que o nosso WhatsApp, você pode chamar-me, é o 27 997 03 1331. Vou repetir o WhatsApp: 27 997 03 1331. Falou? Aumenta o som, porque agora vem mais um louvor para a honra e para a glória do Senhor.

Muito bem, amados, daqui a pouquinho, 10 horas, eu vou passar meu parecer. Meu parecer. Misericórdia, até medo dessas coisas. Sobre Hebreus, capítulo 6, versículos 4, 5 e 6, que dizem. Deixa-me ler o texto. Vou dar meu parecer sobre isso aqui daqui a pouco, hein, gente. É impossível, pois, que... Deixa eu baixar o som aqui mais. Hebreus capítulo 6, versículos 4 até o 6. A pedido da minha querida Jaqueline de Guarulhos, São Paulo. Anota aí, viu, Jaqueline? É impossível, pois, que aquele que uma vez foram iluminados e provaram o dom celestial se tornaram participantes do Espírito Santo e provaram a boa palavra de Deus e os poderes do mundo vindouro e caíram. Sim, é impossível outra vez renová-los para arrependimento, visto que de novo estão crucificando para si mesmo o Filho de Deus.

Ação do Espírito Santo. É um texto muito debatido teologicamente. E eu... Misericórdia. E eu entrando nessa onda aí é complicado. Mas vamos falar aquilo que eu entendo nesse texto daqui a pouco. Tá bom? 9 horas e 51 minutos. Agora são 9h51, segunda-feira. Hoje, dia 13 de julho de 2026. A todos vocês, muito obrigado pelo carinho. É sempre um prazer, sempre uma satisfação estarmos juntos, louvando, adorando o nosso Senhor e Salvador Jesus. Ah, tá certo. O presbítero José está falando que o mês passado, lá na igreja, o pastor ministrou sobre esse texto, abordando a apostasia. A apostasia é um dos calcanhar de Aquiles desse texto. É um dos pontos desse texto, apostasia. Também acredito nisso. Mas vamos falar um pouco mais detidamente sobre ele a partir das 10 horas. Um abraço, irmão José. Deus o abençoe. Muito bem, gente. Hoje é um dia agradável em Montanha, Espírito Santo. Montanha é a minha cidade. Para quem não sabe, estou na cidade de Montanha, no estado do Espírito Santo. Nossa temperatura agora é por volta de 23, 24 graus. O dia está parcialmente nublado. Está um dia assim, com cara que quer chover e não chuva não vem. Está assim, meio, sabe como é que é? Meia pedra e meio tijolo. Mais ou menos assim. Meio barro, meio tijolo. Meia massa, meio tijolo. Esses dias aí o presbítero Antônio me corrigiu nesse ditado. Mas é mais ou menos esse negócio aí, tá bom? Está meia meia por aí. Está um dia agradável por aqui, graças a Deus. Segundona abençoada, falando do amor de Jesus com vocês, testemunhando daquilo que Cristo pode fazer, porque a nossa alegria, a nossa satisfação é sempre testemunhar do poder, da graça, do cuidado do Senhor para com as nossas almas, não é, gente? Essa é a melhor parte da vida da gente, é sempre testemunharmos de Cristo. Mas uma das coisas que eu tenho notado, não tem nada a ver com o texto que nós vamos falar depois das 10 horas, uma das coisas que eu tenho notado ultimamente, irmãos, é que as portas estão fechando para a gratuidade da internet. Essa semana eu fui publicar lá no Facebook, no canal Facebook, não é? No outro está aberto, acho que é o perfil e canal, se eu estou equivocado. No canal você só pode publicar, fazer duas publicações grátis por mês, publicações que contém link. Então, se eu mandar uma mensagem para que a pessoa visite nosso canal no YouTube para ver uma mensagem, ver uma pregação, só duas por mês. Aí, se você quiser enviar mais, aí você tem que fazer uma assinatura. Olha só que coisa. O WhatsApp, mesma coisa. O WhatsApp já fechou há bastante tempo. Antigamente você podia enviar para quantas listas de transmissões. Ele está certo que ele entregava uns 10% só de cada lista. E olha lá, se entregasse isso tudo. Mas agora, se você quiser enviar, tem que pagar. E é caro, rapaz. Porque você paga por mensagens lidas, não mensagens... Tipo assim, você não paga por cada linha, lista de transmissão. Acho que é 30 centavos de dólares. Vai dar com mais, quase 2 reais, não é? 30 centavos é 1,50. Mais ou menos 1,50 por cada mensagem entregue. Meu Deus do céu. Mas se você entregar 10, se o WhatsApp entregar 100 mensagens, aí você já está devendo 150 reais. Negócio é caro, hein? E eles disponibilizam apenas 35 mensagens, 35 envios via lista de transmissão por mês. 35 apenas. E mesmo assim, entrega aí uns 10% e olha lá. Tá difícil, hein? Tá fechando tudo. Tá fechando tudo, rapaz. A internet começou a ficar cara, não é? Antigamente era tudo grátis. Que benção, hein? Hoje é tudo pago. Igual CapCut. CapCut é o programa que eu uso para fazer as edições das nossas mensagens. Quando lançou, o CapCut é uma revolução, para quem não sabe, é uma revolução nessa parte de edição de imagens. Ele faz aquilo que você não imagina. É uma coisa muito doida o CapCut. E agora com IA ficou mais doido ainda. Quando lançaram não tinha IA ainda, não é? Tudo grátis, tudo aberto, todas as ferramentas abertas, com pouquíssimas restrições. Aí os camaradas começaram a migrar para o CapCut. Eu fui um deles. Eu saí do Vegas e fui lá para o CapCut, que era mais, tudo mais prático, tudo mais fácil e grátis ainda, não é? O CapCut foi fechando tudo, gente. Foi fechando.
Hoje você só faz o

básico do básico no CapCut Free. E eles cobram aí 500 e tantos reais por ano. É quase uma assinatura de 50 reais por mês. Olha só como as coisas estão, não é? Esse aí você não tem como. Ou você trabalha no pirata ou você paga por ano. Coisa ou outra. Como fazer a obra de Deus com pirata fica com um contrassenso muito grande. É melhor você pagar o CapCut, né? Que é mais fácil de trabalhar e ele te oferece muitas ferramentas com muita facilidade. Tá ficando tudo fechado, gente. Olha, o negócio tá complicado na internet, hein? O povo aí tá com uma fome de grana que só a misericórdia de Deus. O CapCut é chinês. A China, que não é capitalista, mas eles trabalham como se fosse capitalista, não é? Meu Deus do céu. Mas tá bom, gente. 9h56. O presidente Antônio tá enviando uma mensagem aqui. Deixa eu ver. Ele falou que lá em Champa, 27 graus, parcialmente ensolarado. Um abraço, meu querido. É uma honra muito grande tê-lo mais uma vez com a gente. Ok, presbítero? Que Deus o abençoe poderosamente. Presbítero é uma pessoa muito amada, muito preciosa. Não cansou-se de ouvir a gente ainda. Ah, meu Deus. Deixa eu ver mais aqui. Ah, a Jaqueline tá com a Bíblia toda colorida. Ah, não é, cara? Ah, Jaqueline, eu achei que você estava pintando a Bíblia. A Bíblia dela é toda colorida, gente. Nunca vi isso aqui, hein? Não conhecia essa versão de Bíblia. Ela mandou uma foto da Bíblia, só da parte do versículo, colorido. Falei, oh, tá fazendo igual a minha, toda pintada. Mas não, a Bíblia dela é toda colorida. E tanta cor é essa, hein? Certamente cada cor tem um significado, não é isso? Tem laranja, verde, roxo. Misericórdia. Abraço, Jaqueline. Deus abençoe. Satisfação tê-la com a gente. Gente, vamos ouvir um louvor. É o tempo que eu vou pegar uma xícara de café. E na sequência vamos tentar falar a respeito de Hebreus capítulo 6, a partir do versículo 4 até o 6, tá bom? Vamos lá, vamos louvar o Criador. Sai daí não, fica por aí, porque com certeza o Espírito Santo administrar as nossas vidas nessa manhã mais que abençoada. Vamos então louvar.

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Agora sim, gente, agora sim. Agora vamos falar a respeito de Hebreus. Hebreus capítulo 6, versículos 4 até o 6, tá bom? Bom é que você abra a sua Bíblia para que você acompanhe aquilo que será ministrado. Gente, quero que vocês prestem muita atenção nessa palavra. Ela é muito, aos olhos dos homens, complicada. Mas eu não vejo muita complicação nela, não. Eu acho que às vezes eu vejo a palavra de Deus com uma certa simplicidade e até perigosa, hein? Mas vamos orar. Amado Jesus, muito obrigado pela tua graça, pela tua misericórdia, pelo teu amor, pelo teu zelo para com as nossas vidas. Prepara-nos, Pai, para que o teu Espírito fale aos nossos corações, para que não venhamos, ó Deus, a proferir uma palavra que seja heresia, mas uma palavra que seja ratificada pelo teu santo e bendito Espírito. Fala as nossas vidas em nome de Jesus. Amém. Aleluias. Deixe-me ler o texto para vocês. Hebreus capítulo 6, versículos 4 a 6. Esse é um pedido da nossa irmã Jaqueline de Guarulhos, São Paulo. Ela pede para que eu fale um pouco a respeito desta palavra. Boa palavra, inclusive. Diz o texto bíblico, provavelmente o apóstolo Paulo, não sabe-se quem escreveu o Hebreus. Alguns entendem que foi o apóstolo Paulo, mas é um texto anônimo. Não há uma informação mais clara de quem foi que o escreveu. Falou, gente? Diz a palavra. É impossível que aqueles que uma vez foram iluminados e provaram o dom celestial e se tornaram participantes do Espírito Santo e provaram a boa palavra de Deus e os poderes do mundo vindouro e caíram, sim, é impossível outra vez renová-los para arrependimento, visto que de novo estão crucificando para si mesmo o Filho de Deus e expondo a ignomínia. Irmãos, o texto, esse texto é... Quando a igreja... Deixa eu ver por onde eu começo aqui. Vamos começar de forma diferente. O que nós temos visto nesses últimos tempos são os partidarismos. Partidarismos. Esse negócio é complicado. Partidarismo, nós temos, por exemplo, deixe-me citar para vocês, calvinismo, temos arminianismo, entre outros. Vamos parar nesses dois, que são os mais famosos e mais defendidos também. Irmão, esse negócio aqui de calvinista e arminianista, isso aqui tem gente que sai na porrada, ameaça o outro de morte, misericórdia. O negócio é tenso, hein? É um negócio assim, meio encapetado, essa paixão partidária nesse aspecto. O negócio é tenso, eu tô brincando aqui não, hein? Tô falando sério mesmo. Os caras ficam aí em pé de guerra defendendo suas correntes teológicas. E essas correntes, às vezes, elas são boas em algum aspecto quando você as vê... Às vezes no interesse de querer aprender a palavra do Senhor, e elas mostram a palavra do Senhor meio que isentas. Mas é difícil ser isenta sendo calvinista e ou arminianista. Arminianista. Eu acho que estou usando a palavra errada aqui, tá bom? Acho que é um tanto difícil ser isento. Mas eis aí a complicação, irmãos. Eis a complicação. Porque é praticamente impossível que você estude a palavra de Deus, estudar, não é? Quando você a lê, aí é outra história. Mas quando você estuda a palavra de Deus, usando como base essas questões teológicas, é quase impossível você não cair na vala comum de uma ou de outra. A partir do momento que as pessoas absorvem esses ensinamentos, a palavra fica muito difícil para ser compreendida. Muito difícil mesmo. Muito difícil. Porque ela complica tudo, né, gente? Porque essas correntes complicam tudo. Mas vamos pegar de uma forma bem simples. Para quem Hebreus foi escrito? Primeiro, eu acho que é preciso conhecer a essência. Hebreus foi escrito para quem? Ela foi escrito para
aqueles que haviam convertidos, eles eram judeus e haviam saído do judaísmo. Eles estavam seguindo uma nova religião, a religião instituída por Cristo, consequentemente levada pelos apóstolos às pessoas. E existiam, vou usar um termo aqui, bem atual, existiam mais ou menos uma guerra entre cristãos evangélicos e cristãos católicos. Deixe-me contextualizar, apesar que isso aqui ainda continua hoje, não é? Mas é mais ou menos assim. A Igreja Católica desce a porrada nos crentes, dizendo que os crentes não são de Deus. E os cristãos evangélicos com razão, porque tem a palavra de Deus que nos dá essa base, nos dá essa fundamentação, falam que eles estão vivendo apostasia ou na heresia, coisa assim desse tipo. Entendeu? Ou, ainda hoje, por incrível que pareça, em que renasce essa onda judaizante, olha só, passaram-se 2000 anos e eles estão aí novamente. O judaizante chega e diz, não, nós precisamos trazer para a igreja tudo aquilo que era comum à nossa religião. Aí trazem tudo aquilo que você já sabe, que eu falo tanto aqui. Aí o cristão evangélico diz, ah não, à luz da Bíblia, não é possível. Nós temos que viver dessa forma. E o que ocorreu na época em que Hebreus foi escrito era exatamente essa questão. O judaísmo, os judeus haviam chegado e havia uma pressão muito forte, mas uma pressão intensa mesmo, irmãos. Uma pressão intensa para que aqueles que haviam abandonado o judaísmo voltassem para o judaísmo, voltassem para as práticas. Só que o autor de Hebreus, conhecendo essa história toda, escreve essa carta, chamando a atenção dos hebreus, dos judeus, para que eles estivessem atentos e não voltassem, não abandonassem. Portanto, esse texto bíblico, de uma forma mais clara, ele se aplica nesse contexto. Nesse contexto. Esta é a visão do texto bíblico. Agora, depois é que entram os problemas. Naquela época, essa era a visão. Mas vamos tentar detalhar para vocês o porquê. Vamos lá. Quando um judeu praticante do judaísmo se convertia, ele abandonava todos os costumes do judaísmo. Deixava tudo para trás. Abandonava tudo. A guarda do sábado, a dieta alimentar, e todas aquelas informações que eram comuns e necessárias que fossem observadas como meio de salvação, ele abandonava tudo aquilo. E ele passava a viver pela graça. É onde cabe, olha só. Deixa eu pegar a Bíblia agora. É uma explicação bem simples, viu, Jaqueline? É onde cabe o versículo 4. É impossível, pois, que aqueles que uma vez foram iluminados e provaram o dom celestial, se tornaram participantes do Espírito Santo e provaram a boa palavra de Deus e os poderes do mundo vindouro. Caíram, sim, é impossível outra vez renová-los para arrependimento. Enfim. Então, esses que haviam se convertido, eles tinham experimentado da graça do Senhor, da misericórdia de Deus. E aqui vai por terra também aquela história de salvo uma vez, salvo para sempre. Porque a palavra de Deus nos mostra que essas pessoas, eles eram, olha só, iluminados, provaram, participantes que é do Espírito. Isso nos dá a ideia que eles eram pessoas que tinham conhecimento, sabiam o que estavam fazendo, não eram neófitos, não eram recém-convertidos, mas eram pessoas que já tinham conhecimento forte o suficiente para seguir em frente com Deus sem abandonar o Senhor, sem abandonar a Deus. No entanto, estes que já eram, de certa forma, maduros, esses chegaram a um ponto que estavam retrocedendo, voltando à velha aliança, voltando, não resistiram à pressão, os caras chegaram ali,
com bastante argumentos, olha isso, olha aquilo, olha, nós somos filhos de Abraão, olha não sei o quê, olha aqui na Torá, está vendo aqui na Torá, esse aí é o impostor, esse Jesus aí é impostor, olha só como diz aqui, é o rei dos reis, talvez, será o quê? Aí nasce esse camarada aí, sabe onde ele nasceu? Ele nasceu lá em Nazaré, você conhece Nazaré? Aquela vilazinha paupérrima, pobre, feia pra caramba. Judeus. Os judeus argumentando, hein, gente? Aquela aldeiazinha feia. Sabe quem é a mãe de Jesus? Aquela jovenzinha que apareceu grávida. Ela apareceu grávida. Ela escapou do apedrejamento e agora ela, para se justificar, disse, olha, esse aqui é Jesus, é o Messias. E José? Ah, José é aquele camarada lá, né, que fazia lá. Ninguém sabe o que José fazia, viu, irmãos? Todo mundo diz que ele era pedreiro, mas quem estuda a palavra diz que ele era mais para... Aliás, que ele era carpinteiro, mas os caras dizem que ele era mais para pedreiro do que para carpinteiro. Portanto, era aquele cara lá. É aquele cara. Mas ele disse que não é o pai de Jesus, porque Jesus foi gerado por isso. Aí então eles entraram com essa onda argumentária válida, forte. Aí, a ponto de apagar todos os sinais que Jesus fez para mostrar que ele era o Filho de Deus. Eu vou falar era, irmãos, porque eu estou me referindo a Jesus como homem. Que ele era o Filho de Deus. E eles chegavam nas igrejas, não apenas essa igreja ou essas igrejas a qual esta carta foi direcionada, mas a Galácia, por exemplo, e todas as demais, eles perseguiam, eles saíam correndo atrás do apóstolo Paulo, por exemplo. O apóstolo Paulo chegava na cidade, daqui a pouco chegava uma caravana de judeus junto. O apóstolo Paulo falava, aí os judeus desdiziam, acho que não existe, né? Mas vamos lá. Desdiziam aquilo, eles confrontavam a palavra do apóstolo Paulo falando que ele estava errado, que ele era mentiroso. E eles tinham uma sede de sangue e queriam acabar com o apóstolo Paulo de qualquer jeito. Mas eles também não olhavam pelo amor, eles queriam era perseguir aqueles que já professavam essa fé, essa nova fé, vamos colocar assim, a nova aliança. E eles faziam tudo para, de certa forma, trazer o povo às práticas judaicas. E o autor de Hebreus, ele entra nessa vibe, ele pega essa brecha. Ele está escrevendo, irmãos, e se aplica a nós hoje com certeza, porque a palavra de Deus ela é aplicável, enquanto houver mundo ela é aplicável. E nós hoje podemos tirar exemplos disso aqui. E ela se aplica nesse contexto em que as pessoas estavam abandonando a Jesus e voltando para o judaísmo. Mas por que eles estavam perdendo a salvação? Olha, deixa eu ver se eu não perco o fio da meada aqui, porque eu vou falando as coisas e vou misturando tudo aqui, não é? Mas deixa eu ver se eu consigo me organizar aqui. Eu fico riscando um papel aqui, irmãos. Qualquer dia eu vou mandar uma foto para vocês de como eu fico riscando um papel velho aqui em cima da mesa. Para tentar não perder o fio, porque eu vou abrindo muito o leque e às vezes eu me perco. Mas, tipo assim... A palavra deixa claro, olha só, algo interessante. A palavra deixa claro que mesmo estes, quando você lê o versículo 4 e versículo 5, 4 e 5, é impossível você falar que esses caras não eram crentes. Não tem como, a palavra de Deus de forma taxativa diz. É impossível, pois, olha só, impossível, que aqueles que uma vez foram iluminados... Olha só, provaram o dom celestial, tornaram participantes do Espírito Santo, provaram a boa palavra de Deus e os poderes do mundo vindouro. Aqui não diz que eles tiveram a possibilidade de vivenciar essa realidade, mas que eles vivenciaram essa realidade, que eles experimentaram isso. Entendem? Ou seja, esses camaradas conheciam Deus, haviam experimentado, haviam vivido o cristianismo na sua intensidade de uma forma clara, de uma forma real. Não subjetiva, mas eram pessoas crentes, fiéis.
Mas chegaram a um ponto em que eles foram convencidos. Aqui entra a história, uma vez salvo, salvo para sempre. Não uma vez salvo, salvo para sempre. Nós temos que nos esforçar, porque a palavra diz esforça-te, nos esforçar para mantermos-nos fiéis ao Senhor, para que assim possamos... Não é que nós vamos garantir a nossa salvação, porque é o Senhor que faz isso. Mas a obediência leva-nos a uma vida de santidade e de proximidade com o Senhor. E esses, eles conseguiram, irmãos, alguns desses aí, e o autor da palavra, talvez o apóstolo Paulo, chama atenção exatamente para aqueles que conseguiram deixar-se, mesmo conhecendo, mesmo certos, mesmo pessoas experientes, mas deixaram-se convencer pelo judaísmo e voltavam para as velhas práticas. A partir do momento que essas pessoas voltavam para a velha prática, eles perdiam a oportunidade de uma restauração. Por que de uma restauração? Porque eles haviam sido libertos de uma velha aliança, abraçados pelo Senhor e retornaram para a velha aliança, na qual não tem salvação. Portanto, era impossível, através daquela velha aliança, que eles alcançassem mais uma vez a salvação, porque eles haviam abandonado. Isso chama-se apostasia. Apostasia é quando o povo de Deus, um homem de Deus, uma pessoa de Deus, conhece a palavra de trás para frente e de frente para trás, mas ele volta, por exemplo, para o catolicismo. Ele sai do cristianismo protestante e volta para o catolicismo. O que é que ele fez? Ele apostatou a fé em Cristo Jesus. Apostatou a palavra. Esses camaradas ao qual o texto refere-se, segundo a minha visão, meu entendimento, eles estão exatamente nesse nicho de pessoas que abandonaram a verdade, voltaram para a velha aliança em busca da salvação que tinham, entendeu? Em busca da salvação, eles tinham a salvação na nova aliança. Apostataram, abandonaram, voltaram, e lá não tinha salvação. E era impossível que eles fossem restaurados, era impossível. Porque se já voltaram, irmãos, aí a coisa está complicada. Eles voltaram e as pessoas que voltam às antigas religiões, por exemplo, o cara é crente, ele sai da religião afro, é crente, cheio do Espírito Santo, fazendo a obra de Deus. Chega um ponto que o maligno consegue dobrá-lo e ele volta. É praticamente impossível ele ser reconvertido. É impossível uma reconversão, praticamente impossível. Porque o maligno vai fechar de uma forma tão grande a vida desse cara, vai cercá-lo de uma forma tão grande, que tudo que é de Deus para ele será, deixa eu ver um termo aqui, está me faltando um termo que seja aplicável, mas será chato, será, por aí, será chato. Então o cara, ele terá o coração fechado para aquilo que é de Deus. E Satanás há de iluminá-lo de uma forma tal que ele há de concluir que onde ele está é o lugar. Onde ele está é o lugar. Portanto, quando o Espírito, ele ouve uma palavra de Deus, já vem aquela rejeição, já vista que o cara está dominado pelas forças das trevas, o pecado imperando, já vem uma rejeição, a palavra era rejeitar. E haver uma rejeição natural àquilo que é de Deus. Os judeus, mais ou menos na mesma pegada. Eles saíram do judaísmo, abandonaram tudo, apareceram os patrícios, olha, não, você está no lugar errado, não é por aí, esse lugar aí não é de Deus, esse lugar aí é do cão, esse cara aí é movido pelo Beuzebu, Jesus é movido pelo Beuzebu, aquela coisa toda. Olha só, olha para nós, nós temos... os profetas, nós temos Moisés, nós temos Abraão, nós temos os rudimentos do templo, olha só o encanto do templo. E hoje os crentes estão fazendo a mesma coisa, no encanto do templo, não é? Olha só, nós temos nossas festas, nós temos nossos sacrifícios, nossas luas novas. Enfim, e você nessa religiãozinha aí, essa religião que não tem nada,
Essa religião que não tem nada? Essa religiãozinha que não tem nada e você abandonando tudo isso. Olha a riqueza, olha o templo. Olha nossos profetas. Aí o cara olha assim, você tem razão, não é? Mas ele tinha experimentado. Quantas pessoas você conhece que experimentaram o poder de Deus? Nós temos um Caio Fábio, por exemplo. Deixa eu citar o nome de um cara bem comum aqui no Brasil. Caio Fábio. Caio Fábio foi um cara, rapaz, que na minha juventude ele era o top dos tops no Brasil. O cara, olha, ele conseguia mobilizar essa nação de norte a sul. Você que é mais jovem não sabe nem esse passado do Caio Fábio. Mas um dia ele envolveu-se com o adultério e trocou seu ministério pelo adultério. A partir daquele momento, ele criou uma revolta contra o cristianismo, contra os crentes. E ele pegou esse caminho louco que ele anda hoje. Caio Fábio está aí. Aquele é um apóstata. Ele conhece, aquele cara conhece a palavra de Deus, olha, de uma forma extremamente profunda, o Caio Fábio. Conhece profundamente. Aquele camarada, no tempo que ele era crente, ele tinha muitos livros, mas muitos livros escritos. Que hoje ele, tipo assim, ele nem fala dos livros deles do passado, porque ele, tipo assim, como diz o pessoal no popular, renegou, né? Renegou o seu passado. Entende? Então é mais ou menos isso que aconteceu. E quando eles voltavam lá para o judaísmo, aí eles abraçavam todo aquele arcabouço de coisas, práticas, costumes, etc, etc. Aí o cara fica impossível de ser renovado. Porque o coração dele fica totalmente fechado, mas totalmente fechado para a palavra do Senhor. Hebreus 10, 38 e 39, deixa eu ver o que a pastora Sônia colocou aqui para a gente. Hebreus 10, 38 e 39. Um abraço, pastora, tudo bem contigo? Todavia o meu justo viverá pela fé, e se retroceder nele, não se compraz a minha alma. Nós, porém, não somos dos que retrocedem para a perdição, somos, entretanto, da fé para a conservação da alma. Amém, amados? Eu já estou esticando o texto aqui, mas... Em síntese, minha querida Jaqueline, descomplicando um pouco os muitos livros que são escritos sobre esse tema, descomplicando, porque é um tema para muitos extremamente complexo, esta é a minha visão. Olha só, esta é a visão que Deus me dá, que Deus deu-me a respeito dessa situação. Simples assim. O que se trata o texto? O texto escrito para os judeus que estavam voltando para o judaísmo. Ou seja, eles haviam convertido ao cristianismo, apareceram os opositores e os convenceram que era melhor voltar para o judaísmo. Voltaram. A partir do momento que voltaram, eles eram iluminados, provaram dons celestiais, participantes do Espírito Santo. Não há como dizer que esses caras não eram crentes genuínos. Não tem como. Amém? Mas eles acharam por bem retornar. Abandonaram aquilo que aprenderam. Abandonaram os escritos dos apóstolos, os ensinos dos apóstolos. E voltaram. E estes que depois que voltaram, eles perderam a oportunidade de uma comunhão real com Cristo Jesus. Portanto, tornou-se impossível, como diz a palavra, impossível outra vez renová-los para arrependimento, visto que de novo estão crucificando para si mesmo o Filho de Deus e expondo-o à vergonha pública, ignomínia. Estou lendo aqui em outra versão. Então esses camaradas fecharam a porta de uma restauração, de um novo arrependimento, porque eles abandonaram, estão crucificando. Ou seja, abandonaram o sacrifício de Jesus e passaram a viver aquela realidade anterior em que eles estavam ainda esperando o Salvador nascer.
esperando o Salvador nascer. É dessa forma que eu entendo esse texto. Eu sei que era um tanto quanto simplista. Eu não estou... Não tem como você fugir. Não? Hoje, quando você fala a palavra de Deus, você cai numa corrente teológica ou cai na outra, porque são tantas correntes e elas te cercam. Por mais que você não estude a corrente teológica, mas aqueles que estudam a corrente teológica vão dizer: ah, o pastor Elias está falando sobre, com base no calvinismo, com base no arminianismo, enfim. Porque a visão hoje é essa, irmãos, infelizmente. As pessoas deixam de olhar a palavra de Deus para falar, não, está falando sobre a visão do Espírito Santo. Mas eles preferem atribuir a revelação do Espírito Santo ao entendimento humano dessas correntes. Portanto, certamente alguém acha que eu estou falando segundo o arminianismo ou calvinismo, seja qual for, porque não há como fugir dessa situação, não é? Mais ou menos você vai cair dentro delas. Amém? 1 Coríntios capítulo 10, versículo 12, ouça só. Portanto, aquele que pensa está de em pé, veja que não caia. Portanto, nós, irmãos, nós, eu, você, todos nós somos hoje, deixa eu ver o texto aqui novamente, iluminados, provar o dom celestial, participante do Espírito, provar a boa palavra e os poderes do mundo. Eu creio que você passou por esse processo, que você acredita assim. Mas cuidado, cuidado. Portanto, aqueles que pensam estar em pé, veja que não caia. Quem é que está em pé? Aqueles que têm a palavra de Deus. Porque se não tem a palavra de Deus, é impossível ficar em pé. Nós estamos, irmãos, sempre diante da apostasia. Sempre diante da apostasia. A apostasia está logo ali na esquina. Mas nós temos que nos manter de pé, não abrindo mão ou mãos dos princípios que nós temos e abraçando práticas judaizantes, por exemplo, como nós temos visto nesses últimos tempos. E eu me atrevo, olha só, eu me atrevo corajosamente. Minha voz não tem muito amplitude, mas vamos lá, corajosamente. As igrejas que hoje trazem para sua liturgia essas práticas judaicas, elas estão agindo debaixo da condenação de Hebreus. Mesma coisa, ou da Galácia, né? Quando Paulo escreveu aos Gálatas, mesma coisa. Porque eles estão trazendo aquilo que o Senhor aposentou. E eles estão aposentando Jesus ao trazer todos aqueles costumes de volta. Eis aí a apostasia, eis a apostasia. Cuidado, porque quando nós falamos assim, as pessoas ficam iradas. Não, não é desse jeito, não é assim. E não é desse jeito, porque essas coisas, elas crescem no coração das pessoas, enraizam de uma forma tal que as pessoas não rejeitam, que as pessoas rejeitam a simplicidade da palavra. É preciso um cuidado muito grande. 1 João, capítulo 1, versículo 9. Se confessarmos os nossos pecados, Ele é fiel e justo para nos perdoar os pecados e nos purificar de toda injustiça. Amém? Nós precisamos ver aqui pecados e pecados. Duas formas de pecado. Eu sei que eu falo sempre que pecado é pecado, porque pecado é pecado. Mas vamos lá. Quando Pedro negou a Jesus, ele não apostatou da sua fé. Quando Davi negou, pecou com Betseba, pecou diante do Senhor, não apostatou sua fé. Dois exemplos, no Novo Testamento e no Antigo Testamento. Mas quando o povo lá, aos quais essa carta foi escrita, eles pecaram contra Deus e abandonaram a fé em Deus, em Jesus. Entendeu? Portanto, o pecado, se confessado, há perdão. Mas há pecados que não é possível. A blasfêmia contra o Espírito Santo. O que é blasfemar contra o Espírito Santo? Eu entendo que a blasfêmia contra o Espírito Santo é você atribuir a obra de Deus ao maligno. E continuar firme e forte, mesmo o Senhor mostrando que aquela obra é do Senhor, mas continuar atribuindo, não, isso aqui é do capeta. Lembra dos judeus? Os judeus fizeram isso, viram os milagres de Cristo Jesus. Mas quem é esse cara aí? Esse aí é filho de Beelzebú, mais ou menos assim. Não abrir o mal. Não há como você ser restaurado. Amém?
E ainda, amados, nós precisamos entender que aqueles que abandonam o Senhor Jesus estão buscando uma nova vertente, alternativa para a salvação. O texto não fala que não é possível o perdão de pecados ou a restauração, mas para estes que haviam apostatado a Jesus, abandonado Jesus, estes sim, porque Jesus é o caminho, não é? Se você chuta o balde com Jesus, e aí? Vai sobrar quem para você? Entendeu? É preciso esse cuidado muito grande. Hebreus capítulo 6, versículo 6, que é o último texto aqui que nós lemos, diz: E visto que de novo estão crucificando para si mesmo o Filho de Deus e expondo a vergonha. Amém? Eles estão crucificando, não estão passando por um processo de arrependimento, porque abandonaram o Senhor, abandonaram a Deus. Irmãos, nós precisamos estar atentos a esta verdade. Portanto, a nossa fé, ela precisa ser cristalina em Cristo Jesus. Não traga para dentro da tua fé em Cristo os adereços que esse mundo tem a oferecer. É aquilo que a igreja tem feito hoje. Eu me referi ao judaísmo porque está em alta, mas tem muitas igrejas atuais puxando das religiões afro costumes, práticas, e os espíritos malignos têm feito a festa no culto, e as pessoas vibram com aquilo, porque é Deus agindo. Mas, irmãos, como é que nós podemos encaixar na liturgia deixada pelo Senhor para a igreja aquilo que nós temos visto hoje em muitos ramos pentecostais? Como encaixar? Não há como nós atribuirmos ao Espírito Santo algumas práticas, não há como. Essas pessoas, elas apostataram da fé simples no Senhor Jesus e estão agindo cegamente, longe daquilo que Deus quer para as nossas vidas. Amém? Uma vez que conhecemos a palavra, não tem como apagar o que o Espírito Santo nos revelou. Eles até podem servir a outro senhor, mas esqueceu que ouviu, jamais se esquecerá. Quando perguntamos, a maioria tem conhecimento e sabe que existe um Deus superior. Não, isso aqui, o conhecimento não é apagado, não é? Mas não seguem, não praticam. Se você vai, por exemplo, nas religiões afros que não são cristãs, e se você faz, eu estava vendo aquele vídeo, acho que foi o vídeo da pastora Sônia me enviou, não sei se foi aquele vídeo, que o cara diz, não, acho que não foi esse vídeo não, mas eu vi num vídeo aí que o cara de uma religião afro, quando perguntaram a respeito de Deus, não, Deus existe, Deus para nós, ele citou o nome orixá, alguma coisa assim, é o nosso orixá, sei lá, não temos que ele usa lá para Deus. Então veja, para essas pessoas, eles não estão dizendo que Deus não existe, mas o falar que Deus existe e não viver os princípios de Deus não o santifica. Não o santifica. O fato de alguém saber, Satanás sabe que Deus existe mais do que ninguém conhece Deus de perto. Nem mesmo terá sua vida transformada e ou movidos pelo arrependimento. Ele apostatou dessa fé no Senhor. Assim, o presbítero José está citando 2 Coríntios capítulo 5, versículo 17, que fala sobre a nova criatura. Irmãos, quem são as novas criaturas? São aqueles que abraçaram Jesus como Senhor e Salvador da sua vida. Só que nós não vivemos uma fé de cabresto. Nós não vivemos uma fé de cabresto. Eu sei que as pessoas jogam muita pedra em Judas. Ah, porque Judas, ele era um cara assim, sei lá como é que é, etc. Enfim, ladrão, enfim. Eu não sei se Judas era ladrão. A Bíblia diz que ele mentia e metia a mão lá no tesouro, no saco das ofertas, mas eu não sei se ele estava roubando, o que que era assim. Mas houve uma fase na vida de Judas em que ele era crente fiel, gente. Nós não podemos esquecer isso jamais, tá? Porque se esquecermos isso,
Nós vamos trazer Jesus para um estado em que ele foi enganado. E olha que foi Jesus que escolheu, não foi ninguém. Não foi uma indicação política. Não chegou um político e falou, olha, Jesus, tem um cara ali que é gente boa, uma boa família. Ele lá é do Iscariote, aquela coisa toda. É o Iscariote, aquela coisa toda. Vamos lá, traz ele aí para ser o seu discípulo. Não, Jesus não foi motivado pela interferência de terceiros. Jesus chamou os seus discípulos. Portanto, Judas, em determinada fase da sua vida, ele era um crente fiel, com certeza. Só que não perseverou. Não perseverou. Entende? Ah, mas pastor, não sei o quê, não sei o quê. É porque, irmãos, para que nós possamos continuar fiéis ao Senhor, é preciso pagar o preço da santidade, da busca, da retidão, nos conservarmos fiéis à palavra. Porque se não for dessa forma, nós não vamos ficar de pé. Amém? Portanto, é dessa forma que eu entendo. Eu não acredito que crente salvo, salvo uma vez, salvo para sempre, não acredito nessa máxima. Eu acredito que salvo uma vez, o Senhor descortina diante de nós e nós vamos agora mergulhar cada dia mais nas águas do Espírito para crescermos e para fazermos a vontade do Senhor de forma intensa, de forma poderosa. E se não for dessa forma, você vai desanimar. Vou dar um exemplo para você. Está me ouvindo aí? Vou dar um exemplo para você. Ah, eu sou salvo. Salvo hoje, salvo para sempre. Tudo bem. Fecha a porta para Jesus na tua vida. Para de ler a Bíblia. Para de orar, se você já o faz. Se ainda o faz, aliás. Para de ler a Bíblia, para de orar, para de cultuar. Veja o que vai acontecer com tua vida num período muito curto. Os teus olhos vão se abrir para tudo que esse mundo tem a oferecer. E você vai mergulhar nele. É assim. Ah, mas eu não era salvo. Poxa vida, também. Aí complicou a coisa, né? Aí complicou. Se você não sabe se você é salvo ou não, misericórdia. Aqueles que são salvos, irmãos, têm plena consciência disso. Bota isso na sua cabeça, tá bom? E é por isso que eles amam e que eles buscam o Todo-Poderoso. Os não salvos, fica atento a isso aqui também, que não é julgamento, mas os não salvos não têm prazer naquilo que é de Deus. O Senhor coloca diante deles, eles estão na igreja, são religiosos, mas não sentem prazer naquilo que é de Deus. Tem que mudar esse quadro, hein?

ele é levado, por fim ele é levado a abandonar os princípios de Deus. E esses que abandonam os princípios de Deus e abraçam princípios, não é que abandonou e foi para o mundo e ficou lá no mundo de braço cruzado. Não, não, não são esses aí não, viu gente? Ah, o cara era da igreja, agora está no mundo, está lá tomando as pingas, tomando umas e outras, cheirando as cocaína da vida, sei lá o quê, na prostituição. Não, não são estes, não. Não, não são estes. Esses aí estão soltos. Mas são aqueles que saem da luz e abraçam uma causa espiritual das trevas e dedicam-se a ela e vivem debaixo dessa realidade. Como os judeus, que convenciam alguns lá da cidade a qual essa carta foi escrita. Entenderam? É por aí. O cara que abandonou o cristianismo, mergulhou nos terreiros da vida, virou pai de santo, coisa assim. É por aí. O cara que era crente, mergulhou nas religiões judaicas e agora ele anda de kipá, anda de talit, anda de roupão, igual o judaico, igual os judeus. Mergulhou na Torá, na Cabalá e essas coisas todas, agora tornou-se um rabino, coisa assim. É esses camaradas aí, tá bom? Que abandonaram o Senhor Jesus, aposentaram, levaram Jesus à vergonha. É isso aí, meu entendimento é este? Ah, Jesus, misericórdia. Mas eu acho que ele está bem equilibrado em relação à palavra de Deus, tá bom? Deus abençoe, pastor. Amanhã vejo outro tema. Isso, misericórdia. Lá vem a Jaqueline. Mas manda aí, Jaqueline. Se você quiser ouvir um parecer que seja segundo aquilo que o pastor Elias entende à luz da Bíblia, você há de ouvir, tá bom? Agora são 10h54. Vamos ouvir um louvor. Aumenta o som aí do seu celular.

Esse aí, amados, agora são pontualmente 11 horas, hora oficial de Brasília. Desse dia 13/7, segundona para a honra e para a glória do Senhor. Como diz alguns, o pior dia da semana. Só que eles esquecem que todos os dias são maus. Basta cada dia ser o próprio mal, assim já está na palavra. Mas nós louvamos a Deus pela oportunidade que temos de louvar, de adorar, de bendizer, de engrandecer o Mestre, de afirmar a Jesus que Ele é o nosso Senhor, nosso Salvador, nosso Redentor, que a nossa alegria, nosso prazer está em servir o Mestre. Ô bênção! E crescermos cada vez mais no conhecimento de Cristo, observando aquilo que Ele tem para as nossas almas. A você que está sempre ligado comigo, sinto-me honrado pelo carinho que você tem para com a minha vida. Muito obrigado por esse carinho, por esse zelo, pela oportunidade que nós temos de estarmos juntos aqui pelo vivos.com.br, sua plataforma de streaming, de louvores, sempre testemunhando daquilo que Cristo faz na vida da gente, sempre procurando pautar uma palavra que seja clara, biblicamente alicerçada, para que assim possamos ir para os céus. Ei, bênção! Uma das coisas que eu costumo falar, irmãos, é que eu quero ir para o céu, tá? Se eu quero ir para o céu, eu tenho que ter muito cuidado com aquilo que eu falo, para não pecar contra o meu Deus. Porque se, porventura, eu passo a ensinar heresias ou aquilo que não tem uma base bíblica, estarei abrindo todas as possibilidades para errar o caminho dos céus. E aí eu não quero, tá bom? Eu quero ir para o céu. Meu foco de vida é o céu. Eu quero estar na glória com o nosso amado Jesus. Amém, gente? E vamos procurando, dia após dia, fazer aquilo que é agradável ao Todo-Poderoso, sem nos deixar enganar pelo maligno. É evidente que, nesses tempos de muitas correntes teológicas, muitas correntes que nós temos visto, tem muita gente que baseia sua vida espiritual nelas e defende essas correntes. Eu chamo a atenção dos irmãos, cuidado com isso, tá? Cuidado com essas coisas. É preciso um cuidado muito grande, porque nós corremos o risco de pecar contra o Senhor ao observar alguma corrente, só porque aí eu sou da religião e aquela coisa toda. Outro tema que eu sempre tenho falado para os irmãos, cuidado com o Apocalipse. Cuidado com o Apocalipse. Não que o Apocalipse seja amedrontador, não é isso. Mas o que nós temos visto nesses últimos tempos, irmãos, é que muitas pessoas estão vivendo o Apocalipse segundo a teologia. Vivendo o Apocalipse segundo a teologia. E aí está o grande perigo. Quando um pastor ele passa a pregar correntes teológicas como se fossem verdades bíblicas, ele já deixou a palavra de Deus em segundo plano. Isso é muito perigoso, irmãos, muito perigoso. É muito perigoso. Nós temos que pautar nossa vida no ensinamento da palavra de Deus. Às vezes a teologia te ensina algumas coisas, claro, quem sou eu para falar contra ela, mas é necessário é que haja esse bom senso. Deixe-me falar mais uma vez, já falei isso aqui tempos atrás, deixe-me repetir. Essa questão, por exemplo. Escatológica. Escatologia, gente, é terra de ninguém. Misericórdia. Eu falo isso com autoridade. Escatologia é terra de ninguém. Não abrace um tema escatológico como se fosse uma verdade bíblica. Cuidado com isso. Ah, mas pastor, não sei o quê, não sei o quê, não sei o quê, não sei o quê, não sei o quê. É isso aí, é não sei o quê, não sei o quê, não sei o quê, não sei o quê. Nós não podemos, irmãos. Porque não existe dono da verdade. Eu tenho, por exemplo, deixa-me dar exemplos. Eu tenho uma grande queda, entre aspas, uma grande simpatia por aquilo que chamam de amilenismo. Por que aquilo que chamam? Porque a teologia acha que essa forma de entender a palavra de Deus te encaixa dentro de uma corrente teológica. Portanto, eu tenho uma certa simpatia por aquilo que eles dizem que chama-se amilenismo. Olha só como são as coisas. Então, você está debaixo de rótulos, não tem como fugir. Não tem como fugir. Ao meu ver, aquilo que chamam de amilenismo é o que mais faz sentido.
é enxergar as coisas pelo aspecto mais espiritualizado do que físicos. E eu vejo dessa forma. Antes mesmo de estudar escatologia, eu já tinha essa visão. Depois eu descobri que eu era amilenista. Evidente que eu não observo todos os pontos do amilenismo, né? Mas depois eu descobri que eu era amilenista. Eu já tinha essa concepção antes de conhecer a doutrina em si. Mas às vezes a gente vê, irmãos, principalmente no YouTube, está cheio de pregações, e as pessoas pregando esse negócio de pré-milenismo, pós, aquela coisa toda, entre outras, não é? Sobre o arrebatamento 1, arrebatamento 2, a vinda de Jesus 1, a vinda de Jesus 2, sei lá, de onde tiram essas coisas? Não existe essa possibilidade na palavra de Deus, mesmo que a teologia diga que exista. Então nós temos que atentar para a palavra. Nós não podemos pregar. Você pode até pregar, mas não pregue como uma verdade bíblica. Pregue como uma visão escatológica, uma visão teológica. Até acho que é dispensável, mas às vezes na escola bíblica dominical é até salutar, porque pessoas estão ali e abraçam essas questões teológicas como se fosse uma verdade bíblica. A escola dominical vai bem, mas é preciso apresentá-las como se fossem, como são de fato, apenas entendimentos escatológicos. Escatologia é a teologia que estuda, a base da teologia que estuda as coisas do fim. Então veja, dessa forma, portanto, não abrace isso, não defenda isso. Tempos atrás eu vi um podcast. Não vi, eu vi cortes do podcast. Eu não gosto de debate. Eu detesto debate. Ah, é debate. Não, eu não perco tempo com esse negócio. Não perco tempo mesmo. Ah, é um podcast que fulano e tal vai debater com fulano e tal. Armeniano vai debater com pré-milenista. Ou, desculpe, armeniano vai debater com calvinista. Gente, só vai gerar pecado. Só vai gerar pecado, porque é impossível que haja um consenso. Impossível que haja um vencedor. Se o cara não defende muito bem o arminianismo ou o calvinismo, o cara vai perder, mas não porque um é maior do que o outro, é porque o cara era ruim de defesa, de conhecimento talvez, de argumentação. Aí ele perdeu o debate. Mas não é que ele perdeu o debate. E sem contar os caras que saem aí na carne mesmo, né, gente? Então, meu conselho para você que me ouve, não perca tempo com essas coisas não, tá? Leia o Apocalipse. Ah, não entendi nada. Não busque entender também. Não busque entender não, tá bom? Aquilo que você entendeu é a revelação do Espírito Santo de Deus para você. Aquilo que você não entendeu, ah, mas eu preciso entender, eu vou comprar um livro. Apocalipse explicado, capítulo por capítulo, versículo por versículo. Não faz isso não, gente. Faz não. Não faz não. Não faz isso não, tá? Deixa o Apocalipse acontecer, vai. Mergulhe nas cartas paulinas, mergulhe nos evangelhos, mergulhe lá no Antigo Testamento, nos profetas, para você ver como Deus agiu, conhecer Deus de perto. Amém? Mas deixa o Apocalipse lá, não vai tentar entender aquilo que ninguém consegue explicar. Eu não sou contra, eu acho que o Apocalipse ele será revelado logo, logo, as pessoas terão um entendimento claro de que é o Apocalipse. Mas, hoje ninguém tem. Então é isso aí. Falou? 11h10.

E agora são 11 horas e 27 minutos, né? Estou por aqui ainda. Benção, hein? Alguém comentando comigo no WhatsApp a respeito do hacker, Hoje nós temos muitas modalidades dos nossos criminosos, como diz nosso presidente, não é? Nossos criminosos, só a misericórdia de Deus. Evidentemente que ele não vai se importar muito com o computador particular de ninguém, até porque não tem nada para oferecer. Mas o que tornou-se uma prática relativamente antiga, essa prática. Eles entram no computador, aí eles sequestram todas as informações da empresa. Eles puxam tudo, Geralmente a empresa não tem backup, e quando não tem backup, aí pronto. E eles colocam nas nuvens, sei lá onde, todos os arquivos. Aí eles entram com pedido de resgate. É uma espécie de... Meu Deus do céu. Todas as coisas são perigosas. Mas uma espécie de sequestro de dados. E eles pedem um montante para que os dados sejam devolvidos, não é? Se não devolvem, aí tem que começar do zero. E essa pessoa disse que aconteceu isso numa empresa que ela conhece. E pediram 15 milhões de reais para devolver os dados. É. Aí a empresa vai ter que pesar bastante se os dados que ela contém ali valem ou não os 15 milhões. É muita grana, não é? Geralmente eles pedem resgate em criptomoedas. Criptomoedas não é rastreada, é o negócio mais fake que existe no mundo. Misericórdia. É uma moeda digital, como vocês sabem, e não tem como rastrear essa moeda. É um negócio complicado. Ou você negocia e paga o sequestro, certamente negociando que deve cair isso aí bastante, ou você começa do zero, uma coisa ou outra. Infelizmente é relativamente comum hoje essas empresas grandes, e o nosso querido Fernando, ele é TI, ele sabe mais do que ninguém. Acho que o Fernando não está mais por aí, mas ele sabe mais do que ninguém como isso é perigoso. Portanto, tem que ter um bom sistema de segurança, tudo com backup. As empresas acham que não tem nada a ver, não faz backup, não é? Não fazem backup dos seus arquivos. Aconteceu isso numa prefeitura, não sei se foi aqui da cidade ou aqui da região, que eles fizeram a mesma coisa, só que não me lembro agora qual foi o desfecho dessa história. Mas é isso aí. É mais uma forma da bandidagem, da nossa bandidagem. Misericórdia. Como o presidente pode chamá-lo? Nossos bandidos, nossos criminosos. Ei, Jesus Cristo. Misericórdia desse país. Falou, gente. Eu estou encerrando por aqui minha participação. Quero dizer para vocês que foi uma honra muito grande conversar, comentar, usufruir da vossa companhia. Isso é muito bom. Eu fico muito feliz por esse carinho, tá bom? Deus abençoe muito as vossas vidas, que possamos crescer cada vez mais no conhecimento de Cristo. Vamos orar, finalizando essa participação. Meu Senhor, muito obrigado pela Tua graça, pela Tua misericórdia, pelo Teu amor para com as nossas vidas. Prepara-nos para que nós possamos andar na Tua dependência, vivermos a Tua verdade, estarmos diante do Teu altar, fazendo apenas aquilo que Tu queres. Ajuda-nos, ó Deus, para que cresçamos na Tua presença, para que vivamos diante do Teu altar. Eu clamo que Tu venhas com Tua misericórdia nos envolver, nos firmar nos Teus preceitos e princípios, para que sejamos inabaláveis, que nada nos abale, Senhor. Ó Deus, dá-nos segurança. Quero repreender todo espírito de medo, todo espírito de temor que tem rodeado os servos de Deus, muitas vezes rodeado minha vida. Eu quero declarar que esses espíritos estão amarrados em nome de Jesus, destituídos de poder, porque a nossa vida está debaixo da proteção do sangue de Cristo Jesus. Ó Deus, move de forma sobrenatural nas nossas almas. Ensina-nos como te servir, como andar na tua presença. Crie em nós um coração reto, um coração puro. Deus abençoe teu povo, abençoe nossos amados, guarda-nos nesse dia, em nome de Jesus. Amém, Senhor. Aleluia.
Amém, gente? Deus abençoe a cada um de vocês, que possamos crescer no conhecimento de Cristo, vivermos a verdade do Eterno acima de todas as coisas. Um abraço, gente. Deus abençoe. 11h32 é a hora de Brasília. Agora louvores e ministrações. Daqui a pouco entra uma ministração gravada.

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temas, porque eu sou contigo. Não te assombres, porque eu sou o teu Deus. Eu te fortaleço e te ajudo, e te sustento com a destra da minha justiça. Isaías 41:10.

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2: Abra sua Bíblia em Apocalipse, capítulo 3, a partir do versículo 14 até o 22. Hoje vamos meditar sobre as ações da igreja de Laodiceia, uma das sete igrejas do Apocalipse, para que nós possamos tirar exemplos para a nossa vida, para que nós possamos colher exemplos, porque toda palavra do Senhor nos ensina, basta que estejamos com o coração aberto para ouvir aquilo que o Senhor tem para falar às nossas almas. Apocalipse, escrito pelo apóstolo João, lá pelas décadas de 90, já no finalzinho da sua vida, ele estava preso numa ilha chamada Patmos. Não era uma ilha de turismo, uma ilha com resort e essas coisas todas, mas tinha ali uma prisão e a prisão era terrível. E ali estava João preso, retido, exilado naquele lugar. Preso porque ele estava na ilha, exilado naquele lugar. Um lugar difícil. Depois de uma vida aos pés do Senhor, de uma vida de comunhão profunda, verdadeira com o Todo-Poderoso. Depois de ver Jesus, a ressurreição de Jesus e grandes coisas que os apóstolos fizeram no decorrer da história. No final da sua vida, já na velhice, exilado em Patmos, estava ali condenado, daquela ilha não podia sair. No entanto, amados, naquele lugar, eis que Jesus aparece a ele. O Senhor Jesus manifestou-se a João e trouxe revelações profundas, magníficas. Imagino eu que João, ao rever Cristo Jesus pessoalmente, certamente a alegria tomou o coração daquele velho, daquele idoso. Certamente ele vibrou com a presença de Cristo. Oh, Jesus, novamente juntos, fisicamente falando. Certamente foram momentos especiais que antecediam, que antecederam a morte de João. No entanto, Cristo Jesus trouxe revelações magníficas, extraordinárias, e ele as relatou no livro que nós conhecemos como Apocalipse. Apocalipse 3, a partir do versículo 14, diz a palavra, vamos ficar de pé. Conheço as tuas obras, que nem és frio nem quente. Quem dera fosses frio ou quente. Assim porque és morno, nem és quente nem frio, estou a ponto de vomitar-te da minha boca. Pois dizes, estou rico e abastado, e não preciso de coisa alguma. E nem sabes que tu és infeliz, sim, miserável, pobre, cego e nu. Aconselho-te que de mim compres ouro refinado pelo fogo para te enriqueceres. Vestiduras brancas para te vestires, a fim de que não seja manifesta a vergonha da tua nudez, e colírio para ungir os teus olhos, a fim de que vejas. Eu repreendo e disciplino quantos amo, sê, pois, zeloso e arrepende-te. Eis que estou à porta e bato, se alguém ouvir a minha voz e abrir a porta, entrarei na sua casa, cearei com ele e ele comigo. Ao vencedor dar-lhe-ei sentar-se comigo no meu trono, assim como também eu venci e me sentei com meu Pai no seu trono. Quem tem ouvidos, ouça o que o Espírito diz às igrejas. Amém? Vamos orar. Meu Deus, muito obrigado pela tua palavra, porque nós temos sido instruídos, edificados pelos teus ensinamentos. Fala sempre às nossas almas, e hoje ensina-nos, ó Deus, a estarmos prontos a abrirmos a porta do nosso coração para Ti. Fala aos nossos corações, em nome de Jesus. Amém. Os amados, podem assentar-se. Queridos, Patmos. Patmos não era uma ilha de turismo, não tinha belas praias e coisa assim. Era um lugar difícil, complicado, e ali estava João no final da sua vida. Eis que o imperador romano Domiciano, perseguindo os cristãos, ele olhou para João e disse, este camarada traz perturbação ao meu reino. vou colocá-lo no lugar certo. E mandou ali para Patmos. Às vezes, irmãos, a nossa caminhada é desse jeito. Às vezes você está fazendo alguma coisa e parece que não dá certo. Parece que você foi lançado em Patmos. Parece que você foi tirado do lugar da bênção e colocado no lugar da dificuldade. Parece que as portas se fecharam para você, para mim. Às vezes acho isso, mas às vezes estamos em Patmos para aquele encontro pessoal com Cristo Jesus. Porque o Senhor quer manifestar-se a nós, porque o Senhor quer falar aos nossos corações. A palavra diz que Laodiceia, eis aí a revelação, João recebeu de Jesus essa revelação. A palavra diz que Laodiceia era uma cidade rica, próspera e autossuficiente. No entanto, amados, era espiritualmente morta. Era uma igreja fria, uma igreja que não tinha verdadeira confiança no Senhor, que não vivia a verdade do Todo-Poderoso, apesar de a aparência ser de uma igreja quente, de uma igreja ativa, de uma igreja atuante. Mas a Bíblia chama-nos a atenção que eles mostravam-se ricos, o exterior era rico, mas o coração da igreja, estamos falando da igreja de Laodiceia, o coração da igreja era pobre, era o interior miserável, o interior voltado para a autossuficiência. E com esta palavra somos chamados a observar, irmãos, aquilo que Deus quer para as nossas vidas, aprendermos aquilo que o Senhor quer e vivermos a verdade do eterno, não de aparência, mas sim, irmãos, movidos por um fervor que queima o coração, por uma alegria de estar continuamente diante do eterno, de olhar para Cristo e falar: Tu és o meu Senhor, o amado da minha alma, eu quero viver para Ti, eu quero estar diante do Teu altar. As cartas que nós encontramos no Apocalipse são 7 cartas. Esta igreja foi a única que não recebeu nenhum tipo de elogio de Cristo Jesus. No entanto, era uma igreja que tinha uma aparência de vibrante, forte, uma igreja atuante, uma igreja que fazia, uma igreja abençoada. Mas essas coisas externas não mostram o interior, irmãos. E nós temos que olhar para o nosso interior e trazê-lo cativo à presença do Senhor. E hoje, certamente, o Espírito de Deus chama-nos a atenção para que nós possamos comparar a nossa vida com a igreja de Laodiceia. Para que nós possamos observar a nossa existência segundo esta verdade que Cristo revelou a João e que também revela a nós hoje. Para que nós possamos pautar a nossa vida na verdade do Senhor e vivermos segundo aquilo que Deus quer, unicamente segundo aquilo que Deus quer, igreja. Oh, glórias! Nosso prazer e a nossa alegria precisa estar exclusivamente em Cristo. E se sobrar nas demais coisas, mas primeiro em Cristo Jesus. Nos versículos 15 e 16, ouça só a revelação de Jesus a João. Ele diz: Conheço as tuas obras, que nem és frio nem quente. Quem dera fosses frio ou quente. Assim porque és morno, nem és quente nem frio, estou a ponto de vomitar-te da minha boca. Amém? Assim era a igreja de Laodiceia. Era uma igreja que tinha uma aparência, mas era morna. Amados, eu quero chamá-los a atenção para que possamos examinar também a nossa vida. Será que nós somos quente, frio ou morno? Será que nós somos quentes, frios ou mornos? E isso é preciso, amados, que nós possamos observar com atenção, porque não podemos viver de aparência, mas sim o Senhor que olha para você e não vê a tua capa, o teu exterior, mas Ele olha para o teu coração e Ele sabe se você é morno. Amados, nós não podemos viver desta forma, mas sim observando aquilo que Deus quer, haja vista que Ele conhece as nossas obras, o Senhor nos conhece e necessário é que o nosso viver seja sempre quente. Oh, glórias! E nós precisamos ferver na presença do Senhor. Eis o porquê que a Bíblia diz que devemos ser fervorosos, quentes, pessoas amadas que tenham prazer, alegria, satisfação em estar continuamente na presença do Eterno e fazer aquilo que é agradável ao Senhor. De aparências não se vive. Para Deus não existe aparências. O Senhor, quando olha para você, a primeira coisa que aparece é a tua alma. E a tua alma, irmãos, é como se fosse esta janela que está à sua frente. Uma janela transparente. Qualquer sujeira que tenha nessa janela, você vê com facilidade. Assim é o olhar do Senhor para a nossa vida. Quando Ele contempla nosso ser como se fôssemos uma vidraça, como se fôssemos uma janela de vidro e o pecado uma sujeira que marca. Não há como esconder de Deus. E nós temos que aprender a vivermos, irmãos, a verdade desse Deus tão magnífico, tão grandioso, observarmos aquilo que Ele quer. E Cristo revela a João sobre a igreja de Laodiceia. Ele diz que aquela igreja, eles tinham obras. Olha só, às vezes você pode até aparentar-se, mostrar-se como alguém que é de Cristo. Algumas obras, mas não existia fervor. Ou seja, as obras não estavam alicerçadas no prazer verdadeiro de fazer aquilo que o Senhor desejava para suas vidas. A palavra diz ainda que eles tinham atividade. Eles eram ativos, era uma igreja ativa, mas não possuía vida, não possuía vida. E por fim, eles tinham uma religião, eles viviam uma religião, mas não tinham paixão, não tinham prazer no Deus da religião. Tudo isso é para que nós possamos compreender que a nossa vida não pode ser apenas superficial, mas sim, irmãos, que nós possamos mergulhar nas águas do Espírito e deixar-nos conduzir por Ele, para que as nossas obras sejam segundo aquilo que o Eterno quer. O Senhor não deseja apenas que sejamos movidos pelas boas intenções, apenas por obras aparentes, mas acima de tudo por um amor tão forte que nos faz deixar todas as coisas para trás, como João deixou todas as coisas para trás e terminou seus dias exilado numa ilha. Veja como são as coisas, amados. Às vezes nós queremos servir ao Todo-Poderoso, mas queremos uma vida de crente, mas queremos uma vida de cristão no banho-maria. Não pode aquecer, não pode esfriar, no meio-termo. O Senhor não quer meio termos para a tua vida. Crentes mornos não entrarão no reino dos céus. Entenda isso. Quando nós vivemos a mornidão, amados, significa uma indiferença profunda com relação à obra de Deus. Uma apatia. Não há prazer, não há alegria. E todas essas coisas são repudiadas por Cristo Jesus. Cuidado para que a tua vida não esteja debaixo da mão pesada do justo juiz. Amém? E a Bíblia diz em relação à igreja de Laodiceia, disse o Senhor, eu estou pronto a vomitar-te. Amados, a nossa vida de servos do Senhor, ela precisa dia após dia ser a luz daquilo que Deus quer. Nós temos que confiar no Senhor e analisar todos os nossos passos à luz da palavra. A partir desse momento, certamente, nós vamos nos colocar de uma forma que será agradável ao Todo-Poderoso. E certamente, a lição desta igreja, igreja de Laodiceia, é para cada um de nós, para que nós possamos observar aquilo que eles praticavam e vermos se nós não praticamos a mesma coisa. Esta é a verdade do Senhor. Eis o porquê que o Eterno, que Jesus, trouxe essa revelação a João. Nos versículos 17 e 19, ouça com atenção. Pois dizes, estou rico e abastado, e não preciso de coisa alguma, e nem sabes que tu és infeliz, sim, miserável, pobre, cego e nu. Aconselho-te que de mim compres ouro refinado pelo fogo, para te enriqueceres, vestiduras brancas para te vestires, a fim de não seja manifesta a vergonha da tua nudez, e colírio para ungires os teus olhos, a fim de que vejas. Eu repreendo e disciplino quantos amo. Sê, pois, zeloso e arrependa-te. Amém? Amados, veja como são as coisas. Não é apenas aparência. Aquela igreja tinha toda uma aparência. As pessoas olhavam para si e achavam-se abençoados, achavam-se ricos, detentores da graça, do cuidado do Todo-Poderoso. Mas o que os movia era um grande engano. Se achavam autossuficientes. Nós, amados, muitas vezes nos achamos autossuficientes. Sabe quando fazemos isso? Quando eu bato no meu peito e digo, eu sou crente. Eu sou crente. Mas fica apenas isso aí. Eu sou crente, mas não mergulho na verdade do Senhor. Não procuro conhecer Deus. Não procuro testemunhar de Deus. Não procuro frequentar a casa do Senhor. Eu sou crente, mas as minhas obras já é o suficiente. Eu vou à igreja aos domingos, já é o suficiente. Eu dizimo, já é o suficiente. Eu faço minhas orações, aquela oração, faço, oro, já é o suficiente. Eu leio o texto bíblico que alguém manda no WhatsApp para mim, já é o suficiente. Ah, no meu carro eu ouço um louvor, já é o suficiente. Enfim, é preciso quebrarmos essa ideia de autossuficiência. Porque o Senhor não quer que seja assim, porque Deus deseja que você seja totalmente integrado à vontade dEle. É assim que Deus quer, irmãos. Para que eu possa falar a você da palavra de Deus, eu tenho que ler a palavra, eu tenho que meditar na palavra, eu tenho que conhecer a palavra, e isto não cai do céu. Tudo é dedicação, tudo é consagração. Se não houver oração, se não houver a leitura, se não houver o estudar da palavra do Eterno, não vai aparecer. Eu não sou autossuficiente, nós não somos autossuficientes, mas sim, irmãos, pessoas carentes da presença do Eterno. A igreja de Laodiceia, ela se achava autossuficiente. Ah, eu já tenho, já é necessário, eu não preciso de mais nada. Olha, olha o nosso esplendor, veja como nós somos ativos, veja como a nossa igreja é boa, veja o que nós fazemos, olha para isso e fica apenas nas aparências. O que Deus requer de cada um de nós é que haja um entregar completo, um doar-se completo ao Todo-Poderoso. Em nossos dias, o que nós temos mais visto é esta autossuficiência, que na verdade é algo patrocinado pelo inimigo de nossas almas, que planta no coração das pessoas a ideia que eles não precisam fazer aquilo que o Senhor determina. A ideia que, não, você não precisa, é o suficiente, veja. Todas as vezes que você olhar para a Bíblia e pensar da seguinte forma, não, já é o suficiente, já li um versículo hoje, já li um capítulo, já é o suficiente. Não, não é. Você acha que é? Nós temos que meditar e ouvir aquilo que o Senhor tem para falar aos nossos corações. Quando você senta-se para orar, ajoelha-se para orar, deita-se para orar, anda orando, enfim, seja qual for a forma, você acha que é o suficiente? Mas nós precisamos estar, sim, ligados no Senhor a cada instante da nossa vida. Ligados no Senhor a cada instante. Quando nós gostamos muito de um tema, irmãos, seja qual for o tema, futebol, por exemplo. Se alguém aqui gosta muito de futebol, se eu perguntar qual a escalação de determinado time, e ele é torcedor desse time, ele vai citar tudo do time. Até a data de nascimento e a hora que o cara nasceu. Ele vai citar todos os gols dos últimos 100 anos, se o time tiver 100 anos. Todos os campeonatos. As 1.500 taças. Até a data ele sabe de cor. Sabe o que é isso? Amor por aquilo que o envolve. Com Deus, amados, é a mesma coisa. Nós precisamos amar o Senhor a ponto de vivermos pensando em Deus, trabalhando e pensando em Deus, andando e pensando em Deus, comendo e pensando em Deus, dormindo, tentando sonhar com Deus. Nós precisamos a cada instante vivermos a verdade do Senhor, amados. E é isso que Ele recomenda a cada um de nós: em tudo dai graças, buscai todas as coisas para a honra e para a glória dEle. Portanto, se você faz alguma coisa que não é para a honra e glória do Senhor, você está longe da vontade do Eterno. A igreja de Laodiceia se achavam autossuficiente. Ah, já temos tudo o que precisamos. Às vezes nós achamos que já temos tudo o que precisamos. Só que nós não oramos, nós não lemos a Bíblia, não jejuamos. Congregar misericórdia, só misericórdia. Nós não adoramos. Vemos aqui na igreja, cantamos alguma coisa, mas muitas vezes da boca para fora, nem sabe o que está cantando. Não é assim que funciona, irmãos. Não é desse jeito. Mas, nos versículos 18 e 19, somos chamados a um retorno. Aconselho-te que de mim compres ouro refinado pelo fogo para te enriqueceres, vestiduras brancas para te vestires, a fim de que não seja manifesta a vergonha da tua nudez, e colírio para ungires os teus olhos, a fim de que veja. E diz ainda: eu repreendo e disciplino quantos amo, sê, pois, zeloso e arrepende-te. Essa é a porta que o Senhor nos abre. É a chance que Ele nos dá do arrependimento e de uma busca intensa pela sua presença. Amém? Apocalipse 3, versículos 20 até o 22. Ouçamos a última parte dessa recomendação do Senhor às nossas vidas. A lição da igreja de Laodiceia. Disse o Senhor Jesus a João: eis que estou à porta e bato. Se alguém ouvir a minha voz e abrir a porta, entrarei na sua casa e cearei com ele e ele comigo. Ao vencedor dar-lhe-ei sentar-se comigo no meu trono, assim como também eu venci e me sentei com meu Pai no seu trono. Quem tem ouvidos, ouça o que o Espírito diz às igrejas. Oh, glórias! Amados, pense. Jesus é o Todo-Poderoso. Jesus é o Senhor. Não há como nós entendermos, compreendermos a dimensão de Cristo. Não há como você alcançar com tua mente o tamanho de Cristo Jesus. Nesse versículo ele diz que ele está à porta batendo. Não é que o Senhor necessita de cada um de nós, não é que ele necessitava da igreja de Laodiceia, não. Mas é porque o Senhor te ama, porque o Senhor quer que você esteja com ele na glória. Como diz no versículo, olha só: ao vencedor dar-lhe-ei sentar-se comigo no meu trono. Você quer sentar-se com Cristo no trono ou não? Você quer sentar-se com o Senhor e estar na glória com Cristo ou não? E se a resposta é negativa, é porque você já fez a opção. E essa opção não é tão boa. Aliás, é horrível. No entanto, amados, a palavra diz que Jesus está à porta. E hoje ele bate na porta dos nossos corações, bate na porta do teu coração, bate na porta da igreja. Mas a igreja está com a porta fechada. Nós estamos com a porta do coração fechada para Jesus, porque nos deixamos levar por aquilo que é aparente, por aquilo que nós concluímos que é legal e suficiente. Mas é preciso, amados, acordarmos para a realidade, que quando Cristo entra na nossa vida, há uma mudança tão profunda, tão radical, que você deixa de ser a velha criatura e transformada na nova criatura. E essa é a verdade do Senhor para as nossas almas. Essa é a verdade. Queridos, quando Jesus voltar, é com honra e glória, é para levar a sua igreja. Mas, se não fosse assim, conjecturas apenas, se Jesus voltasse para viver um tempo sobre a face da terra, ele seria rejeitado nas igrejas. As igrejas não abririam as portas para Jesus, porque Jesus não teria nada para falar a ponto de agradar os corações, mas sim apenas para salvar. No entanto, nós sabemos que Jesus não há de voltar dessa forma. Ele há de voltar glorioso para levar à sua igreja. Mas, amados, é preciso entendermos que as pessoas não querem Jesus, as pessoas não querem Cristo da forma que Ele é, e nós temos que estar atentos a essa realidade, porque talvez você esteja com o teu coração fechado para Cristo, e Cristo bate a porta, e Cristo bate a porta, e Cristo diz: abra, porque eu quero entrar, eu quero mudar a tua sorte, eu quero que você esteja comigo na glória, eu quero te fazer vencedor. Quantas vezes nós colocamos é mais um cadeado para Jesus não entrar? Não, fica aí de fora, Jesus, porque essa forma que tu queres que eu viva não me serve. É para você pensar. Ah, mas pastor, eu nunca falei isto para Jesus. Eu nunca deixei de abrir o meu coração, a porta da minha vida para Jesus. Se você vive longe daquilo que Jesus determinou, você nunca abriu seu coração para Ele. E você está enganado nos teus entendimentos. E você está enganado nos teus entendimentos. Esta é a verdade, irmãos. Certamente, Jesus quer entrar na tua vida. Ele quer transformar profundamente o teu coração. Mas é preciso que haja da tua parte um querer Jesus. Um querer Jesus. E a partir do momento que nós queremos Jesus, nós chutamos o capeta e todas as porqueiras imundícias que ele tem oferecido e colocado diante de nós. Chutamos tudo. E como diz os crentes, chuta que é laço. E é uma grande verdade. O diabo tem feito isso, irmãos. Ele traz as suas armadilhas, colocam diante de nós. As suas ratoeiras com seus queijos colocam diante de nós. Nós não estamos aqui para comer aquilo que o inimigo tem a oferecer, mas sim para cear com Cristo Jesus, para reinar com Cristo ali na glória, para estarmos eternamente com Ele na glória. Jesus quer que você seja ativo na presença dEle, uma pessoa fervorosa, que tenha prazer no Senhor, a ponto de deixar aquilo que é interessante, aquilo que é legal, mas que desagrada o Senhor na tua vida. Irmãos, a recomendação é que devemos buscar o Senhor em primeiro lugar. E quando eu olho para a vida de Jó, falamos sobre Jó há poucos dias. Quando eu olho para a vida de Jó, ele tinha tudo, muito mais que nós temos. Infinitamente mais do que nós temos. Estima-se que a fortuna de Jó, só de animais, era superior a 100 milhões de reais. Só os animais. Sabe o que aconteceu com Jó? Deixou tudo para trás. Ah, pastor, ele não deixou, ele foi tirado, tirou as coisas dele. Ele deixou tudo para trás. Ele não murmurou contra o Senhor. Ele não levantou-se contra Deus. Ele diz: nu eu vim. No voltarei. Ou seja, uma confiança total no eterno. E às vezes nós não abrimos mãos de nada para servir ao Senhor. Nós somos tão amarrados naquilo, e às vezes é tão pouco, que não temos coragem de abraçar Jesus e abrir a porta do nosso coração para o Senhor. No entanto, se porventura tenhamos coragem para abrir a porta, o Senhor virá, Ele nos fará firmes, fortes, mudará a nossa estrutura, irmãos, uma verdadeira comunhão nascerá em nosso coração, e certamente nós vamos cultuar o Criador com prazer e com alegria, profundo prazer e profunda alegria. Amém? Nós temos que aprender, amados, que Jesus quer mudar a nossa sorte como Ele queria mudar a sorte da igreja de Laodiceia. Deixou-nos o exemplo para que nós possamos olhar para esta palavra e aprendermos que não é de aparência que nós vivemos, mas sim de uma vida integrada a Ele, uma vida segundo o coração dEle. E a partir do momento que nós entendemos isso, certamente o Senhor virá sobre as nossas almas e Ele diz para você, diz para nós: eis que estou à porta e bato. Se alguém ouvir a minha voz, ouçamos a voz de Cristo. E abrir a porta, entrarei em sua casa, em sua vida, e cearei com ele e ele comigo. No 21, ao vencedor. Quem são os vencedores? Os corajosos que abriram a porta do coração. Ao vencedor, dar-lhe-ei sentar-se comigo no meu trono. Irmãos, aquilo que Jesus tem preparado para cada um de nós, nem em sonho, ou nas mais loucas imaginações, devaneios, você conseguirá imaginar. É impossível. O que Jesus tem preparado para nós é tão grande, que vale a pena abrirmos mão de tudo por Cristo. Ele diz, ao vencedor dar-lhe-ei sentar-se comigo no meu trono. E ele faz a comparação. Assim como também eu venci e me sentei com meu Pai no seu trono. Olha a comparação. Da mesma forma que ele sentou-se com Deus, ele está convidando a cada um de nós para ali na glória sentarmos com ele. Ô, glórias! É para alegrar-se, irmãos. Mas só é possível alegrarmos nesta verdade quando nós já abrimos o nosso coração para o Senhor. Caso contrário, é mais uma palavra que entra e que sai sem resultados na nossa mente. Ouçamos, portanto, a palavra do Senhor. 22, finalizando a palavra, irmãos, olha só o que Cristo falou a João. Narra, João, escreve, João. Escreve isso aí. Quem tem ouvidos, ouça o que o Espírito diz à igreja. Quem tem ouvidos, ouça a palavra do Senhor. Quem tem ouvidos, ouça e cumpra aquilo que Deus tem para você. Amém? Queridos, não valorize demasia aquilo que não tem valor. Há um texto que diz que a riqueza, o ouro, a traça vem, corrói. Não bem nessas palavras, mas nesse aspecto. Não tem valor, passa, pode ser destruído. Mas a nossa comunhão e a presença de Cristo Jesus dura para sempre. Amém? Que nós possamos olhar para Cristo. Como esses apóstolos olharam para Cristo, como João, no momento crucial da sua vida, exilado numa ilha que não tinha muita coisa. Difícil, lugar difícil. Mas quem foi ao encontro dele? Jesus Cristo. Quem esteve com João em Patmos? Jesus Cristo. E esse está, irmãos, podemos dizer que foi corporalmente a presença viva, verdadeira de Jesus com João. Momentos espetaculares, maravilhosos com Cristo Jesus. O Senhor quer fazer a mesma coisa com você, conosco. O Senhor quer transformar a nossa vida a ponto de o nosso encontro com Ele seja real, seja verdadeiro. Amém? Aprendamos, portanto, com a igreja de Laodiceia. Evidente, aprendamos a não fazermos a mesma coisa, mas olharmos o conselho de Jesus. Porque Ele olha para você e diz... Aconselho-te que de mim compres ouro refinado pelo fogo para te enriqueceres, vestiduras brancas para te vestires, a fim de que não sejas manifesta a vergonha da tua nudez, e colírio para ungir os teus olhos, a fim de que vejas. Peça isso ao Senhor. Peça essa bênção sobre a tua vida. Vamos orar. Meu Deus, muito obrigado, Senhor, porque nós temos aprendido contigo continuamente. Porque a tua presença é real e o teu Espírito fala aos nossos corações. Desperta-nos para que seja uma palavra que marque o nosso coração, Senhor. Para que o exemplo de Laodiceia não seja uma repetição na nossa vida, mas que vivamos os teus conselhos e tenhamos uma experiência nova contigo. Que o nosso coração esteja aberto para que possamos estar contigo na glória para todos sempre. Senhor, nós te louvamos pela tua igreja. Envolve a tua igreja com teu Espírito, em nome de Jesus. Amém. Amém, amados? E diz o Senhor, eis que estou à porta e bato. Abra a porta do teu coração. Abra a porta do teu coração.
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Amarás, pois, ao Senhor teu Deus de todo o teu coração, de toda a tua alma e de todas as tuas forças. Deuteronômio 6:5.

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2: Oremos. Senhor, muito obrigado pela tua graça, pela oportunidade de estarmos mais uma vez reunidos neste lugar, lugar que tu nos deu, Senhor, para que nós pudéssemos cultuá-lo junto com nossos amados. Que nesse momento, Senhor, teu Espírito venha mover de forma soberana, para que nós possamos aprender mais a respeito dessa jornada, dessa batalha, dessa caminhada em direção ao paraíso. Ó Espírito, fala aos nossos corações, move nossas vidas, em nome de Jesus. Amém. Queridos, nosso tema de hoje é muito bom. É perfeito, na verdade. Olha só, nem tudo é o diabo. Nem tudo é o diabo. Nós temos visto nesses últimos tempos que o diabo, ele tem ganhado grandes poderes. O homem tem dado poder ao inimigo. Tudo que acontece de mal, as pessoas atribuem ao diabo. Se porventura a casa cai, foi o diabo que derrubou. Se o cara fica enfermo, foi o diabo que o deixou enfermo. Se ele quebra, o diabo roubou as finanças. Enfim, nós temos visto, irmãos, que vivemos dias nos quais a tendência é espiritualizar tudo, e isto é muito perigoso. Haja vista que nem todas as coisas más que acontecem, elas vêm necessariamente do diabo, é uma ação direta do diabo. Nós temos exemplos na palavra de Deus que situações difíceis vieram, mas não foram do diabo. O próprio Deus pesou a mão. E vemos também em algumas outras situações que o diabo realmente agiu. Mas é necessário estarmos atentos a esta verdade e não darmos ao inimigo, como a igreja tem feito nesses últimos tempos, um poder que ele não tem. É certo que nós sabemos, temos consciência disto, conhecemos a palavra de Deus, sabemos que ele é uma força terrível. Ele é poderoso. No entanto, há situações que não é a ação desse poder maligno. É a ação do próprio homem. A palavra diz que nosso maior inimigo, nós mesmos, a nossa carne. A Bíblia diz que nós estamos numa batalha, mas nem sempre essa batalha é contra o diabo. Às vezes essa batalha é contra nossa carne. Nosso velho homem, nossa velha natureza, só que elas se misturam e nós achamos que é o diabo agindo, quando na verdade é fruto ou frutos das nossas atitudes, nossas ações. E eis o momento de nós pararmos, refletirmos e quem sabe no meio dessas lutas consertarmos a nossa vida e vermos se realmente somos pessoas que estamos em contato com o Senhor de uma forma verdadeira ou nos deixando levar pelos nossos desejos, por tudo aquilo que a nossa carne deseja. A palavra de Deus, amados, de certa forma, ela apresenta um equilíbrio. E olha que eu não estou fazendo de forma alguma apologia ao satanismo. Não, longe disto. Nós vamos descer a porrada no capeta. Amém? Mas é preciso entendermos essa verdade. A Bíblia mostra, irmãos, que há um certo equilíbrio em todas essas coisas. Nós sabemos que o inimigo é poderoso e a Bíblia não deixa dúvidas com relação a isto. Andou nos céus com o Todo-Poderoso, de lá foi expulso. Tentou Jesus, corajoso, fez ofertas magníficas a Jesus e no decorrer da história tem levado o homem a errar o caminho, tentado o homem, tem feito o homem olhar para caminhos errados, para lugares errados. Portanto, vemos que o inimigo é poderoso, é perigoso, e isso não há dúvida. Mas nós não podemos nos isentar, tirar a nossa responsabilidade desse quadro. Nós também temos responsabilidades. E às vezes, amados, a nossa responsabilidade é maior do que a ação do maligno necessariamente. Muitas vezes, amados, o diabo não está nem aí para você. Porque a pessoa que está no pecado e vivendo o pecado, esta não precisa de investimentos, já está no caminho errado. Aqueles que não conhecem o Senhor, não precisa que o diabo invista neles, porque já estão perdidos. Mas veja, quando a pessoa diz, eu quero servir ao Jesus, eu quero andar com Cristo, aparece toda sorte de dificuldades, toda sorte de problemas. Aí sim, o maligno acorda e investe contra aquele que quer deixar, trocar de reino. Eis aí as tentações, as dificuldades. Mas é preciso estarmos atentos que temos responsabilidade e não podemos atribuir ao inimigo de nossas almas todas os males, todas as ações ruins que surgem. Amém? E quando nós fazemos isso, irmãos, achamos que tudo é do diabo, realmente falta-nos conhecimento da palavra. Um dos grandes problemas da igreja atual é não conhecer a palavra de Deus. A cada dia que passa, irmãos, o conhecimento da palavra é mais raso. As pessoas conhecem menos, conhecem de uma forma superficial a Deus. É por isso que os pais precisam investir na leitura da palavra com seus filhos, ensinar seus filhos o caminho do Todo-Poderoso para que eles tenham maturidade espiritual. Outro aspecto que faz com que esse equilíbrio não exista é a falta de arrependimento. Nós temos visto que as pessoas têm vivido de uma forma muito solta, sem compromisso, tudo é aceitável, Deus aceita tudo, Deus... Tudo bem, se você fala, eu amo Deus, para Deus está tudo legal, olha, me ama, os olhos do Senhor correm até lágrimas. É o pensamento de muitos. Mas não é assim, irmãos, porque Deus não vê o exterior, Deus sonda o coração, e se porventura não há arrependimento verdadeiro, essas pessoas, elas estão dominadas pela carne, dominadas pela carne. São cristãos que não passaram por uma transformação verdadeira, mas são religiosos, vive a religiosidade em detrimento da palavra do nosso Senhor. Amém? Mas nós não podemos esquecer que o diabo, ele tem um poder de sugerir. Ele sugere, através das tentações, a prática do pecado, mas aqueles que são do Senhor, aqueles que vivem segundo a vontade do Eterno, rejeita essas sugestões. Amém? Porque quando a pessoa aceita, eis a geração do pecado no coração. Se o diabo oferece algo para você, as tentações, e se você acata aquela sugestão, o pecado é gerado no teu coração por você, não pelo diabo. O diabo não gera pecado em ninguém. Nós, o homem, é que aceita a ação do maligno e o pecado é gerado. Amém? Nem tudo é do diabo. Diz a palavra em Tiago capítulo 1, versículos 14 e 15. Ouça só o que diz o irmão de Jesus. Ao contrário, cada um é tentado pela sua própria cobiça, pelo seu próprio desejo, quando esta o atrai e seduz. Então a cobiça, o desejo, depois de haver concebido, dá à luz o pecado, e o pecado, uma vez consumado, gera a morte. Vocês entenderam a palavra? Tiago diz que cada um é tentado. O diabo, irmãos, trabalha a tentação. Ele desperta o desejo no coração do homem. Quando o homem abraça esse desejo, ele aceita e permite que a cobiça venha à existência, a Bíblia diz que o pecado é gerado, o pecado é consumado e a consequência do pecado é a morte. Portanto, o pecado não nasce na vida do homem pelo fato do diabo colocar o pecado na vida do homem, mas o homem aceita a ação do maligno e o pecado é gerado. E há uma inversão de valores nessa situação e é preciso estarmos atentos a essa realidade. Amém? Nosso primeiro tópico. O problema central é interno. O problema do homem é interno, não é externo. Diz a palavra, amados, que o Senhor, ele nos dá uma vida para que nós possamos viver segundo a vontade dele. Nós não podemos abrir de forma alguma espaço para o pecado através das obras da carne. Mas, Sabemos ainda que todos nós já nascemos com defeito de fabricação. Já nascemos pecadores. O pecado já veio grudado em nosso DNA. Portanto, amados, tudo aquilo que nós fazemos, se não observarmos a palavra do Senhor, apenas vamos amontoando pecados na nossa vida. Porque o pecado original já está impresso na nossa existência. E isto é uma realidade que nós precisamos estar atento. Nós, amados, não temos o problema em relação ao diabo a ponto de ele tocar na nossa vida e plantar dentro do nosso coração o pecado. Não, isso não existe. Ele não pode, ele não tem esse poder. Mas ele pode trabalhar os teus sentidos, levá-lo a desejar o pecado, a viver aquilo que é contrário à vontade de Deus. Aí sim, irmãos, está a realidade da palavra. Portanto, o nosso problema não é necessariamente externo, também o é, mas não necessariamente. O problema nasce primeiro aqui dentro e o diabo vê que nós somos pessoas muitas vezes falíveis e que não estamos vigiando o suficiente, ele investe e dessa forma nós nos deixamos dominar pelo pecado. Jeremias capítulo 17, versículo 9. Enganoso é o coração mais do que todas as coisas e desesperadamente corrupto. Quem poderá entendê-lo? Veja a afirmativa do profeta. O coração é o quê? É enganoso, irmãos. Nosso coração, ele tem uma grande, uma forte queda por tudo aquilo que afasta-nos de Deus. É algo natural, já nascemos com essa tendência. Eis aí onde está a nossa luta. É a luta entre a carne e o espírito. E nós somos chamados a rejeitarmos a carne e praticarmos a vontade do Senhor, permitir-nos mover pelo Espírito Santo do Eterno. Para que assim, irmãos, tenhamos o nosso coração dominado pela vontade do Eterno e a obra do Satanás, a obra do inimigo, não alcance a nossa existência. Marcos capítulo 7, versículos 21 a 23. Disse Jesus: porque de dentro do coração das pessoas é que procedem os maus pensamentos, as imoralidades sexuais, os furtos, os homicídios, os adultérios, as avarezas, as maldades, o engano, a libertinagem, a inveja, a blasfêmia, o orgulho, a falta de juízo. Todos esses males vêm de dentro e contaminam a pessoa. Às vezes nós achamos que é o diabo que planta isso no coração da gente. Mas a palavra diz, irmãos, e aqui é o próprio Cristo falando, que esses males vêm de dentro, do coração das pessoas, do nosso coração. Se nós não vigiarmos, o que o maligno faz é apenas lançar esta semente. Ele lança esses desejos que vêm através da tentação. Ele, de uma forma efetiva, trabalha os nossos sentidos para que possamos desejar estas práticas e mergulharmos no pecado. Mas o fato de alguém ser, por exemplo, adúltero ou enganador, invejoso ou blasfemo, não necessariamente quer dizer que é uma ação do diabo na vida dessa pessoa, mas é a pessoa que age segundo o seu desejo. O diabo aplaude e às vezes ele fomenta para que as pessoas possam mergulhar ainda mais na lama. Mas são sentimentos, são práticas que nascem no coração. E quando diz, ah, foi o diabo que me levou ao adultério. Não, não foi o diabo. Foi a pessoa que desejou o adultério e o diabo, de certa forma, favoreceu, talvez abriu portas, enfim. O diabo, ele tem esse poder de ajudar as pessoas a pecar. E ele leva as pessoas ao pecado. E é preciso estarmos atentos a esta verdade. Vale ainda ressaltar, irmãos, que o coração jamais é neutro. O coração do homem, ele está sempre inclinado para um lado ou para o outro. Quando ele é cheio do Espírito Santo, voltado exclusivamente para Deus. quando ele é natural, ou seja, não passou pelo novo nascimento, é um coração inclinado para toda sorte de males. Para toda sorte de males. E o diabo, na sua sabedoria, na sua astúcia, ele explora estas inclinações. Qual a tua inclinação? Qual é o desejo amortecido do teu coração? Mas, se você não tiver cuidado, esse desejo amortecido, ele é reavivado. Porque o maligno, ele vai providenciando formas para que você seja desperto para a prática do pecado. Amém? Eis aí a parte que cabe a nós, o vigiar, o estarmos atentos, o rejeitarmos o pecado. Mas, esse problema, irmãos, ele é comum àqueles que não querem saber do Senhor. Aqueles que são fiéis, são guardados pela mão do Senhor, são protegidos pelo Todo-Poderoso. Nós precisamos desesperadamente corrermos em busca da santidade e vivermos a santidade para que esse problema interno que nós temos, essa dificuldade interna, possa ser controlada e ela não tenha espaço para crescer e para frutificar. Amém? Nosso segundo tópico. Consequências. As consequências do pecado. Alguns entendem as consequências do pecado como ataque do maligno. Mas é preciso entendermos, irmãos, que aquilo que nós semeamos, nós colhemos. Nós temos visto que muitos crentes têm semeado em hortas más, canteiros ruins. Vão colher o quê? Não pode colher coisa boa. Servo de Deus semeia em terra boa. E quando ele semeia em terra boa, ele colhe bem. E é esta a vontade do Senhor para as nossas vidas. Nós temos a necessidade de corrigirmos a nossa semeadura. Entenda a semeadura como vida. E corrigirmos a nossa vida diária. As nossas ações, nossas atitudes, aquilo que fazemos, aquilo que deixamos de fazer. Porque se você age mal com o próximo, você vai colher o quê? Coisas ruins. É algo natural. Por que é natural? Porque você agiu segundo a carne, porque o servo de Deus que age mal com o próximo, ele não é servo de Deus. Ele pensa que é, mas não é. Ah, o pastor é pastor. Pastor, fulano de tal, homem de Deus. Só tem um probleminha. Não paga ninguém. É velhaco. Mas que servo de Deus que não honra os seus compromissos? Está entendendo como é? Ou seja, não é o diabo que o faz velhaco, mas a sua velha natureza, que não é controlada, ele não deixou que o Espírito Santo mortificasse ou que ele mortificasse a velha natureza. E o diabo aproveita esta situação e faz uso dela. E um pastor que não paga ninguém ou faz outros atos, é adúltero ou coisa assim, o que é que ele gera? Escândalo. Ele gera escândalo. Certamente não tem a presença do Senhor no coração. Mas é preciso que haja uma correção, irmãos. Uma correção de comportamento. Uma correção de comportamento. Aquilo que eu disse, nem tudo é o diabo. E os resultados que nós temos visto na vida de muitos crentes não é fruto da ação do diabo na vida dele de forma direta, mas da sua carne que fala alto e o diabo aproveita os resultados, a colheita e faz o inferno acontecer. Se você age mal, você está agindo não porque o diabo ordena que você faz, porque a Bíblia diz que devemos rejeitar a ação do maligno, mas é porque você dá lugar à tua carne que gera o pecado. E, consequentemente, as brechas ficam todas abertas, todas abertas. Gálatas, capítulo 6, versículos 7 e 8. O apóstolo Paulo, escrevendo à igreja da Galácia, ele diz: não se engane, de Deus não se zomba, pois aquilo que a pessoa semear, isso também colherá. O que você semear, você vai colher. Amém? Quem semeia para a sua própria carne, da carne colherá a corrupção. Mas quem semeia para o Espírito, do Espírito colherá vida. Eis aqui a afirmativa de Deus através do apóstolo Paulo para as nossas vidas. E é necessário estarmos atentos a isso, irmãos. Toda falta de ordem, as consequências é a desordem. Se porventura as pessoas não vivem uma vida ordeira, observando a palavra de Deus, quais as consequências? Uma desordem espiritual profunda que leva essas pessoas ao engano e o diabo trabalha essas situações. Outro momento difícil, irmãos, é que a nossa carne não quer saber de Deus. E isso é uma realidade. Nossa carne, ela é inclinada para a prática do mal. Nascemos com isto. O que é a nossa carne? Nosso desejo, nossa vontade, nossa natureza. Nossa natureza é má. E nós temos que trazê-la cativa ao Senhor, dominada pelo Espírito Santo de Deus. Quando o homem, ele negligencia a sua vida espiritual, ouça isso. Quando o homem negligencia a sua vida espiritual, ele passa a ouvir a sua carne, que trabalha com muitas sugestões. Aí entra também o diabo que vai sugestionando, vai mandando coisas para a cabeça da pessoa. Tipo assim, vamos falar de culto. Aí hoje eu não vou na igreja porque culto é de quarta-feira, é culto de ensino. Culto de ensino é cansativo. Quem é que falou isso? A nossa carne. Quem foi que deu o ok? Satanás. Veja como são as coisas. Não lerei a Bíblia, porque ler a Bíblia é chato, aquele tanto de letrinhas, enfim, eu não entendo a Bíblia. Muitos têm essa desculpa que é a própria carne. Eu não entendo a Bíblia e Satanás semeia o engano. E ela para de ler a Bíblia. O pecado foi gerado pela desobediência ao Senhor. Negligência espiritual. E poderíamos aplicar isto em diversas áreas da vida religiosa, da vida espiritual. O resultado disto, irmãos, chama-se fraqueza. É o que o diabo quer e deseja que aconteça. E as pessoas vão enfraquecendo e chega um ponto que ela não tem mais desejo de ir à igreja. Enfraqueceu. Olha, amados, sem emitir julgamentos, mas afirmando à luz da Bíblia, se nós não temos prazer naquilo que é de Deus, é porque alguma coisa tem nos dado prazer. Olha só, isso entra algo chamado idolatria. Se nós não temos prazer em cultuar, em congregar, ler a Bíblia, louvar, adorar, é porque algo, alguém, alguma coisa, sei lá o quê, tem ocupado este lugar na vida do ser humano. A vida do ser humano nunca fica vazia. Se você tira o tempo que é dado a Deus, alguma coisa há de ocupar esse tempo que era de Deus. E nós temos que vigiar muito isto, porque quando nós tiramos Deus do centro, sempre entrará alguma coisa no centro e a idolatria virá à existência. É o pecado que é gerado pela nossa desobediência à palavra, nossa rejeição à vontade do Senhor. E o diabo aproveita e trabalha o coração do homem. A culpa é do diabo? Não necessariamente. Nem tudo é do diabo. Mas nasceu primeiro na nossa rejeição. O diabo aproveitou a deixa que o homem dá. E ele trabalha. Se você semeia, você colhe. Semeia com Deus, você colhe espiritualidade, comunhão com o Todo-Poderoso, santidade, etc. Se você não semeia com o Senhor, você vai colher. Com certeza, a fraqueza espiritual, você vai colher decisões erradas na vida e tantas outras coisas que te afastará ainda mais da presença do Eterno. E nós temos visto também, amados, e é muito comum isto, as pessoas atribuírem a Satanás problemas no quesito financeiro. Ah, eu quebrei. Ah, eu não consigo pagar minhas contas. É o diabo que está roubando minhas finanças. Não, não é. É porque você não administrou da forma correta as tuas finanças. levado pelo engano do coração, fez as contas erradas, iludido pela vida, pela ambição, etc. E as coisas aconteceram. Necessariamente não foi uma ação direta do maligno, mas resultado da má gestão dos recursos financeiros. Mais uma vez, quando as pessoas deixam de buscar a presença do Todo-Poderoso, elas enfraquecem. Ah, foi o diabo que me levou à fraqueza. Não, foi você que não comeu, alimentou-se de Deus. Enfraqueceu e o diabo aproveitou. Veja como são as coisas. Amém? Ainda, amados, em nossos relacionamentos, muitas vezes relacionamentos interpessoais, que não funcionam. Mas por que não funcionam? Porque não houve dentro do coração o amor ao próximo. Se não há amor ao próximo, alguma coisa vai romper-se. E o maligno há de pegar aquilo que está rompido e trabalhar. Parece que eu estou defendendo o capeta, não é? Parece? Mas parece que eu estou defendendo o capeta. Não, não estou defendendo. Estou mostrando quem é o diabo à luz da Bíblia. Ele não planta pecado dentro do coração do homem, mas ele aproveita o pecado, pecado da desobediência, o homem desobedece a Deus das mais diversas formas, e ele trabalha essa desobediência. 3. O diabo é limitado. Nós temos uma ideia muito falha que o diabo é o todo-poderoso do universo e que ele faz acontecer, etc, etc. Mas a Bíblia mostra-nos que o diabo é limitado. O controle de Deus, as misericórdias do Senhor é a causa de não sermos consumidos. O Senhor, irmãos, coloca limites. Por isso que esse mundo ainda não entrou em colapso. Por isso que esse mundo ainda não foi destruído pelas muitas bombas atômicas que existem, as muitas guerras, porque o Senhor coloca limites. O diabo na sua maldade, na sua fúria, mas ele não tem autoridade para fazer aquilo que dá na telha. O Senhor tem o controle. Claro, ele tem a sua ação em diversas áreas, mas ele não tem poder para fazer algo que seja superior à vontade de Deus. Amém? A Bíblia nunca apresenta o diabo como soberano. Em lugar nenhum na palavra de Deus você o vê como soberano. Soberano é Deus, é o Todo-Poderoso. Diabo é uma criatura, como nós somos criaturas. E nós estamos debaixo da graça e das misericórdias do Eterno para com a nossa vida. No entanto, se não houver da nossa parte um controle nas nossas ações, vamos abrir as chamadas brechas, espaços, nós vamos dar lugar, aí o diabo vai agir, ele vai tocar em você, ele vai semear um tanto de coisa na tua vida, seja elas talvez no âmbito da saúde, até mesmo financeiros, enfim, em outras tantas áreas, como ele fez com Jó. Com Jó ele tocou em todas as áreas da vida, mas quem estava no controle? Deus. O Senhor permitiu que ele tocasse em Jó até um determinado ponto. Ele tocou, tirou os bens de Jó, tirou a família, matou os

E o que é a sugestão? Através das tentações, das acusações, do engano. É por isso que nós precisamos estar atentos à palavra de Deus. Atentos, vigiarmos, para que não sejamos enganados pelo maligno. 1 Coríntios capítulo 10, versículo 13. 1 Coríntios 10, 13. Diz a palavra: não sobreveio a vocês nenhuma tentação que não fosse humana. Veja, tentação que não fosse humana. Mas Deus é fiel e não permitirá que vocês sejam tentados além do que podem suportar. Ah, o diabo tentou-me, levou a pecar, etc, etc. Como nós vemos pessoas jogando a culpa no diabo. Não, é porque elas não resistiram. Mais uma vez. Não sobreveio a vocês nenhuma tentação que não fosse humana, mas Deus é fiel e não permitirá que vocês sejam tentados além do que podem suportar. Pelo contrário, juntamente com a tentação, proverá livramento para que vocês a possam suportar. Não existe tentação insuportável. Não existe. O diabo não tem esse poder. Ele está limitado pelo Senhor. Efésios capítulo 4, versículo 27. Nem deem lugar ao diabo. Não deem oportunidade ao diabo. Não deem espaço ao diabo. Não deem, amados, vida ao diabo. Entenda dessa forma. Nem deem lugar ao diabo. 1 Pedro capítulo 5, versículos 8 e 9. Nos diz o apóstolo: sejam sóbrios e vigilantes, sóbrios, atentos, ligados, amém? Sejam sóbrios e vigilantes. O inimigo de vocês, o diabo, anda em derredor como leão que ruge, procurando alguém para devorar. Resistam-lhe, firmes na fé, certos de que os irmãos de vocês, espalhados pelo mundo, estão passando por sofrimentos iguais aos de vocês. No final do versículo, o apóstolo Pedro diz que não apenas nós somos tentados, mas todos os demais irmãos que estão sobre a face da terra passam pelas tentações similares. No entanto, ele afirma: o inimigo de vocês, o diabo, anda ao derredor, mas que devemos resisti-lo. Amém, irmãos? O diabo é possível que você resista. Ele é limitado, inclusive limitado ao servo de Deus. A Bíblia diz que você tem autoridade sobre o inimigo. Veja, ele é poderoso, ele tem todo o poder sobre a face da terra. Mas se tu és servo de Deus, você pode amarrá-lo, expulsá-lo, você pode subjugá-lo. E esta é a verdade da palavra de Deus. Mas é necessário entender que é a nossa responsabilidade nos prepararmos para tal e isto com santidade. E jamais oferecermos ao inimigo concessão, permissão, brecha, para que ele nos influencie. Amém? Se não há resistência, o inimigo vence. O Senhor diz que devemos resistir ao diabo. Ainda, nós não podemos ter uma vida descuidada, uma vida de portas abertas. A nossa vida precisa estar sempre debaixo do controle do Senhor. E por fim, nosso último tópico, 4. O caminho bíblico, o servo de Deus, ele precisa assumir, submeter-se a Deus, passar pelo processo do arrependimento e ser transformado pelo Senhor. Nós temos visto que, nesses últimos tempos, todo mundo joga a culpa de tudo no diabo. Se a política vai mal, aí é o diabo que está trabalhando. Se você não se dá bem na vida, foi o diabo. Se teu casamento vai por água abaixo, foi o diabo. Se você empobrece, perdeu seus bens, foi o diabo. Se você não ganhou na loteria, foi o diabo também. Enfim, tudo é culpa do diabo. Por incrível que pareça. Mas eu quero afirmar para vocês, queridos, nem tudo é o diabo. Na verdade, é mais a carne do que o diabo. Veja ainda. Quando nós erramos, todos nós erramos, nós temos que assumir o nosso erro. E esse assumir o erro nos leva ao arrependimento, uma mudança de vida, uma restauração. E o maior exemplo dessa situação, amados, nós encontramos em Gênesis capítulo 3, versículos 12.

0: 11 e 13. Ouça só o que está escrito. Então o homem disse, então Adão disse, a mulher que me destes para estar comigo, ela me deu a árvore e eu comi. Então o Senhor disse a Eva, que é isso que você fez? Eva respondeu, a serpente me enganou e eu comi. Nesse texto, irmãos, há algo interessante. Nós vemos que foi transferido de um para o outro a culpa. Adão não assumiu a culpa pelo seu pecado, transferiu para Eva. Eva não assumiu a culpa pelo seu pecado, transferiu para a serpente. E a serpente, essa aí, se lascou. Não tinha para quem transferir. Ela acabou sendo a culpada por a história. Mas, quando nós olhamos de uma forma mais racional, nós vemos que o que o diabo fez não foi plantar o pecado no coração de Eva, tampouco de Adão. Mas ele, na sua sabedoria, despertou primeiro o interesse, a curiosidade, e a partir do momento que o interesse e a curiosidade nasceu no coração da Eva, eis que a brecha se abriu. E o maligno foi semeando, ele foi plantando, ele foi injetando, influenciando, a ponto que Eva concluiu que a serpente tinha razão. E é isso que acontece na vida do crente. Primeiro, ele olha para o pecado, para uma prática pecaminosa, o que é que tem? Nada a ver. Abre o espaço. Na sequência, aparece um amigo, vamos lá, não sei o que é que tem? Igreja, o que é que tem? Nada a ver. Aí o pecado é semeado no coração. E as consequências vêm. De quem é a culpa? Do amigo? Não, a culpa foi dele. A culpa é dele. Ele que abriu espaço. E foi isso que aconteceu na vida de Adão e Eva. Um disse que foi o diabo. Outros dizem, inveja. Outros ainda fizeram o trabalho. Negócio de trabalho. O que nós temos visto é, fizeram macumba para mim. Misericórdia. Parece que o Brasil é o país mais macumbeiro do mundo, que todo crente está emacumbado. Eu acho que não existe essa palavra, mas vamos aí. Todo crente está debaixo de uma macumba. Há uma revelação. Eu vejo que fizeram uma macumba para você. O cara não tem nada a ver. Meu Deus do céu, uma pessoa que não tem bens, uma pessoa simples. Meu Deus, como despertar o interesse de alguém gastar 1.000, 2.000, 5.000 reais para fazer um trabalho contra aquela pessoa? Mas tudo é atribuído ao maligno. Fizeram uma macumba para você porque eu vi o teu nome na boca do sapo. Porque isso, porque aquilo. Tudo é assim. Sabe por quê? Não assume o erro. Não assume o erro. Transfere o erro para o inimigo. A Bíblia diz que nós precisamos nos submetermos ao Senhor, uma vida de obediência. Tiago capítulo 4, versículo 7. Esse Tiago, irmãos, é o irmão de Jesus. Ele converteu-se após a morte de Cristo Jesus. Até então, ele não acreditava de forma alguma em Jesus, como os demais irmãos do Senhor. Tiago capítulo 4, versículo 7. Portanto, sujeite-se a Deus, mas resistam ao diabo, e ele fugirá de vocês. Quando nós somos submissos ao Senhor, nós temos o poder para rejeitar os oferecimentos, as bandejas, as sugestões, as tentações, e o inimigo fugirá de nós. Submissão a Deus, submissão, obediência ao Senhor. Portanto, obedeçam a Deus, mas resistam ao diabo e ele fugirá de vocês. Ainda, arrependimento. Provérbios 28, 13. Diz a palavra, Salomão afirma, quem encobre as suas transgressões jamais prosperará, mas o que confessa e abandona alcançará misericórdia. Irmãos, o pecado precisa passar pelo processo. Primeiro, assumir o pecado, eu errei. Submeter-se ao Todo-Poderoso em obediência. Confessar o pecado ao Senhor. E aqueles que confessam o pecado, esses têm as suas vidas restauradas. Amém? Muitas vezes as pessoas dizem, nós precisamos expulsar o demônio de fulano de tal, porque fulano de tal está dominado pelo diabo. Se ele, amado, não sujeitar de fato à vontade do Senhor, a libertação não vem, e este é fato. Ainda é necessário que haja uma transformação. E finalizando a palavra, nós precisamos de uma transformação profunda na nossa existência. Romanos capítulo 12, versículo 2. Romanos 12, versículo 2. O apóstolo Paulo escreve aos irmãos da igreja de Roma e afirma: e não vivam conforme os padrões deste mundo. Olha a carne mais uma vez. E não vivam conforme os padrões desse mundo, aquilo que nós valorizamos na nossa vida. Coisa da carne, velha natureza. Mas deixem que Deus os transforme pela renovação da mente, para que possam experimentar qual é a boa, agradável e perfeita vontade de Deus. Amém, irmãos? Esta é a realidade. Nem tudo é o diabo. Nem tudo. Um dos nossos maiores inimigos, imagino eu, ao meu ver, é a nossa própria carne. Porque é nela que começa todos os males. Se a carne, a nossa vida, está submissa àquilo que Deus quer, o maligno não terá lugar para agir na nossa vida. E ele não poderá fazer grandes coisas contra nossas vidas. Mas se nós estivermos com os nossos corações abertos, ele certamente entrará e fará grandes coisas. E as consequências não serão boas. Que nós possamos estar atentos a isso. Mais uma vez, eu quero ressaltar que não é uma apologia ao satanismo, nem tampouco uma defesa ao diabo. Mas despertando-nos para que nós possamos enxergar a profundidade do nosso próprio eu e como o nosso eu é mau. E quando nós abrimos espaço, aí entra sim a vez do maligno agir e ele traz grandes danos à nossa vida. Vamos orar pedindo a bênção de Deus sobre as nossas vidas. Meu Senhor, muito obrigado por essa palavra, Pai. Que Tu venhas mover na nossa vida, dando-nos a sabedoria, o discernimento, para que vivamos segundo a Tua vontade a cada instante, a cada minuto. Crie em nós um coração puro e reto, em nome de Jesus. Amém. Amém, irmãos? Nem tudo é o diabo. Muitas vezes é a nossa própria carne. Estejamos atentos.
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São teus os céus, e tua é a terra, o mundo e a sua plenitude. Tu os fundaste, o norte e o sul, tu os criaste. Salmos 89, 11 e 12.

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3: Nosso tema, o bom samaritano. Oh, glórias, o bom samaritano. Quem são os bons samaritanos? São aqueles que são misericordiosos, que são bondosos. E a sociedade sempre faz referência àqueles que são bons. No entanto, o nosso enfoque hoje é um pouco diferente. E eu quero chamá-los a atenção primeiro para Lucas capítulo 10. Leremos do versículo 25 até o 37. Abra sua Bíblia ou acompanhe. Será projetado, já está projetado em nossa tela. Lucas capítulo 10, a partir do versículo 25. Aqueles que puderem ficar de pé, que assim o faça. Ouça o que diz a palavra. Eis que certo homem, intérprete da lei, se levantou com o objetivo de pôr Jesus à prova e lhe perguntou: Mestre, que farei para herdar a vida eterna? Então Jesus lhe perguntou: O que está escrito na lei? Como você a entende? A isto ele respondeu: Ame o Senhor, seu Deus, de todo o seu coração, de toda a sua alma, com todas as suas forças e com todo o seu entendimento. E ame o seu próximo como você ama a si mesmo. Então Jesus lhe disse: Você respondeu corretamente, faça isto e você viverá. Jesus prosseguiu dizendo: Um homem descia de Jerusalém para Jericó e caiu nas mãos de alguns ladrões. Esses, depois lhe tirar a roupa e lhe causar muitos ferimentos, retiraram-se, deixando-o semi-morto. Por casualidade, um sacerdote estava descendo por aquele mesmo caminho e, vendo aquele homem, passou de largo. De igual modo, um levita descia por aquele lugar e, vendo-o, passou de largo. Certo samaritano que seguia o seu caminho passou perto do homem e, vendo-o, compadeceu-se dele e, aproximando-se, fez curativos dos ferimentos dele, aplicando-lhes óleo e vinho. Depois colocou aquele homem sobre o seu próprio animal, levou-o para uma hospedaria e tratou dele. No dia seguinte, separou 2 denários e os entregou ao hospedeiro, dizendo: Cuide desse homem, e se você gastar algo a mais, farei o reembolso quando eu voltar. Então Jesus lhe perguntou: Qual desses 3 parece ter sido o próximo do homem que caiu nas mãos dos ladrões? O intérprete da lei respondeu: O que usou de misericórdia para com ele. Então Jesus lhe disse: Vá e faça o mesmo. Amém? Meu Deus, nesse momento eu quero colocar esta palavra diante do teu trono, Senhor, e clamar para que o teu santo e bendito Espírito ministre as nossas vidas. Fale conosco, Senhor, para que nós possamos colher lições preciosas, para que possamos viver a tua verdade de uma forma intensa. Espírito, ministra os nossos corações, em nome de Jesus. Amém. Os irmãos podem assentar-se. Amados, esse texto ele é muito maravilhoso. É um texto que fala de uma forma impactante aos nossos corações, que chama-nos a atenção para verdades que são necessárias que nós, como servos de Deus, a pratiquemos. Que nós, como servos de Deus, no nosso dia a dia, possamos fazer segundo a orientação do Senhor. A palavra diz que Jesus seguia ele, certamente seus discípulos, naquela caminhada. Jesus andava de cidade em cidade, ministrando a palavra, falando do reino, falando dele mesmo como Messias, e ele naquele momento estava em direção a Jerusalém. Caminhava em direção a Jerusalém. E eis, amados, que naquela caminhada depara-se com o intérprete da lei, o doutor da lei. Mas quem era esse camarada? Qual a importância dele em Israel? Amados, os intérpretes da lei eram especialistas nas escrituras do Antigo Testamento, especialmente na lei de Moisés. Podemos afirmar que eram os teólogos da igreja da época, aqueles que conheciam a lei de trás para frente, de frente para trás, nos seus pormenores, que conhecia profundamente os ensinos da palavra, no entanto, não os praticava da forma que conheciam. E essa é uma triste realidade que muitas vezes vemos em nosso meio, o meio cristão. Muitos conhecem a palavra de Deus, são até intérprete da lei, pois conhece a ponto de ministrar, de ensinar, no entanto, no dia a dia, não observam a lei, ou seja, a palavra de Deus, da forma que deveriam observar, e viverem a palavra de Deus como devia viver. Essa é uma verdade para cada um de nós. Hoje, amados, nós sabemos que não há no reino dos céus maiores nem menores. Somos todos servos de Deus. Uns chamados para cantar, uns chamados para louvar, outros chamados para ministrar a palavra, uns como evangelista, outros como pastores, e é assim que diz a palavra. No entanto, eu não sou maior do que você, nem tampouco você maior do que a minha pessoa. Nós somos iguais. Quando o Senhor olha dos céus, Ele enxerga neste momento servos, apenas servos, apenas servos. E o servo fiel cumpre o chamado que o Senhor tem para suas vidas. E os chamados são diversos. É preciso estarmos atentos, pois muitas vezes na igreja nós achamos que servir a Deus é ministrar a palavra, ou cantar, ou louvar. Mas, irmãos, a obra do Senhor é um corpo com muitos membros, e os membros todos são úteis à obra do Senhor. Nós precisamos encontrar que parte do corpo nós somos. Talvez o dedinho midinho, eu sou apenas o dedinho midinho. Se ele está na sua mão, é porque o Senhor sabe que ele é útil para alguma coisa. Se você está na igreja, talvez fale, eu não tenho dom nenhum. Se você não tem dom nenhum, é porque ainda não se aproximou de fato de Deus. Porque desocupados não existem no reino dos céus. Todos são ocupados de uma forma ou outra. Mas esse intérprete da lei, ele estava naquele momento questionando Jesus. Na verdade, Jesus era visto como um revolucionário naquela época. Jesus pregava uma mensagem muito forte, intensa. Vale ressaltar que Jesus não era crente, não era cristão, Jesus era judeu e ele vivia debaixo da lei mosaica. Ele cumpriu cabalmente a lei mosaica, um dos poucos, ou o único, a cumprir totalmente a lei. E veja, quando aquele homem, o intérprete da lei, o doutor da lei, em algumas versões, quando encontrou-se com Cristo Jesus, certamente a fama do Senhor já estava à frente. Está vindo ali o camarada que diz que é o Messias. Está vindo ali um cara que diz que ele é o enviado. Ele é isso, aquilo outro, é o cumprimento das profecias. Vou testá-lo. Vamos ver se esse homem de fato tem alguma coisa de Deus na sua vida. E eis, amados, que ele fez uma das perguntas que hoje para nós é fácil, mas naquela época era muito difícil de ser respondida. E esse homem pergunta ao Senhor, de uma forma clara, que devo fazer para ser salvo? Que devo fazer para ser salvo? Quando Jesus ouviu essa pergunta, ele viu naquele homem que ela era uma pergunta de duplo sentido. Haja vista que ele queria pegar Jesus numa falha. É assim que nós vemos esses dias, amados. Quantas vezes as pessoas aproximam-se de nós e jogam laços para ver se nós caímos neles. E a Bíblia diz que é preciso estarmos atentos, vigilantes, para que não sejamos tomados pelo erro. Nós vemos, amados, que esse homem, o intérprete,

E eu quero chamá-los a atenção para que você ouça aquilo que Jesus falou para ele. Versículo 26. Vamos acompanhar na palavra. Então Jesus lhe perguntou: o que está escrito na lei? Como você entende? O que está escrito na lei? Como você a entende? Jesus sabia que ele era um intérprete, que ele era uma espécie de teólogo daquela época, que este homem conhecia profundamente a lei mosaica. Conhecia muito as palavras dos profetas. Conhecia, com certeza, os ensinos dos salmos. E Jesus pergunta a este homem: o que está escrito na lei? Como você a entende? Amados, a resposta dele foi surpreendente. Esse intérprete respondeu uma palavra que nós usamos hoje. Às vezes nós usamos até atribuída a Jesus Cristo, quando na verdade foi o doutor da lei que respondeu a Cristo. E ele diz: ame o Senhor seu Deus de todo o seu coração, de toda a sua alma, com todas as suas forças e com todo o seu entendimento. E ame o seu próximo como você ama a si mesmo. Estas foram as palavras desse doutor da lei. E na verdade, amados, palavras verdadeiras, reais. E Jesus diz: você respondeu corretamente, faça isto e viverá. Aqui estava a chave. O homem sabia dos pormenores da lei, o homem tinha uma resposta forte, intensa, que nós usamos hoje, não é verdade? Quantas vezes citamos esse versículo? Mas ela não veio de Cristo, não veio dos discípulos de Cristo, mas veio de alguém que conhecia a lei. Mas é uma verdade que nós precisamos observar. No entanto, Cristo diz para ele: faça isto e viverá. Jesus deixou claro, irmãos, que esse homem conhecia a letra, mas não conhecia o Senhor da letra. Que esse homem conhecia profundamente as escrituras da sua época, no entanto, não conhecia o Deus das escrituras. Que ele sabia que era preciso amar o Senhor de uma forma intensa, acima de todas as coisas. Mas que ficava em evidência que ele não fazia dessa forma, que ele não obedecia a palavra, que ele não cumpria a palavra do Senhor, que ele era um hipócrita. Ele falava, ele ordenava, ele ensinava, mas não praticava. E nós aprendemos, amados, aprendemos que é necessário amar a Deus acima de todas as coisas. Oh, glórias! E se nós não amarmos o Senhor acima de todas as coisas, não vamos entrar nos céus. É impossível, irmãos. Nós vivemos uma época muito louca, muito doida. Meu Deus do céu, falta o crente jogar pedra em avião, porque o resto faz tudo. Nós precisamos entender que se nós não amarmos Deus a ponto de deixarmos todas as coisas em segundo plano, e ou anularmos um tanto delas, não vamos acessar a presença de Deus. Não vamos acessar. O que nós temos visto nesses últimos tempos são doutores da lei, intérpretes da lei, que ensina a igreja, as suas ovelhas, a serem bodes. Não ensinam a serem ovelhas. E isto, irmãos, não são pessoas desconhecidas, mas pessoas de renome nacional, e você as conhece. Mas se não ensina a palavra, conforme a palavra, não está de acordo à vontade do Senhor. É necessário estarmos atentos a esta verdade. E quando Cristo ouviu essa resposta tão impactante daquele homem: ame o Senhor, seu Deus, de todo o seu coração. Ele estava falando, aquele intérprete, estava falando para Jesus: olha, Jesus, nós precisamos amar a Deus com todas as nossas emoções. As nossas emoções primeiras para o Senhor. Se eu emociono-me com alguma coisa, primeiro com Deus. Enfim, tudo, amados. Que a nossa convicção no Senhor precisa ser extremamente profunda. Nós não podemos jamais ficar naquele meio termo: será? Será que é desse jeito? Será que não é assim? Quando nós amamos o Senhor, o Espírito de Deus planta no nosso coração uma convicção profunda da verdade de Deus.

0: da verdade de Deus. E as nossas intenções, nossas ações e tudo quanto façamos, nós vamos voltar a honra e a glória para o Senhor. É assim que diz a palavra. Tudo para a honra e para a glória do Eterno. E fica um conselho para os amados que estão aqui e a vocês que nos acompanham pela internet. Antes de fazer qualquer coisa, procure saber se a tua ação há de honrar o Senhor, há de glorificar a Deus. Se você ficou na dúvida, não faça. Se você sabe que não, aí que não deve fazer mesmo. Porque tudo é para a honra e para a glória do Senhor. E esse homem respondeu a Jesus: ame o Senhor seu Deus de todo o coração. E complementa: de toda a tua alma. Ô, glórias! A profundidade vai aumentando, de coração e agora de toda a tua alma. Isso significa que nós precisamos nos identificar com Deus, parecidos com o Senhor. Chegando em casa, olhe no espelho, vê se você consegue ver Jesus. Claro, não a imagem, mas o reflexo da ação, do caráter de Cristo Jesus. Se porventura nós não conseguimos enxergar o caráter de Cristo no espelho, é porque nós não somos dele. É com toda a alma, irmãos, toda a alma. Nós precisamos nos identificar, carregar em nós a identidade de Cristo. Ô, glórias! Ainda a nossa existência completa ao Senhor. A nossa existência precisa ser do Senhor. Em outras palavras, irmãos, nós temos que entregar a nossa vida sem reservas para o amado Senhor. Amém? O doutor da lei diz: ame o Senhor seu Deus de todo o teu coração, de toda a sua alma e com todas as suas forças. Essa é uma parte complicada. Nós até afirmamos: amamos ao Senhor. Oh, Jesus, eu te amo. Você vai na rede social, escrito lá: Jesus é amor. Coloca um adesivo no carro: Jesus é amor. Escreve na porta da casa: eu amo Jesus. Manda no WhatsApp uma mensagenzinha: eu amo Jesus. Se você não cumprir aquilo que o amor a Cristo exige, é hipocrisia pura, é falsidade pura, palavras vazias, sem efeitos reais. Mas o doutor disse: forças, com todas as suas forças. Isso significa, amados, que o nosso esforço primeiro é para Deus. O nosso esforço primeiro é para Deus. O nosso tempo primeiro é para Deus. As nossas habilidades são para Deus. Ô, glórias! E a parte difícil, os nossos bens do Senhor. Vez ou outra eu vejo num carro: propriedade de Deus. Dia desse eu estava brincando com a pastora Teneuza e falando: eu acho que eu bati na porta do camarada. É propriedade de Deus? Eu sou filho de Deus? Deixa eu dar uma voltinha no seu carro. É, se é propriedade de Deus. São palavras vazias. As pessoas colocam apenas para um efeito, sei lá o quê, mas que não representa a realidade. Nós precisamos estar atentos a isso, irmãos. Com todas as nossas forças, é nos esforçarmos primeiro para fazermos a obra de Deus. E uma das coisas que nós temos visto a igreja negar o Senhor é nessa parte do esforço. A Bíblia diz: quão bom e agradável que os irmãos estejam juntos, congregados, conforme a sua versão. E para vir à igreja, só a misericórdia de Deus. Tem esforço para tudo na vida. O cara tem esforço para trabalhar, para assistir o jogo do Flamengo, para correr atrás do político, para ficar horas e horas no YouTube ouvindo sobre a esquerda, sobre a direita, sei lá quem mais. Mas não tem tempo para o Senhor. É preciso estarmos atentos com relação a esse esforço. E o tempo em si, nosso tempo primeiro para Deus. Se sobrar tempo, você trabalha, você come, você tem a família. Se sobrar tempo, você faz todas as demais coisas. Mas é Deus em primeiro lugar. Se não for assim, Ele não é o teu Senhor. Isso é sério, irmãos. E eu sei que a palavra não é muito palatável, mas esta é a verdade. E ainda, nossas habilidades, se você toca, toca para o Senhor. se você faz alguma coisa bem primeiro para Deus. Enfim, tudo isso para a honra e para a glória do Senhor. Em relação aos bens, no mínimo dízimos e ofertas, não é? Até isto nós vemos a dificuldade. Aqui nós não falamos a respeito de dízimos, mas falamos a respeito de ofertas e usamos o parâmetro dos 10% para cima, não é? Já que é por amor, a Bíblia diz que é por amor, trazei, não por obrigação, mas por amor. E quando nós olhamos a caixa, nós vemos que esse amor em relação aos bens está mais nos bens do que em Deus. E essa é a realidade. E ainda fechando essa parte, o doutor disse, e todo o seu entendimento, ou seja, com a tua mente, com teus pensamentos, com a tua compreensão. Irmãos, esse homem respondeu de uma forma tão sábia que o nosso ser precisa ser 100% do Senhor em todos os aspectos possíveis e imagináveis. Portanto, foi a resposta do intérprete da lei, do doutor da lei. E por fim ele diz ainda, e amarás o teu próximo como a ti mesmo. E eu complemento, mesmo que o teu próximo não seja tão próximo. Mas é preciso amarmos todos. Não importa a cor, não importa a religião, não importa o partido político, não importa, enfim, qualquer coisa. Nada pode deter o teu amor para com o próximo. Evidente, amados, que esse amor não é aquele entendimento que nós temos, amar, de sair abraçado, ah, vamos para minha casa, vamos cear juntos, vamos para um churrasco juntos, vamos andar. Não, a minha casa está aberta 24 horas. Não, isso não é amor, não é assim. Mas o amor que o Senhor fala é quando você está pronto a abençoar aquele que precisa da bênção. É quando você está pronto. Quando você não faz restrição. Ah, mas eu não vou abençoar esse cara porque esse cara aí é um drogado. Mas o cara precisa do alimento, bateu na tua porta, estou com fome. Abençoa, vivente, abençoa. Abençoa. É para Deus que você faz, não é para o homem. E esta é uma verdade, amados. O interessante é que esse doutor da lei, ele deixa expresso que quem ama a Deus demonstra no seu trato com o próximo. Se você é alguém que trata mal o teu próximo, o patrão que trata mal o seu funcionário, o funcionário que olha para o patrão, morra, miserável, morra, porque eu te odeio. Não é? Mas tem muito funcionário que odeia o patrão, quer ver o patrão quebrar, não ora pelo patrão, não clama a bênção de Deus sobre ele. Isso se aplica em outras áreas da vida, mas o exemplo serve, é bem expansivo. Nós temos que tratar o próximo, irmãos, com amor. E é uma demonstração que nós amamos a Deus também. E essa é a verdade. Nós temos que amar o próximo para que as pessoas vejam em nós que nós amamos o Senhor. Quando você ama o teu próximo, as pessoas conseguem enxergar você, Deus, a presença do Eterno. Amém? Nós temos que estar atentos a essa realidade. A resposta de Jesus a este homem foi que ele respondeu de uma forma correta e disse, faça isso e viverá. E na sequência, Jesus cita a parábola do bom samaritano. Jesus ouviu, sabia que ele tinha conhecimento. Jesus entendeu que ele tinha o conhecimento, mas faltava-lhe a prática. E Jesus, como um bom professor que ele era, e continua sendo porque nos ensina hoje, amém? Ele conta uma parábola àquele homem, e ouça a parábola. Jesus prosseguiu dizendo, o homem descia de Jerusalém para Jericó, e caiu nas mãos de alguns ladrões. Esse depois lhe tirar a roupa e lhe causar muitos ferimentos, retiraram-se, deixando-o semi-morto. Queridos, o ensino de Jesus é que alguém havia passado por uma fase muito difícil na vida. Havia perdido tudo, as roupas, apanhou bastante dos ladrões, estava num estado lastimável. saúde debilitada, não conseguia ficar de pé, não conseguia andar, não conseguia chegar a Jericó. E Jesus continua: por casualidade, um sacerdote estava descendo por aquele mesmo caminho e, vendo aquele homem, passou de largo. Oh, misericórdia! Esse sacerdote, ele era da tribo de Levi. Todo sacerdócio do Antigo Testamento era da tribo de Levi. Nesse caso mais específico, da família de Arão. E ele, amados, passou, viu o homem caído à beira da estrada. Às vezes nós agimos da mesma forma. Alguém precisa de alguma coisa e nós viramos assim de lado. E vamos em frente. O sacerdote agiu assim. Mesmo esse homem, amados, sendo sacerdote, era alguém que desempenhava as funções religiosas no templo ali em Jerusalém. Ou seja, um homem que carregava sobre si a responsabilidade no templo. Mas ele não conseguiu amar aquele homem caído. Ele não conseguiu amar. O sacerdote era aquele que realizava os sacrifícios, as cerimônias religiosas. Ele cumpria diante do povo a lei mosaica. Ele também era o responsável para ensinar a nação a respeito da lei. Mas mesmo assim, irmãos, com esse conhecimento tão profundo, com esse cargo tão elevado, pela honra de ter nascido na tribo de Levi, mesmo assim, o sacerdote, na parábola de Jesus, passou, olhou o camarada, só o caco, foi direto, fez de conta que não viu e seguiu em frente. Na sequência diz a palavra, versículo 32, de igual modo, um levita descia por aquele lugar e, vendo-o, passou de largo. Mais um da tribo de Levi, o levita. Amados, para que nós possamos entender a separação aqui. A tribo de Levi, quando chegou em Canaã, não recebeu herança. Ela ficou espalhada entre as demais tribos, principalmente na tribo de Benjamim. Ficou espalhada ali. Eles não receberam terra. Eram 11 tribos com terras, uma sem terra, que era a tribo de Levi. Esses foram honrados pelo Senhor com o ofício do sacerdócio. Todo sacerdote do templo judeu provinha dos levitas. Existia o levita que era sacerdote e existia o levita que não era sacerdote porque não era da linhagem de Arão, mas estava também no templo, entoando louvores, adorando, ensinando o povo, e desempenhava um papel importante também no templo. E este passou, olhou o camarada caído. Da mesma forma, passou de largo, diz a Bíblia, ou seja, passou distante, desviou-se e seguiu em frente. E eu quero fazer um breve adendo. Virou moda na igreja evangélica atual os cantores serem chamados de levita. Olha, me desculpe vocês que gostam desse título, mas não tem nada a ver com a nossa realidade. Não é aplicável. Não tem como eu olhar para o Edinaldo e falar: levita Edinaldo. Ele não é da tribo de Levi. Ele não é da família de Arão. Ele não é judeu. Ele é gentil. Ele não é um prosélito, ou seja, um gentil, uma pessoa não judia convertida ao judaísmo. Ele é cristão. Portanto, o título levita não se aplica, e esse título tornou-se moda nesses últimos 10, 15 anos na igreja evangélica. Não há como você olhar para alguém e falar: o levita falando de tal. Não se aplica, não tem como. É forçar a barra, é forçar. Nós teríamos que voltar para o judaísmo, para os dias antes de Jesus, para a antiga aliança, para que esse título fosse aplicado, mas você teria, por necessidade, nascer em Israel e na tribo de Levi. Caso contrário, é um título fake. O israelita em si, se ele não é da tribo de Levi e se usa, ou se ele ministra no templo, ele é fake. Eis o porquê Saul se deu mal na história. É preciso um cuidado muito grande com isso. Amém? Mas estes passaram, conhecia a lei, conhecia a verdade, conhecia tudo, ministrava no templo, ensinava, não teve misericórdia. Mas eis que lá vem o samaritano. Lá vem o samaritano. E o samaritano, amados, ao passar, quando ele contemplou aquele cara, só o caco, só o bagaço ali no chão, sofrendo, talvez gemendo, numa situação difícil, o seu coração compadeceu-se dele. Mas tem um detalhe, não era para o samaritano compadecer-se daquele homem, porque samaritanos e judeus não se dão, não se davam, hoje eu não sei se ainda há essa rincha, mas nos tempos de Jesus não se davam, eles eram, entre aspas, inimigos, eram inimigos. Para que nós possamos entender isto, irmãos, o reino de Israel foi dividido. Logo após Salomão morrer e entrar os seus filhos, o reino de Israel foi dividido, reino do norte e reino do sul. Reino do norte, 10 tribos. Esses eram chamados de israelitas. E existia 2 tribos. Essas tribos, o reino do sul. Essas tribos eram Judá e Benjamim. Elas formavam o reino de Judá, cuja capital era Jerusalém. Esse povo do reino do norte, eles foram levados ao exílio na Assíria. E a Assíria mandou para aquela região em que eles habitavam muitos assírios. E houve uma mescla, aqueles que ficaram com aqueles que vieram, e mesclaram tudo, e a religião misturou-se, virou aquela confusão toda. E o povo do Reino do Sul, quando olhava para os samaritanos, pois a capital do Reino do Norte, Samaria, olhavam para os samaritanos, não aceitavam. Eles eram inimigos, não se falavam, não se tocavam, não se visitavam, nem parece que era do mesmo reino. Separados. Portanto, esse samaritano do reino do norte, ele era israelita, mas quando ele viu o judeu que estava caído ali, esse camarada era do reino do sul. Ele era inimigo, consequentemente. O bom samaritano não se importou com as limitações, mas com o conhecimento que ele tinha da palavra. E ele abraçou aquele homem, diz a palavra, que o seu coração foi tocado, o seu coração foi movido pelo cuidado para com aquele homem. E ele abraçou, ele cuidou, ele zelou daquele homem que estava caído. Veja como são as coisas. Diz a palavra que esse samaritano, ele olhou com atenção para aquele homem, olhou com atenção. O seu coração foi tomado de uma íntima compaixão para com ele. E tudo isso está a partir do versículo 33. Ele aproximou-se, não olhou as limitações, ele aproximou-se, tratou das feridas daquele homem. E ainda colocou sobre seu animal. Não conseguia andar, colocou sobre seu animal. Levou-o para um lugar seguro e pagou pelo seu tratamento. Tudo isso, irmãos, é para vocês verem que, mesmo o fato de alguém ser da tribo de Levi, mas não amava o próximo como alguém que não era da tribo de Levi. Como alguém que talvez não conhecia com tamanha profundidade quanto o sacerdote conhecia. Esse homem não era sacerdote. Mas ele tinha algo que nós precisamos carregar no nosso coração, que é o amor para com Deus que leva-nos a amar o próximo. É o amor para com Deus que move nossa vida para que nós possamos ajudar aqueles que estão ao nosso alcance da forma que seja possível. Esse homem cuidou daquele enfermo, irmãos. E ficou registrado na história como alguém que amou o próximo, que tinha um coração sensível à voz do Eterno. Jesus contou esta história para aquele homem, contou essa história para o intérprete, para o doutor da lei, e fechou a palavra dizendo: vá e faça o mesmo. E essa palavra é para nós hoje, que nós possamos ir e fazermos o mesmo. que nós possamos, tal qual o bom samaritano, sermos talvez bons samaritanos hoje. E fazermos o bem, como diz no popular, fazermos o bem sem olharmos a quem? Não tem esse ditado? Fazer o bem sem olhar a quem? Eis aqui o ensinamento. Nós temos que fazer o bem, amados, mesmo que não seja nosso próximo, que não seja da nossa igreja, que não seja da nossa família, que não seja do nosso partido político, que não seja, enfim, que não tenha a mesma visão que nós temos. Mas se está ao nosso alcance, façamos, porque o Senhor será honrado, o Senhor será glorificado. Esse intérprete provavelmente não acatou o ensinamento de Cristo Jesus. Porque para acatar o ensinamento, para assumir o ensinamento de Cristo, tanto para esse homem quanto para nós, tem um custo. Às vezes nós temos que abrir mãos de um tanto de coisas para servir ao Senhor. Às vezes nós temos que jogar na lata de lixo um tanto de conhecimento para servir ao Senhor. Um tanto de doutrinas para servir ao Senhor. Um tanto de coisas que nós entulhamos o nosso coração porque são agradáveis, são boas, nos deixam emocionados, nos deixam arrepiados. Mas não honra e glorifica o nome santo do Senhor. Temos que descartar. Esse homem não tinha como descartar os seus princípios, pois a sua mudança seria profunda demais a ponto de, talvez, tirá-lo do seu lugar de doutor, de intérprete, de pessoa que sobressaía sobre os demais. Às vezes nós temos que mortificar-nos, porque a nossa carne precisa ficar em segundo plano. Tudo isso, irmãos, é para que nós possamos seguir os ensinos de Cristo, praticarmos aquilo que o Senhor quer. E quando nós observamos dessa forma, o Senhor virá sobre nossas vidas de uma forma intensa, poderosa. Nos sacudirá, oh glórias! Nos dará o Espírito Santo, aleluias! Oh glórias! O Senhor nos usará de forma espetacular, maravilhosa, mas tudo para a honra e para a glória dEle. Se não for assim, não é possível honrar e glorificar o Senhor. Amém, igreja? Amém. Que sejamos, portanto, bons samaritanos. Oh, glórias! Que nós possamos amar o Senhor a ponto de quebrarmos todas as reservas, tudo aquilo que atrapalha a nossa caminhada, e que o Senhor seja honrado e glorificado nestas coisas. Vamos orar. Meu amado Jesus, muito obrigado, Pai, pela palavra que Tu nos destes nessa noite. Que nós possamos aprender, Te servir, colocando em lugar alto na nossa existência, no lugar mais elevado da nossa vida, para que assim possamos viver segundo o Teu querer. Senhor, fala sempre aos nossos corações, em nome de Jesus. Amém. Aleluias. Amém, queridos? Sejamos bons samaritanos. Oh, glórias!
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1: Abra sua Bíblia em Salmo, capítulo 18, versículo 30. Irmãos, esse texto é uma narrativa do agradecimento de Davi, porque o Senhor o livrou da mão de Saul. Vale ressaltar que por ocasião desse momento em que Davi faz essa narrativa, ele já havia casado com a filha de Saul. No entanto, o inimigo levantou-se de uma forma terrível, perseguindo e de todas as formas tentando anular Davi, até para que ele não viesse a ser rei em Israel. E nós conhecemos a história e sabemos que Davi foi grandemente perseguido de uma forma terrível. Mas, mesmo assim, o Senhor guardou aquele homem ali em Israel e até nos países vizinhos. Nós vemos que a mão de Deus foi poderosa, a mão do Senhor foi grande para com Davi. E quando nós lemos a história desse homem, irmãos, nós aprendemos que Deus age assim para com seus fiéis. O Senhor tem prazer em nos guardar, o Senhor tem prazer em nos abençoar, o Senhor tem prazer em nos envolver, em nos conduzir, em nos dirigir, o Senhor tem prazer em nos conduzir por caminhos que estamos, de certa forma, escondidos dos nossos inimigos. É o Senhor que coloca a sua mão sobre a nossa vida, é o Senhor que é o nosso refúgio, a nossa guarda, é o Senhor que nos protege e por isso, irmãos, nós temos momentos para adorar, para glorificar, para dizer ao Criador o quanto nós o amamos e Ele é importante para as nossas almas. No versículo 1, Davi diz: Eu te amo, ó Senhor, força minha. Eu te amo, ó Senhor, força minha. Nós vemos que Davi faz uma declaração poderosa, grandiosa, de amor para com Deus, transferindo para o Senhor o livramento, transferindo para Deus as suas vitórias. Davi reconhecia que, se porventura ele não foi alcançado e não era alcançado por Saul, era a mão de Deus que o protegia. Não era outra situação que o guardava, mas era o Senhor que o envolvia de uma forma tão intensa e poderosa, a ponto de não ser tocado e não ser encontrado, a ponto de ser resguardado de uma forma intensa. E esse homem, irmãos, Davi, ele reconhecia que não era a sua força, mas era a mão de Deus sobre a sua vida. Com essa palavra de Davi, nós aprendemos que se nós estamos vivos, se prosperamos naquilo que fazemos, se temos livramentos, não é a nossa força, não é a nossa sabedoria, inteligência, não é o nosso agir, mas é a mão de Deus, é a proteção do Senhor, é a mão de Deus que nos guia, que nos envolve, que nos conduz. E isso, irmãos, é para que nós possamos louvar e adorar, bendizer o Criador a cada instante da nossa vida, reconhecendo que não há Deus maior, Deus magnífico como nosso Deus, Deus supremo como nosso Senhor, é o Deus que nos guarda, que nos protege, é o Deus que nos ama, é o Deus que nos envolve, é o Deus que tem projetos e planos para a nossa existência e nós não podemos esquecer disto e voltar a nossa vida apenas para as ocupações diárias. Nós temos que entender que o Senhor tem um chamado para cada um de nós, Ele quer agir através da nossa vida, Deus quer trabalhar através do nosso coração, Deus quer fazer algo através da nossa existência. Nós estamos sobre a face da terra para servir o Senhor, e isso de uma forma deliberada, voluntária, com alegria, com satisfação, porque sabemos quem é o nosso Deus, temos convicção plena de quem é o nosso Deus. Que nós possamos nessa noite aprender com o amado Davi a respeitar e a retornar para Deus a nossa gratidão, a nossa alegria, nosso louvor e a nossa adoração por tudo quanto Ele tem feito por nós. E vamos orar. Meu Senhor, nós te louvamos por mais uma vez estarmos reunidos na Tua presença. Nessa noite queremos mais uma vez sermos envolvidos pelo Teu Espírito, Senhor. que recebamos a tua palavra para que ela fique gravada em nosso coração, para que nós sejamos despertos para melhor te servir, te adorar, para que possamos de fato descansarmos em ti, Senhor. Porque sabemos que se estamos vivos, é a tua mão misericordiosa, é o teu cuidado para com as nossas almas. Senhor, fala aos nossos corações, que nós possamos vê-lo como o Senhor valente, o Senhor protetor. Nós possamos vê-lo como o Senhor forte, aquele que nos guarda e nos abençoa. Senhor, ministra as nossas vidas, em nome de Jesus. Amém. Aleluias. Salmo capítulo 18, versículo 30, Davi afirma: o caminho de Deus é perfeito, a palavra do Senhor é provada, ele é escudo para todos os que nele se refugiam. Amém? Vamos juntos? O caminho de Deus é perfeito, a palavra do Senhor é provada, ele é escudo para todos os que nele se refugiam. Amém, irmãos? Queridos, é um texto muito antigo, quase 3 mil anos ou mais de 3 mil anos que ele foi escrito. É um texto que mostra como poderoso é o nosso Deus, como Deus cuida dos seus de uma forma tão intensa, tão magnífica, tão extraordinária. Quando nós observamos a história de Davi, nós veremos com certa facilidade como aquele homem foi cuidado, o Senhor o tirou lá do campo, o Senhor o levantou, colocou-o de pé, o Senhor o preparou e o Senhor fez que fosse o melhor rei em Israel. E reconhecido como homem fiel ao Todo-Poderoso. Este é um exemplo para que nós possamos ver que não estamos longe, não estamos distantes dessa mesma mão de Deus. Mas o que nós precisamos é que haja em nós um coração sensível ao agir do Todo-Poderoso, que sejamos sensíveis à voz do Senhor, que nós possamos olhar a palavra, meditar na palavra e permitir que essa palavra seja arrancada da Bíblia Sagrada e transferida, transportada para dentro do nosso coração. E é isso que o Senhor diz, que devemos guardar em nosso coração a sua palavra, para que nos momentos das dificuldades termos a quem recorrer. E quando nós olhamos esse texto, vemos o testemunho de alguém que guardava no seu coração a palavra de Deus. Alguém que soube tirar lá do rolo, tirar do rolo a palavra e trazê-la para dentro do seu coração e fazê-la viva. Permitir que fosse viva dentro do seu coração. Um homem, amados, que aprendeu com Deus, aprendeu com o Senhor. Ele conhecia a mão poderosa, potente e eficaz de Deus. Ele sabia quem era Deus em todos os aspectos. E ele, de forma clara, declara: o caminho de Deus é perfeito. Oh, glórias! O caminho de Deus é perfeito. É preciso que tenhamos essa consciência. O caminho de Deus é perfeito, mas para que o caminho de Deus seja perfeito, só é possível experimentarmos essa realidade quando estamos dentro do caminho. Aqueles que não estão dentro do caminho, eles olham para o caminho e não conseguem visualizar a perfeição de Deus, o poder do Senhor, a alegria que Deus nos concede, a possibilidade de uma vida próxima de Deus. Eis o porquê que nós temos visto nesses últimos tempos o esfriamento tão intenso que tem acometido as pessoas. E as pessoas não sentem mais prazer em estar na presença do Eterno. Não conseguem ver o caminho de Deus como perfeito. Irmãos, há uma chave nessa primeira parte do versículo. O interessante é que, se eu sou de Deus, entenda isso, irmãos, porque não há como fugir dessa verdade. Se eu sou de Deus, eu verei o caminho do Senhor como perfeito. Perfeito. E se eu vejo o caminho de Deus como perfeito, impossível que eu queira estar fora desse caminho. Impossível isso, irmãos. Se eu entendo como Davi entendia que o caminho de Deus era perfeito e ele se esforçava, pagava o preço da fidelidade, é porque ele sabia que era a melhor solução para a sua vida. E este é um ensino e é um aprendizado que nós precisamos tomar posse, absorver. O caminho de Deus é perfeito, sim, é maravilhoso, sim, mas se eu entendo isto, é uma obrigação que eu esteja trilhando este caminho, que eu esteja dentro da vontade do Senhor, observando aquilo que Deus quer, vivendo a vontade do Senhor acima de todas as coisas. A palavra do Senhor é muito séria mesmo. Davi, ele teve oportunidades de tirar a vida de Saul, muitas oportunidades. O Senhor escondia Davi. Saul se aproximava dele. Ele poderia com muita facilidade ter tirado a vida do seu perseguidor. Mas ele estava no caminho do Senhor. Ele estava dentro do caminho do Senhor. Ele entendeu que aquela não era a solução, já que ele enxergava Saul como o ungido, como o escolhido, como aquele que o Senhor havia levantado em Israel. Nós precisamos entender, irmãos, se estamos no caminho, se o caminho de Deus é perfeito na minha vida, eu não posso, de forma alguma, sacrificar a minha vida ao pecado. Eu tenho que permanecer fiel ao Senhor. Davi permaneceu fiel ao Todo-Poderoso. Ele tinha a oportunidade de tirar a vida do seu perseguidor, porém, ele sabia que não era esta a vontade do Eterno. E nós precisamos contextualizar esse texto, trazer esta verdade para a nossa vida. Se eu sou de Deus, entendo que o caminho de Deus é perfeito, como posso estar fora da vontade, longe daquilo que Deus quer? É simples, sim, é simples. É bem simples. Mas é um simples que torna-se tão difícil que dá-nos a impressão que a palavra de Deus está escrito em grego, em japonês, sei lá. Qualquer uma língua dessas estranhas que as pessoas não conseguem ler e absorver. Sabe o que é isso também? É a falta de interesse em Deus. Se eu não tenho prazer no caminho perfeito do Senhor, como Davi tinha, como posso eu ter prazer em estar na glória com o Todo-Poderoso? Porque uma coisa, irmão, está ligada à outra. Nós vivemos hoje o céu. Essa é a realidade. A palavra diz que nós já vivemos aqui o céu, porque não somos dessa terra, estamos apenas de passagem por aqui, mas há muitos que se deixam envolver de uma forma tão profunda nessa vida de forasteiro que torna-se cidadão da pátria onde eles estão, ou seja, da pátria pecaminosa. Mas o Senhor nos chamou para andarmos no caminho perfeito, como Davi entendeu e andou no caminho perfeito. A segunda parte desse versículo, a palavra do Senhor é provada. Salmo 18, versículo 30. Vamos ler a primeira e a segunda parte. O caminho de Deus é perfeito. Oh, glórias! A palavra do Senhor é provada. A palavra de Deus é provada. Nós precisamos entender, queridos, que a palavra do Senhor é provada. Esse provada é como se você passasse, por exemplo, o ouro e tirasse todas as impurezas e ficasse apenas o ouro perfeito. A palavra de Deus é assim. Quando nós a lemos desde a Gênese, nós vemos que desde o início do homem até os nossos dias, a palavra do Senhor é provada dia após dia. Provada e aprovada. Aqueles que são fiéis, estes experimentam da grandiosidade de Deus. Aqueles que são fiéis, experimentam das promessas do Senhor. Aqueles que são fiéis, andam com Deus. Aqueles que são fiéis, são cheios do Espírito Santo do Senhor. Porque a palavra é provada e aprovada. A palavra de Deus é verdadeira. A palavra de Deus é reta, a palavra do Senhor, ela não se perde, a palavra do Senhor não falha, a palavra de Deus se cumpre, a palavra do Senhor, ela é uma realidade na vida daqueles que estão dentro do caminho perfeito de Deus. E isto é algo que nós precisamos entender, igreja. A partir do momento que nós entendermos a respeito do caminho de Deus e que a palavra dele não falha, nós vamos confiar nas promessas de Deus. Nós vamos confiar naquilo que o Senhor fala. Nós vamos acreditar e tomarmos posse da realidade de Deus para a nossa vida. E isto é bom para que nós possamos fazer uma análise. A nossa vida, irmãos, a vida do servo de Deus, ela precisa ser provada dia após dia. Amanheceu o dia, passa a tua vida pela prova. Veja como foi o dia anterior. Analisa. Veja os pontos negativos, os positivos. Arranque os pontos negativos, ou seja, as inclinações para o pecado e até os possíveis pecados. Aprenda com o ontem, confesse o teu pecado e lute para que você passe pela prova de um novo dia sem cometer os pecados de ontem e tornar-se mais santo do que ontem. Assim precisa ser a nossa vida. O Senhor chama-nos para isso. E quando nós olhamos a palavra de Deus, vemos que todos aqueles que foram fiéis ao Eterno foram provados, passaram pelas provas. E as provas foram crescentes. Mas eles venceram. Isso mostra, meus irmãos, que se você é fiel, se você coloca a tua vida dentro da presença, da vontade, daquilo que Deus quer, Ele virá sobre tua existência e encherá o teu coração com as bênçãos, às vezes tão sonhadas e desejadas bênçãos. Às vezes também nós nos perguntamos por quê? Aparentemente a palavra de Deus caiu em desuso e ou não se cumpre, porque parece que a palavra de Deus não se cumpre. Talvez você se pergunte, mas a Bíblia diz isso aqui, mas eu não consigo que essa verdade seja uma verdade na minha vida. Eu não consigo que isso se cumpra na minha existência. Será que não é mais para os meus dias? Será que foi para uma época específica da história? Não, amados. É para hoje, a palavra de Deus é viva, ela se cumpre hoje. Mas nós não podemos esquecer que é preciso estarmos dentro do caminho perfeito de Deus. E aqui está o grande problema. Meu problema, teu problema, nosso problema. Nós muitas vezes não estamos dentro do caminho perfeito, ou seja, nós não estamos vivendo da forma que Deus requer. Escolhemos uma forma pessoal. Criamos para nós uma forma pessoal. Sei lá, criamos algo. Um sistema operacional paralelo àquilo que Deus determinou como sistema operacional para a nossa vida. Fazendo paralelo com a computação. E nós escolhemos um sistema paralelo e estamos rodando nossa vida naquele sistema paralelo que é parecido com o sistema original, mas não funciona. E aí está o grande problema. Quando nós, amados, não tomamos posse daquilo que o Senhor determina, a nossa vida será sempre uma espécie de fracasso. Nós vamos estar muito bem e muito mal, muito bem e muito mal. É tipo 01, 01, 01, também da computação, aquela história toda, por incrível que pareça. Nós temos que nos firmar no Eterno. E quando nós firmamos no Senhor, nós vamos entender que a palavra de Deus é verdadeira, porque ela é provada ao longo da história e é uma realidade na vida de todos aqueles que creem, daqueles que são fiéis ao amado Jesus. Davi sabia muito bem do que estava falando, irmãos. Porque na vida de Davi, a palavra de Deus foi provada dia após dia. Ele experimentou o poder do Senhor, experimentou a verdade de Deus. Ele viu os livramentos desde a sua infância, quando ele lutava para guardar as ovelhas do ataque dos animais ferozes. Ele já estava ali, vendo como seria a vida, e ele permanecia firme. Quando o Senhor o levantou e ele foi ungido, ele não permitiu que a soberba tomasse conta do seu coração, mas ele soube perseverar no caminho perfeito de Deus, porque ele tinha prova que Deus era fiel e cumpriria a palavra na sua existência. A última parte desse versículo, claro, bom é lermos todo o capítulo para vermos a grandiosidade desse testemunho de Davi. Mas vamos deter-nos apenas no versículo 30. A primeira parte diz: o caminho de Deus é perfeito, oh glórias. Ainda, a palavra do Senhor é provada. E por fim, nesse resumo de todo o capítulo, ele diz: ele é escudo para todos os que nele se refugiam. Queremos a guarda de Deus na nossa vida? A proteção do Senhor na nossa existência? Nós queremos viver uma vida de livramentos? Totalmente possível. Totalmente possível. A palavra diz, e nós vemos ao longo das Escrituras, que o Senhor é aquele que nos guarda. O Senhor é aquele que envia os seus anjos. O Senhor é aquele que acampa os anjos ao redor dos fiéis. O Senhor tem as mãos estendidas sobre os fiéis. Nós vemos Daniel liberto dos leões. Vemos Sadraque, Mesaque e Abednego retirados da fornalha. Nós vemos José tirado do buraco. Nós vemos Isaac tirado da navalha, da faca de Abraão. Nós vemos Davi liberto da perseguição de Saul. E outros tantos exemplos, inúmeros exemplos que nós encontramos na Bíblia. A Bíblia provada, real e verdadeira. E Davi, ele escreve e ele afirma que esse Deus tão magnífico, tão extraordinário, ele era o escudo sobre a sua vida. Olha só que interessante, irmãos. Davi, ele passava por uma perseguição que vocês não podem imaginar. Haja vista que nós olhamos para a perseguição de Davi, sabemos que Saul tentou de todas as formas e por longos anos, não me lembro quantos, mas parece-me que aproximadamente 10 anos, perseguindo Davi. Às vezes nós achamos que era Saul e mais uma meia dúzia de pessoas. Irmãos, era o rei. O rei tinha seu serviço. Todos os agentes secretos e os melhores agentes do reino. Eram estes que perseguiam Davi. Eram estes que caçavam Davi. Não eram soldados pequenininhos, aqueles que estavam iniciando na carreira militar. Não, eram os grandes, os capacitados, os sábios. Eram estes que estavam a serviço, era a guarda pessoal de Saul, que estava a serviço de Saul, que perseguiam Davi. Isso é para nós entendermos que a perseguição era mais séria do que parece. E olha ainda, Israel não era tão grande. Não havia muitos lugares para se esconder. Mesmo assim, ele ficou guardado pelo Senhor por tanto tempo. O Senhor o protegeu, o Senhor o guardou, e Davi reconhece que aquilo não era fruto da sua sabedoria, da sua sagacidade, da sua capacidade de esconder-se do exército de Saul. Não, não era a sua capacidade. Ele entendeu, irmãos, que ele estava debaixo do escudo de Deus. E isto é para você que nos vê pela internet, para vocês que estão aqui. Nós precisamos, a exemplo de Davi, estarmos debaixo do escudo do Senhor. E quando nós estamos debaixo do escudo de Deus, certamente teremos a nossa vida resguardada de todo ataque das trevas e até dos homens maus. Porque o Senhor, ele nos protege. Davi foi guardado não especificamente de um ataque espiritual. Não eram os demônios que estavam infligindo um ataque contra aquele homem. Mas era exército, era os soldados de Saul, eram soldados físicos, eram homens que perseguiam Davi. E a palavra diz que o Senhor o guardou, o Senhor o protegeu. Davi, ao fazer essa narrativa, louvar o Senhor pela sua proteção, ele nos ensina que se você estiver no caminho perfeito, no caminho do Senhor, se você acreditar no Deus provado, que é provado pela palavra, que é real e verdadeiro, você estará guardado, você estará debaixo, nós estaremos guardados e debaixo da proteção do escudo verdadeiro de Deus para com as nossas vidas. Mas nós temos que dar um passo em direção à dimensão espiritual. E esse passo só é possível pela fé. Pela fé. Mas o interessante é que se há fé no nosso coração, há obras. Portanto, Davi tinha fé, mas ele fazia aquilo que era possível. Ele procurava esconder-se. Ele sabia que Deus estava resguardando a sua vida. Mas ele estava se esforçando, escondendo, ele estava nas cavernas, nos montes, escondidos, ele fazia a sua parte. Nós não podemos apenas, eu tenho fé que sou guardado pelo Senhor, eu tenho fé. Mas diz a palavra de uma forma muito clara que se a fé não estiver acompanhada pelas obras, se não houver obras práticas, a nossa fé é vazia, a nossa fé é morte. É o mesmo peso, tipo assim, as pessoas com muita facilidade dizem, eu amo Jesus, Jesus é meu maior amor, por Jesus eu morro, por Jesus isso, por Jesus aquilo. Mas Cristo diz, quem me ama, guarda os meus mandamentos. E nós olhamos a vida de muitos desses que afirmam esse amor exacerbado pelo Senhor e fica notório que eles estão na prática do pecado. Se estão na prática do pecado, estão em desobediência ao Senhor. É o mesmo peso. Se nós falamos que temos amor e temos fé para com o Senhor, necessário é vivenciarmos essa fé no nosso dia a dia. Versículo, final do versículo 30 diz, ele é escudo para todos os que nele se refugiam. Nós vimos que Deus é escudo, mas é escudo para quem? Para aqueles que se refugiam, para aqueles que se escondem, para aqueles que o têm como lugar seguro, como abrigo. O Senhor é escudo para aqueles que buscam o refúgio, a presença, o cuidado, o zelo, a mão poderosa de Deus. E às vezes nós vemos que as pessoas querem o escudo de Deus sobre as suas vidas, mas elas não querem colocar a sua vida no lugar seguro. Elas não querem o refúgio de Deus. Elas não querem correr para a presença do Eterno. Querem apenas a proteção do Senhor. E eu posso afirmar, irmãos, que Davi tinha prazer em estar na presença do Todo-Poderoso. Davi tinha prazer em estar na presença do Senhor. E esse prazer o levava a uma vida de busca contínua pelo Senhor. A ponto de conhecer Deus de perto. E nos dar testemunhos tão fortes, tão impactantes. Nos mostrar essa chave. A chave da nossa vitória com o Senhor. Que é estarmos no caminho. Que é estarmos no caminho perfeito. E ele ensina-nos ainda, irmãos, que é necessário acreditarmos nos feitos de Deus. É uma fé total, profunda, intensa. Faltam-me até palavras para descrever essa fé. Mas é preciso uma fé que te faça andar, que faça-me andar, mesmo que eu não consiga. Exemplo de Abraão, Jó. A exemplo de José e outros tantos, Paulo, etc. Mesmo que eu não consiga enxergar nada do meu futuro, mas eu tenho que confiar em Deus. Eu tenho que acreditar nesse Deus. Eu tenho que permanecer firme no seu caminho. Porque a palavra diz que é o caminho certo, que é o caminho correto. E a palavra é provada. Provada e aprovada. Amém? E quando nós entendemos toda essa verdade, teremos Deus como nosso escudo, como nosso refúgio. Nos momentos difíceis, vamos recorrer ao Senhor. Quando as coisas estiverem apertadas, complicadas, quando nós estivermos num canto de parede, sem saber o que fazer, é o tempo de nos refugiarmos no Senhor, nos agarrarmos ao Senhor, de buscarmos a presença de Deus, de vivenciarmos o Senhor acima de todas as coisas. E quando nós chegamos a esse ponto, irmãos, damos esse passo em direção a essa dimensão espiritual, essa presença viva de Deus, aquilo que é do Senhor será prazeroso na nossa vida. Portanto, teremos prazer em tudo relacionado ao Senhor. E uma dessas coisas é cultuar, é congregados, louvarmos e adorarmos o nosso amado Jesus. Irmãos, se é possível, porque para alguns não é possível devido a algumas situações que os impossibilitam. Mas se é possível a nós estarmos congregados, e se não congregamos, é porque está faltando o caminho perfeito de Deus, está faltando acreditar no Deus que é provado e aprovado pelas Escrituras e nos refugiarmos verdadeiramente no Eterno. Não há como nós desassociarmos isso. Aquilo que é de Deus é um conjunto que nós não podemos tirar partes. Não é como se fosse uma tangerina, por exemplo, cheia de gominhos, que eu posso tirar 1, 2, 3 gomos que a tangerina continuará ali, só que parte dela. Não. O reino de Deus, se eu tiro, por exemplo, o mandamento de Deus, que é bom que estejamos congregados, o reino de Deus já não é o reino de Deus. Se eu tiro a santidade, o reino de Deus já não é o reino de Deus. Se eu tiro o gomo da adoração, por exemplo, o reino de Deus já não é o reino de Deus. Enfim, é preciso que o conjunto seja completo, para que assim possamos de fato experimentarmos aquilo que Deus quer para as nossas vidas. Isto é uma das evidências que somos de Deus e que Deus é o nosso Senhor. Mas fazendo uma ressalva, sei que nesses últimos tempos, para alguns é praticamente impossível congregar. É muito difícil congregar. Porque eu também sei que é melhor você não estar numa igreja que seja apóstata, que prega a heresia, do que estar presente naquele lugar. Porque a partir do momento que alguém comunga com aqueles que são falsos profetas, que alegram-se em fazer aquilo que é desobediência aos princípios de Deus, porém são princípios criados pelo homem como doutrinas, eles estão pecando contra o Senhor. Portanto, é melhor que procure cultuar o nome santo de Deus de uma forma que não seja a igreja. Mas, se há a igreja fiel, o remanescente de Deus, e a pessoa sabe que há o remanescente de Deus, mas ela não quer estar presente, é porque a sua vida com Cristo Jesus está defeituosa, tirou partes e não vai funcionar, e ela não experimentará de fato aquilo que Davi experimentou, que foi a presença de Deus de uma forma intensa e poderosa. Amém, irmãos? Que nós possamos entender essa verdade de Davi. Salmo 18, versículo 30, o caminho de Deus é perfeito, a palavra do Senhor é provada, Ele é escudo para todos os que nele se refugiam. Que nós possamos 100% absorver esse texto e vivenciá-lo em nosso dia a dia. Nós vamos orar finalizando essa palavra para a honra e para a glória do Senhor. Meu Senhor, muito obrigado por esta palavra. Ensina-nos, ó Deus, para que nós possamos viver aquilo que Tu queres de uma forma intensa e poderosa. Que ela fique gravada em nosso coração. Em nome de Jesus, amém, aleluias. Amém, irmãos? Que Deus nos abençoe e nós possamos estar refugiados no Senhor, hoje e sempre.
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2: Queridos, hoje nós vamos meditar a respeito do chamado extraordinário de Jeremias. Jeremias foi um profeta levantado pelo Senhor em Judá para falar do seu amor, da sua misericórdia, para falar de quão grande e maravilhoso é o poder do Eterno, para manifestar a vontade do Senhor naquele lugar. Nós vamos abrir as nossas Bíblias em Jeremias, capítulo 1, leremos do versículo 1 até o versículo 10. Vamos ficar de pé para nós lermos a palavra do Senhor, ouvirmos aquilo que o Eterno tem para nos revelar nessa noite. Jeremias 1, a partir do versículo 1 até o 10, diz a palavra. Palavras de Jeremias, filho de Hilquias, um dos sacerdotes que estava em Anatote, na terra de Benjamim. A ele veio a palavra do Senhor nos dias de Josias, filho de Amon, rei de Judá, no 13º ano do seu reinado. E também nos dias de Joaquim, filho de Josias, rei de Judá, até o fim do ano 10º de Zedequias, filho de Josias, rei de Judá. E ainda até o 5º mês do exílio de Jerusalém. A mim me veio, pois, a palavra do Senhor, dizendo, antes que eu te formasse no ventre materno, eu te conheci, e antes que saísses da madre, te consagrei e te constituí por profeta às nações. Então lhe disse eu, ah, Senhor Deus, eis que não sei falar, porque não passo de uma criança. Mas o Senhor me disse, não digas, não passo de uma criança, porque a todos a quem eu te enviar irás, e tudo quanto eu te mandar falarás. Não temas diante deles, porque eu sou contigo para te livrar, diz o Senhor. Depois estendeu o Senhor a mão, tocou-me na boca e me disse, eis que ponho na tua boca as minhas palavras. Olha que hoje te constituo sobre as nações e sobre os reinos para arrancares e derribares, para destruíres e arruinares e também para edificares e para plantares. Amém. Senhor, muito obrigado pela revelação da palavra, pelo ensinamento que Tu tens reservado para cada um de nós. Nesta noite quero clamar que Tu venhas falar ao nosso coração, Senhor, nos fazendo situar na Tua vontade, para que possamos ouvir a Tua voz e estarmos prontos, a exemplo de Jeremias, para falarmos a Tua palavra, testemunharmos de Ti a este povo. Senhor, fala conosco em nome de Jesus. Amém. Aleluias. Os irmãos podem assentar-se. Queridos, quando nós observamos a palavra, nós veremos chamados do Senhor para diversas pessoas. E é interessante que o Eterno chamou as pessoas de forma diferentes. Quando você olha, por exemplo, Abraão, já era um adulto numa terra estranha, era um homem que servia a deuses pagãos, enfim, o Senhor foi e o chamou, o constituiu como o homem pai da fé, como pai de multidões, enfim. Quando nós olhamos para José, eis um adolescente, ainda muito jovem, também com uma missão, separado por Deus, uma missão grandiosa que talvez não passava pela sua cabeça de forma alguma. Mais à frente nós encontramos Moisés com seus 80 anos, ou próximo a isto, quando o Senhor disse, vai e tira o meu povo do Egito, oh glórias! Mais à frente, bem mais à frente, eis o adolescente Davi, que o Espírito Santo manda ungir como rei em Israel. Já no Novo Testamento, deparamos-nos com os apóstolos, diversos deles, uns pescando, outros em outras ocupações, e o Senhor Jesus os chamou. Andando pela estrada em direção a Damasco, ali estava Paulo, quando o Espírito de Deus manifestou-se a ele, quando o próprio Cristo manifestou-se a ele, ele viu ao Senhor, também chamado para fazer a obra. Veja como Deus age. Isto é para que nós possamos entender, irmãos, que por mais simples que nós concluímos que somos, talvez você fale, eu não tenho nenhum tipo de formação, eu não estudei teologia, eu não fiz isso, não fiz aquilo, eu não sei falar muito, mas o Senhor não está ligado nesses fatores. Deus, quando tem uma missão para alguém, Ele levanta e Ele capacita. O Senhor também não está ligado no fator idade. O Senhor não está olhando se a pessoa é muito jovem ou já é um ancião, a exemplo de Moisés. 80 anos, quase 80 anos. O Senhor chama, o Senhor comissiona, o Senhor faz grandes coisas na vida daquele que crê. E hoje eu quero chamá-los a atenção para Jeremias, um profeta levantado pelo Senhor em Judá, para testemunhar, como diz a palavra, para arrancares e derribares, destruíres e arruinares, edificares e plantares. Eis a grande missão desse profeta, uma missão árdua, difícil. Foi martirizado pelos judeus, foi assassinado pelos judeus, porque levou a palavra viva de Deus para aquela nação. No entanto, nós não sabemos com certeza se de fato aconteceu dessa forma. Não está registrado na Bíblia, apenas há esses relatos extras bíblicos. Mas quando nós observamos a Jeremias, vemos que foi um homem que o Senhor o chamou ainda na sua juventude. A palavra de Deus não diz quantos anos ele tinha, mas supõe-se que ele tinha aproximadamente 20 anos de idade, já era casado, uma pessoa estabelecida, quando o Eterno manifestou-se a ele e o chamou para o ministério de profeta. Eram dias difíceis em Judá, dias complicados, dias que os reis haviam abandonado completamente a presença de Deus, havia uma linhagem de reis maus, pessoas ruins, pessoas que haviam abandonado completamente os princípios do Eterno. Portanto, não era fácil ser profeta. Não era como hoje, que o profeta adivinha placa de carro, CPF de pessoas e coisa assim. Mas era para falar a palavra de Deus. É para confrontar os reis, confrontar a sociedade com a palavra do Eterno. E isso custava profundas inimizades com os reis e também com o sacerdócio, com aqueles que faziam parte da sociedade de Judá, daquele reino. Mas Jeremias foi e fez segundo aquilo que o Senhor havia determinado. Jeremias foi levantado durante o reinado de Josias. Josias foi um rei dos poucos reis, ele foi fiel ao Senhor. Ele tomou posse, ele assentou ao trono, ele chegou ao trono com 8 anos de idade. Com 8 anos ele assumiu o trono, evidentemente que havia todo um staff que cuidava dele, mas eis que surge Jeremias levantado pelo Todo-Poderoso. Jeremias, filho de Ilquias, Ilquias, sumo sacerdote em Judá, morava na cidade de Anatote. Eis que eles reformavam o templo quando Ilquias encontrou o livro da lei. Leu aquele livro. Eles não tinham acesso ao livro da lei. Leram aquele livro e descobriram a vontade de Deus. Acessaram ao rei Josias. Contaram e Josias promoveu uma grande reforma religiosa em Judá. Uma grande reforma religiosa. Foi um dos poucos reis fiéis ali naquele lugar. Como eu disse inicialmente, Jeremias tinha aproximadamente 20 anos quando foi levantado. Isso por volta do ano 627, século 7 antes de Cristo, ou seja, há 28 séculos aproximadamente atrás, um tanto de tempo. Ele é conhecido como o profeta chorão, haja vista que ele chorava de compaixão, lamentava pela condição do seu povo e pela destruição iminente de Jerusalém que o Senhor havia revelado. Amados, com essa introdução quero falar para vocês, preparem-se, porque Deus pode chamá-los, Deus pode usá-los. Mesmo que você se ache talvez alguém pequeno, alguém que não tenha uma certa posição, o Senhor não está muito ligado a esses fatores. O que Deus quer é que teu coração seja sensível à voz dele. Que você seja sensível àquilo que ele tem para falar a cada um de nós. Eis a vontade de Deus que se manifesta. E o Senhor chama, e o Senhor prepara, e o Senhor envia. E grandes coisas vão de acontecer com certeza. Amém? Nessa palavra de hoje veremos 4 tópicos. E no primeiro, o chamado de Jeremias. Vamos ler versículos 1 até o 5 que diz: A palavra de Jeremias, filho de Hilquias, um dos sacerdotes que estava em Anatote, na terra de Benjamim. Anatote era uma cidade a aproximadamente 5 quilômetros de Jerusalém. A ele veio a palavra do Senhor nos dias de Josias, filho de Amon, rei de Judá, no 13º ano do seu reinado. E também nos dias de Jeoaquim, filho de Josias, rei de Judá, até o fim do ano 10º de Zedequias, filho de Josias, rei de Judá, e ainda até o 5º mês do exílio de Jerusalém. A mim me veio, pois, a palavra do Senhor, dizendo: Antes que eu te formasse no ventre materno, eu te conheci, e antes que saísse da madre, te consagrei e te constituí profeta às nações. Amém? Oh, glórias, aleluias. No início desse texto nós vemos que são citados 5 reis. E esses reis foram contemporâneos a Jeremias. Ele os enfrentou, falou a esses reis. Alguns desses eram fiéis, poucos na verdade. E outros certamente o perseguiu. Entre eles estava Josias, Joacás, Jeoaquim e Zedequias. Jeoaquim, Joaquim e Zedequias. A situação de Judá não era bonita, era difícil. Eram tempos de turbulência política e religiosa. O povo havia voltado-se completamente para a idolatria, voltado para as práticas ruins, haviam abandonado os princípios de Deus. Eis aí, amados, o plano de fundo do chamado de Jeremias. Uma época complicada, difícil demais. Mas o interessante, e vale a pena destacar, é que o Senhor, quando quer chamar alguém, Ele foge à nossa compreensão. O Senhor não está preso aos nossos entendimentos, àquilo que nós compreendemos. Jeremias, por exemplo, diz a palavra, ele mesmo testificando a respeito do seu chamado, ele diz que o Senhor o chamou antes do seu nascimento, antes que eu te formasse no ventre materno. Ou seja, Jeremias nem existia, ainda como embrião, e o Senhor já o havia chamado. Já estava na história. O Senhor já havia escrito na história que haveria de nascer alguém, filho de Hilquias, que seria nominado de Jeremias, e este seria profeta em Judá, e falaria a palavra, levaria a palavra, palavra de edificação e também palavra de destruição. Queridos, é para nós entendermos que quando Deus quer agir, Ele não está preso aos nossos entendimentos. Portanto, o que cabe a nós é nos colocarmos em fidelidade ao Senhor, procurarmos ouvir aquilo que Deus tem para falar aos nossos corações e estarmos prontos. Porque quando o Senhor nos chama, Ele testifica. O Senhor, amados, vale ressaltar, o Senhor tem propósitos na vida de todos. Você não está na obra de Deus solto. Deus tem um propósito na tua vida. Às vezes as pessoas não querem que esse propósito venha à existência porque preferem ficar sentadinhos na sua cadeira esperando as coisas acontecerem. Oh, eu quero aqui só ouvir, quero só cantar, enfim. Mas o Eterno tem uma missão para cada um de nós. O Senhor tem um chamado para a tua vida. Procure colocar-se à disposição do Mestre para servi-lo de forma total, de forma integral. Como nós vemos aqui, irmãos, a mim me veio a palavra do Senhor dizendo: Antes que eu te formasse no ventre materno, eu te conheci, e antes que saísses da madre, te consagrei e te constituí profeta às nações. Aqui está a garantia de Deus, o selo do Senhor sobre a vida de Jeremias. E é esse mesmo selo que nós precisamos buscar para as nossas vidas. Amém? Tópico 2. A insegurança de Jeremias. Queridos, quando o Senhor fez o chamado, quando o Senhor conversou com Jeremias, trouxe a revelação a Jeremias, certamente houve uma insegurança muito grande. Haja vista que é comum também a nós, quando o Senhor nos chama para fazer alguma coisa, você ficar, sei lá, assustado com a situação, inseguro. Algumas situações também A humildade, aqui nós vemos também a humildade de Jeremias. Ah, mas eu, quem sou eu? A insegurança, eu nem sei falar direito, enfim. Mas é preciso entender que o Senhor te chama, mas Ele te prepara. O Senhor faz coisas maravilhosas na vida daquele que crê. O versículo 6, Jeremias capítulo 1 diz: então lhe disse eu, ah Senhor Deus, eis que não sei falar, porque não passo de uma criança. Na verdade, Jeremias tinha por volta de 20 anos de idade. Mas esse não passo de uma criança, ele queria mostrar que não havia segurança, ele não estava seguro para fazer aquela obra. Era nesse aspecto. A insegurança, irmãos, muitas vezes ela nos alcança, ela toca na nossa vida, mas não podemos dar lugar a esses sentimentos, a essas situações. Porque quando Deus chama-nos, Ele vem, Ele capacita, Ele te prepara, Ele te envia. É Deus que age. Diz a palavra que é o Espírito do Senhor que coloca a boca, em nossas bocas, a palavra. E esta é a verdade. Nós temos que tomar posse dessa realidade. O certo, irmãos, é que nós não podemos ficar sentados esperando as coisas acontecerem, mas procurar ouvir aquilo que Deus quer e nos colocarmos à disposição do Senhor. O Eterno, irmãos, Ele quer te usar. O Senhor quer fazer a obra através da tua vida. E não há pequenos na casa do Todo-Poderoso, como algumas pessoas se acham. Ah, eu sou pequenininho na casa de Deus. Isso não existe. Isso é algo que o maligno coloca na cabeça das pessoas, trazendo uma falsa humildade. Ah, eu sou pequenininho. Não. Você é um chamado do Senhor, você é um escolhido de Deus. Foi o Senhor que te salvou, foi o Senhor que te capacitou. Se o Senhor te chamou, é porque Ele viu, Ele te viu, Ele te enxergou. E se Ele te deu a oportunidade de salvação, é porque Deus te ama. E se Deus te ama, o Espírito de Deus está no teu coração. E se o Espírito de Deus está no teu coração, é Ele que move na tua vida. E isso é de igualdade, irmãos. É uma ação igual para todos. Não existe pessoas com mais espiritualidade do que outras. Há pessoas que buscam mais do que outras. Mas, se todos buscarem, serão iguais aos olhos do Senhor. Porque não há maiores. No reino dos céus, não há maiores. Infelizmente, nesses últimos tempos, nós temos visto que as pessoas, elas enxergam o sacerdócio como maiores, mas esquecem que eles também são sacerdotes, porque a Bíblia diz que todos nós somos sacerdotes. Não existe um sequer no reino dos céus que não seja sacerdote. Existem pessoas que não abriram os seus olhos, não atenderam o chamado do Senhor, não se envolveram com aquilo que Deus quer, mas todos são sacerdotes, porque é isso que a Bíblia diz. No reino dos céus, na casa de Deus, não há maiores nem menores. Há alguns que são levantados com uma missão, Jeremias, para ser profeta. Outros com outra missão, Paulo, um pregador da palavra. João, um discípulo. Davi, um rei. José, alguém importante no reino egípcio. Quando você olha para Moisés, o libertador, um sacerdote, um profeta. Enfim, amados, todos nós temos uma missão e é preciso que nós a desempenhamos, seja ela qual for. Amém? No reino dos céus não existe menores nem maiores, existem servos, apenas servos, apenas servos. Dia desse eu estava vendo um videozinho na internet e tem um camarada que anda de congresso em congresso, limpando o sapato de pastor, olhando para o pastor como se ele fosse um Deus encarnado, e engraxa o sapato do pastor, aquela coisa toda. Gente, isso é heresia, isso não existe, não é por aí. Se a pessoa faz isso com o pastor, deveria fazer também com aquele irmãozinho que senta lá, que tem um sapatinho rasgado, feio. Devia cuidar daquele irmão com a mesma intensidade que, entre aspas, PS do pastor. Não vou falar puxa saco que fica feio, não é? Vou falar só PS. PS do pastor. Gente, não é assim. No reino dos céus não tem grandes nem pequenos, mas os homens fazem líderes para si e assim já está na palavra de Deus. No entanto, é preciso que haja o amor ao próximo, que nós possamos amar uns aos outros. Amém, queridos? Nós vemos que Jeremias mostrou-se inseguro. Ah, Senhor Deus, eis que eu não sei falar, porque não passo de uma criança. Não se preocupe com isso, porque é o Espírito de Deus que te prepara, é o Espírito Santo de Deus que te comissiona. Tópico 3, a garantia de Deus. Aí o Senhor revela-se a Jeremias e diz, eu sou contigo. Versículos 7 e 8. Mas o Senhor me disse, não digas, não passo de uma criança, porque a todos a quem eu te enviar irás, e tudo quanto eu te mandar falarás. Não temas diante deles, porque eu sou contigo para te livrar, diz o Senhor. Porque eu sou contigo para te livrar, diz o Senhor. Irmãos, a missão do profeta naqueles tempos, mais uma vez, não é como hoje. Ah, eu sou profeta, aquela coisa toda. Não. Era uma missão árdua, difícil. Iam diante do rei para falar do pecado do rei, do sacerdócio, da população. Eles estavam ali não para passar a mão na cabeça das pessoas, mas sim para falar do pecado da nação, do pecado das pessoas. E as consequências não eram boas. Eles eram perseguidos, martirizados. E quantos Israel matou durante a história? Quantos? São inúmeros os profetas que foram assassinados pelos judeus, porque eles não queriam ouvir a palavra verdadeira de Deus. E é por isso, amados, que o Senhor diz para Jeremias, não temas, não tenha medo diante deles, porque eu sou contigo para te livrar das perseguições, das prisões, dos problemas. Mas conforme a história, ele morreu assassinado pelos judeus. É impossível comprovarmos, porque não está relatado na Bíblia como Jeremias morreu. É certo que morreu numa idade bem avançada. No entanto, amados, quando você se coloca à disposição de Deus, quando você se deixa mover pelo Espírito de Deus, é Ele que te guarda, é Ele que te protege. A mão do Senhor está, ou as mãos do Senhor estão sobre aqueles que são fiéis. Para que vocês recebam a proteção de Deus, necessário é que haja fidelidade ao Senhor. A partir do momento que nós somos fiéis, o Senhor virá, moverá, agirá, fará grandes coisas na nossa existência. Grandes coisas. Mas é preciso coragem. É preciso que haja coragem. Eu fico olhando na igreja não só a nossa, mas isso é meio que generalizado. Quando você pede alguém para orar, aí a pessoa, orar em público, não é assim? Quando você diz, irmão, traz uma palavra, é a mesma coisa que de, sei lá, prender o cara, amarrar o camarada. O cara treme nas bases, ele tem medo, enfim, tem vergonha, sei lá o quê. Isso é quase que geral em todas as igrejas. Mas, amados, quando o Senhor dá-nos a oportunidade, nós não podemos perdê-las. Nunca perca a oportunidade. Quando te franqueares a palavra, seja dentro de uma igreja, seja no meio da sociedade ímpia, vá e faça aquilo que Deus colocar no teu coração. Mesmo que aqueles que estejam ali não fiquem muito felizes com a palavra que ouviram, mas é assim que o Senhor faz. Com Jeremias não foi diferente. Ele foi perseguido, passou por momentos complicados, mas não deixou de levar a palavra, de testemunhar, de falar a respeito dos pecados da sociedade, dos pecados daqueles reis, daquele povo. Ele foi e falou conforme Deus havia determinado. E diz a palavra, o Senhor é contigo. Eu sou contigo. É a afirmativa de Deus para a vida de Jeremias. Amém, amados? O chamado extraordinário de Jeremias. Nós vemos que o Senhor chamou Jeremias antes mesmo da sua existência. O Senhor é assim, Ele tem propósitos nas nossas vidas. Não perca a oportunidade de cumpri-los. Vemos que Jeremias mostrou-se inseguro diante da grande missão, do grande ministério profético. Mas o Senhor estendeu a sua mão e disse: eu sou contigo, eu te guardo, a minha proteção está contigo, eu te livro, enfim, amém? E vemos ainda, irmãos, que Jeremias foi e fez aquilo que o Senhor havia comissionado. Versículos 9 e 10. Depois estendeu o Senhor a mão, tocou-me na boca e me disse: eis que ponho na tua boca as minhas palavras. Olha que hoje eu te constituo sobre as nações e sobre os reinos, para arrancares e derribares, para destruíres e arruinares, e também para edificares e para plantares. Nós vemos duas partes interessantes nesse tópico. O primeiro, irmãos, nós vemos a consagração de Jeremias. Versículo 9. Estendeu o Senhor a mão e tocou-me na boca. O Senhor o havia chamado. Jeremias estava diante do Todo-Poderoso. Havia recebido do Eterno a promessa de segurança, que ele estaria com ele, mas faltava ali receber, de fato, a unção. E diz a palavra que o Senhor tocou na boca deste profeta, colocou a palavra na sua boca, e é isso que nós precisamos fazer. Hoje nós podemos entender esta verdade da seguinte forma: encha o teu coração com a palavra de Deus, e não te desvies dela nem para a esquerda, nem para a direita, mas vá e fale segundo aquilo que o Senhor tocou na tua boca, amém? Segundo aquilo que o Senhor te comissionou, segundo aquilo que nós temos hoje, que é a palavra revelada, vá e fale segundo aquilo que Deus quer. Jeremias, com certeza, ele foi e falou segundo aquilo que Deus havia determinado. Eis o porquê que diz: eis que ponho na tua boca as minhas palavras. Hoje, nós temos a palavra dentro da nossa cabeça. Haja vista que Jeremias não tinha necessariamente uma Bíblia para pautar os seus ensinamentos. Ele recebia de Deus e levava para o povo. Hoje nós temos a revelação do Senhor. Basta-nos comermos a palavra, nos alimentarmos dela, e certamente a nossa boca há de jorrar a palavra de Deus para alcançar as pessoas. É assim que Deus faz nesses últimos tempos. Mas, além da consagração, Jeremias tinha também uma missão. E a missão é o problema, irmãos. O grande problema do profeta era a missão. Talvez o nosso grande problema, como hoje servos de Deus, como sacerdotes, é a missão. Você até recebe do Senhor, você conhece a palavra, mas na hora de executar a missão, eis a dificuldade. Diz a palavra: olha que hoje te constituo sobre as nações. Deus falando a Jeremias: olha que hoje te constituo sobre as nações e sobre os reinos, para aplaudi-los, para falar que os reis serão bem-sucedidos, para revelar a placa do jegue do rei, enfim, essas coisas todas. Para falar: ó, será assim o teu amanhã? Você vai casar com fulano de tal, isso, aquilo, outro. Não, amados. Não foi esta a missão que o Senhor concedeu, deu a Jeremias? Não foi essa missão, não, de forma alguma? Olha só. Para arrancares e derribares. Missão árdua. Para destruíres e arruinares. E também para edificares e para plantares. A situação de Judá não era boa. Era um povo idólatra, um povo mau. Era uma situação política terrível, turbulenta. As consequências eram terríveis. Um povo desobediente, um povo complicado, um povo que não queria saber de Deus, um povo misturado no secretismo terrível com o paganismo, e outras situações mais, e eis que o Senhor diz para Jeremias: vai e fala que eu vou destruir Jerusalém. Eu vou destruir tudo isto. Eis aí a grande missão, amados. Como chegar-se diante de um rei, e os reis não eram pessoas legais, boazinhas, mas eram terríveis. Olha, eu sou o profeta do Senhor, e estou aqui, rei, para dizer que o Senhor vai destruir o teu trono, destruir Jerusalém, vai acabar com tudo isso. As consequências, irmãos, não eram boas. Mas eis aí a missão, a grande missão do Jeremias, a grande missão. A nossa missão hoje, irmãos, como sacerdotes que somos, não é buscarmos essa vida ilusória oferecida pela religiosidade dos últimos tempos. Não é para fazermos promessas vazias para as pessoas. Não é para profetizarmos coisas vagas, profecias genéricas que se aplicam hoje ou daqui a 50 anos, é tudo a mesma coisa, aquelas profecias que cabem em todas as situações. Isto é engano. O Senhor te chamou para falar do seu amor, para testemunhar de Cristo Jesus. Eis a palavra profética que está na tua boca hoje. A exemplo de Paulo, nós precisamos levar a palavra do Senhor nesses tempos difíceis. Talvez nós olhamos para o apóstolo Paulo, quem sabe você olhe para ele e ache que era mais fácil para o apóstolo Paulo, 2000 anos atrás, testemunhar de Cristo Jesus. E que hoje que está difícil. Não era, irmãos. Naquela época era tão difícil quanto hoje. Creio eu que as consequências eram até piores, porque levantava-se o império, levantava-se a igreja. Prendiam aqueles que eram fiéis, prendiam os apóstolos, prendiam os profetas e os matava. Hoje você tem a liberdade de testemunhar de Jesus e falar para este povo que o Senhor vai derrubar os seus reinos, que o Senhor vai derrubar as suas casas, que o Senhor vai destruir os seus sonhos, porque esta é a palavra de hoje. O Senhor, amados, Ele chama-nos a atenção e diz que aqueles que estão vivendo no pecado hão de pagar, receber em si as consequências pelos seus atos, e a consequência é o afastamento em definitivo da sua presença, consequentemente a destruição. Hão de penar eternamente no lago de fogo. Esta é uma mensagem difícil, mas é uma mensagem para os nossos dias também. É uma mensagem que não há de criar laços de amizades. Não. Se você chega para o teu colega de trabalho e começa a falar a respeito da seriedade da palavra, chega um ponto em que ele passa a te evitar. É assim mesmo. Quem falou que seria diferente? Se evitaram a Cristo e o penduraram numa cruz, imagine a nós. É a mesma coisa, amados. Mas eis a missão que o Senhor tem para cada um de nós. Você não nasceu por acaso. Você não está sobre a face da terra de qualquer jeito. Deus tem um propósito na tua vida. E é necessário que estejamos vivendo a santificação para que o Senhor venha mover de forma grandiosa na nossa existência.

que nos protege de toda a ação do mal. Amém, amados? Creio nisso, porque essa é a verdade do Eterno para as nossas vidas. Vamos orar. Senhor, muito obrigado mais uma vez por aprendermos com o teu profeta, Pai. Muito obrigado por esses ensinamentos que nos prepara para enfrentarmos as dificuldades e nos colocarmos segundo o teu querer. Senhor, fala conosco de uma forma grandiosa, para que em todas as situações possamos honrar, glorificar, bendizer o teu nome. Esse é meu clamor, em nome de Jesus. Amém. Aleluias.

0: Ensina-nos a contar os nossos dias de tal maneira que alcancemos corações sábios. Salmos 90, 12.
1: Senhor, nós levantamos a nossa voz a Ti, Deus. Nós clamamos a Ti, porque é do Senhor que vem o nosso socorro, Deus. Nós chamamos de volta tudo aquilo que foi roubado, Deus. Tudo aquilo que nós perdemos, Senhor. Os sonhos, os planos, Senhor. Oh, Deus, aquilo que um dia já foi festa e hoje é luto, é tristeza, Senhor. Traz de volta, restitui, Senhor. Nos restitui, Deus. Esse é o nosso clamor, Senhor, nos restitui.

o momento de você levantar a sua voz ao Senhor. Não se preocupe com quem está ao seu lado. Não olhe para os lados, olhe para cima. E clame ao Senhor. Oh, Senhor, restitui. Assim como foi com a vida de Jó, Senhor, restitui a minha vida também, Deus. A minha casa, a minha família, Senhor. Os meus sonhos, Deus, restitui. Clame ao Senhor. Restitui a tua presença, Senhor, a tua presença em nossa vida, Deus.

vai restituir a tua vida, meu irmão.

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2: Você já olhou, você já imaginou o quão terrível é o deserto? Às vezes, amados, nós olhamos em filmes, nós não conhecemos desertos, muito mal as dunas, mas dá para ter uma ideia. E quando você vê apenas areia, calor e nada mais. A vida da gente, irmãos, muitas vezes também está no deserto. Mesmo dentro da sua casa, mesmo no ambiente climatizado, mas você está sentindo o calor do deserto. É a desesperança que bate no coração. Parece que falta alguma coisa que você não consegue preencher com nada. Parece que há um vazio tão profundo, irmãos, tão profundo. E às vezes, amados, ao invés de nós nos voltarmos para o Senhor e buscarmos em Deus uma mudança, já que deserto é lugar de mudança, de purificação, de revermos conceitos e princípios, às vezes nós agimos de forma totalmente diferente. E eu quero afirmar a cada um de vocês que o deserto não é o fim, mas na verdade um começo. E nós precisamos estar atentos àquilo que o Senhor tem para falar às nossas vidas, porque a palavra do Eterno é viva e o Eterno quer falar continuamente às nossas almas. No entanto, eu preciso estar atento, você necessita estar com os ouvidos abertos. E acima de tudo, o tal do coração aberto, que nada mais é do que estar com a vida receptiva à palavra de Deus. E esta é uma grande verdade. E quando nós olhamos na palavra, irmãos, vamos deparar com pessoas, com nações que tiveram experiências profundas, grandiosas, extraordinárias com Deus. No entanto, não tiveram seus corações movidos, não deixaram-se mover pelo Espírito Santo de Deus. Não ouviram a voz do Eterno. E seu fim não foi muito legal. Quero chamá-los a atenção para Êxodo. Capítulo 17, abra sua Bíblia, em Êxodo, capítulo 17, nós vamos ler do versículo 1 até o versículo 7, para que nós possamos meditar nas ações de um povo difícil, complicado. Mas, quando nós fazemos um autoexame, vamos descobrir que somos também um povo difícil e complicado. No entanto, vamos aprender com aquilo que o Senhor quer nos ensinar. Êxodo, capítulo 17, a partir do versículo 1 até o 7, diz a palavra. Os irmãos podem ficar assentados. Tendo partido toda a congregação dos filhos de Israel do deserto de Sim, fazendo suas paradas, segundo o mandamento do Senhor, acamparam-se em Refidim, e não havia ali água para o povo beber. Contendeu, pois, o povo com Moisés, brigou, pois, o povo com Moisés, e disse, dá-nos água para beber. Respondeu-lhes Moisés, por que contendeis comigo? Por que tentais ao Senhor? Tendo aí o povo sede de água, murmurou contra Moisés e disse, por que nos fizeste subir do Egito para nos matares de sede a nós, aos nossos filhos e aos nossos rebanhos? Então clamou Moisés ao Senhor, que farei a este povo? Só lhe resta apedrejar-me. Respondeu o Senhor a Moisés, passa adiante do povo e toma contigo alguns dos anciãos de Israel. Leva contigo em mão a vara com que feriste o rio e vai. E eis que estarei ali diante de ti sobre a rocha em Horebe. Ferirás a rocha e dela sairá água e o povo beberá. Moisés assim o fez na presença dos anciãos de Israel. E chamou o nome daquele lugar Massá e Meribá, por causa da contenda dos filhos de Israel, e porque tentaram ao Senhor, dizendo, está o Senhor no meio de nós ou não? Amém? Amado Deus, quero clamar que tu venhas falar aos nossos corações, nos dá ensinamentos nesta palavra, para que nós possamos rever, quem sabe, nossos conceitos e nos adequarmos à tua vontade. Fala aos nossos corações, em nome de Jesus. Amém. Amém, amados. Queridos, essa história é muito interessante, haja vista que faz referência a um povo especial sobre a face da terra. Faz referência a um povo escolhido que Deus chamou para que fosse uma nação segundo o seu coração, e grandes coisas Deus operou no meio dos israelitas. Eles viram a manifestação do poder de Deus de uma forma tão grande, tão extraordinária, mas mesmo assim, irmãos, os seus corações estavam fechados para Deus. E essa é uma realidade dos últimos tempos. Quantas vezes você lê a palavra, você medita na palavra, o Espírito Santo chama-lhe a atenção para que você possa rever os teus conceitos espirituais. Tomar uma decisão com o Todo-Poderoso. Mas você olha e diz, não é bem assim, não é desse jeito. Esta era a visão daquele povo. Quando você medita na palavra, quando você lê todo o Êxodo, você há de ver, irmãos, que o Senhor chamou e escolheu aquele povo aproximadamente 3 milhões de pessoas. Não eram meia dúzia, era um acampamento gigantesco. Mais ou menos 3 milhões de pessoas, 400 anos no Egito. Eram egípcios, nasceram ali. Carregavam em si as marcas do Egito, os costumes do Egito, mas o Senhor queria transformar profundamente todas aquelas vidas. E isso é uma lição para nós, amados, porque muitas pessoas dizem, eu nasci assim, assim vou morrer, mas é preciso ver aquilo que Deus quer para a tua vida, porque talvez o Senhor não quer que você morra da forma que nasceu. E essa era a visão de Deus para aqueles 3, 4 milhões de pessoas. O Senhor tinha uma promessa especial para eles. E o Eterno, amados, manifestou-se de uma forma tão grande, tão extraordinária. O Senhor mostrou diante de Faraó o seu poder através de Moisés. Quando nós lemos as pragas, vamos ver quão poderoso é o nosso Deus. Mas à frente, amados, logo após saírem do Egito, eis que à sua frente o Mar Vermelho, meu Deus, saíram, andaram poucos quilômetros, e eis o Mar Vermelho, grande empecilho na caminhada. Ao invés, amados, de olharem para o Todo-Poderoso, já que eles tinham experiências, eles viram o que Deus fez. Algumas das pragas foram direcionadas a Faraó, mas outras, toda a nação egípcia, puderam ver e sentir o agir de Deus. Mesmo assim, amados, eles rejeitaram o conhecimento que já tinham do Senhor e murmuraram contra o Todo-Poderoso, murmuraram. Mas o Senhor veio na sua misericórdia, abriu o mar e eles passaram, oh glórias! O mar tornou-se um caminho. Amém? Mas à frente, pouco tempo depois, aproximadamente 60 dias depois, olha só, pouquíssimo tempo, eles estavam em Mara, e eis que 3 milhões de pessoas estavam com sede. E as águas daquele lugar eram amargas. Ao invés de mais uma vez olharem para o Senhor e clamarem pela misericórdia de Deus, abriram a boca, murmuraram, reclamaram, levantaram-se contra Moisés. O Senhor, na sua graça e misericórdia, tornou aquelas águas doces. Andaram mais um pouco. No deserto de Sim, eis mais uma murmuração. Murmuração, marca registrada daquele povo. Mais uma murmuração. Desta vez, eles olharam para trás. Lembraram-se dos seus dias de escravos. E nós tínhamos pão e carne. Lembraram-se das paneladas. Murmuraram contra Moisés, murmuraram contra Deus. O Senhor, na sua graça e misericórdia, enviou maná e codornizes para que eles tivessem a sua fome insaciada. Mas um pouco à frente, também não muito tempo depois, eis que estavam em Refidim. Refidim era um lugar deserto, não tinha água. E a sede bate, e o povo reclama, e o povo murmura, e o povo bate de frente mais uma vez contra Moisés, batia de frente também contra Jeová, consequentemente. Queriam água, queriam água. O Senhor, irmãos, como das outras vezes, mostrou o seu poder de forma sobrenatural e da pedra saiu água. Não é que existia uma fonte na pedra, na rocha, não, não existia uma fonte, mas o Senhor disse, toca, toca. Moisés até bateu e não foi bom para ele. Sabemos que ele perdeu a oportunidade de entrar em Canaã devido a este ato. Mas eis que o Senhor fez jorrar milagrosamente, inesperadamente, de uma forma extraordinária, águas da rocha. E aquele povo descedentou-se. Amados, tudo isso é para que vocês vejam que o Senhor é misericordioso e todas as vezes que nós olhamos para o Eterno, Ele pode mudar a tua sorte, pode mudar a tua caminhada, Deus pode mudar tudo na tua vida, tudo na tua existência. Às vezes nós não queremos mudanças. Já notaram isso? Nós chegamos diante do Senhor e falamos, ó Deus, ó, tá ruim, Senhor, tá ruim, eu não sei o que mais, e reclama, e murmura, murmura, murmura. Aí o Senhor diz, eu abro uma porta, Deus abre a porta, ah, Senhor, a porta não dá, essa porta não é boa, não querem Deus. E o Senhor lutou com esse povo, irmãos, durante 40 anos, e ficaram todos no deserto, excetuando os adolescentes e crianças que haviam nascido no Egito. Mas veja como são as coisas. E eu quero nessa noite chamá-los à atenção. Se porventura na tua caminhada está faltando a água, você chegou num canto e eis que não tem água, eis que a sede te atormenta, você não sabe qual decisão tomar, você não sabe o que faz, não murmure contra Deus, mas converse com o Senhor, apresente tua causa ao Todo-Poderoso, porque Ele pode mudar a tua história completamente. E eu quero ir além, irmãos. Talvez hoje você esteja no deserto. Ah, mas eu sou servo de Deus. Esses são privilegiados, porque o deserto sempre aparece nas suas caminhadas. O servo de Deus tem uma vocação para andar no deserto. Ô, glórias! E essa é uma verdade. É uma vida de luta. Uma vida que você tem que resistir à murmuração, resistir ao teu velho coração, resistir àquilo que o mundo tem a oferecer. Você tem que dizer não para um tanto de situações. E nós precisamos, amados, entender que vivemos para sermos dependentes de Deus. Ninguém quer ser dependente de ninguém, não é verdade? Eu sou o dono da minha vida e ajo da forma que dá na telha. No entanto, amados, é preciso entender que o Senhor deseja que haja uma dependência profunda nossa para com Ele. Que nós possamos vê-Lo como Senhor a ponto de nos entregarmos completamente ao Eterno e nos prepararmos para o deserto, porque, por certeza, vamos no deserto andar. São situações que o Senhor há de nos provar, nos preparar, nos fortalecer. É no deserto que teu couro fica grosso, como dizem. Amém? É ali que o Senhor te fortalece. É ali que o Senhor te dá condições para que você possa olhar para a frente e não deixar se levar pela aparência, pelos vultos e pelas coisas que geralmente surgem na nossa vida, talvez como solução. Nós, amados, temos que viver dependentes de Deus. E isso chama-se fé. Uma vida de dependência, uma vida que espera no Senhor, é aquele que entrega-se a Ele, aquele que entrega-se a Ele, é aquele que olha para trás, sim, mas não para murmurar, mas para ver quem sabe onde Ele estava. Os israelitas deveriam olhar para trás e ver o milagre que Deus operou na sua caminhada. E às vezes nós precisamos olhar para trás e ver os livramentos, a mão poderosa de Deus na nossa existência. E assim, amados, louvarmos e glorificarmos o nosso Senhor e Salvador. Amém? Oh, glórias! Essa é uma verdade que muitas vezes nós não queremos. Sermos dependentes de Deus. Você é dependente do Senhor. Mas, pastor, o que é ser dependente de Deus? É obedecer ao Senhor, irmãos. É você viver uma vida de obediência, porque sem obediência é impossível servir ao Criador. Se você não tem uma vida de obediência, como você pode agradar ao Todo-Poderoso? E quando você é obediente, você entrega a tua vida ao Senhor e diz para Ele: Senhor, cuida de mim, cuida do meu ser, cuida da minha alma. E essa é uma verdade que nós precisamos cada dia mais procurar para o nosso coração, amados, e vivermos a verdade do Senhor. Oh, glórias! Porque é no deserto que você entende quem é.

mudar completamente como mudou a vida daqueles. No entanto, não entendiam isso e levantavam-se contra o Senhor. Amém? E eu quero ainda dizer para vocês, às vezes nós não entendemos o agir do Senhor nas nossas almas. Talvez você hoje pergunte a si mesmo, eu não consigo entender como é que Deus pode me amar e eu estar nessa situação, como é que Deus me ama e eu vivo assim, como? É muito fácil questionar a Deus, mas às vezes nós não queremos passar nossa vida a limpo, espiritualmente falando. Nós não queremos passar nossa vida a limpo, à luz da palavra, à luz da Bíblia. E ele é o nosso referencial. Versículos 4 a 7, ouçam só o que diz a palavra. Então clamou Moisés ao Senhor, que farei a este povo? Só lhe resta apedrejar-me. Respondeu o Senhor a Moisés, passa diante do povo. Olha só, o Senhor sempre tem solução. Passa adiante do povo e toma contigo alguns dos anciãos de Israel. Leva contigo em mão a vara com que feriste o rio Nilo e vai. E eis que estarei ali diante de ti, sobre a rocha em Horebe. O Senhor estava onde? Diante de Moisés, sobre a rocha. Ferirás a rocha. Ferirás, tocarás na rocha. E dela sairá água e o povo beberá. Moisés assim o fez na presença dos anciãos de Israel. Chamou o nome daquele lugar, Massar Meribá, por causa da contenda dos filhos de Israel. E porque tentaram o Senhor, dizendo, está o Senhor no meio de nós ou não? Irmãos, às vezes nós não compreendemos o agir de Deus. Nós, geralmente, não compreendemos o agir de Deus. Mas uma coisa que eu tenho aprendido ao longo dessa caminhada, amados, é que nós, já falei isso aqui dias atrás, vou repetir, é que nós não estamos aqui para entender Deus. Você não está sobre a face da terra para entender Deus, isto é impossível você não conseguirá jamais entender a mente de Deus, os projetos, os desígnios de Deus. Mas nós estamos aqui, amados, apenas para aceitar aquilo que Deus tem para cada um de nós. Talvez você olhe para esse texto com um pouco mais de atenção e pense, não seria mais fácil, Senhor, fazer chover sobre o deserto? Eu também penso que seria mais fácil. No entanto, o Senhor queria e mostrou o seu poder para aquele povo, a sua grandiosidade para aquele povo. Aquela caminhada no deserto foram 40 anos, 40 anos de demonstração de poder. E se nós lermos a palavra, nós veremos como o Deus ao qual nós amamos é grandioso, é poderoso, é extraordinário. No entanto, é preciso que nós servamos a esse Deus com toda a nossa vida, com todo o nosso ser. Certamente, amados, esta ação do Senhor para com aquele povo foi um ato inesperado. Certamente eles não esperavam que o Senhor faria a água surgir. Talvez até pensasse, é possível, mas não de uma pedra. Não de uma pedra. Isso é para você entender que quando você busca a presença do Senhor, talvez a resposta de Deus seja inesperada. No entanto, nós estamos aqui para buscar e receber aquilo que Deus tem para nós. Nós não estamos aqui, irmãos, para murmurar, para reclamar, para falar para o Senhor, mas Deus, eu não queria que a minha vida fosse assim. Senhor, olha para o meu estado, olha para a minha enfermidade, olha para o meu problema, olha para o meu deserto, olha para a minha vida, veja o caos da minha vida. Não é isto que Deus quer ouvir de você, mas Deus quer ouvir que você coloque-se diante do trono e fale, Senhor, venha e mova na minha alma. Venha e liberta-me e restaura-me. Venha e faça grandes coisas na minha vida. A partir do momento que você ora, que você fala com o Senhor desta forma, prepare-se para o inesperado. Prepare-se para o agir do Senhor, porque Ele virá e fará coisas extraordinárias na tua vida. Ah, pastor, isso é só conversa, é só conversa. Sim, é só conversa. Com certeza. Porque a palavra de Deus é para ser vivenciada, não apenas ouvida. Se você apenas ouve,

0: ouve a palavra de Deus, ela vai entrar por aqui, sair pelo outro lado e não frutificará na tua vida. Mas se você ouve, deixa entrar no coração. Amém. Toma posse da palavra de Deus. Torna-se dependente do Senhor. Permite que o Espírito Santo te dê consciência que é possível uma mudança radical. Eis que Deus virá e mudará completamente a nossa vida. Portanto, amados, não seja apenas meramente ouvinte da palavra, mas praticante da palavra de Deus. Seja praticante da palavra. Amém? Nós precisamos confiar em Deus além do nosso entendimento. Nós precisamos depositar no Senhor toda a nossa vida, toda a nossa alma, e arrancarmos do nosso coração aquele desejo de querer ensinar Deus a agir. Você já notou que quando você precisa de uma bênção, você quer ensinar Deus a agir? Você pede a Deus uma bênção, mas você, de certa forma, mesmo que seja indiretamente, você diz para o Senhor: olha, haja assim, A, B, C, D, F, G, enfim, você lista pontos para que Deus possa agir na tua vida. Não é assim. Espera no Senhor, confia no Senhor. Se você tornar-se fiel, Deus virá, moverá, até de pedras águas sairão. Isso não é para você entender, é para você crer. Amém? É para nós crermos naquilo que Deus tem para as nossas vidas. O interessante é que esse momento ficou na história do povo do Senhor. Lá em 1 Coríntios, capítulo 10, versículo 4, o apóstolo Paulo faz referência e ele associa esta rocha a Jesus. Ele diz: todos beberam de uma pedra espiritual que os seguia, e a pedra era Cristo. Oh, glórias! Amados, Jesus é a nossa grande fonte inesgotável. Jesus é a fonte da bênção para as nossas vidas. Jesus é a rocha da qual sai a água viva. Jesus é aquele que dessedenta as nossas vidas, que dá sentido às nossas vidas. Jesus é aquele que nos faz, nos conduz pelo deserto. Jesus é aquele que enche o teu coração de esperança, de alegria, de paz. Às vezes, amados, as pessoas possuem muito dinheiro, têm uma família legal, uma família bonita, tudo aquilo que a terra pode oferecer. Mas, quem sabe, o coração está vazio. Você não consegue ter satisfação naquilo que está diante de você. A ausência de Cristo. Nós só podemos ser de fato felizes quando bebemos da água da rocha. Amém? Quando você bebe da água da rocha. Quando você dessedenta a tua sede em Cristo, água viva. E esta é a afirmativa do Senhor para as nossas almas. Amados, mesmo que o deserto seja escaldante, o deserto escaldante da vida, mesmo que a tua vida esteja insuportável, mesmo que você não consiga de forma alguma ter satisfação, alegria, mesmo que você não consiga enxergar nada no teu futuro, tudo isso o Senhor pode mudar, como mudou a vida daquele povo de Israel. O Senhor, amados, a exemplo de Israel, pode libertá-lo do cativeiro egípcio. O Senhor pode quebrar as cadeias da escravidão do Egito. O Senhor pode colocá-lo num deserto, 40 anos no deserto, preparando-o para a terra prometida. Talvez o teu deserto não seja 40 anos, não sejam 40 anos, mas muitas vezes passamos por ele. Mas tudo isso, irmãos, é Deus nos preparando para que nós possamos, um dia, sentirmos paz, a paz real em nosso coração. E quando nós meditamos nesse texto de Êxodo, veremos, amados, que este povo, mesmo vendo o poder de Deus, a glória do Senhor, continuaram infiel ao Eterno. Continuaram infiel. A palavra diz que esse povo receberam de Deus tudo quanto precisavam. A palavra afirma que durante o dia havia uma nuvem que deixava a região climatizada. Era gostoso estar no deserto, debaixo do cuidado do Senhor. À noite, uma coluna de fogo iluminava todo o acampamento e aquecia. Diz que o deserto à noite é bem frio. Aquecia o acampamento. E para que vocês possam entender o tamanho desse acampamento, um raio de aproximadamente 50 quilômetros. Não era uma barraquinha aqui e outra acolá. Era uma região grande, tomada por barracas. Veja como Deus faz. Nada faltou àquele povo. Nada faltou durante 40 anos àquele povo. O Senhor os sustentou no deserto. O Senhor cumpriu a sua promessa. No entanto, muitos deles ficaram nas areias. Plantados nas areias. Mortos e sepultados nas areias. Porque não quiseram ouvir e receber de Deus as bênçãos. Lembravam-se do passado. Insistiam em viver o passado. E pagaram com a vida pela desobediência. E eu quero chamá-los a atenção, irmãos. Às vezes nós estamos, de certa forma, vivendo assim. Nós até conhecemos a palavra de Deus. Nós até aceitamos a Bíblia como verdade. Nós sabemos que o caminho é Jesus, porque ele diz que ele é o caminho, a verdade e a vida. No entanto, insistimos nos nossos próprios caminhos. Caminhos de morte. O caminho no qual Jesus não está, não te conduz para a glória. Para você entrar no reino celeste, preciso é que estejas com Cristo Jesus. Amém, amados? Portanto, o deserto não é o fim. Para muitos, é o começo. Na minha vida, o deserto é um começo. Na tua vida, é o Senhor te chamando, quem sabe, para um recomeço. Nós precisamos analisar tudo isso e deixar nos envolver pela presença verdadeira de Deus. Porque aqueles que são dependentes do Eterno, estes nunca morrem de sede. Oh, glórias! Mesmo que os dias sejam difíceis, sejam áridos, sejam complicados. Amém? E eu quero mais uma vez clamar para que vocês possam meditar nessa palavra. Não veja o pastor, não olhe para mim. Eu sou apenas o expositor da palavra de Deus. Mas deixe que a palavra fale ao teu coração. Deixe que o Senhor, o Verbo, fale a tua vida. Para que haja um recomeço verdadeiro diante do Eterno. Esta é a verdade do Senhor para cada um de nós. É para a minha vida, também para a tua vida. Amém, amados? Deus, queridos, quando nós analisamos toda a palavra, nós vemos que Deus não prometeu ausência de sofrimentos, ausência de desertos, ausência de dificuldades. Deus não prometeu que a tua vida seria isenta dessas situações. Mas o que Deus prometeu para você foi socorro. Oh, glórias! No meio das dificuldades, o Senhor tem sempre a sua mão ou as suas mãos estendidas para te acolher. Não rejeite, não rejeite. Fazendo uma comparação, amados, é quando você necessita de alguém e esse alguém chega até você, te estende a mão, aí você olha para o cara e diz, não, não quero. Rejeito. Muitas vezes o ser humano tem feito assim com Deus. O Senhor quer mover na tua vida, mas você não quer o mover do Senhor. Amém? O Senhor prometeu a cada um de nós, irmãos, presença constante, provisão fiel. Deus é aquele que nos dá a provisão necessária. E quando estivermos no deserto, Ele te suprirá, Ele te abençoará, Ele moverá, Ele agirá. Ele te surpreenderá, com certeza, porque até águas de pedras podem surgir na tua caminhada. Entenda águas de pedra como aquilo que é impossível. Imagine água sair de uma pedra maciça. É impossível, mas Deus pode fazer. E assim fez no passado. E quando te faltar recursos, quando te faltar tudo, olhe para o Senhor. Oh, glórias! Mesmo que você não entenda o agir de Deus, apenas confie. Você não vai entender o agir de Deus. Você não vai entender. nós olhamos para a palavra do Senhor e vemos os registros que estão na palavra, nós entendemos. Mas coloque-se na vida do apóstolo Paulo, dos demais apóstolos, de Moisés, por exemplo. Viva um dia após o outro como eles viveram. E vocês vão ver que eles creram, eles confiaram, eles entregaram tudo para o Senhor e disse para o Todo-Poderoso que estavam dispostos a fazer a vontade do Eterno. Amém, irmãos? Que nós possamos nessa noite meditar nesta palavra e deixar-nos guiar pelo Espírito Santo do Eterno, o Espírito de Deus que quer mudar a nossa história, quer mudar a nossa vida, quer transformar o nosso coração, quer nos tirar do deserto, nos colocar numa Canaã verdadeira. Amém? Mas sem deserto você não há de chegar em Canaã. Pense nisso. E Deus abençoe a tua vida. Vamos orar. Meu Deus, muito obrigado por esses momentos especiais nos quais ouvimos a tua palavra. Às vezes nós não compreendemos, geralmente, Senhor, nós não compreendemos o teu agir, o que tu queres fazer na nossa vida. Mas nós estamos aqui apenas para fazer, para obedecer, Senhor. Porque sabemos que tu és o Deus poderoso, o Deus maravilhoso. Senhor, age na vida de cada um desses que estão aqui, para que tenham experiências poderosas, grandiosas contigo, em nome de Jesus. Amém. Amém, amados? Do deserto você não vai escapar. Não, não vai. Mas lembre-se, o Senhor pode tirar águas de pedras para você. Ô, glórias! De sede você não morrerá.
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O Senhor diz: aconselho-te que de mim compres ouro provado no fogo, para que te enriqueças, e roupas brancas para que te vistas, e não apareça a vergonha da tua nudez, e que unja os teus olhos com colírio para que vejas. Oh, Deus está te chamando para um compromisso santo e sincero com Ele. Ele está te chamando para a presença dEle, para uma experiência que talvez você nunca tenha.

0: Ainda que eu ande pelo vale da sombra da morte, não temerei mal algum, porque tu estás comigo. A tua vara e o teu cajado me consolam. Salmos 23, 4.
1: Eu creio que Deus enviou

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2: Vamos orar para nós iniciarmos esse estudo para a honra e para a glória do Senhor. Nosso tema é um tanto diferente: adultização na igreja. Um risco à inocência das crianças. Esse é o tema de hoje. Vamos pedir a direção do Todo-Poderoso. Amado Deus, muito obrigado porque mais uma vez estamos reunidos como igreja neste lugar. Estamos aqui para louvar o teu santo e maravilhoso nome, para adorá-lo, para glorificá-lo e também, Senhor, para ouvirmos a tua voz, a tua instrução, para que os nossos passos sejam em conformidade com a tua vontade. Senhor, abençoe a esses que estão aqui, que a tua graça e a tua misericórdia envolva-os. Também, Senhor, alcance os irmãos que estão online, que sejam alcançados pelo teu favor, pela tua misericórdia. Amado, fala conosco nesta noite, em nome de Jesus. Amém. Amém, irmãos? Queridos, adultização. Hoje eu quero abordar um tema, de certa forma, está muito visível na mídia nesses últimos tempos. No entanto, o nosso foco não é o foco que a mídia está dando. Hoje eu quero falar com os irmãos a respeito da adultização dentro da casa, do lar do servo de Deus, dentro da igreja e também observando alguns aspectos da internet para que nós possamos criar os nossos filhos de uma forma que seja agradável ao Senhor. Que nós, de forma alguma, venhamos nos assemelhar com aqueles que não conhecem ao Senhor, que não entendem a palavra do Todo-Poderoso e vivem segundo os seus próprios entendimentos. Esta não é a nossa realidade. Nós estamos aqui para vivermos uma verdade única, uma verdade diferente. O Senhor chamou-nos para sermos separados. Amém? Somente aqueles que são separados alcançam o favor de Deus e podem entender a mensagem de Cristo. Compreendendo ainda que separado é a mesma coisa de santo. Se você é santo, você é separado para honrar, para glorificar, para viver a verdade do nosso Senhor e Salvador. Quero ler com os irmãos Provérbios capítulo 22, versículo 6. Abra sua Bíblia em Provérbios capítulo 22, versículo 6. No decorrer dessa palavra, vamos ler outros textos. Vamos então ouvir o que Salomão nos orienta. Ele diz: ensina, eduque a criança no caminho em que deve andar, e ainda quando for velho, não se desviará dele. Amém? É uma palavra forte, uma palavra poderosa, é uma promessa de Deus para os pais. E se nós entendemos essa promessa, irmãos, nós com certeza vamos reservar tempo para educar os nossos filhos, para ensinar os nossos filhos a respeito da lei do Senhor, daquilo que Deus quer, daquilo que Deus deseja para o nosso lar, para a nossa casa, para a nossa família. Isso é fundamental, amados. Se todo servo de Deus observar esse ensinamento de Salomão, com certeza a sua família será diferente e ele terá experiências confortantes com o Criador em relação aos seus filhos. E essa é uma verdade que nós precisamos guardar no coração. Quando você ensina a criança, a palavra fica no coração. Pode até andar por caminhos errados, parte da vida, mas no tempo certo, com certeza, o Senhor há de chamá-los, há de reavivar esta palavra no coração. Nós temos o dever de fazê-la uma realidade. Amém? E Salomão, com muita propriedade, diz: ensina a criança o caminho que deve andar. Você, como pai, tem ensinado o caminho de Deus para os seus filhos? Nós, como pais, estamos ensinando o caminho do Senhor para os nossos filhos. Você que está acompanhando pela internet, você tem ensinado a palavra de Deus para os teus filhos? Muitos irmãos estão deixando isto por conta própria da criança e ou da internet ou outros meios que existem hoje. Nós temos um compromisso com o Todo-Poderoso. Amém? A adultização, irmãos, adultização acontece quando uma criança é exposta a responsabilidades, conteúdos e comportamentos que não correspondem com a sua idade. Eis a definição de adultização. É quando a criança é exposta a responsabilidades, trabalha, enfim, mantém a família, cuida da família. Essas coisas parece que não, mas existe. Cuida dos irmãos em casa. Tem atitudes de adulto quando, na verdade, ainda estão talvez até na primeira infância. E ainda, irmãos, com conteúdos, comportamentos que não correspondem com a sua faixa etária. Eis aí a adultização. E isso acelera de forma muito louca a perda da inocência, a simplicidade da própria infância. Esta é a definição dessa palavra que está ultimamente tão em voga na mídia. Mas o nosso objetivo, como eu disse antes, não é olhar aquilo que a mídia está falando, mas é trazer a nossa realidade como pais, como povo de Deus, como família do Senhor. E observando a palavra, doutrinarmos os nossos filhos para que sejam crianças na faixa certa, na idade certa, na época certa, para que siga os passos, as etapas comuns ao ser humano, sem queimar etapas da infância. Amém? O nosso primeiro tópico, adultização precoce pela internet. Ao falarmos de adultização nesses últimos tempos, não há como nós desligarmos esse fato da internet. A internet é uma bênção, irmãos. Às vezes nós vemos as pessoas jogarem pedra na internet, mas eu a vejo como bênção. A internet é um dos meios que o Senhor tem usado para alcançar nações, povos, muitos que estão em lugares relativamente remotos, mas têm acesso à internet e, queira ou não, acesso àquilo que é de Deus, a mensagem do Senhor para suas vidas. Mas há perigos, perigos terríveis, que estão atrás do teclado, atrás do monitor, atrás do celular, atrás de uma tela. Nós precisamos estar atentos à internet, principalmente na infância. Mateus capítulo 18, versículo 6. Mateus capítulo 18, versículo 6. Ouça só a afirmativa de Cristo Jesus. Quanto a estes pequeninos que creem em mim, se alguém for culpado de um deles me abandonar, seria melhor para essas pessoas que elas fossem jogadas no lugar mais fundo do mar, como uma pedra grande amarrada no pescoço. Eu li na versão, nova tradução na linguagem de hoje. Veja só o que Cristo falou, eis a seriedade. Veja como você precisa entender a seriedade da criação dos filhos, das crianças. Cristo disse, quanto a esses pequeninos, refere-se às crianças. Disse Jesus, se alguém for culpado de um deles me abandonar, seria melhor para essa pessoa que ela fosse jogada no lugar mais fundo do mar. Isso mostra a seriedade que nós precisamos olhar e enxergar na criação dos nossos filhos. E se porventura você for achado culpado, pois o teu filho abandonou os caminhos do Senhor, a palavra diz que seria melhor que você não agisse dessa forma. As consequências não são boas. Amém? Nós temos que analisar a palavra de Deus de uma forma intensa e vivermos aquilo que Cristo quer, conforme Ele quer. Nós temos visto, irmãos, que a internet ela tem etapas. E nem tudo que é apresentado nas mídias, através do canal internet, são bons ou deve ser acessível às crianças. Nós temos que, de certa forma, fazermos uma censura naquilo que os filhos estão vendo nas muitas telas. É preciso uma censura, irmãos. Alguns aspectos que nós precisamos enfatizar. As redes sociais. Eu sei que nesses últimos tempos é difícil vivermos sem redes sociais. E hoje, quando a criança aprende a ler, já tem uma rede social. E quantas crianças estão soltas? Crianças, me refiro ao nosso nicho, ou seja, os servos de Deus. Quantos filhos do servo de Deus estão com o celular nas mãos, com acesso a todo tipo de conteúdo disponível na internet? Até mesmo com perfis nas redes sociais. Quantas crianças? Mas será que isto soma, irmãos? É bom para a educação, é bom para a formação de caráter. Hoje, nessa exposição doida da sexualidade, a violência, levando as crianças a pensarem apenas em consumirem, tudo isso é fruto da ação do mal e nós precisamos vigiar, estarmos atentos. Outro aspecto que pesa muito em relação à criança na internet são os influenciadores. Influenciadores. Quem é que teu filho segue? Quem é que teu filho assiste todo dia, muitas horas por dia? Quem é que faz a cabeça do teu filho? Se você não doutrina, tem um influenciador que não é de Cristo para doutriná-lo. Vê o perigo, irmãos? Adultização, qual a adultização nessa história toda? É que muitas vezes o pai delega à criança o direito de escolha. Vê o que você quiser, sem uma devida censura. É preciso um cuidado muito grande, já que esses influenciadores influenciam, tornam-se modelos para essas crianças, modelos. Isto é mais sério do que parece, muito mais sério, porque as consequências muitas vezes acontecem na escola, dentro da igreja. São crianças que agem de uma forma estranha porque estão imitando o seu ídolo da internet e coisas assim desse tipo. A publicidade que aparece nas redes sociais também influencia de forma negativa, leva as crianças a pensarem que tudo está ao alcance, que tudo é muito fácil, eis aí o consumismo que nasce no coração. É. Ainda, irmãos, séries, games e músicas. Série, games e músicas. Eis um trio terrível que tem destruído as nossas crianças, os nossos adolescentes e até adultos, por incrível que pareça. É preciso um cuidado muito grande com os games, porque os games sempre têm temáticas ruins. Quando não é violência, está na área da sexualização, ou leva a criança a pensar de forma, a agir de forma errada. É cuidado, irmãos, cuidado, porque até os games mais simples, eles têm uma mensagem, e essa mensagem não é boa, e a criança, com toda a sua liberdade, elas captam essa mensagem, e isso adentra o coração, e toma o lugar da palavra de Deus. Cuidado com a internet, é bênção, mas nós temos que vigiar muito, muito mesmo. As músicas que levam as crianças às suas dancinhas, a erotismo, sensualidade, essas coisas todas. Às vezes você vê o seu filho rebolando, dançando, o que é que está acontecendo? Eis a internet, eis os influenciadores, eis os vídeos musicais e essas coisas todas. Nós temos que entender, as crianças não têm maturidade suficiente para discernir tudo aquilo que enxergam e ou decidir o que vê ou o que não vê na internet. Não permita que haja uma adultização dentro da sua casa. Diz a Organização Mundial da Saúde, OMS, que a criança de 0 a 2 anos, ela precisa viver sem tela. Não dá celular para uma criança de 0 a 2 anos, qualquer tipo de tela, um tablet, coisa assim. De 2 a 5 anos, eles recomendam apenas uma hora por dia de tela. Impossível, não é? Mas quem é que faz a recomendação? Organização Mundial da Saúde. Os caras sabem do que falam. De 6 a 12 anos, no máximo 3 horas dia de tela. E acima dos 13 anos, fica um pouco mais flexível, mas cabe aos pais decidirem, não são adultos para decidirem essas coisas. E isso é estranho, irmãos, porque a tela, ela trabalha na mente da criança como algo viciante, uma droga viciante. E quando você tira o celular da criança, praticamente ela tem uma crise de abstinência. Não sabe o que fazer, não sabe mais brincar, não sabe mais interagir, fica aérea sem saber. O que vou fazer agora? Por incrível que pareça, é muito louco, mas é muito perigoso. Não adultize o teu filho. Amém? 2. A adultização no lar. Deuteronômio, capítulo 6, versículos 6 a 9. a dotização no lar, Deuteronômio, capítulo 6, versículos 6 a 9. Ouça essa recomendação. Essas palavras que hoje lhe ordeno estarão no seu coração. Você as inculcará a seus filhos e delas falará quando estiver sentado em sua casa, andando pelo caminho, ao deitar-se, ao levantar-se. Também deve amarrá-las como sinal na sua mão, e elas lhe serão por frontal entre os olhos, e você as escreverá nos umbrais de sua casa e nas suas portas. Essa recomendação, Deuteronômio, lá nos princípios, tempo de Moisés. Veja a recomendação. Essa palavra que hoje lhe ordeno estarão no seu coração. Você as inculcará. O que é inculcar, irmãos? É decorar. Vamos trazer aí para uma realidade mais simples. Elas precisam decorar a palavra. Dela falará quando estiver sentado em sua casa, andando pelo caminho, ou deitar-se, ou levantar-se. Também amarrar como sinal na sua mão e na testa. Eles usavam amarrado, textos bíblicos nas mãos e algo que era amarrado na testa também. Esta é a realidade. Será que nós temos ensinado a palavra de Deus para os nossos filhos? Será que você, vou usar o termo perder tempo no coloquial, será que você perde tempo com teu filho? Nesse aspecto é ganhar tempo, não é? Mas estou usando a colocação, a expressão coloquial. Será que você ganha tempo com teu filho ensinando a palavra? Ah, pastor, eu não tenho tempo. Ah, pastor, isso. Ah, pastor, aquilo. Ah, não sei o quê. Por que pariu? Vou usar o termo bem simples. Por que você pariu, então? Se você não tinha tempo de criar o seu filho. É, irmãos, é para refletir. É mais sério do que parece. Fique atento. A adultização acontece quando uma criança é exposta a responsabilidades, conteúdos e comportamentos que não correspondem com a sua idade, acelerando a perda da inocência e da simplicidade próprias da infância. Vamos a alguns aspectos do que é muito comum nós vermos dentro dos lares. Exposição precoce a conteúdos impróprios. Queridos, quantas vezes você está sentado no sofá e ou alguém está sentado no sofá e lá na telinha da TV uma maldita novela? Uma maldita novela. A novela ensinando tudo que não presta e teu filho de olho. Sensualização, erotismo, como mentir, como não mentir, como enrolar, como enganar. A novela só ensina o que não presta. Mas associa-se à novela um filme. É preciso um cuidado muito grande com os filmes. Porque os filmes também são escolas. Tem que analisar, irmãos. Mas vou além, desenhos animados, que deveriam ser feitos para as crianças, mas que trazem uma mensagem, geralmente, nesses últimos tempos, diabólica, satanista. É o satanismo em ascendência, até erotismo. Tudo isso para que haja uma adultização, amados. Nós temos que vigiar. Como disse anteriormente, olhe para a internet, mas também esteja atento às músicas. Por que música secular não cabe dentro da nossa casa? Nesses últimos tempos eu vejo, eu tenho um Facebook, que 95% dos meus seguidores, eles são crentes, 95% ou mais. E, às vezes, eu vejo no History publicações com música secular, com coisas que não diz por que veio nem por que foi, que não soma, que não edifica. Cuidado com a música secular. Deixa eu fazer uma analogia. Determinada vez eu ouvi um exemplo e eu achei magnífico. Se você é torcedor de um time de futebol, tem torcedores fanáticos do Flamengo, por exemplo. Será que o torcedor do Flamengo vai sair à rua cantando o time do Vasco? O que vocês acham? Aí eu sou flamenguista doente, o cara tem uma cueca preta e vermelha, camisa preta e vermelha, o tênis dele é preto e vermelho, ele tem um boné preto e vermelho, será que ele vai sair pelas ruas cantando o hino do Vasco? Impossível, não é? É a mesma coisa. O nosso time é o do céu, irmãos. Nós não estamos no time das trevas, do mundo. Nosso time é do céu. Não cabe. Cuidado com as músicas, mesmo aquelas que parecem inocentes, como as do Roberto Carlos. Mas não são inocentes. Eu puxei lá da gaveta, né? Do baú. Puxei do baú. Mas só para vocês entenderem. É necessário um cuidado muito grande em relação a essas questões. A sobrecarga de responsabilidade. Muitas vezes a criança, ela cuida do seu irmão menor. Ela é menor e cuida do irmão menor. Tem o dever de preparar refeições, alguma coisa assim. Ela salta, ela queima etapas na sua vida. Sem contar, queridos, que elas são sobrecarregadas na igreja. São obrigadas a fazer coisas na igreja, quando elas mesmas não têm entendimento do que está acontecendo. Nós temos que estar atentos a essa questão. Outro aspecto, que este é mais comum de todos e é assustador. O modelo familiar distorcido, irmãos. Modelo familiar distorcido. São aqueles pais que ensinam aos seus filhos a vaidade desde criancinha. A criança nasce, já alguns que podem, já vestem uma roupinha de uma marca, de uma grife. Com 5 anos é grife, 10 anos é grife. E vai por aí. Vaidade pura. Evidentemente que o tal da grife não se aplica a todos. Aqui em nosso meio, graças a Deus, que não, mas essa palavra vai para outros que nos ouvem pela internet. Veja, grife é para gastar, para consumir as tuas economias. Cuidado com a tal da grife. É vaidade, é ostentação, não cabe. Amém? Portanto, fique atento às chamadas etiquetas. Mas vai além, queridos, vai além. A família, muitas vezes, adultiza as suas crianças. Como fazem isso? Quando elas querem ver a sua filha de 5 anos, 6 anos, como mini adulto. Mini adulto. Aí compra roupinhas, e hoje é o que tem no mercado, roupinhas que assemelham a roupa de adultos. Micro shorts, micro blusas e vai por aí. Não entendo muito bem de roupas, mas tudo que o adulto veste, quer colocar na sua criança. Está roubando, irmãos, etapas, roubando etapas. Cuidado com as roupas, cuidado com aquilo que teu filho veste, a tua filha, principalmente a filha, cuidado com a roupa da filha. Amém? Outro aspecto relacionado ao sexo feminino, maquiagem. Gente, maquiagem é coisa de adulto. Maquiagem não é para uma garotinha de 5 anos de idade, não é para uma garotinha de 10 anos de idade, saindo da primeira infância, não, não é. Maquiagem, irmãos, é coisa de adulto. Não permita que a tua criança se olhe no espelho e se veja pintada toda. Não, isso não honra o Senhor. Isso é adultização. Isso é pecar contra o Todo-Poderoso. Está ferindo a palavra. Você inculcará. Inculcará o quê? É a palavra de Deus. E não os costumes do mundo. Entenda costumes do mundo, irmãos, como o sistema pecaminoso desse mundo. Mundo, sistema pecaminoso da sociedade. Nós temos que vigiar muito isto para não criarmos filhos, filhas, movidas pela vaidade e que tudo aquilo que o mundo faz é comum porque minha mãe, meu pai, eles fazem, eles permitem que eu faça, eu quero, eles me dão, enfim. Tudo com limite, amados, com limite. Mais uma vez abordando danças e músicas. Cuidado, porque as redes sociais estão cheias de dancinhas. Cuidado com as dancinhas, geralmente sensuais, eróticas. Não existe nada de graça nesse mundo. E Satanás não oferece nada de graça para ninguém. Ele dá, mas ele está pedindo alguma coisa em troca. Em relação à internet, cuidado com as redes sociais, aquelas verticais que são piores do que as outras. Todas são ruins, mas as verticais são piores devido à métrica. O TikTok, TikTok é extremamente perigoso para crianças. Meu Deus do céu. É perigoso para nós que somos adultos. A métrica joga um vídeo para você. Se você fica alguns segundos naquele vídeo, sem ver, só parado ali, os próximos 10, 15 vídeos, todos são na mesma temática. Já pensou uma criança com TikTok? A continha no TikTok? Aparece um videozão erótico, os próximos 10 vídeos. Será a mesma coisa. E se ela ficar horas e horas dentro do mesmo tema? Se é em relação a satanismo, mesma coisa. Erotismo, pornografia, tudo. Cuidado, cuidado, pais. Cuidado. Não permita que a adultização seja uma realidade dentro da sua casa, porque você vai prestar contas ao Senhor. Fique atento a isso. Amém? É nosso dever proteger as nossas crianças na infância. É nosso dever estabelecer limites. É nosso dever sermos exemplo de santidade. Exemplo de santidade. É nosso dever ensinar valores bíblicos desde cedo aos nossos filhos. Amém? Ensine valores aos teus filhos. Ah, mas isso é coisa de pastor? Pastor que deve fazer essas coisas? A tia da igreja? A irmãzinha da igreja, da escola bíblica dominical, da escolinha de crianças. Ô, gente, uma coisa horrível na igreja hoje chama-se... Aqui nós não temos porque temos poucas crianças. Mas as igrejas grandes têm uma tal de salinha das crianças. Que as crianças vão para a igreja brincar. Igreja não é lugar de brincadeira, irmãos. Ensine teu filho, inculque, que ele está na casa do Senhor para adorar, para glorificar o Criador. Talvez ele não entenda, mas ele precisa compreender que há um objetivo em estar na casa de Deus. E não deixe sob a responsabilidade das chamadas tias a educação religiosa e espiritual dos teus filhos. Amém? Primeiro ponto, irmãos, qual foi? Adultização precoce pela internet. Segundo ponto, adultização no lar. Terceiro ponto, adultização na igreja. Adultização na igreja. Olha, isso aqui é assustador, tá? Adultização na igreja. Oh, meu Senhor. Queridos, a adultização ocorre quando a criança, o adolescente, é tratado como adulto antes do tempo. Quando você trata teu filho na infância ou já na adolescência como adulto, você está queimando etapas, está praticando a chamada adultização. Esteja atento a isso. Na igreja, nós temos visto que essa prática é extremamente comum. Nós vivemos dias de modismos. E a igreja gosta de modismo. E uma das coisas que a igreja gosta é ver criança em ascendência. Criança pregando, criança fazendo isso, criança trazendo revelação, criança agindo como adulto. Ensinando adulto, trazendo revelação para adulto. Meu Deus do céu. A criança não teve tempo nem mesmo de conhecer a palavra e já quer ensinar a palavra. E pior, muitos de cãs, cabelos brancos, ficam maravilhados porque uma criança de 10 anos, 12, 13, 14 anos, traz uma palavra no púlpito, uma palavra decorada, uma pregação decorada, porque ele não tem capacitação espiritual e formação teológica ou formação mínima para compor uma palavra que seja realmente sólida, mas decora uma mensagem, decora uma pregação de um pastor famoso, geralmente de pastores famosos, ninguém decorou minha pregação ainda, mas de pastores famosos decoram. E... na frente, irmãos, recitam de uma forma forte, legal, aquela pregação. É uma recitação. E há crianças que têm um pouco mais de facilidade em falar em público, outras não, mas existem aquelas que sobressaem e repetem tudo que ouviu sem saber o que estão falando. Movidos por ensinamentos falsos, porque alguém por trás está patrocinando toda aquela situação. Cuidado com a mensagem proferida pelos chamados pastores mirins, pastores adolescentes. Cuidado. Principalmente quando o foco, e hoje é muito comum, o foco foge totalmente da palavra. E a vez eu estava vendo um vídeo de um chamado pastor Mirim, e esse camarada não pregava a palavra, mas tinha: ah, porque Deus está me falando, oh, porque o Senhor tem uma mensagem para você, oh, Deus está falando, olha, vai acontecer coisa maravilhosa na tua vida, eu vejo, estou vendo, oh, estou vendo agir, estou vendo agir. E chega aqueles que são mais empolgados: oh, o anjo está ali, o anjo está me revelando, o anjo está me falando, e o capeta fala. Cuidado, irmãos. Cuidado. Cuidado com essas coisas. Amém? 1 Timóteo, capítulo 3, versículos 1 a 7. Deixe-me ler só 1 Timóteo, já que o nosso tempo está passando muito rápido. Deixe-me ler para vocês, amados, as qualidades morais e espirituais do sacerdote. Qualidades espirituais e morais do sacerdote. 1 Timóteo, capítulo 3, versículos 1 a 7. Depois, analise e vê se é possível possuirmos pastores mirins. Analisa isso. A palavra de Deus, ela é suprema. Nunca esqueçamos dessa verdade. Diz o apóstolo Paulo a Timóteo: fiel é a palavra, se alguém aspira ao episcopado, excelente obra almeja. É necessário, portanto, que o bispo seja irrepreensível, esposo de uma só mulher, temperante, sóbrio, modesto, hospitaleiro, apto para ensinar, não dado ao vinho, não violento, porém cordato, inimigo de contendas, não avarento, e que governe bem a sua própria casa, criando os filhos sob disciplina, com todo respeito. Pois, se alguém não sabe governar a sua própria casa, como cuidará da igreja de Deus? Não seja neófito. Para não suceder que se ensoberbeça e incorra na condenação do diabo. Pelo contrário, é necessário que ele tenha bom testemunho dos de fora, a fim de não cair no opróbio e no laço do diabo. Queridos, qualificações do sacerdócio. Qualificações. Ah, pastor, mas o Espírito Santo pode agir. Olha, irmãos, nunca limite o Espírito de Deus, mas nunca tire o Espírito Santo do Senhor do contexto da palavra. Nós não podemos limitar o Espírito Santo, nem tampouco Deus, mas nós não podemos arrancar o Espírito Santo do contexto da palavra. Se o Espírito Santo usou o apóstolo Paulo para descrever, irmãos, as qualidades morais e espirituais do sacerdócio,